0: Não falou, Danilo?
1: Falou.
0: Ele falou que Sete Barbas é pequenininho, que ele gosta de graúdo, grande e rosado.
2: É, falou que gosta de encher a boca, ele falou. Quando é...
1: como que é? Depois ele ainda mandou uma... você, como é que é mesmo? Você vai ser chupado, né, isso, André Ranieri?
0: Isso aí ficou estranho, hein?
3: Foi que ele mandou?
0: Isso aí ficou estranho. Eu te chupei, ele me gritou assim, você tem que admitir, eu chupei, alguma coisa assim. Eu não entendi nada.
1: Ou você foi chupado, né? Você assim.
0: Exato. Alguma coisa assim, você foi chupado. Eu falei, ué.
1: Não percam, de segunda a sexta, 11h30 da manhã, tempo de jogo, aqui pelo youtube.com/energia97 e para quem está aqui na Grande São Paulo, nos 97,7 da Rádio Energia. Vamos lá, mais corneteiros no 11 96 650 7997.
4: Fala, Navagol, aqui é o Lagra de Floripa. Já tô injuriado antes do jogo começar, entendeu? Mas, mesmo assim, vamos São Paulo até o fim. Hoje, pra nós aí, é 2x1 e quem vai fazer o gol vai ser 2 do Lu. E aí eu botei fé, hein? Tamo junto, Marcão, salve aí, Navarro. Gostaria de mandar um abraço pro meu irmão, Kézio Feijão, que tá lá na Flórida, pro meu irmão, Capitão Quepandra. Valeu!
1: Valeu, amigo! Sabe que o São Paulo pode ter uma boa notícia nesse meio de ano, né? O jornalista Fabrício Romano, que é um cara que costuma dar fortes informações, boas informações e quentes, diz que o Porto e Atlético de Madrid negociam o William Gomes. E aí os valores estariam girando entre 80 e 100 milhões de euros. O São Paulo ainda teria 20% dos direitos econômicos e mais 3% de formação. Vamos fazer uma suposição aqui que seja negociado por 80 milhões, ok? Por 80 milhões, valor de 80 a 100, vamos lá no básico.
2: Boa.
1: No menor valor, né? Então vamos lá, 80 vezes 23%. Nós estamos falando de 18 milhões de euros. Se você multiplicar isso aqui por 5,7, mais ou menos, que é hoje o euro, estamos falando de 104 milhões de reais.
3: Olha, bala, hein?
1: Eu acho que o moço do financeiro do Tricolor, eu não sei quem cuida do financeiro, né? Mas ia ficar feliz quando visse essa grana, não sei se essa grana entra inteira, entra aos poucos, mas só de saber que entra uma parte e depois você tem aí uma previsão de entrada desses 104 milhões... Um belo do dinheiro, né, Marcão?
2: Com certeza isso mostra o quão incompetente é o São Paulo, que vendeu o jogador por cerca de 10 milhões de euros lá pro euro.
1: Né? Não foram 8?
2: Pro Porto, aliás. Foram 8, acho que. Se eu não me engano, foram 8. De qualquer maneira, isso mostra a incompetência do São Paulo aí, vendendo o jogador por um valor irrisório e lucrando muito mais nessa negociação aí entre os clubes europeus para poder, agora sim, colocar um dinheiro considerável no bolso. E vocês lembram quem foi que lançou o William Gomes ou não?
1: Dorival.
2: Ah, tá vendo? Então, quando a gente falava a respeito já do Carpini argentino, que era o treinador ano passado, que devia ter colocado o Matheus Alves, devia ter colocado o Pedro Ferreira, devia ter colocado o próprio Luca, que em determinado momento foi colocado também, conseguiu corresponder, né? Obviamente, depois oscilou e caiu de produção aí. Hoje perdeu espaço também, mas, cara, quando você tem molecada boa, Sombra, quando você tem os moleques ali que tem personalidade, tem qualidade, como esses jogadores aí que eu citei tinham, tem muito torcedor do São Paulo que às vezes torce o nariz. Falavam do William Gomes, que o moleque, quando ele chegou lá na Europa, Sombra, ele demorou pra vingar. A questão de adaptação, o moleque também às vezes tá correndo a barriga. O Casemiro foi assim também. Foi negociado, depois foi emprestado pro Porto justamente pra baixar um pouquinho a bola e depois retornou lá pro Real Madrid. Então, numa dessa, Sombra, eu acho que o torcedor aí tem que analisar também. Inclusive, a gente vai começar a transmitir o Paulistão Sub-20. Acompanhe junto com a gente, galera, pra ter realmente uma noção dos jogadores que vêm de baixo e podem, de repente, serem aproveitados no time de cima. A mesma coisa, o Pedro Ferreira, cara, tem que dar uma oportunidade pra esse moleque. O Luciano não é meia. Pra jogar nesse 4-2-3-1, obrigatoriamente, esse jogador que fica entre os volantes e o centroavante é o meia. A função do cara ali é o meia. Então, por que não colocar o Pedro Ferreira no jogo hoje contra o Milionários no segundo tempo? Então, eu espero que o Dorival tenha esse feeling, já que ele foi o cara que lançou o William Gomes. Faça isso também com o Pedro Ferreira, que eu tenho certeza que esse moleque vai dar bons frutos aí, viu, Sombra?
1: Outro jogador que eu lamento muito a saída é o Henrique Carmo, né?
2: Também. Bom jogador.
1: São os dois que eu mais lamento, viu? Aquele o Ferreira lá, o qual era o nome dele?
0: Pedro Ferreira. Né? Lucas Ferreira.
3: Ferreirão.
0: Lucas
3: Ferreira. Ferreirão, né?
1: Esse eu já não lamento tanto, não. Eu não achava que ia
2: lidar. Era mais brigador e correria, né?
0: É, não... E o Alves também, é. Foi outro que foi nessa leva aí.
1: Foi nessa leva, né? Diga, Ranieri, você chamou?
0: O William Gomes, ele, como o Marcão ele destacou, né, na temporada, na primeira temporada dele, 2025, ele teve dificuldade, né? Ele teve dificuldade, tanto que ele tem 3 jogos, né? Até a metade do ano, ele tem 3 jogos e 1 gol marcado. Mas quando entra a temporada, porque ele foi na janela de inverno lá, e é uma janela mais difícil de você chegar, a temporada em andamento, então o time já está mais ou menos alinhado, e aí você ganha menos oportunidades. Mas na temporada 25-26, que é a temporada atual, que está terminando, né? Daqui a pouco teremos a Champions, que meio que encerra a temporada, ele foi ganhando espaço aos poucos e ele se tornou um dos principais jogadores, inclusive vice-artilheiro do Porto na temporada, e ele marcou 12 gols e deu uma assistência. E o Porto foi campeão português. Então ele valorizou bastante e é um jogador aí que com certeza não deve permanecer, deve ser negociado, seja com o Atlético de Madrid, né, por esse valor, que é um valor extremamente alto, ou mesmo outros clubes também provavelmente vão demonstrar interesse nele, viu, Sombra?
1: É isso aí. Oi, quem chamou?
5: Danilo chamando.
1: Oi?
5: Desculpa, o Aloysio Chulapa tá chegando aqui, tudo bem, meu querido?
1: Danilão, estamos no FM já, estamos no FM agora também, agora aqui, né? Direto do Morumbi.
5: Maravilhoso, eu amo. E principalmente feliz, que eu bebi até de manhã depois da convocação, quando eu vi o nome do menino Ney.
2: Ficou feliz, Chula?
5: Ah, caralho. Entendeu todo? Pô, eu sou fã, não ver um cara daquele, um talento, um dos maiores ídolos hoje do futebol brasileiro mundial, o cara que disputou contra o Messi, contra o Cristiano Ronaldo. Como o melhor tem que estar, a Argentina vai ter o Messi na Copa do Mundo, o Portugal, o Cristiano Ronaldo, França e Mbappé. Se o nosso Brasil não tiver o nosso ídolo, o melhor jogador, né, que nós temos, que nós pode ainda acreditar em qualquer jogada individual dele para nós tentar conseguir trazer o ex para cá. Então, não felicidade só minha, não. Foi do Brasil e do mundo todo, né? Quem não queria ver o menino Ney numa última Copa aí, quem sabe trazer essa Copa para ele vai ficar completa para o Brasil e para o grupo. Porque o grupo unido jamais será vencido. Para poder conquistar, o grupo tem que estar unido, e mais com um treinador aí que, né, é vencedor de tudo, cara, então o cara tem uma história muito grande.
2: E comemorar é com você mesmo, né, Chula? Agora, você comemorou também a volta do Dorival Júnior, não? Tomou uma também para comemorar?
5: Cara, eu tive um prazer enorme de trabalhar com o Dorival Júnior, fomos campeão pelo Vasco, sumiu um Vasco, né, da Série B pra Série A, um treinador que deu um título que faltava pra nós, né, a Copa do Brasil, ele tem um grupo, bem dizer, quase todo jogador, quando ele estava aqui, né, alguns saíram, que um grupo que o ama, um grupo que já sabe o trabalho dele, eu tenho certeza absoluta que não é de uma hora para outra, mas ele vai fazer o São Paulo voltar a conquistar a vitória, e tenho certeza absoluta que consertando muitos erros, que montando um grupo aí bom para que no ano que vem o São Paulo possa regularizar isso tudo que está nos deixando triste aí dentro, né? E nós não sabemos o que é que está acontecendo, mas que o ano que vem seja as coisas boas, que nós possamos competir aí, montar um grupo São Paulo, um time tricampeão mundial, um time gigante, time grande, tem que estar todo ano aí disputando contra Flamengo, Palmeiras, Cruzeiro, contra Atlético, esses times. Tem que estar aí no topo, não pode estar nunca só para, eita, esse ano vai ser rebaixado, será que vai classificar para ele? Não, São Paulo é São Paulo, irmão.
2: Esse aqui é muito São Paulino, viu, Sombra? A última pergunta, o Chula hoje era titular absoluto desse time, né?
5: Não, porque eu sou fanzaço do Carelli, cara. Sou fanzaço do Carelli, o cara ele bota a camisa dentro dele e me representa, o cara é diferenciado. Se muita gente jogasse com essa vontade, essa determinação, um cara que sofre quando perde, um cara é diferenciado, então eu tiro o chapéu para ele.
2: Obrigado, Chulapa, simpatia demais, maravilhoso, sempre batendo papo com a gente, e ele é muito tricolor, viu, Sombra? Ele está todo jogo por aqui, sempre atendendo os torcedores, atendendo todos os fãs dele aqui no Camarote. Sim. Dos Ídolos, e vibrando e sofrendo com esse time do São Paulo.
1: É isso aí, é o homem que abre a capa do Batman. 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Trazendo agora mais um corneteiro no aquecimento do Futebol Energia em Campo.
3: Boa noite, Energia 97, aqui é o Gilmar dos Campinhos do Capão Redondo. E aí, Marcão, e aí, Sombra? E aí, galera da Rádio Energia 97? Falaram que são 1,6 bilhões de reais investidos no São Paulo. Vocês acham que mesmo que isso daí é sério e vai resolver os problemas do clube? Ou será que é mais um caso estilo Vorcaro querendo aplicar o famoso golpe prêmio tricolor? Fala aí pra nós aí, Marcão. Torcedor pode sonhar ou já prepara o antidepressivo?
1: Você sabe do que estão falando, né, Marcão?
2: Não, mas contextualiza pra galera que não tá sabendo aí, Sombra.
1: É, então, surgiu aí uma não sei se a gente pode dizer se é uma informação fidedigna ou é boato, de que um conselheiro são paulino estaria levando ao São Paulo, e já teriam até feito uma reunião no São Paulo, uma instituição financeira estaria fazendo um aporte bilionário no São Paulo. Aí eu questiono, né, o seguinte, não temos mais detalhes, mas assim, aporte bilionário em troca do quê? Temos que tomar muito cuidado. Vindo de qual instituição, né, seria mais um banco master da vida? Então essas coisas, o seguinte, o que tem de gente aí no mercado, às vezes com um dinheiro que você sabe que não precisa ficar explicando muito, né? A gente nem precisa ficar explicando muito qual a origem, né? De onde vem esse dinheiro, por quê? Aí vamos lá, não, olha, origem lícita, tudo bonitinho, etc e tal. Tá bom, o que eles querem em troca? Tá bom, se for algo que seja muito bom de fato pro São Paulo, que seja. Agora, por enquanto, eu também não posso dizer para vocês que isso é uma informação fidedigna. Tá rolando aí nos bastidores essa... por enquanto, para mim, é um boato. Né? Então vamos aguardar. 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
1: Você vai acompanhar aqui através dos 97,7 da Rádio Energia 97. É São Paulo e Milionários pela Sul-Americana. Como que tá o São Paulo, Ranieri, na chave? Como que tá a pontuação? Quem tá em segundo, terceiro, quarto? Conta um pouquinho pra gente.
7: Vamos lá, Sombra. Então, o São Paulo, nesse momento, lidera, né, o seu grupo aí na Copa Sul-Americana. Deixa eu abrir a tabelinha aqui, ó. São Paulo está exatamente no grupo C da competição, nesse momento, né? Tem 8 pontos conquistados em 4 partidas, 2 vitórias, 2 empates e 3 gols de saldo. O O'Higgins, ele é o segundo colocado, né? A equipe chilena tem 7 pontos, também em 4 jogos, e amanhã vai enfrentar o Boston River em Montevideo. O terceiro colocado é o Milionários, também com 7 pontos, adversário do São Paulo, mas que tem um saldo de gols inferior ao do O'Higgins, na terceira colocação no grupo. E o saco de pancada, o Boston, quarto colocado, não pontuou até aqui. 4 jogos, 4 vitórias. A situação de momento, o São Paulo vence hoje aqui o Milionários. E aí ele já não seria alcançado pelo próprio Milionários, e também não seria alcançado pelo Boston River. Independentemente do resultado de amanhã, entre Boston River e O'Higgins, o São Paulo dependeria apenas de uma vitória contra o O'Higgins aqui no Morumbi na última rodada para confirmar essa primeira colocação e avançar diretamente às oitavas. Se o São Paulo vencer o Milionários hoje e amanhã contra o Boston River em Montevideo, o O'Higgins tropeçar, ou seja, empatar ou perder, o São Paulo já garante a primeira colocação nessa rodada. E aí, entre os últimos dois jogos do brasileiro, Botafogo nesse sábado e o Remo no sábado seguinte, tem o jogo justamente diante do Boston na terça-feira. Aí o Dorival pode colocar até uma equipe reserva aqui, já que terá garantido a primeira colocação, mas tem também a questão da primeira colocação geral. Ainda existe essa possibilidade matemática de o São Paulo, dependendo, se vencer os dois jogos, terminar na primeira colocação geral, Sombra.
1: Muito bem. Vamos repetir para a galera que chegou agora nos 97,7 da Energia 97 FM, a escalação do São Paulo, André Ranieri.
7: Vamos lá, então, as novidades, né? Primeiro, o Matheus Doria, ele permanece na zaga, mesmo com o retorno de Alan Franco, liberado pelo departamento médico após 4 partidas. O Luciano também foi liberado pelo departamento médico, é titular. Ferreirinha, novidade na ponta esquerda. E o Caleri, que pelo Brasileirão não pôde atuar, ele volta ao comando de ataque. Rafael é o goleiro, Lucas Ramon, lateral direito, a dupla de zaga Alan Franco e Matheus Doria. Enzo Dias, na lateral esquerda, havia expectativa até que o Wendel pudesse ser titular, mas o Wendel ele continua. Bobadilha e Danielzinho, a dupla de volantes. Arthur aberto pela direita, Luciano na articulação e Ferreirinha aberto pela esquerda. No comando de ataque, Jonathan Caleri. E no banco de reservas, o técnico Dorival Júnior. Sombra.
1: Muito bem. Olha, continue mandando suas cornetas no 11 96 650 7997. Tá ansioso, Marcão? Navarro, vocês estão ansiosos para transmitir jogo do Sub-20? Transmitir os jogos do Made in Cotia no Sub-20?
2: Ah, com certeza, né, Sombra? A gente já tem aí no, né, num recorte ali de começo de ano a Copa São Paulo, que muitos desses jogadores jogam a copinha, né? Então, ter essa possibilidade de acompanhar um pouco mais de perto aí essas peças que podem estar eventualmente compondo ali a equipe principal, eu acho que é fundamental, né? Tem muito torcedor que às vezes não tem essa oportunidade e tenho certeza aí que vindo do Energia em Campo, né, a nossa audiência já da transmissão do futebol profissional também vai migrar também para a copinha para poder analisar as peças que eventualmente podem estar sendo incorporadas, né, ao elenco principal. Acho que inclusive o zagueiro Isaac, viu, Sombra, renovou o contrato aí com o São Paulo agora, não tem por que não subir. Para mim ele está até mais pronto do que o Osório. E vamos ver com o Dorival Júnior aí, para mim é um especialista em dar oportunidades para a molecada da base, já falei a respeito do Pedro Ferreira. Então, tô ansioso, Sombra. Vamos ver quando vai ser a estreia da equipe tricolor aí também no Campeonato Paulista Sub-20.
1: É isso aí. 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Muito que bem. Daqui a pouquinho a gente traz mais corneteiros, daqui a pouquinho tem corneta aí? Então vamos lá. Corneteiros no ar na energia.
8: Fala, Energia 97, sendo aqui, ó, Marcelo, torcedor do Morumbi, lá perto do estádio, hein? Mano, hoje vai ser 2-1 de São Paulo contra o Milionário. Vai ter gol do Caleri e do Luciano hoje, hein? Valeu, família.
1: Valeu, valeu, muito obrigado. Ô Marcão, pra você, quem que é mais importante no São Paulo, Luciano ou Caleri? Eu queria meter essa enquete aí, viu? Ô Silvano, vamos botar aí uma enquete aí. Quem é mais importante pro São Paulo, Luciano ou Caleri? O Silvano não entende nada de futebol. Caleri com 2 L's, hein, ô Silvano?
2: Vai meter um Carelli. Você quer valer, Silvano, que vai meter um Carelli?
9: Carilli.
7: Mas Carelli é o diretor da Fazenda, é o Boninho da Fazenda.
2: Eu sei que eu vou ser voto vencido, Sombra, mas pra mim o Luciano. né, nas últimas 4, 5 temporadas, mesmo atuando fora de posição, jogando muitas vezes nessa função que ele faz hoje aqui, jogando como um meia praticamente, ele tem sido o artilheiro do São Paulo nos últimos 4, 5 anos. Então isso para mim mostra o protagonismo do Luciano, mesmo em algumas situações atuando mais recuado e não na sua função de origem, que é o segundo atacante. Então para mim, Luciano, Sombra, sei que você vota vencido, mas eu voto no Luciano.
1: Ah, não sei. Você, oh. Navarro?
9: Caleri, né? Caleri é um jogador mais importante nesse elenco. Faz um trabalho ofensivo muito bom, de assistência para os companheiros. Não tem feito gol, é verdade, mas mostra que as últimas participações do Camisa 9 São Paulino foram fatores preponderantes, né, para os bons resultados do tricolor. Mas logo abaixo de Caleri, sem dúvida nenhuma, Luciano seria o jogador mais importante, mas o Caleri, ainda assim, é primordial neste elenco de São Paulo, viu, Sombra?
1: Tá certo. E para você, Danilo Soto, você aí que está ouvindo a cantoria da torcida colombiana, para você, quem que é mais importante para o São Paulo, Luciano ou Caleri?
10: Ah, o Caleri, viu, Sombra? Para mim, o Caleri também é o centroavante, faz uma função ali de segurar os zagueiros, uma função de parede muito importante. O Caleri, para mim, é mais importante que o Luciano.
1: Temos aqui uma pequena parcial, deixa eu ver, são pouquíssimos votos ainda, 44, 47 está subindo, mas está acirrado, hein? 52 Caleri, 48 Luciano, agora 54 Caleri, 46 Luciano, ou seja, por enquanto a gente tem uma batalha muito firme, muito justa aí.
2: E eu vou embasar meu comentário, Sombra. O Luciano, mesmo atuando fora de posição, é o artilheiro nas últimas 4, 5 temporadas. Então, isso mostra o poder de finalização do Luciano. Agora o Caleri só joga na dele mesmo assim, não consegue passar o Luciano, que é o artilheiro. Como é que o cara vai ser mais importante do que um cara que tá jogando fora da posição e mesmo assim o artilheiro da equipe? Então o meu voto tá embasado. Agora
1: Você começou a falar isso aí, o Caleri disparou.
2: Ah, eu sei, mas aí o Navarro ele vota no Caleri porque ele acha o Caleri bonito. Você entendeu? É por isso
1: que
2: você vota.
1: Mas isso? Ah, mas o Caleri é um cara bonito? Qual o problema?
2: Ah, então, mas tem que ser bonito o goleador. É goleador, irmão. O cara, né? O cara é o camisa 9 dessa porra, não é? Como é que ele tem menos gol que o Luciano nas temporadas aí? E não é em uma, é em 4, 5.
1: Aqui, o Arthur Henrique no chat, ele fala, até o Luciano vota no Caleri.
7: Mas, Sombra, uma pergunta então para o Marcão. Nos títulos em que o São Paulo ganhou, que o Luciano estava presente, qual que ele foi, assim, preponderante mesmo? Porque, por exemplo, na Supercopa do Brasil, o Luciano nem jogou. Na Copa do Brasil também era reserva, e o Caleri foi um jogador importante. Então, quando a gente fala de títulos, assim, o Caleri, quando ele teve presente, ele foi mais determinante. O Luciano, normalmente, era banco, inclusive, nessas competições aí em que o São Paulo se sagrou campeão.
2: Ok, mas então vamos lá. O Internacional é campeão do mundo em cima do Barcelona, né?
7: Sim.
2: Vocês lembram quem fez o gol do Internacional?
1: Gabirex.
7: Sim, Gabiru.
2: Adriano Gabiru. Na história do Internacional, quem foi mais jogador, o Fernandão ou o Adriano Gabiru?
7: O Fernandão, mas o Gabiru, ele... Não, mas o Gabiru também tem um peso enorme.
2: Tem o peso do título do Mundial, mas assim, você pega
7: na história.
2: Mas
7: o Fernandão também fez gols importantes, não, né? O Fernandão, Libertadores da América, ele levou nas costas o Internacional.
2: O negócio é o seguinte, André Ranieri.
7: O Luciano nunca fez isso.
2: Não, mas eu tô dizendo o seguinte, pra você chegar numa final, você concorda que você tem outras fases anteriores e não só o jogo final?
7: Sim.
2: Então, o jogo da final, o cara entrou, fez o gol do título, ele jogou um jogo. Fez o gol do título, é mais importante do que o cara que construiu, que pavimentou o caminho até chegar na final. O senhor também é uma carelete, tá? O senhor também é uma carelete.
7: Mas o Luciano não foi um cara importante na Copa do Brasil de 2023, durante toda a trajetória.
2: Ele fez alguns gols ali, o São Paulo tirou o Palmeiras, ele tem participação
1: em gol. Ele fez um gol no Corinthians.
2: No Corinthians, no jogo, na
7: Neoquímica Arena.
2: Então,
7: foi assim,
2: como não teve participação, seu André Ranieri? Como não
1: acho
2: teve
1: que contra o Palmeiras
2: participação?
1: Também,
2: então. E aí, seu André Ranieri, responda.
7: Eu continuo votando em Jonathan Caleri, titular importantíssimo e sempre uma figura brilhante dentro de campo. Discordo de você e do Sombra, que diz que Caleri é grosso, é um grosso com sorte na última transmissão.
1: Ah, diria que ele é um cara esforçado, né? É o cara que ele... Mas eu acho que uma das coisas que o Caleri talvez até esteja ganhando aqui a disputa com o Luciano, por mais que o Luciano tenha muito mais gols, eu acho... nesse quesito, realmente o Luciano é superior. O Caleri é um cara que ele se doa em campo. O torcedor gosta muito de ver jogador que se entrega em campo, que se doa, que dá o sangue dentro de campo. Então acho que até por isso o Calleri, nesse momento, lidera a enquete com 58%. Motas, se um tem 58, o outro tem 42, tá bom, Motinha? Acompanhando a gente, ouvindo aí e recortando os corneteiros. Tem mais corneta aí, ô produção?
11: Boa noite a todos, boa noite Rafael Navarro, boa noite Marcão. Hoje São Paulo 2-0. É, do Urival, Rafael Figueiredo do Campo.
1: André Ranieri, quem que vai apitar hoje no frio Morumbis?
7: Vamos lá, o árbitro da partida, Domênico Gatto, a gente estava esperando, né? Ele chegar, agora sim ele chega para dar as notas, porque ele foi jantar. Dodô, o árbitro da partida é peruano, Kevin Ortega.
6: Horroroso, horroroso.
7: É. O auxiliar número 1 é o Michel Orvi, o auxiliar 2 o Jesus Sanches e o árbitro de vídeo, Dodô, é do Equador, não é do Peru não, Carlos Uribe.
6: Esse cara não pode apitar jogo não, velho, juro por Deus.
1: Então tá aí a escalação do trio quarteto de arbitragem. Domênico, e o que você acha do Marcelo Lima, hein? Do que ele fala, hein, Dodô?
6: É ruim.
1: Olha aí, Dodô é do time
6: horroroso,
1: André Ranieri.
6: Horroroso.
1: Oh, o Dodô é do time André Ranieri, você viu?
7: Mas você viu, ele falou horroroso. A gente não tá falando da beleza do Marcelo Lima, ele tá falando do restante, né? Do pacote completo.
1: É, aí eu já não sei. Depois o Mota pode falar melhor do pacote completo. Tá certo, Dodô. Entendemos que aí se torna um tanto íntima a avaliação. Como, e esse Milionários aí, ele vem desfalcado? Como que ele vem, hein, o Ranieri?
7: Ele vem um bom momento, né? Ele acabou não conquistando uma vaga aí para a fase final do campeonato colombiano. Não ficou entre os oito, né? Tava numa draga, mas agora vem numa sequência boa. Inclusive, liderando na Copa da Colômbia. Ele vem com a força máxima, Novoa é o goleiro número 12, Mosquera, um zagueiro que será improvisado na lateral direita meia dúzia, Linás e Arias são os zagueiros e Valência o lateral esquerdo. Castilho aberto pela direita, dois volantes, Garcia e Urenha, chileno, e o McAllister pela esquerda. E dois jogadores mais à frente, uma dupla de ataque, o Castro e também o argentino Contreras. O técnico, ex-Santos, Fabián Bustos, argentino, Sombra.
2: E o Sombra, pro São Paulo fazer gol hoje no Milionários, aí é só chutar no alto, hein?
1: É, por quê?
2: Porque o goleiro Novoa.
1: Novoa, boa. É, legal.
2: Boa, Navarro. Aí,
1: foi bem demais, legal. Foi bem demais. Você nos acompanhando, hein, pelo YouTube, não esqueça de deixar o seu like. Participe da enquete. Quem é mais importante para o São Paulo? Luciano ou Calleri? O jogo vai começar. Agora o papo é de São Paulino para São Paulino, é de torcedor para torcedor, porque você está na Rádio Energia 97. 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Rafael Navarro.
12: Valeu, Sombra. E claro, você volta na resenha do intervalo. Todo mundo ligado, conectado com a gente no futebol de torcedor para torcedor. Estamos vivendo, hein, a Copa Sul-Americana 2026, Grupo C, quinta rodada, penúltima rodada aí desta fase de grupos, onde uma vitória já classifica, o tricolor vai ficar de boa para a última partida contra o Boston River. O árbitro Kevin Ortega já vai observando o seu cronômetro, vai começar o jogo no Morumbis. São Paulo é quem vai dar a saída. Vamos que vamos com o Clube da Fé, apita o árbitro.
13: Começa o jogo, vamos correr aí, ô cambada.
12: A partir de agora, apoio incondicional a você, São Paulo Futebol Clube. Vamos nessa, comigo, com o Marcão, com o André Ranieri, sobre você, ligadaço com a gente no YouTube da Energia 97 FM, também no dial em 97.7 FM. Audiência gigantesca do futebol de torcedor para torcedor. Então vamos juntos com o Clube da Fé. É o tricolor em busca dos três pontos e garantir sua classificação no grupo em primeiríssimo lugar. São Paulo tem a posse de bola pela primeira vez. Tá Alan Franco voltando a Rafael na pequena área. Faz a inversão buscando do lado esquerdo. Este é Enzo Dias. Ferreirinha vai pedindo à frente. Ele prefere pisar na bola. Volta no campo de retaguarda com o Dor. Presta atenção aí, hein, Dória. Presta atenção aí, Dória. Nada de fazer jogada do Ronaldinho Gaúcho, hein? Como é que é, Marcão? Olha para um lado, toca para o outro. Olha para o lado, toca pro outro. Dá uma segurada, hein, irmão? Vem o Tricolor pra jogar no seu campo de retaguarda. Vai trabalhando o lance de novo aí com o Alan Franco. Alan Franco gira o corpo, deixando pra Dória. Dória arredondando a jogada pelo lado esquerdo pra Enzo Dias. Enzo Dias tenta observar a movimentação mais à frente. Alô, André Ranieri. O público foi chegando no Morumbi. Melhorou?
7: Melhorou, mas não teremos um grande público nesse momento, cerca de 15 mil torcedores, 16 aqui no Morumbis, viu, Navarro?
12: Maravilha, e o Tricolor já tenta ali inversão de jogada de Bobadilha, deixando para Enzo Dias, esticando o passe pela linha de fundo, pode pintar, levantamento é com Ferreirinha, na perna, canhota, chega a marcação da equipe do Milionários, para sair jogando com o Matheus Garcia, ele tenta bater pro campo de ataque, vem na contenção, o Tricolor tá com ela, vem dominando de novo, já desce pelo lado esquerdo, o Cauli pede por dentro, olha o São Paulo aí tentando chegar, vem que vem com Ferreirinha, descolou, levantamento pra Caleri, passou dele, passou também do Arthur, trombaram com o Caleri, ele caiu na pequena área, nada a ser marcado, mas a marcação foi forte pra cima dele também, Ranieri.
7: O Valência estava por ali, o lateral esquerdo, e já dá para observar que será o ala esquerdo, na verdade, porque o Mosquera, que entrou meia dúzia, ele entra como um líbero, com isso o Castilho, que era um meia-direita, ele vai atuar como um ala pela direita, o Valência como um ala pela esquerda. Jogo parado, a posição do Caleri era irregular, impedimento com isso. Posse de bola, Milionários, no boa, na bola, Navarro.
12: Ô, Rani, então, ó, pra montar essa defesa aqui do Fabinho Bustos, então é Arias, Mosquera, Linás e Valência, é isso, essa linha defensiva?
7: Isso, Linás, ele é o zagueiro pela direita, Arias, o zagueiro pela esquerda e Mosquera é o líbero.
12: Perfeito.
7: Aí, o ala pela direita é o Castilho e o Valência é o ala pela esquerda, aí são três meio-campistas, Garcia, Urenha e Macalister.
12: É o Fabinho Bustos aí, né, técnico argentino que veio pra fechar, o Bustos que foi técnico de algum Santos, né, clube, foi do Santos,
7: isso,
12: né?
7: Ah, perfeito, não deixou saudade, viu?
12: É, imagina, não deixou saudade, inclusive Ademir Quintino deve ter sentido muito a saída de Fabian Bustos, é ou não é, hein? Sai jogando no seu campo de retaguarda, Tricolor com ela, tá aí com Dória, gira na perna esquerda no seu próprio eixo, deixando a jogada com Enzo Dias, soltando o passe à frente pra Ferreirinha, ele parte pra cima da marcação de Del Castillo, abriu por dentro pra Danielzinho, vamos lá Danielzinho, Danielzinho dominou, soltou curtinho no comando, Cauli desce por dentro, é o Lucas Ramon deixando pra Arthur, balançou pra cima da marcação na canhota, fez o levantamento de cabeça, chega a marcação da equipe colombiana, vem pra tirar na retaguarda da Arias, bota pela linha de fundo, escanteio pro São Paulo bater, Ranieri.
7: Na primeira tentativa do São Paulo pelo lado direito, sempre com ele Arthur, o Arias no meio do caminho fez o corte, mandou pela linha de fundo e escanteio. Escanteio, o lado direito do ataque, quem vai chegando por ali para bater é ele, Arthur, camisa de número 37, Navarro.
12: É o homem da bola parada nos corners do Tricolor, escanteio pelo lado direito, vamos lá São Paulo, quem sabe já inaugurar o marcador, eu sinto cheiro de goleada no Morumbis, vamos lá São Paulo, vamos inaugurar o placar aí para ficar bonito demais, capricha Arthur, tirando ali o microfone, tentando espaço, vai partir para a bola, já foi autorizado, fez o levantamento na boca do gol, desvio de cabeça do Alan Franco, corta a retaguarda do Milionários, volta de novo Ferreirinha, abriu a jogada pelo lado direito, ele devolveu para Arthur, puxou para canhota, fatiou na segunda trave, Dória de cabeça, antecipa a marcação para cima dele, ela vai pela linha de fundo, escanteio para o São Paulo bater, que chance teve o Dória, essa fatiada precisava vir um pouquinho mais alta, né Ranieri?
7: É, tirou o doce da boca da criança. O cruzamento do Arthur do lado direito, Dória no segundo pau já estava posicionado para fazer o cabeceio e fatalmente marcaria o gol. Mas mais uma vez, Arias, camisa 17, ele dá aquela resvalada na bola, manda pela linha de fundo em escanteio. Só que dessa vez, do outro lado, do lado esquerdo. Arthur vai chegando por ali, mas ele deixa para Fequeirinha. Fequeirinha, camisa 11, é quem bate o escanteio aí pro São Paulo, Navarro.
12: É ele quem vai tentar levantar na área enquanto tem um agarra-agarra do Mosquera pra cima do Caleri. Aí o árbitro prontamente para o jogo e chama os dois pra trocar aquela ideia, né? Não permite a aproximação de ninguém, vai ter aquele bate-papo. E aí o árbitro tá falando, ó, não vou tolerar o agarra-agarra, hein? Tá aí, o escanteio vai ser batido. Vai, Ferreirinha! Capricho, levantou na segunda trave, deu um tapa na cara da bola, deu um soco no Voa, mandou do outro lado, é mais um escanteio pro São Paulo, hein, Ranieri?
7: terceiro escanteio seguido praticamente, né? O primeiro do lado direito, depois do lado esquerdo e agora novamente do lado direito. Só que o batedor, ele vai trocar agora. O São Paulo troca o batedor, não mais o Ferreirinha. Arthur novamente vai chegando por ali, vai mandar na área do Milionários. Por enquanto, só São Paulo tem a bola, Navarro.
12: Tem oportunidade na bola parada agora pelo lado direito, segue o empurra, empurra. Mas o árbitro já mandou o Arthur bater. Então vai Arthur, perna canhota, levantou na boca do gol, sobe de cabeça de novo a retaguarda da equipe do Milionários, botando essa pela linha de lado em arremesso lateral. Tem pressa Arthur para fazer a cobrança, mas ele vai deixar pro Lucas Ramon, né? Vai se aproximando, arremesso já cobrado no lateral direito, São Paulino deixando mais atrás para Arthur na ponta direita. Ele volta a jogada na linha que divide o gramado. Vem o tricolor, vem com Enzo Dias. Enzo Dias esticando o passe curtinho, Damião Popatilha. Popatilha, se quiser, tem Ferreirinha deslocado pelo lado esquerdo. Ele deixa o jogo para Danielzinho para participar. Articula a jogada, deixa do lado esquerdo, conecta o passe. Enzo Dias, Ferreirinha toca mais atrás. Popatilha olhou para a área, vai preparar, vai levantar. Ele preferiu a Luciano. Luciano fez o passe de primeira mais atrás. A Danielzinho vai rondando a área. O tricolor vem que vem pelo lado canhoto. Vai Ferreirinha, puxou para a perna direita, deixa mais atrás para Danielzinho. Pisou, limpou, dominou, soltou para Luciano. Perna canhota, fez a finta, meio aos trancos e barrancos. Mesmo assim, ele permanece com a redonda. Deixou curtinho para Ferreirinha. Dois marcadores chegando em cima dele, ficou cercado, complicado. Danielzinho vai tentar brigar pelo lance. Briga também a equipe do Milionários e já tenta se jogar pro contra-golpe. Vem com Contreras, caiu, pediu falta. Vamos ver se o árbitro vai marcar. Não marcou nada. Quem tava chegando era o Leonardo Castro. E o São Paulo tá com ela de novo. Dominando com o Luciano, camisa 10. Tocando mais à frente para Ferreirinha. Ferreirinha volta o lance. Vai movimentando o São Paulo. A posse de bola no seu campo de ataque. Só agora o Danielzinho volta no campo de retaguarda pro desafogo de Dória. Dória deixando Alan Franco. Alan Franco levou pra circunferência central. Abre a jogada pelo lado direito pra Arthur. Arthur esticando mais à frente. Caleri sai da área, busca jogo, faz a proteção. Boa participação, deixando pra Danielzinho. Passe do Danielzinho saiu curto demais. E aí no carrinho ganha a retaguarda do Milionários. E se joga pro contra-golpe. Vem com Contreras, adiantou. Bobadilha chega por baixo pra bater carteira. E ela volta de novo pra Alan Franco. Alan Franco esticando o passe pelo lado direito pra Lucas Ramon. Lucas Ramon deixando a Danielzinho. Fez o giro, abriu a jogada curtinho. Agora vem com Bobadilha. Bobadilha toca curto do lado esquerdo com Enzo Dias. Enzo Dias, a Ferreirinha já parte pra cima da marcação. Ele vem que vem pra cima de Del Castillo. Deixou a jogada mais atrás pra Bobadilha. Bobadilha, Danielzinho, Danielzinho, a Bobadilha. Bobadilha soltou a frente pra Luciano. Deslocado, dominou. Experimentou, defendeu, não foi, frangou, é gol!
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0: Camisa 10! Ô, oh, Novoa! Muito obrigado, Novoa! Valeu, Novoa! Mas, ó... Oh, que piruzaço, irmão! Luciano, de fora da área, observou o posicionamento do Novoa, falou, eu vou arriscar daqui. A bola veio lenta. Aí o Novoa se preparou todo pra pegar ela. Escapuliu, escorregou das mãos dele e foi morrer no fundo da rede. Que frangaço, hein? É, Luciano, camisa 10. Faz o gol, abre o sorriso e vai comemorar com a torcida do São Paulo. Abrindo o placar no Morumbi, Luciano, contando com uma falha bizarra do Novoa. São Paulo, 1-0, Ranieri.
1: É, eu não tenho filho, viu, Navarro? Mas se eu tivesse, fosse recém-nascido, com certeza eu não deixaria o Novoa segurar a criança, viu? Que eu vou te falar, a finalização veio do meu campo, da intermediária, de muito longe. E o chute do Luciano não saiu com força. Foi um chute até fraquinho. O Novoa estava com tanta confiança que ele tentou encaixar a bola. Mas na hora que ele tentou encaixar, mão de alface. Frangou, você foi muito bem. Frango total do goleiro. Nossa. Do Milionários, o São Paulo não tem nada a ver com isso. Luciano marca o segundo gol dele na Sul-Americana, o décimo na temporada e o gol de número 112 com a camisa tricolor. São Paulo, mais líder do que nunca no grupo da Sul-Americana, vai vencendo por 1-0 aqui no Morumbis, Navarro.
0: É, o Milionário Marcão, o negócio é o seguinte, hein? O novo, o que voou do Novoa foi penas, Marcão, 1-0 nós, hein?
2: Ah, pelo amor de Deus, mano. Goleiro profissional tomar um gol desse aí tá de brincadeira, mas de qualquer maneira, São Paulo, antes dos 10 minutos, acaba abrindo o placar aí no Morumbi, o que favorece, né, Navarro? São Paulo que não vem numa sequência boa de jogos, a torcida pressionando, o grupo de jogadores ali com a falta de confiança danada, então, já no começo da partida, consegui fazer esse 1-0, por mais que tenha sido um frangaço dos caras, e veio o tricolor de novo aí, Navarro.
0: Passe errado, o Luciano abriu a jogada pelo lado esquerdo, a bola foi muito à frente pra Ferreirinha, mesmo assim ele dominou, parte pra cima de Del Castillo, toca mais atrás, vem com o Luciano na perna canhota, pediu passagem, Danielzinho se infiltrou, tá na grande área, soltou pra Luciano, protegeu, Luciano de calcanhar, pega, Novoa! Ó, tá só aqui, ó, bola de pé em pé, e a tentativa ali do Luciano de calcanhar, ninguém tá confiando no Novoa. Boa, viu, Ranieri?
1: Seria um golaço, ah, né? É, o Calleri, sem querer, querendo, ele acabou dando uma bela assistência ali pro Luciano, fazendo o pivô, e o Luciano de calcanhar.

0: passou do meio campo e olha que o técnico Fabián Bustos colocou três zagueiros, hein? E o São Paulo, ele vai empilhando oportunidades. Dessa vez, Danielzinho arriscou de fora da área, mas o chute acabou subindo demais em tiro de meta pro Novoa. 1-0, São Paulo na frente.
1: É, Marcão, a enquete segue. E aí, com o gol do Luciano aí, há uma oportunidade enorme aí para que a sua opinião prevaleça, viu? E de fato, o Luciano tem sido um dos jogadores mais importantes do São Paulo desses últimos jogos, né, Marcão? Arriscando de fora da área, em assistência, em participação, e aquilo que a gente fala, pisando na área, funciona bem demais, né?
2: E nas últimas temporadas, né, Navarro? Em vários momentos, aí o Luciano tá atuando como ele tá atuando hoje, tendo que fazer essa meiuca aí. É, jogando mais afastado da área, tentando armar o time ali, na minha opinião, essa não é a característica do Luciano, jogando com dois atacantes, montando um meio de campo ali num, sei lá, num 4-4-2 ou num 3-5-2, tendo ele como segundo atacante, né, mais, com mais proximidade ali da área, podendo finalizar muito mais, faria muito mais gols, né, então acho que o torcedor, mesmo que às vezes torce o nariz aí pro Luciano, tem que dar o braço a torcer, porque pra mim é o melhor finalizador que a gente tem no nosso elenco.
1: E vem São Paulo de novo para o campo de ataque, toque de Caleri, mais atrás a Bobadilha adiantou, corta a marcação, chega junto dele, vem para tirar Mosquera, e aí o São Paulo tenta brigar pelo lado direito, vem em velocidade, tem jogador do Milionários, caiu mais, Arthur vai para o campo de ataque, balançou, levou para cima da marcação, cortou para a perna esquerda, disparou, bate na cabeça do Arias, vai pela linha de fundo, escanteio para o São Paulo bater, e vai todo mundo do Milionários para cima do Kevin Ortega, hein, Ranieri?
0: É, porque o Mosquera, meia dúzia, ele tava caído, né? E os jogadores do Milionários queriam que o árbitro tivesse parado o jogo, né? O Bobadilha, no lance anterior, ele acabou adiantando demais a bola, e aí o Mosquera fez o corte e o Bobadilha acabou atingindo o Mosquera. Os jogadores nem reclamaram com o Arthur, que seguiu e tentou a finalização, mas com o árbitro, que segundo os atletas do Milionários, deveria ter parado a partida. Escanteio para o São Paulo, tudo certo com o Mosquera, e escanteio do lado direito do ataque, e o Arthur já está por ali posicionado para bater Dória e Jonathan Caleri, além de Bobadilha, e também o zagueirão Alan Franco já estão dentro da área do Milionários, Navarro.
1: É, vai ter mais uma oportunidade na bola parada, como disse o Ranieri, ó, os zagueiros são paulinos já vão subindo ali, tem a orientação do Alan Franco pro Danielzinho, ó, falando para ele ficar posicionado fora da área para contar com um rebote, mas já está ali também o próprio Luciano e o Caleri sempre marcado pelo Mosquera, ele é grandalhão, vai tomando distância, Arthur pelo lado direito, caprichou, perna esquerda, levantou, desvio de cabeça do Alan Franco, rebote vai sobrando para McAllister, manda o balão pro campo de ataque, mas ela volta e é pro tricolor. Vem com o Enzo Dias. Enzo Dias sem brincar. Volta tudo a Rafael. Rafael sai jogando pro tricolor, ainda no seu campo de retaguarda. Vem que vem com o Danielzinho. Articula a jogada pelo lado direito. Pisa nela, Lucas Ramon. Aí o São Paulo já tenta cozinhar um pouco mais o jogo, permanecer com a posse da redonda, manter o volume. Abre a jogada agora pelo lado esquerdo. Este é Enzo Dias. O argentino dominou, adiantou. Pediu passagem Ferreirinho em velocidade. Ele preferiu a Damião Bobadilha, que escapa bem da marcação de Leonardo Castro. Pode inverter a jogada com Treiras, aliás. Pode inverter a jogada, inverteu. Tá aí com Lucas Ramon. Lucas Ramon deixando o Arthur de primeira. Luciano antecipa a marcação. E ela vai voltando de novo na tentativa de Leonardo Castro. Domine, domine errado. A bola é nossa de novo. Só da São Paulo, hein? Bola solta pelo lado esquerdo. O tricolor quer mais. Enzo Dias esticando o passe à frente. A Ferreirinha. Ferreirinha devolveu a Enzo Dias. Enzo Dias a Bobadilha. Bobadilha no meio-campo, na linha que divide o gramado, deixando com Enzo Dias. Tocou por cima, a bola chegou, Bobadilha dominou, tentou devolver a Enzo Dias na dividida. Nossa, os dois jogadores caídos ali, hein? Tanto do São Paulo quanto do Milionários, e o árbitro prontamente para a partida, só que dá posse de bola pro Milionários, né, Ranieri?
0: É, porque o zagueirão Linás, ele acabou levando a pior na dividida com Enzo Dias, né? O Enzo chegou com o pé alto demais, fez a falta de fato, e o Linás tá caído no gramado nesse momento, mas foi a pancada, não foi nem a dividida por baixo. Porque veio a milhão, a 200 por hora o Enzo, e o peito do Enzo acabou atingindo o rosto do Linás, mas já tá tudo certo com o zagueiro aí do Milionários, posse de bola para a equipe colombiana, e o São Paulo vai vencendo 1-0 no frangaço de Novoa e no gol de Luciano Navarro.
1: Tempo para ouvir você, Milionário Marcão. Ah, Milionário Marcão, abastado Marcão. Estamos vencendo por 1-0. É o tricolor que vai, deixa eu só ver essa chegada da equipe do Milionários, mas ela vai saindo pela linha de lado em arremesso lateral, já eu vou ouvir o Marcão, vamos ver a condução de ataque dessa equipe visitante, que tem 7 pontos, é o terceiro colocado até o início da partida aqui no grupo C da Copa Sul-Americana. Valência, arremesso cobrado, desce pro campo de ataque, McAllister levantou na segunda trave, ela vai direto pela linha de fundo, na oportunidade, exatamente.

0: Juntamente ali com o Castilho, né? Ela vai passando, indo pela linha de fundo, em tiro de gol pro Rafael bater.
1: Tem gol!
0: Tem gol, tem gol, vamos
2: tem
0: lá!
2: Tem gol!
1: Acompanhando aqui a Libertadores da América na Bomboneira, Boca Juniors e Cruzeiro vão se enfrentando. Merentiel, ex-atacante aí do Palmeiras, na assistência de Paredes, ex-companheiro de Neymar no PSG. Gol do Boca Juniors, 1-0 em cima do Cruzeiro. O Boca vai assumindo a liderança do Grupo D e o Cruzeiro caindo para a terceira colocação, viu, Navarro?
0: É, tá aí, né? O chamado Grupo da Morte lá da Libertadores. Lá. Aí vem Danielzinho, dominou, tentou levar pelo lado, Tinito sofreu uma falta. Vamos lá, Marcão, chegamos a 17:50, 1-0 nós.
3: É, o fato do São Paulo ter conseguido abrir o placar aí logo no começo da partida tem, talvez tenha quebrado, né? Toda e qualquer estratégia aí do Bustos, né? Em relação aí a um possível jogo de nervos do São Paulo aí no Morumbi, tentando se aproveitar da má fase do tricolor aí, etc. Então o São Paulo, num frangaço do Novo aí, quebrou toda e qualquer estratégia aí do Milionários. E com isso, os caras vão ter que tentar se abrir, né, Navarro? Tem que tentar buscar o gol de empate. Com isso, São Paulo tendo a possibilidade de ter dois jogadores rápidos pelos lados ali, caso do Arthur e também do Ferreirinha, tem tudo para poder contra-atacar aí no eventual ataque do Milionários e com isso já ampliar o placar ainda no primeiro tempo.
0: Perfeito, e você participa com a gente nos torcedores corneteiros no 11 966507997. Já eu vou chamar mais torcedores corneteiros no futebol da Energia 97 FM. Vem o Milionários, hein, pro campo de ataque, correria aqui na frente. Alan Franco antecipa a marcação, auxiliado também. São Paulo vai ter a posse de bola, a tentativa lá na frente do Leonardo Castro, e o tricolor já repõe a posse da redonda no seu campo de defesa. Tá aí com o Enzo Dias na lateral esquerda, descolou, lançamento pro Calleri, o Mosquera não sai do Calleri, Carrinho pra cima do argentino, Calleri vai pedindo a falta, e aí eu não sei se o árbitro vai marcar, ou arremesso lateral, ou um lance de bola parada pro São Paulo. E aí, Ranieri?
1: Foi falta, né? O Mosquera, você observou muito bem, né? É um zagueiro que foi colocado pelo Bustos, um terceiro zagueiro, e ele faz uma marcação individualizada em Jonathan Calleri. Onde o Calleri vai, o Mosquera vai atrás, ele deu o carrinho atrasado, Jonathan Calleri... Ele executou o drible e sofreu a falta. A falta é para o São Paulo no campo de ataque, lado esquerdo. Ferreirinha posicionado de perna direita e o Arthur vai se posicionando de perna esquerda.
0: Maravilha, ao final da primeira etapa tem a resenha do intervalo com o Sombra. Não é com você, viu, Marcelo Lima, tá bom?
1: Tá bom.
0: Tá bom. Então tá, tem bom. Volta. E PTV aí, chegou depois. É a falta pro São Paulo bater, vai tomando distância aí, Ferreirinha. Vai levantar na área, ao lado dele tem Ninho Dias, capricha, Ferreirinha saiu da bola, a chance pro tricolor é o Arthur, hein? Fez o levantamento na boca do gol, passou do Dora, tem desvio da marcação, saiu do gol, Novoa vem pra fazer a defesa, e vem pra reposição rápida, antecipa a marcação do São Paulo, boa, boa, e a bola chega à frente, vem que vem, é a feição, Lucas Ramon preparou, levantou, desvia a marcação, vai sobrando do outro lado, de novo pra equipe do Milionários, na tentativa do tricolor pelo lado direito, gira pelo lado canhoto agora, a equipe que joga toda de azul, vem que vem pra trabalhar neste, é McAllister, tenta levar pra meia, faz a finta curta, pisa na bola, tenta escapar no corpo ali do Ferreirinha, deixando mais atrás. Ureña pede por dentro, tá aí de novo com o McAllister, fatiada pelo lado esquerdo, vai tentando buscar primeiro a marcação, esperto Lucas Ramon, nossa senhora, chegando no Valência de forma perigosa. Arthur tentou manter a posse de bola ainda, ela não chega a sair. Este é Arias, Arias dominou, o Castro vai pedindo mais à frente, ele pisa nela, dois marcadores do São Paulo pra se dele, obrigado a voltar com o Mosquera, de Mosquera para Linas, este sim rompe a faixa central do gramado, faz o passe mais à frente, já dominou na contenção no comando, tenta trabalhar, jogada é o Matheus Garcia voltando a Linas a McAllister a Linas, McAllister recebe pelo lado direito, já puxa o passe de novo ali pro Garcia sem opções, é obrigado a voltar com o McAllister para Mosquera, e o São Paulo fica só esperando a posse de bola errada da equipe do Milionários, que desce pro campo de ataque. Garcia dominou, fez um passe à meia altura, afasta a zaga do São Paulo. Valência disparou. Nossa senhora, velho. A bola foi pra... meu Deus, hein? A bola foi pra lateral, Ranieri.
1: Que chute horroroso ali do Valência, né? O ala pela esquerda, ele chegou finalizando, mas a boa jogada pelo lado direito, o Garcia... Ele ganhou do Enzo Dias com certa facilidade e fez o cruzamento. Se tivesse caprichado um pouco mais, o Castro e o Contreras estavam dentro da área. O Milionários, que não passava do meio campo, começa a criar coragem e aos pouquinhos vai levando algum perigo aí à meta do goleiro Rafael. Neste momento, parada para reidratação, o cooling break aqui na partida da Sul-Americana. Navarro.
0: Então vamos girar. Tempo e placar na energia.
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0: É a Copa Sul-Americana 2026, Grupo C, quinta rodada lá no Morumbi, 22 minutos e 33. São Paulo vai vencendo com o gol marcado por Luciano num piruzaço do Novoa. São Paulo, um milionário zero, energia em campo, futebol de torcedor pra torcedor.
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5: Salve galera da energia, Cauê aqui de Perth, Austrália. O Marcão tem razão, mano. É o Luciano, ele é mais importante. O Calleri não sabe chutar no gol. Ele faz gol de cabeça, faz a parede, todo mundo fala a mesma coisa. Meu cara não consegue chutar uma bola no gol. Ele, sei lá, eu acho que ele tem poucos gols de chutar a bola pro gol. Ou ele só como só se empurra quando a bola tá perto.
3: Aliás, o nosso amigo aí de Perth é onde o Mano fez intercâmbio na Austrália, sabia, André Ranieri?
1: Sabia, né? Ele era surfista e também ele... Você sabe que na Austrália tem animais, toda versão de animal tem a versão australiana que é animal gigante. E aí o Mano com certeza conheceu os animais gigantes da Austrália, né?
0: O crescendo!
3: É, conheceu o canguru pernete ele conheceu na Austrália.
1: Você já viu, eu sei que você já viu, você não foi pra Austrália, mas você já viu a aranha gigante, né, Marcão?
3: Ah, tem umas aí que eu vou te falar, hein, mano. Parece que tá, sabe, tipo, quando pode te abraçar, ô Navarro?
0: É, tem aquela tarântula. Tem a tarântula e tem a armadeira, né? A armadeira também, né? Aquela,
1: essa daí que tem que tomar cuidado com essa, viu, Navarro?
3: É, quem gosta da armadeira aí é o Mota, né?
0: Aliás, o Mota que tá na expectativa, né, pra Copa do Mundo. Tá torcendo pro Brasil, Mota? Como é que é? Mas não é Brasil, né? Mota não fala Brasil.
6: Vai, Brasa!
0: É, vai, Brasa, rapaz!
3: É o relincho do Hexa, né, o Mota? Aí, ó.
0: Olha o Enzo Dias cobrando lateral, que maravilha, hein? Meu Deus do céu, a bola deu aquela escorregada, é a chamada reversão, hein, Ranieri? Que lance legal,
1: que
0: hein?
1: Coisa horrorosa, né? Que coisa horrorosa. Enzo Dias foi bater o arremesso lateral, a bola acabou escapando, reversão, posse de bola é pro Milionários no campo de ataque, vai chegando por ali o camisa 30, o Castilho, na vagou.
0: É, pode arremessar o Melão direto lá na grande área, hein? Vamos ver se vem uma laterê. É outro também que arremessou mal a peça, afasta a zaga do São Paulo. Chega a marcação, Luciano vem pra complementar a jogada. E aí o Calleri vai brigar pelo alto. Último toque do Liná, seu juiz. E aí ele apontou pro lado da equipe do Milionários. 25 minutos e 23. Arremesso cobrado, já tenta trabalhar Urenha. Deu um tapa lá pro campo de ataque. Vai brigando a marcação do São Paulo. A tentativa ali pelo lado direito é com Contreras. Pisou, derrubou Enzo Dias, e aí chega dois, três, quatro jogadores do Milionários pedindo para Enzo Dias se levantar. E aí, meu amigo, nossa senhora, virou uma bagunça danada, né, Ranieri? Porque o Enzo Dias ficou caindo, todo mundo dando bordoada nele, velho.
1: É, mas na verdade a posse de bola é Milionários porque o Enzo Dias estava no gramado e ele prendeu a bola, né? Ele prendeu a bola ali, né? E isso não pode, segundo a regra. Não deixou com que a partida prosseguisse e aí no meio do caminho ele levou bordoada, mas o jogo estava parado, a posse de bola é para o Milionários, uma falta ali indireta, né, pelo lado direito, já vai chegando por ali para bater o Valência de perna esquerda, Navarro.
0: Falta então, hein, para a equipe do Milionários, é pelo lado direito, vai pintar levantamento na grande área, movimentação, a linha defensiva feita pelo Rafael, vamos tirar essa, fatiada na segunda trave, para o Arias de cabeça, levantou ali na pequena área, Alan Franco antecipa a marcação, cutuca de cabeça, bota pela linha de fundo, escanteio para o Milionários, Ranieri.
1: É, o Milionários vai tentando, vai chegando aos poucos, ai, São Paulo ai, tem ai. Que acordar, escanteio Milionários, lado esquerdo do ataque, Navagol.
0: É, essa bola aérea aí, hein? McAllister dominou, tocou mais atrás, adiantou, pode até bater pro gol, é o Urenha, levantou direto nas mãos do Rafael e sai pra fazer a defesa e tem pressa na reposição, mas teve mais sorte do que juízo aí, viu? Porque pegou mal demais também. Mas o São Paulo tá com ela, com Enzo Dias. Enzo Dias pra Danielzinho, girou na faixa central do gramado, entregando mais à frente a Luciano Fatiou, cutucou por cima. Que passe, que bolão pra Arthur, levou pra grande área, chamou no X1 na canhota. Prevalece a marcação da equipe do Milionários, que ficou pedindo o último toque do jogador São Paulino. E vai ser o tiro de meta mesmo, né, Ranieri?
1: É, acabou dando um tiro de meta. O Arthur, ele tinha que ter reclamado mais ali, porque ele ficou muito quietinho, né? Como teve reclamação do Milionários, o auxiliar número 2 da partida, o Jesus Sanches, que estava na dúvida, acabou assinalando a posse de bola a favor do Milionários. Novoa, Novoa tá por ali, vai bater o tiro de meta, o São Paulo vence 1-0.
0: Já mais torcedores corneteiros no futebol da Energia 97 FM. E vem de novo o Milionários. McAllister tentou ali com Urenha no bate-rebate, Matheus Garcia pede mais à frente, não recebeu. Luciano vem na contenção, tocou para Arthur, só que ele tá sozinho. Aí tentou levar pro campo de ataque, Carrinho para cima dele, a falta está marcada. Abriu a caixa de ferramentas o Urenha, né, Ranieri?
1: E pela Copa Libertadores da América, o Navarro, pelo grupo G, em El Alto, na Bolívia, o Mirassol com gol de Shailon em São Paulo vai batendo o Always Ready e vai se classificando. Caramba, por enquanto. A próxima fase, as oitavas de final da Libertadores, e tá na zona de rebaixamento no Campeonato Brasileiro, hein?
0: Nada.
1: Que coisa bizarra, o Mirassol voando na Liberta e mal das pernas no Brasileirão.
0: Da prioridade total, né? Prioridade total aí pra Libertadores, a equipe do Mirassol, que de fato no Campeonato Brasileiro, né? O horripilante, um dos sérios candidatos, inclusive, a um rebaixamento. 28 minutos e 47 jogados. É um arremesso pro tricolor bater. O Lucas Ramon vem nela, deu aquela enxugada na redonda, se apresentou. Damião Bobadilha já tenta escapar da marcação ali do Leonardo Castro. Abre na faixa central de campo no carrossel, tocando pra Enzo Dias. Enzo Dias pra Bobadilha de primeira. Luciano chamou na tabela, deu certo. Bobadilha pegaram o Luciano. O passe esticado é à frente pra Caleri. Girou o corpo, abriu pela meia direita com o Arthur. Esperou a passagem. Caleri dominou, abriu a capa. Não tem ninguém junto com ele. Arias chega por baixo, pezinho salto. Salvador, bota pela linha de lado em arremesso lateral e é pro tricolor bater. Tem jogador do São Paulo caído, Ranieri.
1: É o Luciano, no lance anterior acabou levando a pior e ele pede atendimento médico, né? O Luciano, ele dá um tapa e recebe um pisão. Ai, ai, recebe um pisão, assim, ó, eu não daria o cartão vermelho para esse tipo de lance, mas fica ali, se fosse um árbitro criterioso, não nível América do Sul, mas nível aqui Campeonato Brasileiro, ele até poderia, né, o jogador que pisou ali no Luciano, levar o cartão amarelo. E teve cartão amarelo pro Mosqueira, meia dúzia. Mosqueira, portanto, meia dúzia, levando o cartão amarelo e Luciano recebendo atendimento médico.
0: Foi uma chegada ali muito forte do camisa 6 do Milionários, que agora ali os médicos do São Paulo, né, já vai jogando aquele spray salvador, porque a pegada aí do Mosqueira, nossa senhora, né, aquela beliscada, né, com as travas da chuteira ali, dói demais.
1: É que não pega na canela, pega no pé. Né, porque esse tipo de entrada, se vai na canela, velho, no meio ali da perna, aí é pra vermelho, mas como foi no pé, aí o árbitro achou que o cartão amarelo estava de bom tamanho. Eu também achei, viu, Navarro?
0: Tá certo, é isso mesmo. E aí o São Paulo vai ter a posse de bola mais uma vez no seu campo de ataque. Lucas Ramon já vai se preparando para bater o arremesso. Já já o Sombra vem aí para comandar a resenha do intervalo de até aqui. São Paulo 1-0 para cima do Milionários. Arremesso cobrado direto lá na grande área. 30 jogadores para cima do Caleri. Já tenta tirar o Urenha. Vai voltando para ele mesmo no pé alto. O árbitro já vai ali parar o jogo para marcar a falta. Era o Valência, né? Valência tentou sair jogando. Caleri acabou acertando ele e a falta está marcada. Nós chegamos a 30 minutos do primeiro tempo, 11966507997. O torcedor corneteiro participa na Energia.
6: E aí, pessoal da Energia, beleza? Aqui é o Júnior de Santo André. Lógico que é o Caleri. Lógico que é o Caleri, é o jogador mais importante atualmente no elenco do São Paulo. A gente viu quando o Caleri estava machucado que a gente precisou do Luciano para fazer os gols. A gente viu o tanto de gol que ele fez, né, na Libertadores do ano passado.
0: É, segue aquilo, né? É o pessoal falando que, né, basicamente, a grosso modo, que o Luciano é o artilheiro aí, mas dos gols inúteis, né? Praticamente é isso daí, a galera que está contrária ao Luciano, né? Falando desta essa não importância do camisa 10 São Paulino em não ser decisivo de fato. E aí, briga o Milionários no meio campo, já tenta tramar, jogada Orenha pede mais atrás, vai voltando o lance de novo, começa ali com o Mosquera, Mosquera deixando a Arias, Arias escapa, leva pro campo de ataque, descolou, lançamento lá pelo lado direito, tem domínio do Del Castillo, soltou na área, batida direto pro gol, pra fora! McAllister acionado na grande área, chegou com uma certa liberdade, a equipe do Milionários pelo lado direito, a zaga do São Paulo deu uma cochilada, chegou ali por detrás da marcação, McAllister não pegou bem na bola, e essa bola caprichosa pra nossa sorte, viu, Ranieri? Passa à direita do Rafael.
1: E a segunda boa chegada do Milionários pelo lado esquerdo da defesa do São Paulo, direito do ataque da equipe colombiana, nas costas de Enzo Dias. O Castillo teve toda a liberdade do mundo, fez o cruzamento. A sorte do São Paulo é que o McAllister, sozinho na marca do pênalti, acabou finalizando para fora. Quase gol de empate do Milionários. São Paulo vence 1-0.
0: É, vai dando sopa pro azar o tricolor aí, mas vai sustentando a vitória por 1-0 e pode vir na velocidade de Ferreira e tenta brigar para cima da marcação de Mosquera. Prevalece o camisa 6 do Milionários, leva para a linha de fundo. Gira o corpo e aí toca mais à frente, deixando para Del Castillo. Del Castillo tentou aquela fatiada abrir pelo meio campo no toque de cabeça de McAllister. Vem para brigar ali também o Leonardo Castro. Ela cai com Contreras. Contreras no carrinho tentando a Valência. Antecipa a marcação tricolor com o Arthur voltando a Lucas Ramon. De Lucas Ramon ali, Alan Franco. Alan Franco a Danielzinho. Danielzinho faz o passe ali lateral. Bobadilha deixa ela passar e se oferece ao argentino Enzo Dias. O passe mais à frente é para Ferreirinha, é do jeito que ele gosta. Vai brigar para cima da marcação. Chamou ali de fundo, soltou por baixo, passa do Caleri, antecipa a marcação de Urenha e deixa a jogada de novo a Matheus Garcia. Ele tenta o lançamento pro campo de ataque, chega de cabeça Dória tomando a frente, mantém o São Paulo no campo de ataque, boa bola de Luciano pra Caleri, pero no mucho, porque aí teve o toque do Caleri na tentativa de devolução, mas ela se oferece às mãos de novo. Eu quero ouvi-lo, Marcão, 33 minutos primeiro tempo de jogo. São Paulo, quando dá espaços aí, né, no setor defensivo, deixa o Milionário chegar com um certo perigo, né, não, Marcão?
3: Ah, mas o Dias está dormindo. As duas chegadas do Milionários no primeiro tempo aí foram pelo setor do Enzo Dias ali na nossa lateral esquerda. Então ele precisa acordar um pouquinho mais, dobrar essa marcação em cima, né? Um dos volantes ali, o Danielzinho, o Bobadilho, tem que aproveitar para reforçar essa marcação, porque o Enzo Dias está tomando a canseira dos caras aí.
0: Inversão de bola feita na grande área. Sai do gol, Rafael, para fazer a defesa. São Paulo vencendo por 1-0 no gol, anotado por Luciano. Passe esticado por baixo, tá aí o camisa 10, São Paulino. São Paulo tenta descer em velocidade, tá aí. Luciano abriu a jogada para Arthur, levou pro bico da grande área, vai partir para cima da marcação de Arias, levou para linha de fundo, levantou meia altura. Passa do Caleri! E ela vai saindo pela linha de lado em arremesso lateral. Tentou sustentar a jogada do tricolor pelo lado direito com o Arthur. Caleri acabou passando da bola, né, Ranieri?
1: É, mas o cruzamento do Arthur não foi legal, né? Aqui do meu lado tá o Cicinho, deu pra ver a reação do Cicinho se lamentando, né? Ele falou, pô, mas não acerta um cruzamento. O Arthur de perna direita poderia ter caprichado um pouco mais, aí sim, Jonathan Caleri teria condição ali de tentar o cabeceio, Navarro.
0: E o São Paulo vem de novo pro campo de ataque, bola aberta pelo lado esquerdo para Enzo Dias, solta o passe à frente, a Ferreirinha dominou, puxou para cima da marcação, toca mais atrás, aí Enzo Dias preparou, levantou para Caleri, primeiro a marcação vem para tirar, e aí sai jogando de novo a equipe do Milionários, bola batida pro campo de ataque, na tentativa ali de Leonardo Castro. E aí o árbitro tá parando o jogo de novo, entendendo um lance faltoso. Próximo do meio campo, olha o São Paulo, olha o Milionários aí, que já bate rapidinho, não poderia ser diferente. Tá perdendo o jogo por 1-0, a equipe colombiana. Vem de novo pra tramar na jogada, este é o Urenha. Urenha solta o passe à frente a Matheus Garcia. Matheus Garcia toca mais atrás de novo, o Urenha. Ele deu aquela fatiada, é pelo lado esquerdo, nossa senhora. Aí o Valência deu aquele joinha pra ele. O passe foi horripilante, hein, Ranieri?
1: Pega esse passinho, senhora, né? Aquele cara. Passe quadrado ali, aí não tem como, né? Nem com toda a qualidade, por exemplo, que você tem com a bola nos pés, né, Navarro? Isso. Aí não tem nem você, Frank, né? Bernardo Veloso, nem jogadores com essa qualidade rara, viu, Navarro?
0: Não cabe avaliação para este que vos fala, afinal de contas, poucas bolas chegavam. E aí vem Luciano, abriu a jogada pelo lado esquerdo, capricha a bobadilha, soltou por baixo e é chegando no Caleri, corta a marcação, cai do outro lado, desce de novo, tá aí, tenta trabalhar com Del Castillo, aí caiu também Matheus Garcia, o árbitro vai parar o jogo e vai marcar a falta para a equipe do Milionários, tem pressa. passa, Matheus Garcia deixando pra Urenha, de Urenha a Arias. Arias vai tentando se jogar aqui pro campo de ataque, mas eles ainda estão no setor do defensivo. Arias tentou aquela fatiada, abrir a jogada pelo lado direito, ela chegou, já chegou de novo ali com Del Castillo, já pede por dentro a jogada, vem que vem aí de novo, vem com Leonardo Castro, puxou pra perna esquerda, preparou, disparou, uma biribinha, passa à esquerda do Rafael, a tentativa de Contreras, né, tentou ali arriscar de fora da área, Rafael só ficou observando e ela saiu, pela linha de fundo, tiro de meta pro São Paulo bater. Você segue participando com a gente, deixando o seu áudio, já já eu vou registrar a sua audiência, 11966507997, beleza? Já já vou chamar mais torcedores corneteiros do Futebol da Energia 97 FM São Paulo, já tenta de novo vir pro campo de ataque, proteção feita de Caleri, voltando pra Luciano, Luciano a Caleri, aí ele tenta tomar na frente da marcação, escapa, escapa bem, tentando a finta por entre as pernas pra cima do Valência, Linas se antecipa, vem pra tirar Arias, aliás, e aí o passe vem de novo por baixo na tentativa aqui do Leonardo Castro, passe errado, São Paulo briga pela posse de bola, novamente ela cai nos pés de Damian Bobadilha, deixando na faixa central para Luciano, preparou, fatiou, bom passe na linha de fundo, chegou, é pelos flancos, Ferreirinha dominou, partiu para cima de Linas, puxou para a perna direita, solta mais atrás a Enzo Dias deixando a Damian Bobadilha, Luciano pede por dentro, Luciano devolveu a jogada para Bobadilha, São Paulo vai tentando se armar no campo de ataque, no bate rebate sobre o Danielzinho, que bolão para Luciano na grande área, disparou para fora! Do jeito que ela veio, pelo alto, ele deu aquela chicotada. Mas a bola foi por cima do gol, Ranieri.
1: Uma triangulação bonita do São Paulo, que começa com o lançamento do Luciano para o Fequeirinha, depois a participação também de Bobadilha e Danielzinho. A bola chega no Luciano, ele tinha que ter esperado a bola cair um pouco mais, né? A bola estava alta, ele tenta a finalização, acaba pegando meio na orelha da bola e ela sobe demais. Em tiro de meta para o Milionário, São Paulo vence 1-0, Navarro.
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0: Milionários, levantamento feito, Matheus Garcia tenta bater, afasta a zaga do São Paulo, que pode se lançar num contragolpe, é só caprichar, Arthur tenta botar velocidade, mas a marcação de Arias antecipa pra cima dele, obrigado a voltar pra Danielzinho, Danielzinho observou a passagem ali do Ferreirinha, ele dominou, toca mais atrás, a Dória, Dória se quiser tem pedindo o Enzo Dias lá do outro lado, ele prefere deixar curtindo no meio campo a Damian Bobadilha, esse sim, deixando pra Enzo Dias, pisou na bola, a marcação vai chegando pra cima dele do Del Castillo, vai voltando a jogada, o São Paulo tá com ela dominada, tá aí com Damian Bobadilha, Bobadilha voltando para Alan Franco, Alan Franco se quiser já tem o Lucas Ramon pedindo pelo lado direito, ele devolveu a jogada na ala esquerda para Enzo Dias, que pede calma, pede tranquilidade, vê quem chega junto com ele, pisa nela, toca para Bobadilha, Bobadilha pode devolver a Enzo Dias, mas na passagem ele tava marcado, obrigado a voltar para Dória, Dória fez o giro, abriu a jogada de novo pelo lado esquerdo, São Paulo no toque de bola vai tentando sustentar a posse da redonda, manter o volume, mas ainda no seu campo de defesa segue vencendo por 1-0, e olha aí o passe pro Rafael, curtiu, antecipa e bota ela pela linha de lado em arremesso lateral, já cobrado rapidinho Leonardo Castro, foi acionado, dominou, soltou mais atrás, momento de perigo, Urenha deixou pelo lado direito, a Matheus Garcia parou, prendeu, dominou na tentativa pro Leonardo Castro, passe veio errado, São Paulo vai tentar se aproveitar, Ferreirinha deixou curtinho pra Luciano, ele já tenta arredondar pela intermediária, esticando o passe mais à frente, adiantando pra Arthur, vai Arthur, pra cima do Arias, levou, pra entrada da área, tocou, Luciano dominou, deixou pra Caleri, soltou por cima, bate na marcação, ele tinha que pegar um pouco mais embaixo da bola, acabou batendo no Mosqueira, e não sai ali do pé do Caleri, rapaz. Sempre que o Caleri pega na bola, o Mosqueira já tá ali cercando camisa 9 São Paulino. Ela vai saindo pela linha de lado em arremesso lateral. 40 minutos e 30 jogados. Já já tem o Sombra para comandar a resenha do intervalo. Já já tem a análise do Marcão também, a participação dos torcedores corneteiros da resenha do intervalo. Já tem aqui São Paulo 1-0. Milionários tenta vir de novo com Valência na dividida. Melhor pro Lucas Ramon. Volta pra Bobadilha. Bobadilha volta tudo de novo também. No seu campo de retaguarda, Matheus Dória. Dória rompe a faixa central de campo, observou a movimentação, a descida é pelo lado esquerdo, vem com o Enzo Dias pra tentar ali o avanço com Ferreirinha, escapa bem da marcação do Linas, parou, prendeu, dominou, soltou mais atrás, vamos caprichar, São Paulo tá aí, Bobadilha deixando pra Luciano, Luciano calibrou, soltou no espaço, a Bobadilha dominou, adianta a marcação, chega junto dele, Mosqueira mandando o balão, ele sai da marcação do Caleri, consegue chegar na bola, manda essa pela linha de lado, em arremesso lateral, tricolor, já cobrou arremesso, Enzo Dias vem de novo a Ferreirinha, ele vem na jogadinha caranguejo para trás, puxado pela camisa, falta, né? Caçado em campo Ferreirinha e Ranieri.
1: É, ele vai tentando as jogadas individuais, por enquanto não vai tendo tanto sucesso pelo lado esquerdo, ganha a oportunidade, né, depois de ter ficado no banco contra o Fluminense, e antes disso, na Copa do Brasil, ele teve aquela expulsão, relâmpago, em pouco mais de 30 segundos, hoje ganha a oportunidade aí na estreia de Dorival, reestreia de Dorival como técnico do São Paulo.
0: Tem ela, dominada, Dória, redonda, avança aqui pelo meio, vem Danielzinho, pediu passagem, este é Lucas Ramon, soltou Curtinho pela intermediária, Luciano já dominou e tocou pra Ferreirinha, tabelou, e o camisa 10 vem, esperou a passagem de Enzo Dias, Caleri já pede na grande área, Enzo Dias, calibrou, levantou, toque do Mosqueira, que é gigantão, ela veio no bico da pequena área, subiu o zagueiro da equipe do Milionários, só que sai jogando errado, São Paulo tenta se recuperar no lance, com o último toque do Leonardo Castro, arremesso é pro São Paulo bater, e já bateu rapidinho. Chegamos a 42 minutos e 20 jogados da primeira etapa. São Paulo vencendo pelo placar de 1-0. Luciano, que bolão aqui na frente para Caleri. Saiu do gol. Novoa se antecipou, faz a defesa. Na tentativa de passagem do Caleri, Novoa, ó, foi esperto para cima do 9 São Paulino, né, Ranieri?
1: É, ele pulou na bola e foi até arriscado, né? Ele foi. Faz a defesa e depois tem esse choque com o Jonathan Caleri. Caleri até sente a pior ali no lance, mas depois já se levanta, tá tudo certo com ele, Navarro.
0: Valência para Arias, Arias para Valência, olhou para a área, preparou, levantou, subiu a marcação, a tentativa era com o Leonardo Castro, volta o São Paulo, tenta o contragolpe de novo, precisa mais velocidade nesse contragolpe aí, Lúcio aí, ó, bota o Arthur para correr, passe de primeira, levou para a grande área, adiantou, tenta a finta, Arias chegou dando o bote para cima dele, e o Arias paga geral para a defesa. Marcão, a gente vai chegar aí próximo do final do primeiro tempo, né? Estamos com 43 minutos. O que você tem para destacar deste São Paulo que vai vencendo pelo placar de 1-0?
3: É, vem o Milionários aí.
0: Valência levou, soltou por baixo. Ela vai chegando ali, pede por dentro o Contreiras. Levantamento feito. Ih, rapaz, Del Castillo dominou, bateu fraquinho. Rafael faz a defesa. Vai lá, Marcão.
3: O São Paulo, na minha opinião, tem tido boas tramas ali, né? Boas ultrapassagens, jogadas de linha de fundo aí, tanto com o Enzo Dias quanto com o Lucas Ramon. Mas eu destaco aqui os pontas, né? Eu acho que tanto o Arthur quanto o Ferreirinha estão sendo bastante acionados e essa é uma característica dos times do Dorival, né? Eu acho que o São Paulo conseguiu abrir o placar ali com o Luciano, um frangaço do goleiro Novoa aí do Milionários. Isso facilitou também, na minha opinião, tirar um pouco do peso das costas dos jogadores. E com isso você vê o São Paulo um pouco mais leve, tentando jogadas de efeito, como o Luciano depois do gol tentando aquele calcanhar para poder fazer o segundo gol. Mas defensivamente, na minha opinião, o Enzo Dias aí está comprometendo. As duas jogadas principais do Milionários no primeiro tempo foram nas costas dele ali naquele setor. E agora há pouco ele tentou um passe pro Rafael também na fogueira danada. Então o Enzo Dias para mim tá o tanto quanto desligado no sistema defensivo. Não pode vacilar para não ser surpreendido. Tomar o gol de empate, vamos ter que nadar tudo de novo aí para poder remar e conseguir a vitória, né, Navarro?
0: E o Milionários vem de novo pelo lado esquerdo com o McAllister, levou para a entrada da área, já tenta chamar ali a participação de Contreiras, na perna esquerda tenta o levantamento, bate na retaguarda, tricolor Danielzinho auxiliando, ela voltou, Valência levantou, toque do Matheus Garcia, o desvio, defendeu Rafael, sobrou até o Castilho, furou, mesmo assim ele toca mais atrás, passou ali do Leonardo Castro, e o São Paulo viveu um momento de perigo, mas agora tem o contragolpe à disposição, passe de Bobadilha pelo lado esquerdo. Esquerdo pro capitão, que é Caleri, esperou a passagem, foi puxado pela camisa, falta! Quase, quase o Milionários empata no Morumbi, Ranieri!
1: E só não empatou devido a um milagre de Rafael, num vacilo defensivo do São Paulo, jogada do Milionários pelo lado esquerdo, cruzamento de Valência, no primeiro pau, desvio do Garcia, e no segundo pau, completamente livre, apareceu McAllister, camisa 14, ele finaliza queima-roupa com o Rafael faz uma defesa com o peito, um milagre, repito, evitando gol de empate. São Paulo, ele diminuiu, caramba, a rotação demais aí nos últimos minutos, hein, Navarro?
3: Acabei de falar do sistema defensivo do São Paulo. Então, eu acho que São Paulo nesse primeiro tempo aí na defesa teve mais sorte do que juízo, viu, Navarro?
0: Ah, louco. Teremos
1: a três.
0: Boa, Ranieri já te chama para os acréscimos. São Paulo desce para o campo de ataque com Enzo Dias. Nossa senhora, tentou ali o passe por baixo, bateu em cima dele. Ela vai direto pela linha de fundo, informou Ranieri. 3 minutos de acréscimos no Morumbis. 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
3: E só um detalhe aí, Navarro. É. Quem tava marcando é o McAllister e o Dória. Vem o São Paulo e faz o falta.
0: Arthur tenta o levantamento na entrada da área. Arias de cabeça tirou. Cai nos pés de Valência. Soltou a pra McAllister. McAllister cochilou. Perdeu pro Bobadilha. Bobadilha vai tentar levar pra lateral. Faz o passe mais à frente. Esticando a Luciano. Luciano devolveu o passe a Damião. Bobadilha. Arthur pede por dentro. Só que nem vai na bola. Então ele deixa com camisa 10 São Paulino. Luciano tocando pra Bobadilha. O São Paulo vai inverter, hein? Da direita pra esquerda. Vai chegando de novo esse James Dias. James Dias. Ali a Ferreirinha. Ele parte pra cima da marcação de Del Castillo. Tenta a finta. Foi empurrado. É falta nele. Você ia concluir, né, Marcão?
3: Não, o Dorian Navarro, quando ele não vira a cara pra um lado e toca pro outro e dá o gol pro adversário, ele levanta o bracinho. Ele acha que não tem ninguém atrás dele. Ele tipo assim, ó, tô deixando a bola passar porque não tem ninguém atrás de mim. Quase o cara sai na cara do Rafael. Aliás, saiu e só não fez o gol ali porque o Rafael tava muito bem colocado. Mas, cara, que maluco desatento e displicente esse tal de Dorian, mano. Pelo amor de Deus, mano. Você não joga essa bola toda não, viu, Beckenbauer?
0: É subestimando a equipe do Milionários. Fica ligeiro, tem que ficar ligado. São Paulo tem uma falta pra bater aí, né, Ranieri?
1: Falta do lado esquerdo, sofrida pelo Ferreirinha. Os jogadores altos vão para a área do Milionários. E o Danielzinho é quem está preparado para bater de perna direita, Navarro.
0: Lá, São Paulo, vou marcar logo esse segundo gol aí. Tá ficando perigoso o negócio. Já marca aí segundo. Danielzinho preparou, levantou lá na segunda trave. Falhou, Mosqueira! E ela vai pela linha de fundo. Del Castillo, aliás. Ele tentou tirar de perna direita, mas nem pegou nele. Vai direto. Tiro de meta pro Novoa bater, hein? Que vai se encaminhando aí pro final da primeira etapa. São Paulo vencendo por 1-0. Nossa, que chance teve ali o McAllister, né? Ele se jogou pra bola e boa antecipação do Rafael, né? É, temos goleiro pra isso, né? Temos goleiro pra isso. E olha, Kevin Ortega aponta o centro de campo e apita o final do primeiro tempo no Morumbi. Copa Sul-Americana 2026, Grupo C, quinta rodada. São Paulo vai fechar a primeira etapa com um golzinho, gol marcado pelo Luciano numa falha bizonha do goleiro Novo. Obrigado, Novo. Ele vem aí, Sombra, para comandar a resenha do intervalo.
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0: Batilha. Bobadilha soltou a frente pra Luciano, deslocado, dominou, experimentou, defendeu, não foi, frangou, é gol!
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0: 10! Ô, Noboa! Muito obrigado, Noboa! Valeu, Noboa! Mas, ó, que piruzaço, irmão! Luciano de fora da área observou o posicionamento do Noboa, falou, eu vou arriscar daqui. A bola veio lenta. Aí o Noboa se preparou todo pra pegar ela. Escapuliu, escorregou das mãos dele e foi morrer no fundo da rede. Que frangaço, hein? É, Luciano, camisa 10. Faz o gol, abre o sorriso e vai comemorar com a torcida do São Paulo. Abrindo o placar no Morumbi, Luciano, contando com uma falha bizarra do Noboa. São Paulo, 1 milionário, 0, Ranieri.
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2: 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Vai acompanhando, por enquanto, o São Paulo vencendo 1-0. Marcão, o que você viu aí desse primeiro tempo? O melhor momento do São Paulo foi o frango do goleiro?
3: É, o São Paulo conseguiu abrir o placar ali logo com 10 minutos, né? Num chute de fora da área do Luciano, e o tal do Noboa lá tomou um piruzaço. Né, foi tentar encaixar a bola bateu na mão dele e foi para dentro do gol. E na minha opinião, esse gol precoce da equipe do São Paulo, aí, Sombra, tirou um peso danado das más atuações que o São Paulo vem tendo aí em termos de Campeonato Brasileiro e também naquela eliminação fatídica para o Juventude na Copa do Brasil. Né, com isso, o São Paulo já logo na sequência praticamente teve aquela possibilidade também de ampliar o placar ali com o Luciano numa finalização de calcanhar, mas eu acho que no decorrer do primeiro tempo, aí o São Paulo começou a meio que se acostumar a sentar em cima do resultado e tentar controlar o jogo.
2: Ah, meu, assim, deu muito espaço, por uns 25 minutos ali, o jogo ficou num lenga-lenga ali, cara.
3: Exato, e aí você dá campo pro adversário, os caras estão perdendo, né, numa dessa, vê que o mandante aí tá dando esse espaço todo, tá sentado em cima do resultado, tentando segurar ali aquele placar, e com isso o Milionários veio para cima do São Paulo, criou duas possibilidades, as duas inclusive nas costas do Enzo Dias, né? Aquela primeira, o cara chega na linha de fundo, cruza para dentro da área, e o lateral deles aparece como elemento surpresa, graças a Deus acaba errando a finalização, e a segunda ali foi a mais perigosa, que o McAllister acabou finalizando dentro da área, né? A bola acabou indo para fora.
2: A melhor chance do jogo foi deles.
3: Foi, depois o próprio McAllister que teve essa finalização, cara a cara com o Rafael, chutou para fora, depois aí de uma bola alçada, aí dessa vez no lado direito, ali nas costas do Lucas Ramon, o jogador ali consegue antecipar o Alan Franco, que estava longe da marcação, desvia para o segundo pau. E é o seu Dória, que no jogo contra o Fluminense lá, deu um toque para o lado, olhando para o outro, deu gol para o Fluminense. Nessa ele resolve levantar a mão, achando que não tem ninguém. Tipo, ó, vou deixar passar porque não tem ninguém. O cara apareceu nas costas dele, só não conseguiu empatar o jogo, porque o Rafael fez uma defesaça, acabando explodindo no peito do goleiro São Paulo nessa bola do Milionários. Então, Sombra, eu acho que a lição que o São Paulo tem que tirar desse primeiro tempo é a seguinte. Teve boas articulações no sistema ofensivo, acho que o Luciano está bem no jogo, o Caleri está brigando bastante com a defesa, os dois pontas ali, tanto o Arthur quanto o Ferreirinha, estão sendo bastante acionados, mas defensivamente o São Paulo está batendo cabeça demais. Então, o Dorival Júnior na base da conversa, eu acho que não vai mudar ninguém, mas eu acho que na base da conversa, os próprios jogadores do São Paulo, principalmente os dois zagueiros hoje, o Alan Franco e o Dória, tem que conversar para poder se acertar e não ser surpreendido com um gol de empate no Milionário no segundo tempo, Sombra.
2: Maravilha, tá aí a opinião do Marcão a respeito da primeira etapa, onde o São Paulo vai vencendo por 1-0 o Milionários. Vamos ver como que tá a classificação na chave do São Paulo. O São Paulo, então, lidera, tem 11 pontos. O O'Higgins, que tem aí um jogo a menos, tem 7. O Milionários, perdendo, vai ficar estacionado no 7, e o Boston River tem 0, não tá pegando nada. Agora vamos trazer, deixa eu tentar trazer aqui, outros resultados da Sul-Americana. Bom, o Torque do Uruguai venceu por 4-1, o Riestra, e o Audax italiano venceu o Barracas por 2-0. Deixa eu ver aqui, teremos mais jogos ainda hoje. O América contra o Tigre, já vai ter o Boston River contra o O'Higgins. Deixa eu ver quem mais aqui. Cuenca e Recoleta. Esses são jogos que ainda teremos. Pela Libertadores de América, deixa eu trazer aqui, o Boca Juniors está no intervalo e ganhando do Cruzeiro por 1-0. O Santa Fé, esse é resultado que interessa ao Corinthians. Independiente Santa Fé vai vencendo por 1-0 o Platense, que pro Corinthians é bom, porque o Santa Fé já melou, né? O que você não fica nada feliz, porque se é bom pro Corinthians, é ruim para você, certo, Marcão?
3: Muito não só para mim, para a gente, né?
2: É. E olha que campanha do Mirassol, hein? O Mirassol vai ganhando por 1-0 do Always Red, lá em Always. Deixa eu ver aqui como que tá a chave do Mirassol, que o Mirassol ele estava liderando. Deixa eu atualizar aqui, já vão trazer o Mirassol líder com 12 pontos. Aí vem a LDU com 6. Tem um jogo a menos, mas a LDU com 6. Praticamente o Mirassol consolidando essa vitória, está no segundo tempo, vai passar para a próxima fase. Vai mal no brasileiro? Aí é que tá, né? Cai no brasileiro, mas vai até onde na Libertadores, né, Marcão?
3: Pois é. É, não dá para entender aí essa campanha do Mirassol na competição sul-americana e esse retrospecto aí é ruim no Campeonato Brasileiro. Eu acho que a prioridade do Mirassol teria que ser o Campeonato Brasileiro, né? Afinal de contas, aí ter a possibilidade de atuar mais um ano na Série A seria para eles fundamental. Eu não vejo o Mirassol com punch para poder chegar longe nessa Libertadores, não, apesar da boa campanha na fase de grupo, Sombra.
2: E o Fluminense, do senhor Luiz Borges Ubeldia... ganhou do Bolívar por 2-1. Deixa eu ver como está a situação do Fluminense. Deixa eu atualizar aqui. Classificação. O Fluminense do Luiz Ubeldia está em terceiro lugar com 5 pontos em 5 jogos. Na primeira posição está o Rivadavia com 10. Esse aqui o Fluminense acho que já não pega mais. Ou pega? Deixa eu ver. Só tem mais um jogo o Fluminense. Só vai a 8. Essa vitória sobre o Bolívar foi muito boa para o Fluminense. Então a próxima rodada é que vai dizer, né? Porque o Fluminense vai jogar.
3: E permanecendo essa colocação do Fluminense, eles têm a possibilidade de jogar a repescagem na Sul-Americana. Né? Vai pegar os segundos colocados ali. Numa dessa pode cruzar São Paulo e Fluminense na Sul-Americana também.
2: Mas isso o São Paulo chegar em segundo na chave.
3: Não, tudo bem. Mas assim, eventualmente o Fluminense pode jogar essa repescagem e se classificar aí para as oitavas.
2: Sim.
3: E aí numa dessa pode encarar o São Paulo aí futuramente.
2: Podia pegar o Santos.
3: Né? Não, nós temos que pegar os caras agora com o Dorival Júnior. Agora a história é outra.
2: Vamos procurar Danilo Soto, o repórter da torcida, direto do Morumbis aqui para o Futebol Energia em Campo da Energia 97. Fala, Danilão!
4: Vamos lá, aí ó, agora com a imagem, aí com a minha credencial da Copa, tamanho gigante. Estamos aqui nos corredores, aqui do Camarote dos Ídolos. Vamos ver o São Paulino, que achou no primeiro tempo, 1-0 com um frangaço do goleiro dos caras. Tá gostando do que tá vendo, mano?
5: Cara, é suspeito, o time dos caras é horroroso, essa é a verdade. São Paulo tá até com vontade, tá jogando, tá propondo o jogo, mas... 1-0 é muito pouco para um time desse aí, pelo amor de Deus.
4: Ter matado o jogo já, quase tomou o gol agora, quase tomou um empate.
5: Não dá para deixar os caras propor o jogo aqui dentro do Morumbi, um time horroroso desse aí, não dá.
4: Mudaria alguma coisa? Se fosse o Dorival, voltaria igual?
5: Cara, com o que a gente tem, acho que o melhor time que a gente tem hoje para jogar é esse daí que tá aí hoje. Não tem outra coisa, infelizmente.
4: Boa, garoto, para você, meu querido. Como é que você tá? Tudo bem?
6: Tudo bom.
4: Tudo bem, tudo bem. Fala desse primeiro tempo do Tricolor, acho que o Luciano fez um gol ali, um frangaço do goleiro, mas tá gostando da atuação do São Paulo ou podia ter matado o jogo já, rapaz?
6: O astral melhorou já, né? Com o Dorival Júnior o astral melhorou, a equipe se portou melhor, né? E eu acho que é natural, né? Esperava isso já contra o Fluminense, esperava que as outros jogadores mostrassem mais serviço, adiaram por uma partida, estão mostrando um pouco hoje, um pouco mais de empenho.
4: A gente anota no estádio, na arquibancada, aqui nas cadeiras, uma calmaria do torcedor com a saída do Roger, né? Deu uma acalmada mesmo no ânimo dos torcedores são paulinos?
6: O Roger, infelizmente, ele foi vítima também de uma situação de você tirar o treinador que era o líder do campeonato e falar que ia trazer uma coisa melhor, a coisa melhor não se performou, a culpa não é dele, foi a projeção de quem contratou ele, que jogou uma projeção muito lá em cima, ele não correspondeu isso daí, não correspondeu, ele não tinha identificação com o time, e a coisa desandou. É verdade que eu acho que hoje o time respira mais aliviado com o cara que já foi campeão aqui no Morumbi.
4: Futebol do Ferreirinha e do Arthur. O que você tá achando?
5: Cara, Ferreirinha... Eu tenho medo dele, que o Ferreirinha é um cara meio maluco, né? O último jogo ele decepcionou a gente pra caramba. Mas hoje ele tá jogando bem, não dá pra falar que não. E o Arthur, cara, desde que ele entrou no São Paulo, ele sempre teve o mesmo padrão tático... Ele é isso daí, não dá pra esperar nem mais nem menos dele.
4: Boa, boa garoto. Ó, Sombra, um destaque também da arquibancada aqui é a torcida adversária, viu? Eles lotaram o setor ali do Milionários, estão cantando o jogo inteiro e fazendo uma grande festa por aqui, os colombianos. Vai com você aí.
2: Muito bem. Tá aí o Danilo Soto, repórter da torcida aqui no Futebol Energia em Campo, da Energia 97 FM, também do canal youtube.com/energia. Muito obrigado pela sua audiência, tá bom? Vamos agora aos corneteiros. Manda sua cornetada no 11 96 650 7997. 11 96 650 7997.
7: Fala, rapaziada da Energia, beleza? Bruno Borovei aqui, São Paulinho, diretamente de Auckland, Nova Zelândia. Marcão, vamos ser sinceros, essa formação aí 4-2-4 que o Zubeldia fazia, não tem como. Toda hora os caras vão aparecer com um a mais no ataque, não tem jeito, Marcão. A nossa defesa já é ruim, ele tem que fortalecer mais os caras, mano. O Luciano aí, falso 10, não tem como, velho. Fica sem pegada no meio, tá um buraco do caramba. Demos sorte do goleiro ter frangado, hein? Se ele não arrumar isso aí, os caras vão empatar isso aí, bicho.
2: É, me chama muita atenção também, acho que é uma formação muito parecida com a do Zubeldia, que a gente tanto criticou.
3: Ah, então, mas a própria formação do Dorival em 2023, Sombra, tinha esse cenário também, é que ele não tinha pontas. Ele tinha o Wellington Rato e Nestor ali, que formavam o meio, fechavam ali por dentro, mas a configuração era essa, era o 4-2-3-1, que muita gente às vezes costuma chamar de 4-2-4 também, apesar de na prática eu enxergar como um 4-2-3-1. Mas de qualquer maneira, eu acho que o Dorival vai ter que repensar também essa escalação. Eu acho que contra um adversário limitado, como é a equipe do Milionários, já está tomando calor. Você imagina contra o Botafogo, que na minha opinião é uma equipe muito mais qualificada. Então, já para esse jogo no Morumbi no final de semana, eu, se fosse o Dorival, preencheria mais o meio de campo. Como eu disse, a ausência do Marcos Antônio, ela tem que ser sentida, obviamente, mas dentro desse cenário ainda pode ser que ele monte ali um 4-4-2, ali como jogava o Crespo ali, fechando um losango no meio, para preencher justamente esse espaço e não expor tanto aí nosso sistema defensivo.
2: Muito bem, vamos lá, mais corneteiros aqui na Energia.
8: Fala, Sombra, Marcão, Ranieri, Navarro, Danilo Soto, Fernandinho da arquibancada azul, primeiro tempo de São Paulo bom, com o marcado do Luciano, com a ajuda do goleiro, alguns erros da parte defensiva, o Enzo não tá bem, Rafael salvando uma bola bandida que também pode acontecer no jogo, isso é ruim, né, pro São Paulo. São Paulo deveria ter marcado pelo menos um segundo gol, teve algumas oportunidades com o Arthur, tá sendo bem marcado, o Ferreira não tá fazendo tanto, o papel dele aqui do lado de cá, e o time deles é bem escolar de lá, ao lado do Arthur, que tá dobrado a marcação, que no segundo tempo ele já pode ser muito melhor pra gente aqui, pra gente marcar mais o gol e finalizar o jogo. Abraço.
2: Boa, valeu, olha aí, pegou, hein, o nosso repórter Bruno Andrade, da Arquibancada Azul, né? Imagina, ele agora deve estar pensando assim, meu, vou tomar o lugar do Danilo Soto, você vai ver só. Vou mostrar trabalho aí.
4: É,
2: né?
4: Tô vendo mesmo, hein? Tá empenhado lá em Sombra.
2: Você viu, Danilão? Que coisa,
4: tá,
2: hein?
4: Tá bem empenhado lá, rapaz.
2: Tá. Acho empenhado. Que eu vou ter que mostrar serviço também. É isso aí. Danilão, você é insubstituível, Danilo Soto.
4: Ah, muito obrigado, que moral, muito obrigado.
2: É isso.
4: A gente se diverte aqui, Sombra, isso que é bom.
2: Boa. Vamos lá, mais corneteiros na resenha do intervalo.
9: Fala, meus queridos da Energia, André Bruno de Itaguaquecetuba, cheguei agora do serviço, tava acompanhando, rapaz, viu o lance agora, esse último ataque do Milionários. Esse Dória é maluco, hein, Marcão? Pelo amor de Deus, chama o Arboleda que não tem jeito, cara. E manda esse Dória embora. Dória, Rafael Tolói, manda pra casa do chapéu. Abraço pra todos aí.
2: Ah, fica tranquilo, o Rui Costa tem um plano. Deve ter um plano, né? O André Ranieri, o Milionário já voltou, o São Paulo ainda não.
10: Não, por enquanto não, ó, o Milionários já está aqui, sem modificações aí para a segunda etapa, né? O Fabián Bustos, técnico argentino, pelo visto, está satisfeito. Nesse momento, o Rafael, ele sobe aqui no túnel, né, que dá acesso ao gramado, que vai diretamente do vestiário para o gramado, e agora sim os jogadores do São Paulo vão voltando, tanto que o torcedor, né, no barulho ambiente, né, dá para a gente acompanhar, o torcedor sauda os atletas de linha. Danielzinho, vamos contar aqui, ó. Ferreirinha, 2, 3, 4, 5, 6, 7, 8, 9, 10. 10 jogadores de linha, portanto, sem mudanças para a segunda etapa, tanto São Paulo quanto Milionários, viu, Sombra?
2: Boa! 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
3: Valeu, Sombra. Você volta, claro, no vestiário da Energia em Campo para a gente falar absolutamente tudo deste jogo entre São Paulo e Milionários, né? O jogo do Grupo C da Copa Sul-Americana 2026. Penúltimo jogo, né, da rodada de classificação. Tá tudo pronto já no Morumbi.
11: para a etapa complementar. Quem sabe para o São Paulo marcar o segundo, o terceiro gol, né? Apita o árbitro.
12: Vamos lá, pessoal, vamos lá. Mais 45 minutos.
11: Eu... A partir de agora é apoio incondicional a você, São Paulo Futebol Clube.
13: Vamos, Rafael Navarro.
11: Vamos nessa comigo, com o milionário Marcão, com André Ranieri lá no Morumbis, com o Sombra, com Danilo Soto, toda a nossa equipe Energia em Campo e, claro, com você ligadaço com a gente no YouTube da Energia 97 FM, no Dial em 97.7 FM, onde você estiver. Muito obrigado pela sua audiência. Alô, Kiko Campelo, Maurício Santiago, tá aí ligadaço na nossa transmissão. Um beijo pra minha mamusca. Um beijo pro meu pai também. Alô, Herbert, saudades lá do DER, hein? Tá de férias, aproveita aí. Deve estar esmirilhando no PS5, platinando todos os jogos possíveis. Eu não é, Herbert, tamo junto. Tá, e a família sempre acompanhando a nossa live, hein? Diga lá, Honey Boy.
10: Você descobriu por que seu tio, o apelido dele é Paçoca, afinal de contas, ou ainda não?
11: Caramba, velho, ainda não descobri, meu. Eu vou puxar não isso descobriu. Daí, meu.
10: Então a fama vai ficar aquela mesma que o Marcão falou, viu? Não, pô, tenta descobrir.
11: Como é que era a fama lá, meu?
10: Quem falou que... Como que é, Marcão?
3: Paçoca todo mundo come, né? Não tem ninguém que rejeita.
11: Não, aí não, pô. Que tá isso, bom. Velho? Pô, respeitar a família, meu. A falta pro São Paulo bater nessa etapa complementar. Vai ter a chance na bola parada. Arthur Fátio é pro louco Dória, hein? Subiu de cabeça, chegou a marcação pra tirar dele. Vai caindo do outro lado com o Arias. Vai tentar evitar, evitou. Só que o árbitro já está parando o lance. Lance irregular no Morumbi. Posse de bola pra equipe do Milionários. André Ranieri sem substituições, né? O Bustos não mudou e o Dorival também não, né?
10: Exato, né? O Dorival Júnior é satisfeito também, né? Pelo visto, com o desempenho do São Paulo na primeira etapa. E o Bustos, técnico do Milionários, também. Jonathan Caleri chega mais forte no chileno Urenha. E leva cartão amarelo. Cartão amarelo no segundo do jogo. Mosquera havia levado no primeiro tempo aí para o Milionários. E agora Jonathan Caleri. Navarro, ninguém pendurado no São Paulo.
11: Perfeito. E Marcão, você mudaria alguma coisa no São Paulo para esse segundo tempo? Mantém a mesma equipe e tal?
3: Não, o que tem que mudar, eu acho que é a postura, né? A concentração como o São Paulo atua no primeiro tempo, principalmente no aspecto defensivo. Então acho que até as peças aí que o Dorival colocou para começar o jogo, eu manteria pelo menos até uns 15, 20 do segundo tempo, eu manteria esse time aí, mas tem que cobrar desses caras mais atenção, Navarro.
11: E ô Ranieri, essa equipe do Milionários, né, a gente falava na transmissão anterior, porque eles têm uma lenda aí, né, quem que é aí o do Milionários?
10: O Falcão Garcia, né, que tá machucado, machucado no primeiro tempo, mas tá 40 anos de bengala já, então esse aí só entra de vez em quando, viu, Naval, tá fora.
11: Tá com a cara quebrada também, né, por isso que ele não tá jogando aí.
10: Exato, fratura na face.
11: Igual o Pablo Maia, né, aí. Muito bem, São Paulo desce para o campo de ataque, o levantamento feito. Falhou, novo rebote, sobrou para o Padilha por cima do gol. A tentativa no campo de ataque do São Paulo, levantamento feito. O Novoa decolou para a bola, deu um tapa nela, essa bola ficou viva. E aí acabou escapulindo do Caleri. E sobrou caprichosamente no Bobadilha. Ele emendou, andou por cima do gol. Tiro de meta para a equipe do Milionário sair jogando. Você segue participando com a gente no Futebol da Energia 97 FM, deixando o seu áudio dos torcedores corneteiros. Claro, eu vou chamar nesse segundo tempo. 11966507997, enquanto o São Paulo desce para o campo de ataque de novo. Passe do Luciano, antecipa a marcação de Valência. Só que pegaram o camisa 10, São Paulino, tá caído em campo e a falta está marcada, Ranieri.
10: O Garcia, e agora assim, o Luciano ele reclama, mas com razão, porque o Jonathan Calera acabou de levar um cartão amarelo por ter feito uma falta no Urenha, que foi igualzinha a essa falta do Garcia. Então assim, o mínimo que o árbitro da partida, o Kevin Ortega, deveria ter feito é aplicado também o cartão para o jogador chileno. Não fez, ficou só na conversa. Aliás, para o jogador colombiano, né? O Garcia, ele é colombiano. Falta na intermediária para o São Paulo. Danielzinho vai chegando para bater de perna direita. Nava gol.
11: Vamos nessa, São Paulo. Quem sabe o segundo gol. Capricha aí, Danielzinho. É o Danielzinho, hein? Ele preferiu tocar curtinho para Arthur pela intermediária. Campo de ataque. Arthur está marcado por dois. Abre o passe à meia altura pela meia esquerda com o Enzo Dias. Olhou para a área, vai preparar o levantamento. Adiantou. Já fez o passe próximo da linha lateral. Campo esquerdo aqui, ofensivo. E aí na tentativa do Ferreirinho. linha. A bola acabou batendo no Del Castillo, saindo pelo linha de lado, arremesso lateral pro tricolor. Sério, jogando ainda no seu campo de ataque, Enzo Dias. Vai arremessar o melão, hein? Caleri tá marcado lá na grande área, pediu passagem Danielzinho, vai receber, cutucou, conseguiu o passe ali com Ferreirinha. Ferreirinha devolveu por cima Danielzinho, Danielzinho voltando ao Luciano. Luciano vem e o São Paulo desce de novo. Agora invertendo a jogada da esquerda pra direita. Bom lance, São Paulo desce pro campo de ataque. Pintou levantamento na segunda trave, toque do Ferreirinha. Defendeu Novoa! Que jogadaça do São Paulo, foi o Lucas Ramon, né? Ele adiantou, passou no corredor, olhou pra área, caprichou no cruzamento na segunda trave. E o Ferreirinha, que nem é tão alto assim, no toque de cabeça, Novoa fechou pra cima dele e fez a defesa, Ranieri.
10: E foi um cruzamento na medida. Agora foi muito bem o Lucas Ramon no segundo pau. Ferreirinha fez a movimentação, cabeceou, defesaça do Novoa, defesaça de cara, viu, Navarro? Escanteio São Paulo.
11: Pois é, levantamento feito na boca do gol, pegou, largou, pega firme, Novoa. Agora sai para fazer a defesa. Os primeiros 5 minutos desta etapa complementar, onde o São Paulo vai vencendo pelo placar de 1-0, gol anotado por Luciano. Fatiada que o Milionários tenta responder, toque de cabeça do Enzo Dias. Tentou ali de novo, Del Castillo caiu, pediu falta, o árbitro mandou seguir. Então São Paulo vem com Ferreirinha, passa o pé por cima da bola contra dois marcadores, ficou complicado demais. Leonardo Castro faz o passe à frente para Contreiras e o árbitro tá parando o jogo, Ranieri.
10: E dando mais um cartão amarelo pro Ferreirinha, ele perdeu a bola no campo de ataque, para evitar o contra-ataque adversário ele deu carrinho, acabou atingindo ali o camisa de número 23, o Castro, e antes disso também ele tinha feito uma cama de gato ali em cima do Castilho, mas o árbitro não entendeu que foi lance faltoso. Cartão amarelo, segundo pro São Paulo, terceiro do jogo, Ferreirinha.
11: Tá amarelado, Ferreirinha. Aí vai tomando distância aí o Linas, ainda no campo de ataque, a equipe do Milionários. Vamos ver se vai ter o chuveirinho direto lá na entrada da área. O Linas vai saindo da bola. Quem vem é o Mosquera. Mosquera, este sim, fatiou, buscou lá do outro lado no toque de cabeça, antecipa a marcação tricolor. Boa, boa, boa. Já tenta se jogar novamente. O Lucas Ramon vem por dentro. No complemento já tá jogada Danielzinho e Arthur. Arthur pelo lado direito. A Lucas Ramon levou pra entrada da área. Soltou por baixo. Luciano dominou na perna esquerda. Bateu travado. O rebate voltou. Nossa, Arthur! Longe, longe. Longe, muito longe do gol. Lá na Giovanni Gronk, hein, Ranieri?
10: É, o Arthur tá ladeira abaixo, viu? Ultimamente não tem atuado bem, apesar que ele dá o passe ali pro Lucas Ramon. Lucas Ramon, ele tenta o cruzamento pro Luciano, que domina bem, faz a finalização, a bola travada. Ela sobra limpinha pro Arthur. O Arthur tem tempo para pensar o que vai fazer e ele dá uma finalização horrorosa para fora do estádio, perdendo uma excelente oportunidade. São Paulo na frente, 1-0.
11: Ah, vacilou São Paulo no campo de ataque. De novo aqui no passe errado. Aí vai tentar responder a equipe do Milionários agora com o Matheus Garcia. Garcia abriu a jogada pelo lado direito para Del Castillo. Antecipa a marcação do Dória. Não chega no Contreiras, mas ela vem com Linas. Linas dominou, soltou o passe mais à frente. Tá aí de

0: Amarelo, o árbitro nada marca. Só a falta, né, Ranieri?
1: É, a reclamação dos jogadores do São Paulo é isso, né? Porque ele foi puxado claramente, o Calleri, pelo Castro. E o árbitro da partida, ele só dá cartão para os atletas do São Paulo e para os jogadores do Milionários, nada, né? Falta São Paulo na intermediária, na Bagul.
0: É, reclama o Dorival aqui, porque a pegada foi forte em cima do Calleri e o árbitro entendeu como lance normal. Marcou a falta, mas sem cartão amarelo. E o São Paulo já bateu, vem de novo, arredondando o passe no meio do campo, vem com Bobadilha, gira o corpo, abre pelo lado esquerdo, Prince Dias, ele tenta botar velocidade, adiantou mais à frente para Luciano, a bola resvalou na marcação, complementurinha. Ela vai saindo pela linha de lado, arremesso para o tricolor bater pelo lado esquerdo, vem Enzo Dias, vem o argentino, bora lá São Paulo, vamos já marcar esse segundo gol aí. Enzo Dias arremessou, Melão deixando mais atrás, daí a devolução do Bobadilha pra Enzo Dias, cutucou por cima o Ferreirinha, tava impedindo o Linar, sai jogando errado, o Luciano recuperou, olha o São Paulo tentando brigar pelo alto, chega a marcação no bate rebate, ela vai voltando a batida direto pro gol, por cima, tentou Ferreirinha, emendou, isolou, botou pela linha de fundo, sem perigo nenhum. 11 9 66 50 7 9 9 7, o torcedor corneteiro participa na energia.
2: É, galera da Energia em Campo, esse goleiro do Milionários é o verdadeiro torcedor do Curica, hein? Ele inovou igual a galinha e ficou com uma penosa na mão. Um abraço, André Fonseca, São Paulino, freguesia do Ol, sempre na audiência.
0: Valeu, grande André da Frega. E aí vem de novo trabalhar jogada a equipe do Milionários no seu campo de ataque. Vem buscar jogo, bola aberta pelo lado direito. Tá aí com Del Castillo levou ali pra perna direita, soltando mais atrás a Linas. Linas volta tudo na faixa central do gramado pra Mosquera. Mosquera deixando no comando, já tocando. Macalister pede, enfiado mais à frente. Ele abre a jogada pra Valência. Valência voltou, tabela feita. Olha o Milionários tentando chegar aí, hein? Com o Matheus Garcia, ele dominou, vem quem chega junto com ele. Valência pediu passagem. Recebeu, olhou pra área, preparou, bateu cruzado, Rafael fez a defesa no rebote, afasta a zaga do São Paulo. Enzo Dias, do jeito que ela vê, ele emendou, tirou o perigo dali e ela vai voltando de novo. Linas tentando o passe mais à frente, Adel Castilho, proteção feita do argentino pra cima dele, acabou cochilando e perdendo, só que tem recuperação do Ferreirinha, vai dando combate, vai tentando chegar pra cima dele, afasta a zaga do São Paulo mais uma vez com o Dória. Matheus Garcia brigou e ela vai saindo pela linha de lado em arremesso lateral. É, olha só, o Milionários quando chega no campo de ataque oferece um perigo danado, hein? Macalister dominou, gira o corpo, toca curtinho, vai trabalhar de novo a jogada, tá aí com Arias. Arias abriu pelo lado esquerdo pra Valência, adiantou, olhou pra área, fez a finta pra cima da marcação, bateu direto pro gol, pega firme, Rafael. Cai no canto direito, encaixa, faz a defesa, Ranieri.
1: É, estão perdendo medo, a equipe colombiana tá perdendo medo, tanto que o Valência, que é o ala esquerdo, canhoto, ele puxou pra perna direita, de fora da área, encheu a perna direita, a bola foi forte, mas no meio o Rafael fez a defesa. Vai ganhando confiança o Milionários e o São Paulo tenta atacar do contra-ataque.
0: É pelo lado esquerdo, lado canhoto com Ferreirinha. Esperou a passagem de Enzo Dias, passou, recebeu pelos flancos, dominou, protegeu. Escapa da marcação de Matheus Garcia, deixou na grande área, chega na contenção Urenha. Urenha na perna direita, tenta sair jogando, bateu completamente errado pela linha de lado em arremesso lateral. Nossa senhora, essa equipe do Milionários também, hein? Tem umas jogadas aqui pela
3: madrugada. É ruim!
0: Pela madrugada, hein, ó. 11 minutos e 57 jogados aí. Dá pra complementar. E
3: tem
0: gol!
1: Isso, depois da chegada do São Paulo. Não deu em nada.
0: Cobrado pra Danielzinho. O Danielzinho tentou levar por dentro. Diga lá, Ranieri.
1: É, na bomboneira, Fagner, ele marca o gol de empate do Cruzeiro. Agora Boca Juniors 1, Cruzeiro também 1, mas nesse momento o VAR... Ele revisa o gol para ver se estava tudo certo. E vai ter mudança aqui no Morumbis. Camisa de número 23. Já confirmo para você. Agora sim, a mudança ela foi processada. Então a primeira mudança da partida do Milionários foi embora o 14, que é o Macalister, e entrou o Alex Castro. Outro Castro entra com a número 33, Navarro.
0: Castro e Castro, né? São Paulo vem com o Danielzinho, tentou bater pro gol, bate no Urenha, que vai a nocaute, mas mesmo assim ele se levanta. Bobadilha tocando mais à frente na meia-lua da grande área pra Calleri. Calleri devolveu mais atrás pra Bobadilha. Bobadilha arredondou o passe pelo lado direito. Olha o São Paulo tentando chegar com o Arthur, deixando pra Bobadilha. O Calleri não foge pra entrada da área, então ele abre pelo lado esquerdo. Prince Dias ajeitou no peito, amaciou, colocou no campo, já deixou pra Ferreirinha. Ele tenta escapar da marcação pra trás, deixou pra Danielzinho. O passe à frente, pegaram o Ferreirinha. Falta feia pra cima do 11 São Paulino, né, Ranieri?
1: E pintou o cartão amarelo, finalmente, né? O Castilho, camisa 30, ele chegou atrasado, deu no meio do Fequeirinha, por baixo e por cima, tentou a falta por cima e depois fez a falta por baixo. Cartão amarelo, camisa 30, Castilho do Milionários, Naval.

0: Perfeito. O Castro que entrou aí é camisa o quê, Ranieri?
1: 33, Alex Castro, né? 33.
0: Tô bem, tá aí, então a primeira substituição.
1: Ele é atacante, tá?
0: Aí, né? Vai ficar com Castro, Contreras, e ainda vai ter as chegadas do Matheus Garcia, entrando ali, né? Perdido por um, perdido por dois, por três, o Fabián Bustos vai tentar arriscar pra cima do São Paulo, porque quando o Milionário chega também, oferece até um certo perigo. Tem que se ligar aí, São Paulo! Tem que se ligar, o Marcão falou, aqui está a postura, tem que se ligar, tem que ter disciplina, tem que ter atenção, tem que ter cachola. É, 14 minutos e 7 jogados, São Paulo tem uma falta para bater pelo lado esquerdo, é só caprichar nessa bola parada. Na bola, Danielzinho, junto dele, Arthur, na perna canhota, eu já observo, Alan Franco na entrada da área, o Dória também, marcado por dois, deu um empurra do Urenha para cima do Dória. E aí chegam ali se trombando, a oportunidade na bola parada, capricha aí, Danielzinho, vamos lá, perna direita autorizado, levantou na boca do gol, subiu a marcação de Linás, e ela cai como jogador do Milionários, que tenta se lançar pro campo de ataque, este é o Castro, e ele vai ganhando o campo, ele vai ganhando velocidade e ninguém chega nele, só agora o Bobadilha, mas ele deixa mais atrás, tem Valência pedindo por dentro, vai tramando a jogada agora com o Castro, Castro soltou ali pelo meio campo, deixando mais atrás Leonardo Castro, né, ali o camisa 23, ele tentou o passe mais atrás, abrindo pelo meio campo, vem com o Mosqueira, Mosqueira devolveu pelo lado esquerdo, Valência de novo, Valência se quiser já tem pedindo no comando, já dominou, recebeu, tá aí com Matheus Garcia deixando, abre a jogada, tem Urenha pedindo mais atrás, deixando com Mosqueira agora no meio campo, todo no campo de defesa do São Paulo, hein, é só o Caleri lá na frente, e aí vem brigando de novo a equipe do Milionários pelo lado direito, vamos Del Castillo voltando a Linás, Linás dominou, soltou o passe mais à frente, tá aí com Matheus Garcia, tá apertado, volta no campo de retaguarda, vai tocando bola o Milionários, vai tentando aproximar São Paulo esperando para dar o bote, quem sabe num contragolpe oferecer um certo perigo. Lançamento feito pelo lado esquerdo, a bola é muito forte, viajou. E ela vai saindo pela linha de fundo. Em tiro de gol para o São Paulo bater. 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
0: E aí, Marcão, 15 minutos da etapa complementar. São Paulo vai sustentando a vitória, 1-0, nós, Marcão.
3: É, infelizmente lá, aquela cabeçada do Ferreirinha, logo no primeiro lance do segundo tempo, Novoa fez uma defesaça para poder se redimir do frango do primeiro tempo, mas defensivamente São Paulo continua dando muito espaço, viu, Milionários aí, Navarro.
0: Passe para Del Castillo, disparou, Dória! Pezinho salvador do camisa 4, São Paulino, ela vai pela linha de fundo, escanteio, Milionários está chegando, André Ranieri.
1: E chegando com facilidade, olha, teve desvio no meio do caminho, o Rafael já estava morto ali no lance, se a bola fosse no gol, teria fatalmente entrado e seria o gol de empate. Foi chamado o Wendel, lateral esquerdo, será a primeira mudança do Dorival, Navarro.
0: Tá estranho o negócio, hein? Escanteio, escanteio, Milionários, fatiou, levantou lá na grande área, ali nasce de cabeça, vem pro rebote, Leonardo Castro solta mais atrás pro Arias, afasta mal a zaga do São Paulo, tenta complementar, tira feio, Alan Franco, mas a bola bate caprichosa no Leonardo Castro, vai pela linha de fundo, tiro de gol pro Rafael bater. Tem uma reclamação ali do jogador do Milionários, né, Ranieri?
1: Naquele bate-rebate dentro da área, o Arias ficou dizendo que foi atingido ali e pede inclusive uma penalidade máxima. Sinceramente, pra mim, a disputa normal dentro da área não foi absolutamente nada, né? Não foi absolutamente nada. O Enzo Dias passa até perto ali a chuteira do Enzo Dias do jogador, mas ele força a barra. Em El Alto, na Bolívia, o Always Ready empata, mas o Mirassol ele marca na sequência. Natan Fogaça faz 2-1, Mirassol vai vencendo fora de casa e vai se classificando aí para a próxima fase da Libertadores. E Ferreirinha é quem vai embora com a 11 para a entrada de Wendel 18. É, dobra de lateral, hein? Que beleza, hein, Navarro?
0: É, vimos isso na última partida, né?
1: Contra o Fluminense.
0: É, o Milton Cruz fez isso aí também. Já já o Marcão vai falar sobre essa dobra de laterais aí. Teremos então o Enzo Dias e o Wendel. Olha o São Paulo aí. Vem com o Luciano, puxando a saída de bola do tricolor. Pode arredondar a jogada. Ele faz o passe pelo lado esquerdo. Já pede o Wendel. Enzo Dias pisou nela. Devolveu. Próximo do meio campo. Tá aí com o Danielzinho. Danielzinho toca mais atrás pra Alan Franco. Deixou curtinho pra Dória. Dória esticou o passe na perna esquerda, soltando a Damião Bobadilha. Bobadilha a Enzo Dias. Enzo Dias ao Wendel na primeira participação do 18 São Paulino. Voltando de novo a Enzo Dias. Enzo Dias a Bobadilha. Bobadilha. Danielzinho, São Paulo só toca a bola, vai só trocando passes. vem na meia da grande área ali, Dória, gira o corpo, abre curtinho para Alan Franco, observou lá na frente, descolou o lançamento, completamente errado, é entregar de presente a posse de bola para a equipe do Milionários, é arremesso para a equipe do Milionários bater, enquanto tem um jogador ali do Milionários, né, me parece o Contreras, mas sentindo muitas dores, viu, Ranieri?
1: Ele se contorce ali, mas o negócio foi feito, né? Que ele tá nesse momento se contorcendo, o árbitro da partida vai ali ver se tá tudo certo com ele. A chegada foi justamente do Alan Franco, no tornozelo dele, né? Agora sim, vamos ver, ó, se ele vai pedir atendimento médico, ele pergunta, ó, ele diz que levou uma solada. E aí o árbitro pergunta se ele quer atendimento médico, ele diz que não. Ou vai liberar o atendimento médico. Tudo confuso por aqui e o Contreras segue caído no gramado, rolando de um lado para o outro, viu, Navarro?
0: E aí quero ouvir você, Marcão, porque é o seguinte, na partida contra o Fluminense, então já teve o dedo do Dorival, né, por assim podemos dizer, porque teve o Enzo Dias e teve também essa dobra na lateral esquerda com o Wendel. Você gosta desse tipo de modificação que o Dorival faz no São Paulo, Marcão?
3: Ah, particularmente eu não gosto, né? Eu acho que essa dobra de laterais, a não ser que você tenha dois grandes laterais para poder justificar, eu particularmente não gosto. Mas eu acho que o Enzo Dias está tomando um baile aqui pelo lado esquerdo na defesa do São Paulo. Talvez até pensando em dobrar ali para que o Wendel possa também ajudar ele nessa marcação aí. Pode ser uma alternativa, né? O Wendel até contra o Fluminense muitas vezes tem puxado muito para o meio para abrir esse corredor para o Enzo, mas defensivamente acho que explorar esse corredor aí é o lado forte do Milionários, nas costas do Enzo Dias. Para isso, Dorival está tentando neutralizar essa jogada com dois laterais ali.
0: Valência, arremesso cobrado para Kalex Castro, fez o levantamento, chega tirando Alan Franco. Ele teve quase que se ajoelhar ali para afastar o perigo na área do São Paulo. E aí o Milionários vai ter mais uma oportunidade ali, arremesso já cobrado para Alex Castro. Ele vai tentando levar para a lateral, vê quem chega junto com ele. Mais atrás vem pedindo no comando, a bola devolvida para ele na tabela feita. Ele tentou passagem ali pela linha de fundo, antecipa a marcação, tricolor Lucas Ramon, deixando para Alan Franco que tira feio. Bota essa pela linha de lado, arremesso lateral a manual, favorável de novo para ele. Equipe do Milionários e já cobrado. Este Arias dominou na perna esquerda, vai fatiar na entrada da área. Bola aérea, quem é que vai chegar? Sobe a marcação Enzo Dias. E aí ela cai nos pés de Wendel. Já pegou, dominou, levantou a cabeça, tentou achar o melhor companheiro desmarcado, só que apanhou da bola. Entregou de presente para Del Castilho. Vai brigando também Matheus Garcia. Recuperação do São Paulo. No pé de ferro é nossa. Vem Danielzinho para Luciano. Luciano cutucou por cima. Bom passe para Caleri, mas a bola é forte demais. E já vinha na contenção, na marcação o Mosqueira. Saiu do gol, não voa, já entregando o passe de novo, hein? E vem de novo a equipe do Milionários. Arias abre a jogada do lado esquerdo agora com o Valência. Valência soltou a meia altura, buscando ali a Leonardo Castro. A marcação tricolor já chegou de novo. Cai nos pés de Danielzinho. Danielzinho a Lucas Ramon. Lucas Ramon para Luciano. Luciano para Danielzinho. Pegaram o Luciano. Nossa, ele já se levanta cuspindo marimbondo, falando um monte, mas nada de cartão amarelo também, né, Ranieri?
1: Nada de cartão amarelo, né? Ficou só na conversa mais uma vez o árbitro da partida. O Luciano fica completamente revoltado. O Valência que bateu bastante, né? Já poderia sim ter levado um cartãozinho amarelo. Mais uma vez parada para reidratação. O jogo parado aqui no Morumbi. O São Paulo vence por 1-0 e vai se aproximando aí da próxima fase da Copa Sul-Americana, né? Próximo da primeira colocação aí do grupo, né? Só o primeiro avança diretamente às oitavas.
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4: Fala pessoal da energia, aqui é a Mariana comemorando meu aniversário de 9 anos. São Paulo vai ganhar de 2-0.
5: Fala pessoal, aqui é o Leandro, pai da Mariana, 9 anos, aqui de Tapetininga. Vamos São Paulo, boa transmissão pra vocês.
0: Aê, papai, parabéns pra Mariana, 9 aninhos pra Mariana, parabéns, hein, palmas, papapalmas.
3: Parabéns, Maria.
6: Parabéns pra você, nesta data
0: querida. Aê, Marianinha, legal, hein, beijão pra você, 9 aninhos, que legal, bacana, é a pequena São Paulina, e aí segue na parada pra
3: toma
0: hidratação.
3: Toma 100zão aí, Mariana.
0: Oh, que beleza, aí, ó, ó, aí, ó.
3: Pede pro papai, o papai vai te dar 100 reais pra você gastar no seu aniversário.
0: já comprometeu o rapaz, que beleza. Então vamos girar.
1: Você gostava, Navarro, de quando você era criança, você preferia ganhar presente ou ganhar dinheiro? Porque tem essa, né? Você ganhava dinheiro, 50 conto. 30 conto, porque antigamente o dinheiro era outro, né? Não é... Então 30 conto era bastante, né, Navarro?
0: É verdade, aí você pedia e levava pra escola, né? Você se sentia um milionário, né, velho? É uma beleza.
3: Ah, mas eu preferia ganhar presente. Porque minha mãe fala assim, não, vamos guardar. Guardar uma porra, o dinheiro é meu, entendeu? não, vamos guardar. Era o melhor presente, pelo menos presente nós gastava.
1: Aí ela falava, é pro seu futuro, isso. Marcos, é pro seu futuro, Marcos.
3: Mal sabia ela, hein, Renan?
0: Olha o futuro aí, ó. 11-9, tem mais um aí? 11-9-6-6-5-0-7-9-9-7, o torcedor corneteiro participa na energia.
7: E aí, galera da Energia em Campo, Jamaratas no Oeste, tenta a nossa zaga, hein? Não sei o que é pior, a nossa zaga ou o Ferreirinho e o Arthur finalizando.
0: Ah, tá embaçado, tá cruel, viu? Mas o tricolor tenta responder com o Luciano, passe errado do camisa 10, São Paulo. Que coisa, hein? Arias tenta o lançamento direto pro campo de ataque, antecipa a marcação de Alan Franco. Já vem pra zaga, vem conduzir, vem articular a jogada, tá aí com o Arthur brigando. Chega por cima dele também no Valência. A briga fica pelo alto. Alex Castro brigou no ombro a ombro pra cima do Arthur, aí apelou. Aí o Alex Castro apelou. Aí o Danielzinho não gostou. O Lucas Ramon também chegou fazendo sinal de negativo. E o árbitro concordou. Tanto com os jogadores são paulinos, né, Ranieri? Fez o quê, hein?
1: É, deu cartão amarelo para Alex Castro e merecia, mas o árbitro ele perdeu um pouco aí o controle do jogo, né? Ele deixou a bordoada comer solta e agora os jogadores do Milionários não tem preocupação nenhuma em descer a butinada. Jogo parado, falta a favor do São Paulo, cartão amarelo para Alex Castro e o Mirassol, ele vence na Bolívia 2-1 o Always Ready e está classificado pro mata-mata da Libertadores, mas tá na zona de rebaixamento do brasileiro, Navarro.
0: Caramba, ele já é o primeiro... Ele é o segundo time classificado. O primeiro é o Curica aí, né? O Curica já se classificou.
1: Sim, segundo.
0: Já, né?
1: Segundo que se classificou.
0: Aí, hein? Olha a iluminação. É, esses daí já se classificaram também, mas vai cair na próxima fase. E aí vem de novo o São Paulo pelo lado esquerdo, vem com o Enzo Dias, soltou o passe mais à frente para o Wendel, na canhota devolveu para Enzo Dias. O argentino pode até levantar na área, ele preferiu na diagonal para Danielzinho. São Paulo tenta fugir de novo agora pelos flancos e é com o Enzo Dias, olhou para a área, olhou a movimentação do Caleri, refugou o cruzamento, deixando mais atrás. Vai rondando a área da equipe do Milionários, o São Paulo então vai girando da esquerda para a direita, Lucas Ramon para Arthur, pediu a falta, o árbitro vai parar o lance. A falta está marcada para cima do Arthur, né, Ranieri? Passado, hein?
1: Isso, falta marcada, jogo parado no campo de ataque. O São Paulo administra, mas a vantagem é curta. Apenas 1-0 no frangaço do Novoa no primeiro tempo, na finalização da intermediária do Luciano. Arthur pediu amarelo, o árbitro não deu. Quem vai chegando por ali é o Danielzinho de perna direita e de perna esquerda o próprio Arthur por ali, Navarro.
0: O segundo gol pode ser agora, hein? Quem sabe pelo alto. Tá aí a oportunidade da bola parada. Tricolor com 26 minutos e 17. Arthur levantou na arma, mas tem que caprichar no levantamento, né? Assim não dá. Leonardo Castro tirou de cabeça, o rebote voltou no meio do campo. São Paulo tá com ela dominada com o Wendel. Wendel voltando na faixa central agora pra Danielzinho. Ficou sem ter com quem jogar, fez o giro, toca mais atrás. Tá aí Enzo Dias. Corre pra cima dele. O lançamento feito aqui na frente. Linas de cabeça. Mais um toque de cabeça e ela vai voltando ali para Del Castilho. Esticou o passe à frente e brigou com a bola o Leonardo Castro. E ela sobra pro tricolor com o Luciano na faixa central. Vem no corredor pela intermediária, campo ofensivo. Tem campo para correr, vai ganhando o Jartas. Abre a jogada pelo lado direito para Arthur. Domínio na perna esquerda, soltou mais atrás para Danielzinho. Pegaram o Arthur de novo. Passo esticado pelo lado direito. Vem para trabalhar o Lucas Ramon, empurrado. E o árbitro não deu nada. E aí o Arthur não aliviou. Descontou, foi cobrar e tomou cartão amarelo, né, Ranieri?
1: É, agora o jogo tá ficando uma carnificina, né? Caramba, é bordoada de tudo que é lado. O Arthur, ele deixou o bração mesmo no Valência, ali camisa 22. Tinha sido falta do Valência antes, ele empurrou ali o Lucas Ramon. O árbitro não deu na sequência, o Arthur deixa a mãozona no rosto do jogador do Milionários e leva cartão amarelo. É o terceiro cartão amarelo aí pro São Paulo na partida. E na Bomboneira, jogo empatado, Boca Juniors Cruzeiro 1-1, né? O gol do Cruzeiro do Fagner foi confirmado, mas Gerson, que tinha expectativa até, quem sabe, né, de ir pra Copa do Mundo, ele foi expulso, viu, Navarro?
0: É, tá, não, o bicho tá pegando, hein, entre Boca e Cruzeiro. cartão amarelo pro Arthur, né, que levanta até o braço e tal, não chega a atingir o Valencia, é verdade, mas aí um destempero total do Arthur, né, que foi cobrar e acabou levando o cartão amarelo. Bola é nossa, hein? Com Dória no campo de defesa, se livrou dela, mandou lá pro campo de ataque, Linas ajeitou no peito, e aí o passe vem pra Ureña, Ureña soltou a Alex Castro na esquerda pra Valencia, Valencia devolveu a Alex Castro, fechou no meio do campo, este é Ureña, Ureña observou a movimentação, fez o passe por cima, na diagonal, puxou pelo lado direito, Del Castillo tenta o levantamento, antecipa a marcação de Wendel, vai tirar feio, é, na linha de fundo ele não, só cutuca por cima, mas deu de graça, né, Linas tentou devolver a jogada, foi pego o Danielzinho, o árbitro manda seguir. Fica uma briga danada ali com o Contreras, vai tentando levar pra lateral no ombro a ombro, pediu a falta a Caleri, mas o árbitro nada a marcar, então Linas tem pressa, já fez ali o arremesso, tocou por dentro, a jogada tá aí de novo com Ureña, Ureña abriu o passe, Valencia pede pelo lado esquerdo, já vai substituir aí o milionário, os dois jogadores, hein, passe esticado de Alex Castro, mais à frente pra Valencia, Valencia, Alex Castro, Arias vai voltando de novo a Ureña, Ureña toca na faixa central do gramado, este é Mosquera, Mosquera fez o levantamento, Adel Castilho ajeitou no peito, em posição de impedimento, aí não vale, Ranier.
1: Não vale, jogo parado, posse de bola a favor do São Paulo, ataque do Milionários, né, e tava de fato adiantado ali o camisa 30, o Castilho, que está pendurado, e agora duas modificações do Fabián Bustos, 9 no 14, então vai embora, calma aí, é primeiro no São Paulo, Jonathan Caleri vai embora com a 9, e o Gonzalo Tapia, o chileno, entra com a 14, então mais uma mudança aí promovida pelo técnico Dorival Júnior. Ele havia tirado Fequeirinha e dobrou lateral com o Wendel. E agora sim, no Milionários, 23 no 99, vai embora o Castro, Leonardo Castro, e entra o Hurtado 99 e também 19 no 28. É isso, né? O Garcia, ele foi embora com a número 19 e o Vega, que é volante ou meio-campista, ele entra aí com a número 28. Garcia vai embora com a 19, só confirmando aqui, e o Vega entrando com a 28.
0: Entrou o Vega aí do Street Fighter, portanto, está em campo o Fabián Bustos e as suas substituições. São Paulo desce para o campo de ataque com o Danielzinho, o Caleri já saiu, o Tapia está aí, Bambam Tapia vem para marcar o seu, não tenho dúvidas, hein? Luciano dominou, esperou a passagem de Enzo Dias, devolveu a Luciano, ganhou na dividida, levou para meia lua da grande área, tenta a finta para cima do Linas, ganha no carrinho, o árbitro vai parar o lance, nada, mandou o jogo seguir, Danielzinho ganhou no pé de ferro de Alex Castro, abriu a jogada para Arthur, o Lucas Sabão pediu passagem, recebeu pelos flancos, é só caprichar, preparou, levantou, estica a perna, marcação do Mosquera no balão, consegue rechaçar e a bola vai voltando ali para Arthur, tentou ganhar no carrinho, ela cai nos pés de Arias, cutucando por cima, Valencia pede mais à frente, toque de letra nossa, Dória chegou tirando de picão e a bola nem saiu, caiu nos pés de Lucas Ramon, ele vai arrancando, vai tentando o passe para Arthur, Arthur devolveu a Lucas Ramon, levou para lateral, olhou para a área, ele olhou para a área, preparou, tentou levantamento e bateu no tornozelo, a bola veio por baixo, afastou a zaga da equipe do Milionários, que já tenta responder no campo de ataque de novo, Vega pedindo por dentro, o passe esticado, tá aí com Alex Castro, ele tenta passar contra dois São Paulinos, devolveu a jogada, pintou levantamento, bate na marcação, São Paulina, James Dias e o Wendel ficaram pedindo toque no braço, afasta a zaga do São Paulo, ficou movimentado esse segundo tempo, agora sim, a bola bateu no braço ali do Del Castillo, mesmo assim o árbitro manda seguir, lançamento pelo lado esquerdo, acionado o Arthur, vem cá, Gonzalo Tapia, aliás, ele dominou, levou pra lateral, tenta escapar da marcação, o chileno, ninguém lá na frente, ele é obrigado a voltar e o São Paulo começa tudo de novo. 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
0: E o São Paulo desce de novo, vai tentar se armar no meio campo com o Wendel voltando o passe, tá aí com o Alan Franco, Alan Franco movimentou pelo lado direito a Lucas Ramon, afeição pra ele, tem campo pra correr, ele bota velocidade, imprime ritmo, olhou pra área, vai preparar o levantamento, soltou por baixo, antecipa a marcação de Mosquera, vai chegar na dividida, Bobadilha, vai puxando, puxando na cara do árbitro, né, vai na cara do árbitro, e aí toma cartão amarelo, não é isso, Ranieri?
1: E ele nem reclama com o árbitro, porque ele fez isso para levar o amarelo mesmo, matar o contra-ataque adversário, reclama com o Lucas Ramon. por dois lances seguidos, o Lucas Ramon deu o cruzamento de tornozelo, né? Se destacou muito bem no lance anterior e ele, não satisfeito, repetiu a dose, foi cruzar e cruzou de tornozelo, viu, Navarro? É jogador profissional, não pode, né?
0: Não pode isso, não. De tanto o Marcão secar o Caleri, saiu pra entrada do TAP. Não jogou bem o Caleri nessa noite, não, né, Marcão?
3: É, briga bastante. O Caleri, quando ele não participa tanto finalizando, ele tá lá no meio dos zagueiros enchendo o saco dos caras. Vê o Milionários aí na Larro.
0: Del Castillo tentando a Contreras, bate na marcação. Dória tenta a recuperação, pede ali a falta. O árbitro não dá. Então Milionários vem neste domínio do Vale. Dominou bem, evitou a saída de bola. E Alex Castro pediu passagem, recebeu. Já dominou, partiu pra cima da marcação de Lucas Ramon. Toca mais atrás. Vem de novo a equipe do Milionário. Este é Vega. Vega abriu curtinho pra Arias. Arias olhou pra área. Pode preparar o levantamento. Ele preferiu puxar curtinho, vem com Murenha, pediu passagem aí, agora o zagueiro Linás olhou para a área, pode preparar o levantamento, vai se encaminhando para a entrada da área, a equipe do Milionários, mas já vai voltando no meio campo com Mosquera. Mosquera deixando a jogada, Vega pede no comando, trabalha de novo com Murenha, ou escapada de áreas, ele tenta ali fugir do Danielzinho, gira para lá, gira para cá, tá travado, toca mais atrás, tenta manter a posse de bola, a equipe do Milionários, corre Tapia para cima do Mosquera, e o Mosquera faz a finta de corpo, volta todo lance, trabalha a jogada com o goleiro Novoa sai jogando por baixo, o Milionários tenta buscar o prejuízo. É, São Paulo vai chegando aí a 11 pontos, né, Ranieri, na tabela de classificação, vai encaminhando aí a sua classificação com esse resultado, mas tem jogo ainda, hein. O Wendel dominou, tenta escapar da marcação do primeiro, já faz o passe pelo lado esquerdo para Enzo Dias, esperou a escapada de Gonzalo Tapia, desmarcado pelos flancos, ele levou, parou, brecou, dominou, olhou pra área, pode preparar o levantamento, solta mais atrás a Danielzinho, na escapada chegou ao Wendel, preparou na perna canhota, deixou na grande área para Arthur, preparou, abriu espaço, bateu para fora. Arthur só esperou um espacinho ali, ele ganhou o lance, escapou do Arias, quando ele viu que tinha condições na finalização, bateu pro gol e ainda passou da bola, me parece um jogador São Paulino, passa à frente da bola, né, o Luciano tentando ali uma casquinha, mas ela passa à direita de novo, né, Ranieri?
1: Exatamente, exatamente isso, Navarro. A tentativa de finalização ali do Arthur, ele poderia ter tentado o cruzamento pro Luciano, não finalizou, Navarro.
0: Olha o Dória, uma pra trás, Dória. E aí desce o Milionários, a batida é gol do Milionário. Ô, Dória, a bola pro inferno, Dória.
8: Se ferrou.
0: Ele é lunático, ele é maluco, ele é dodói da cachola. O Dória foi tentar tirar a bola, deu uma espanada, irmão. Que aí a bola ficou a feição pro jogador do Milionários levar pro campo de ataque e bater pro gol. Ela desviou e morre no fundo da rede. E aos 35 minutos, o Milionário... Olha, não é possível, velho. Não é possível. Não é... Você, tudo bem, você não quer o Arboleda, tal, mas não dá pra continuar com Dória. Não tem como, irmão, não tem como. Que é isso, velho? E o Milionários empata no Morumbi, Ranieri.
1: É, pra você ver, né, que coisa horrorosa. O Dória, pra quem não se lembra, no jogo passado, ele entregou um gol pro Fluminense achando que é craque, dando uma de Ronaldinho Gaúcho, olhando pra um lado e tocando pro outro. Uma coisa ridícula. E aí você fala, não pode piorar, mas pode. A bola na intermediária, ele tenta dar um bicão para frente, esse bicão acaba indo para trás, e aí o 99, Hurtado, ele vai avançando, o Dória sai desesperado atrás dele, mas não é suficiente. A finalização de perna esquerda, o Rafael não encontra nada, e o gol de empate do Milionários. E não dá pra dizer que não foi merecido, viu, Navarro? Agora São Paulo 1, Milionários também 1 aqui no Morumbis.
0: Meu Deus, Marcão. Ah, olha, é complicado também. O São Paulo tava chamando o tal do Milionários aí, né?
3: Faz tempo, né? Eu já vinha chamando a atenção desde o primeiro tempo. Vê o São Paulo e põe o complemento aí.
0: Pelo lado direito vai ter que buscar aí que o empate não é, legal pro Tricolor, não, hein? E aí foi empurrado o Lucas Ramon e a falta está marcada. É, a falta está marcada para o São Paulo. Empate não é legal para o São Paulo, não, né, Ranieri?
1: Não, não é legal, né? O São Paulo ele vai indo a nove pontos e não vai ficando nem próximo, né, de garantir a classificação. Vai ficar para a próxima rodada amanhã. O Milionários com 8, tá? Nesse momento. E o O'Higgins amanhã, se vencer, chega a 10. Ou seja, o São Paulo corre risco com esse empate de nem ficar entre os dois primeiros, nem vaga na repescagem, porque está vivo o Milionário, se mantém vivo, e o O'Higgins pode assumir a liderança amanhã.
0: Ah, que coisa, rapaz, mas que vacilo. O São Paulo tenta ali se recompor, tenta sair jogando, já vai pedindo o toque no braço. O Del Castillo, diga lá, Marcão, 1-1.
3: Não, mas só em relação aí a essa possível vitória do O'Higgins amanhã, vamos lembrar que o São Paulo na última rodada pega o virtual eliminado já, blá blá blá, bota o River no Morumbi, e aí Milionários e O'Higgins se matam. Então o São Paulo tem tudo para poder avançar, inclusive, na minha opinião, na primeira colocação. Mas isso aí é assunto para a última rodada, por enquanto. Eu acho que o São Paulo realmente vacilou demais desde o primeiro tempo defensivamente. Vinha tomando a massa dos caras. Pô, o Enzo Dias fez uma partida horrorosa. Esse Dória, então, quando eu falei que era ex-jogador em atividade, também hoje corrobora com tudo isso. A falha que ele teve contra o Fluminense foi displicente. E essa daí mostrou o quanto ele é ruim. Daqui a pouco o Ranieri vai trazer as alterações. O Dorival vai trocar três de uma vez só. Mas eu acho que o São Paulo aí não pode ter esse tipo de postura como já tinha, né, nos últimos três jogos ali contra a Juventude, Fluminense, Corinthians. E hoje, mais uma vez, aí uma postura apática hoje perante seu torcedor. E a torcida do Milionários, que veio da Colômbia para cá, tá feliz da vida. Vai ter alteração no São Paulo, vai, Ranieri?
1: O Luciano tá indo embora, Marcão, com a número 10. André Silva, ele entra com a 17. O Enzo Dias já foi embora com a 13, entrou 45, Luca. E também 22. 22, ué, vai embora aqui para a entrada do Luan. O Luan, ele entra com a número 33. Já confirmo que foi o terceiro jogador a ir embora, que subiu a 22. Ah, não, Valência. O Valência, ele foi embora com a número 22 e entrou o Bangueiro, camisa 20. Aqui no Milionários, ele fez um zigue-zague ali. Então, camisa 20, Bangueiro entrando no lugar do Valência com a camisa de número 22. Já eu confirmo quem foi embora para a entrada do Luan. Mas o Enzo Dias foi embora, o Luca entrou com a 45. Uma mudança aí do técnico Dorival Júnior. Daqui a pouquinho eu trago a última mudança que ficou faltando, Navarro.
0: Perfeito, já se informa, vem de novo o Milionários, brigaram no campo de ataque. Hurtado abriu a jogada, Alex Castro levou para a grande área, caiu. É pênalti para o Milionários! É pênalti para o Milionários!
1: Dória.
0: Inacreditável! Dória perde o tempo. Alex Castro faz a finta nele, ele deixa a perna pra cima do camisa 33, cai na área. Meu Deus do céu, o pênalti está marcado para o Milionários. André, Anie, diga
3: lá. Não dá pra voltar, não dá pra devolver esse cara lá pro México, não. Vá pro inferno, mano.
0: Olha isso.
3: Cacete, mano.
1: Juvenil, e foi um pênalti, né, Marcão? Tem pênalti assim, olha que não isso. Tem como, né? Que você não tem saída. Mas ele vai por baixo e por cima, ele é imprudente, ele vai para cima do Alex Castro, que entrou aí no segundo tempo. Aliás, o Fabián Bustos, em determinado momento, São Paulo estava tão acuado que ele tirou o meio campista e colocou um atacante. Você vê como ele... E não só ele conseguiu um empate, como agora tem a oportunidade da virada. Enquanto isso, o Dorival ficou dobrando lateral, etc e tal. Então, pênalti para o Milionários, que tem a oportunidade de virar aqui no Morumbis. Viu, Navarro?
0: Contreras pegou a bola. O Milionários pode virar. Tudo bem, ainda tem tempo, mas pode escrever aí uma história para a equipe do Milionários diante do São Paulo no Morumbis. Pênalti, Contreras na bola. Vamos lá, Rafael. 41 minutos e 40. Contreras vai ser autorizado. Vamos, Rafael. Para pegar, Rafael. Contreras autorizado, bateu para fora! Como se fosse Roberto Baggio mandando por cima. É, Marcão, vamos fazer juntos o sinal da cruz. Nossa Senhora, obrigado. O Contreras perdeu, salvando o Dória. Ou não, né, Ranieri?
1: É, salvando o Dória por enquanto, né? Porque sabe-se lá o que ele vai aprontar, que ainda tem jogo pela frente. O São Paulo chega no contra-ataque.
0: Pelo lado direito, já tenta arredondar o lance. Gonzalo Tapia levou para a linha de fundo. Levantamento acontece, toque de cabeça do André Silva. Sai do goleiro, voltou para o Padilha. E Solo mandou por cima do gol. 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
0: Ô Marco, às vezes eu acho que no São Paulo falta um cara também pra chegar firme em certos jogadores. Pô, o que o Ferreirinha fez contra o Juventude, passou batido, não aconteceu nada. Esse Dória aí virando a cabecinha pra tocar de lado, deu gol pro Fluminense, não aconteceu nada. Uma pichotada ridícula dessa aqui e um pênalti pra cima do jogador do Milionários, onde ele foi infantil a beça. Pô, mas tem que ter alguém ali pra chegar chegando em jogadores do São Paulo aí, Marcão.
3: Ah, isso porque a torcida foi cobrada tá na porta do CT, né? Isso porque a torcida foi cobrada na porta do CT, pá, não sei o que, os caras, não, vamos se comprometer, pá, não sei o que. O cara dá toquinho desse aí, olhando pro lado e dando a bola pro adversário. E agora faz um pênalti ridículo desse aí. Na moral, Dorival, você tá chegando agora, pai, pum, não sei o que, mas, mano, esse Dória não pode jogar mais. Põe o Osório, mas é moleque, pode falhar, que se dane. Mas ainda eu prefiro dar um voto de confiança pra molecada do que ter esse maluco aí, esse prego do cacete, fazendo esse monte de merda aí na nossa equipe. Então, Dorival Júnior, abre o olho com esse Dória aí, mano. Abre o olho com esse Dória aí, que a responsabilidade da escalação dele é do treinador. Você tem outros jogadores à disposição, dá uma oportunidade pro Osório. Esse maluco não pode vestir mais a camisa de titular de São Paulo, não. Vá pro inferno esse Dória, devolve pro México essa porra aí.
0: Wendel tenta responder, São Paulo desce para o campo de ataque, faz o passe no bico da grande área, André Silva soltou por baixo, estica a perna, a marcação do Milionários. Vai jogando com Del Castillo, chegamos a 44 minutos e a equipe do Milionários já tenta se jogar para o campo de ataque, diga lá, Ranieri.
1: E eu fiquei devendo uma substituição, o Danielzinho que foi embora para o Luan, tá bom? O Danielzinho ele foi embora então com a 94, o Luan entrou com a 33, fechou?
0: Perfeito, Ranieri, valeu, mas ó, vou falar um negócio também, viu, mano? O cara lá que motiva o elenco, o cara lá que dá aquela animada no vestiário, não pode estar no São Paulo só pra isso também. Oh, tem que chegar e dar o papo reto pra cima dos caras também, mano. Tem que dar um chacoalhão pra cima dos caras. Ô, Rafinha, pelo amor de Deus, meu. Seu negócio é só motivar jogador? Só isso aí até eu, hein, filho. Pô, tem que chegar e dar uma carraspana em certos jogadores aí. Porque, pelo amor de Deus, mano. É um desrespeito absoluto, cara. Tá de brincadeira, meu. Pô, tem que ter alguém pra peitar esses caras, mano. E esse alguém é o Rafinha. É ou não é, Marcão? Pô, o cara só tá lá pra motivar elenco, pra dar gritão. Tem que gritar na cara dos caras também quando faz cagada, porra.
3: Não, mas é brother, né? Jogou com a maioria desses caras que estão aí. Então, tipo, às vezes fica meio difícil um cara desse aí cobrar porque é amiguinho. Então, acho que, realmente, a própria postura dos atletas do São Paulo, mano, desculpa. Dória aí, na moral, fazer o que ele fez contra o Fluminense lá, a gente ia passar no corredor polonês, na hora que acabasse o jogo lá dentro do vestiário. Entendeu? Os próprios jogadores do São Paulo têm que dar um sacode nesse maluco, até de sacanagem. Agora ele entrega a paçoca no gol dos caras e ainda comete um pênalti ridículo desse aí. Graças a Deus que o time do Milionário também é ruim demais, mano. O maluco meteu o Roberto Baggio e isolou a bola.
0: Sério?
3: Mas, de qualquer maneira, ô Navarro, isso não apaga o mau desempenho do São Paulo na partida, não. Hoje tiver mais sorte do que juiz e está tirando esse um pontinho aí. Não é graças ao bom futebol apresentado pelo São Paulo, não. Longe disso.
0: Nessas daí a gente sente saudade mesmo de alguns jogadores das antigas, viu, meu? Pô, ó o escanteio, o levantamento vem lá na segunda trave, o Dória reclama que foi puxado ali, abre os braços, ela vai direto pela linha de fundo. Pô, é nessas horas aí, sabe, que a gente no futebol antigo espera que tenha posturas do jogador. A gente sabe que o Calleri é um jogador que toma frente, que é a liderança e tal. Mas, pô, faz isso aí num jogo que tá um Lugano em campo. Faz essa merda num jogo que tá um Lugano em campo aí, meu. Pô, a gente lembra até da história, né, Marco, do Rincón, velho. O Rincón era esse jogador que não aceitava esse tipo de postura de companheiro de equipe em campo, não, meu. Pô, tá de brincadeira, mano. Tá faltando esses jogadores aí do São Paulo aí também pra chegar junto, mano. Que isso, velho. É postura aí de um amadorismo absoluto, mano. De desrespeito com o clube onde joga. Tá de brincadeira, cara.
1: Cinco.
0: Teremos 5 minutos de acréscimos no Morumbi, onde o São Paulo, de forma surpreendente, vai empatando com o Milionários em 1-1. Que coisa, hein? Já vem o Sombra para comandar o vestiário de energia. Teremos mais 5, chegamos a 46. Vamos até 50 no Morumbi. E aí eu quero ouvir você, Marco, pra gente falar um pouco mais dessa partida. Agora aí na frente tem o Wendel, tem o Tapia, André Silva, Luca, né? Arthur. Agora é daquele jeito, né,
3: mano? É, o Wendel na realidade foi recuado pra lateral aí com a saída do Enzo Dias e o Luca agora tá fazendo a ponta pela esquerda. né? Mas o São Paulo aí, depois das mudanças, já não estava bem com os titulares e com as mudanças que teve aí, parece que se perdeu um pouco também, né? Eu acho que o Dorival vai ter bastante trabalho. Como eu já disse aqui, Navarro, eu, se fosse ele nesse primeiro momento, mudaria esse esquema aí, não atuaria mais com pontas. Eu acho que o São Paulo tem sofrido bastante defensivamente, muito em função da qualidade dos volantes ali do São Paulo, que hoje jogam com o Danielzinho e Bobadilha, não são grandes marcadores. E com isso, com a ausência também de alguns titulares da defesa aí, o São Paulo fica um tanto quanto exposto. Vem sofrendo gols a todos os jogos aí, e quando não sofre mais de um é porque o Rafael sempre opera um ou dois milagres. Então hoje não foi diferente, e eu acho que o Dorival, num primeiro momento, se fosse eu, mudaria nesse esquema aí para não ter o São Paulo tão exposto defensivamente.
0: Falta para o Milionários. Pintou levantamento, passou do Linazo, desvio de cabeça e ela passa à direita do Rafael. Ficou pedindo um escanteio aí pro Contreras, mas nada, né, Ranieri?
1: Não, tiro de meta, né? Tiro de meta e que pênalti perdido pelo Contreiras. Coisa horrorosa, né? Pra sorte ali do Dória e do São Paulo também, Navarro. 1-1.
0: Saída de bola para Alan Franco, tomou uma gravata. O árbitro vai parar e vai marcar a falta, né? E a essa altura, claro que o Milionários é um resultado enorme, né? Foi buscar o empate, atribui oportunidade de classificação nesse grupo, o grupo C. E aí o São Paulo tenta responder no finalzinho. Vem que vem, atrapalha a jogada, vem com o garoto Luca. Luca dominou, esperou a passagem do Dias pela linha de fundo. Linasso toma a frente dele, vai carregando pelos flancos, tira feio. E aí arremesso lateral para o São Paulo bater, vai tomando distância o garoto, que é Luca, arremessou. Já soltou, Bobadilha dominou, esperou a passagem do garoto São Paulino, ele recebeu, preparou, pegou completamente errado na bola, sai no voa para fazer a defesa. Que coisa, hein? 49 minutos da etapa complementar. O São Paulo, que marcou o gol com o Luciano, tomou o Milionários na etapa complementar. O gol marcado por Hurtado. Uma falha, mais uma falha do Dória, hein? Batida direto pro campo de ataque. Tapia ganhou de cabeça. Vamos lá, São Paulo. É no finalzinho. Tapia dominou, observou, tentou levantamento. A bola vai passando para André Silva. Girou, bateu travado pelo Arias. Ela vai voltando. O Luca deixou. Batida do Luan direto pela linha de fundo. Mas teve desvio, né, Ranieri?
1: Teve um leve desvio, é escanteio para o São Paulo, lado esquerdo do ataque, tem jogador do Milionários caído, ainda dá tempo, reta final do jogo, o Wendel está posicionado de perna esquerda para mandar na área, pode ser a última oportunidade, e só agora vai se levantando ali o atleta do Milionários. O São Paulo ainda quer a vitória, Navarro.
0: Quem sabe aí no finalzinho, no lance de bola parada, capricha. O Wendel já olhou para a área, vai movimentar a redonda. É no último lance, vamos que vamos, São Paulo, para voltar a tomar a frente do placar. Para se manter na liderança do grupo. Vamos lá, Wendel. Vai preparar, vai levantar na área, caprichou, levantou, toque de cabeça da marcação. Chegou para tirar por ali o Contreiras, a bola vai voltando no meio campo. Luan fatiou pelo lado esquerdo, a bola nem ganha tanta altura assim. E aí no toque de cabeça, ia pintar um contra-ataque do Milionários, que ia ficar 2-1. Aí o Kevin Ortega aponta o centro de campo e apita o final de jogo no Morumbis. Impressionante! O Milionário chegaria para o campo de ataque num 2-1. Kevin Ortega, como diria o Domênico Gato, eu vou descer aí para te abraçar. Eu vou descer aí para te abraçar. Mas olha, de Milionários nessa partida, só o time e o Marcão. Porque o futebol do São Paulo, pobre, pobre. Feio, feio demais, meu Deus do céu. São Paulo 1, Milionários também 1. Ele vem aí, o Sombra, para comandar o vestiário da energia.
9: 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É, ninguém vem reclamar, não. Sem chororô e tchau que eu vou pra casa. Acabou!
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16: 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O tricolor ganhou, empatou, 1-1. Jogo lamentável, daqui a pouco o Marcão vai comentar a respeito. A partir de agora, tudo do que foi o jogo, na sua impressão. A impressão também do torcedor participando ao vivo com a gente. Seja pelo telefone 32847097 ou então mandando sua cornetada no 11 96650 7997. Queria agradecer, inclusive, porque entre todos os veículos estivemos em primeiro lugar durante a transmissão da partida, né? Isso a gente deixa a gente muito feliz. Muito obrigado a você que nos acompanha aqui, você torcedor São Paulino, até você adversário que gosta de nos acompanhar, mesmo que torcendo contra nosso time aqui, mas nos dá essa audiência. Já já corneteiros, já já ouvintes ao vivo, já já também o André Ranieri, direto dos vestiários do Tricolor. Agora é o Danilo Soto, acompanhando a saída do São Paulino, das arquibancadas, das numeradas, dos camarotes do estádio do Morumbis. Fala, Danilo!
11: Vamos lá, Sombra, aqui na saída do Morumbis, já para ouvir o São Paulino. Como é que você chama, meu irmão?
13: Nonato.
11: Nonato, 1-1 contra o Milionários, rapaz. Faz uma avaliação desse jogo de São Paulo.
13: Rapaz, jogo complicado, que o São Paulo tinha tudo para poder ganhar de 2, 3-0 aí, mas São Paulo, como sempre, não leva o jogo a sério, né? Vamos ver se daqui para frente consegue levar o jogo a sério. O Dorival chegou e eu acho que tem muita coisa para mudar. O Dorival tem que trabalhar a base. Time muito cansado, time muito antipático, para ser sincero. É, o São Paulo não tem dó ao torcedor, de verdade, não tem dó ao torcedor. Terça-feira fria, complicado para chegar no Morumbi, complicado para ir embora agora. E o São Paulo não tem dó ao torcedor, essa é a verdade.
11: Pior em campo para você, quem foi?
13: Paz, pior em campo é Ferreirinha, velho. Parece que tá com medo de jogar.
11: Ferreirinha com medo de jogar. Obrigado, meu irmão. Vamos ouvir mais torcedores? Vem cá. Vem cá, fala aqui, mano.
17: Tem que mandar, embora, meu. Tem que mandar aqui. O Dória embora, meu.
11: Não dá mais
17: não pro Dória. Não dá pro Dória jogar. Como é que um zagueiro desse joga no São Paulo, velho? Meu Deus.
11: Não
17: meu...
11: podia empatar com Milionários hoje em casa,
17: não, não
11: né?
17: Não tem como, não tem como, não tem como. Isso aí mostra como foi o... Mostra como que o Rui Costa atuou dentro do São Paulo. Só contratou bagre só. Só tem bagre no time de São Paulo. O Dorival vai sofrer pra resolver isso.
11: Dorival vai sofrer. Como é que você chama, meu querido?
18: Luiz.
11: Luiz, fala desse empate do Tricolor aqui.
18: Patético, rapaz. Patético. Quero saber por que o Dória não rebentou o cara lá no meio. O São Paulo tomou gol por causa do Dória. Parabéns, Dória. Isso vai na sua conta.
11: Tá na conta do Dória pro torcedor. Como é que você chama?
18: Leonardo.
11: Leonardo, Dorival Júnior vai ter muito trabalho com esse time, rapaz.
18: Cara, vai ter trabalho, mas precisa fazer o básico também dele, cara. Eu acho assim, na minha opinião, errou feio na substituição. Dobrar lateral, o Wendel no lugar de Ferreirinha. Não existe isso. E, cara, titular o Dória, pelo amor de Deus, Dorival. Faz o básico, cara. Que time ruim.
11: Eu já vi torcedor na arquibancada reclamar dessa dobra de laterais aí. Como é que você chama, meu querido?
19: Alexandre.
11: E aí, Ale, fala desse empate do São Paulo hoje. Não podia ter acontecido hoje em casa,
19: não,
11: né?
19: Não podia. Teríamos que ter ganho esse jogo para ficar tranquilo. Nós vamos classificar, mas o problema não é esse. O problema é de quem contratou Dória, Cedric e Tolói com tanta gente boa na base. Infelizmente, a culpa é desses caras. Os caras estão... São Paulo era para ser cuidado. O presidente, direção, era para cuidar do time. Eles estão saqueando o São Paulo. Perdão falar, mas... Esse que é o problema. Nós vamos até o fim. A torcida não vai deixar o São Paulo cair e desclassificar. Nós vamos para cima. Mas estão saqueando o São Paulo.
11: E o futebol do Ferreirinha, do próprio Arthur? O que você achou hoje?
19: É energia, né? A energia deles não está boa porque o fora de campo está refletindo dentro de campo. Não tem jeito. São belíssimos jogadores. Quando a gente estava falando com o meu filho, o Arthur veio jogar no São Paulo, que sempre jogou nos rivais, né? E sempre jogou muito bem contra o São Paulo e está hoje jogando com a gente. Mas é a energia, né? Essa corrupção toda que está no São Paulo, tá refletindo dentro de campo. Eu tenho certeza, são dois belíssimos jogadores, eu aposto muito neles. E o Dorival vai... Não é culpa do Dorival. Ele vai ter que colocar cada jogador na sua posição. Isso é o mais importante. Não pode pôr o Wendel na lateral de ponta, com tanta gente boa na base, né?
11: Boa, obrigado, querido. Valeu demais. É o famoso café com leite que o torcedor gosta que o Dorival faça. Como é que se chama?
20: Bruno.
11: E aí, Brunão, quer desabafar, mano?
20: Quero, mano. Primeiro prazer estar com você de novo. Eu tava em Mirassol com você e no começo de janeiro, no 3-0 que nós tomou, tô aqui de volta. Queria mandar um abraço pro Dória. Eu, Dória, você quer meu emprego? Quer minha casa? Quer meu carro? Eu troco de vida com você. Qualquer um aqui joga melhor que você. Bota qualquer um na zaga que é melhor que você. Vai, eu não vou xingar pra ajudar aí. Mas viu, vai embora do São Paulo, velho. O time é ruim, mas não precisa de ser não, mano. Deixa o Arboleda que é cachaceiro, pelo menos ele joga.
11: Volta, Arboleda. é o pedido do torcedor. Como é que você chama, mano?
4: Nilson.
11: E aí, Nilson?
4: Até o Arboleda, que abandonou o time, é melhor que essa bosta aí, ó. É bosta. É ruim. Ruim demais. Estragou o jogo e entregando outro pênalti aí, ó. O São Paulo vai ser desclassificado por causa do Dória.
11: E aí, pra você, como é que você chama?
21: Eu sou o Bruno, tava aqui bancada azul, falei com você, né? Gente, não dá, o Dória não dá.
11: Mas quem é o Brunão que tava lá em cima? Quem
21: tava lá em cima na azul.
11: Olha ele aqui, sombra cheia.
21: Sou igual o cara, eu quero. Sou seu fã, Danilão. Cara, assim, o Dória não dá, cara. É, não tem como. O time não jogou, eu acho que não jogou mal, mas poderia ter sido muito melhor. É, mas, cara, infelizmente, empatar com o Milionários, os caras perderam um pênalti, infelizmente não dá, cara.
11: Olha, aqui nas cadeiras onde eu tava, o pessoal reclamando muito das mudanças do Dorival, aquela dobra de laterais. Como é que tava lá em cima na arquibancada?
21: Então, eu até escutei o Marcão falando que ele também não gosta da dobra de laterais. Se fossem dois bons laterais, seria até interessante. Eu acho que não funcionou. O pessoal lá em cima achou estranho o que eu escutei. Eu falei, mano, por que colocar dois? Será que funcionaria o Wendel ali? E não funcionou. Enfim, acabou não funcionando, realmente não funcionando. E eu acho que o Dorival vai começar a ter umas... Vai ter que perceber um pouco mais o elenco que ele saiu, não é o mesmo elenco que ele voltou. Então ele vai ter que ter esse pouco mais de tato com o elenco de São Paulo.
11: Certo? Obrigado, Brunão.
21: Nós, tamo junto, valeu, gente.
11: E o Brunão, que tava na arquibancada falando conosco aqui no intervalo do jogo. Deixa eu perguntar pra você, tudo bem, meu irmão?
22: Beleza, cara.
11: E aí, tudo bem, não tá, né?
22: É.
11: Saindo com um sorriso amarelo o São Paulino hoje do Morumbi.
22: Eu pensei que o time de São Paulo não tava jogando nada por causa do Ancelotti.
11: Do Ancelotti?
22: É, porque ele ia fazer a lista... Os caras falaram, vamos tirar o pé, pra não se machucar, porque os caras... Aí não saiu a escalação, não foi ninguém de São Paulo e os caras jogaram nada, esse o Dória, o Enzo, até o Arthur, pelo amor de Deus, tem que dar um choque elétrico nesses caras. Né?
11: Tem que mudar muita coisa nesse time pro torcedor São Paulino. Como é que você chama?
23: Felipe.
11: E aí,
23: Felipe Mesquita.
11: Fala aí,
23: Felipe. Trouxe meu amigo hoje da África. Burkina Faso, a primeira vez que ele veio no estádio, eu passei vergonha.
11: É mesmo? Como é que ele chama?
24: Olha aí, Dória, você tá foda, hein, Dória?
23: A primeira vez que eu trouxe ele no estádio. Aqui, ó, meu amigo africano. Cara, no final das contas, sabe o que acontece? O Roger não tinha culpa. Dória tem que ser mandado porque embora. O São Paulo consegue ser pior que o Roger. Isso que é impressionante. Os caras não conseguem dar um chute no gol. O Bobadilha errou 3 chutes, mandou pra lua. E aí o Dória não tem condições. Traz o Arboleda de volta se for pra deixar o Dória desse jeito. É mais fácil entregar o Arboleda de novamente.
11: Boa, saindo revoltado então, um abraço aí pra Burkina Faso. Deixa eu perguntar pra esse garoto aqui que tá aqui esperando, como é que você chama?
25: Lucas.
11: Lucas, quer fazer um desabafo também como torcedor São Paulino?
25: Eu queria, mano, pra mim na opinião não devia tirar o Luciano e o Calério, porque eles estavam muito bem. E o Dória, mano, ele é muito burro, ele não conseguiu tirar, mano, ele tira, ele matar a jogada com a Arboleda, não, ele esperou, olhou pra trás, ficou correndo e não tirou. Isso aí pra mim é burrice.
11: Burrice, torcedor chamando o zagueirão de burro, rapaz. É, o torcedor São Paulino saindo muito irritado. Tem mais gente querendo falar aqui. Vamos lá, como é que você chama?
26: Flávio.
11: Flávio, fala desse empate do São Paulo hoje aqui. São Paulino, 15 mil torcedores vieram nessa friaca que tá por aqui pra ver essa atuação horrível.
26: Heróis. Cara, somos heróis. Não tem condição, meu. Uma tiriça também o time, meu. Vamos falar a verdade. Esse time Milionários é ruim, que é uma desgraça. Se desse uma caprichada, ganhava o jogo. Esse Dória não tem condições de jogar no São Paulo, né, cara? E também é uma vergonha pro torcedor. O juiz deu uma ajudada nossa no final, né? Não dá, né, meu? Porra, pelo amor de Deus, resolve. Ô, cadê o Marcão? Ô, Marcão, assume São Paulo aí. Não tem condição, ô, Marcão. Pô, o São Paulo já tá uma zona. Quem manja de zona é o Marcão. Marcão de técnico.
11: Aí, ó, uma boa ideia. O Marcão já manja de zona, vem resolver aqui. Vem cá, fala desse 1-1 do São Paulo hoje. Quase perdeu o jogo aqui no Morumbi.
22: É, o juiz ajudou a gente, né, cara? Era pra esses caras terem feito o contra-ataque aí. E, meu, difícil, né?
11: O Dorival vai ter muito trabalho.
22: Porra, e muito trabalho mesmo, cara. Vai demorar muito pra ele ter. O nosso campeonato esse ano é ganhar 45 pontos, né?
11: O Marcão já defendeu voltar pra um outro esquema, com 4-4-2, sair desses três atacantes aqui. O que você acha?
22: Ah, eu acho que é uma saída, né? Porque não tá dando certo isso daí. Você vê que o único lúcido no time é o Arthur, né? Porque o resto não dá, é difícil. Vai ser um ano complicado aí. 45 pontos, chega logo.
11: Pior em campo, quem foi?
22: Dória, né?
11: Olha, pra você.
26: Ô, Danilão, Dória também. Ô, Danilão, é o Rogério Ceni da Shopee aqui, ó.
11: E pra você, mano, melhor em campo e o pior em campo de São Paulo?
27: Ah, o único que fez gol, né? Um gol cagado ali, porque o goleiro dos caras é muito ruim. O Luciano. Pra mim, o Luciano. E o pior? Pior, Dória. sem sombra de dúvida. Se daí não dá.
11: Boa, garoto. Dória eleito. Obrigado, rapaziada. Eleito o pior em campo. Luciano se salvou porque fez um golzinho, achou um golzinho ali. Torcedor São Paulino saindo com um sorriso amarelo aqui do Morumbi, Sombra.
16: Tá aí o Danilão pegando aí o termômetro do torcedor, né? E não tem o que dizer, o Dória é um pavor. É, tudo bem que o time, né, Marcão, não jogou bosta nenhuma, um futebol horroroso. Eu não vou dar minha opinião, dá você. Eu não vou comentar, o comentarista aqui é você.
0: É, Sombra, longe de ser a estreia que o Dorival Júnior pretendia ter aí nesse retorno ao São Paulo, né? A gente viu mais do mesmo, né? Um São Paulo extremamente desconcentrado, em muitos momentos até displicente, como já foi no jogo contra o Fluminense. Aliás, o Dória hoje, aí eu vou te falar, ganhou, né, o prêmio, o cagão da rodada, né? Ele, na minha opinião, ali no gol do Milionários lá, ele acaba falhando. Ele tenta estourar a bola lá pra frente, acaba dando aquela pichotada, o jogador do Milionário se vale disso, vem avançando, consegue acertar um chute de fora da área, vencendo o Rafael. E aí depois, não contente com isso ainda, ele acabou cometendo um pênalti que, graças a Deus, né, o cara do Milionários bateu pra fora. Mas falando do que foi o jogo, né, pra mim o São Paulo começa bem a partida, faz um gol, na minha opinião, numa falha, né, do Novo ali, o Luciano bate também da entrada da área, um chute até relativamente fácil, fraco. Ele tenta encaixar, a bola bate na mão dele e vai para dentro do gol. Depois disso, o São Paulo criou ainda uma possibilidade para tentar uma finalização com o próprio Luciano no calcanhar, mas a partir do meio do primeiro tempo para frente, o São Paulo, na minha opinião, se acomodou na partida. Achou que 1-0 estava bom, achou que o time do Milionários, que é fraco realmente, não ia esboçar reação, e não foi isso que a gente viu. Os caras começaram a ganhar campo, começaram a ganhar cancha, e o Enzo Dias, na minha opinião, o primeiro tempo ali, cara, muito abaixo, errou praticamente tudo que tentou do sistema defensivo. Estava já em duas oportunidades, deu a possibilidade para o time dos caras chegar. Em uma delas ali também, o tal do McAllister acabou finalizando para fora. E já no final do primeiro tempo, a primeira grande chance do Milionário, já dando um recado do que seria o segundo tempo. Né, um cruzamento nas costas, dessa vez do Lucas Ramon. Uma cabeçada que o Alan Franco, na minha opinião, deu muito espaço para o jogador do Milionários também, cabecear para o segundo pau. E aí o próprio McAllister sai na cara do Rafael, finalizando, exigindo do goleiro de São Paulo praticamente um milagre. Voltamos para o segundo tempo, tem uma boa finalização ali de cabeça do Ferreirinha, depois de uma jogadaça do Lucas Ramon, quase São Paulo marca o segundo gol naquela oportunidade, né? Depois teve um chute do Arthur também ali dentro da área, ele bate para fora, o São Paulo não consegue ampliar o placar, e aí é que o Milionários consegue esse primeiro gol, aí o gol de empate e depois a penalidade. De uma forma geral, Sombral, o torcedor até está reclamando aí dessa primeira alteração do Dorival Júnior aí, tirando o Ferreirinha e colocando o Wendel. Eu também não gosto quando se dobra a lateral. Mas pela partida que fez o Enzo Dias, o Dorival, vendo que o caminho dos caras para poder chegar no gol de empate era justamente explorar as costas do Enzo Dias, nosso lateral esquerdo, ele resolveu tentar colocar dois laterais para justamente tentar dobrar ali com os laterais e fortalecer a marcação. Né? E aí não contava com as cagadas que o Dória fosse fazer durante o jogo. E com isso, acho que as alterações que o Dorival fez aí não surtiram efeito. Né? Infelizmente, está longe de ser a estreia que o Dorival queria, que o torcedor do São Paulo queria, já essa... vitória hoje encaminharia o São Paulo já na primeira colocação do grupo, aí sem ter que ficar fazendo conta na última rodada. Mas como eu disse, Sombral, o São Paulo hoje ele ainda é o líder do grupo, caso o Higgins consiga vencer o Boston River amanhã, que eu acho que deve acontecer, o Higgins assume a liderança, mas aí na última rodada o São Paulo pega esse próprio Boston River, que é horrível, não tem nenhum ponto até agora no grupo, e aí o São Paulo, entre aspas, só vai depender dele, porque aí ou o Milionários mata o Higgins, ou o Higgins mata o Milionários, e se empatar, melhor ainda para o São Paulo, que vencendo o Boston River vai assumir a primeira colocação. Acho que fica o recado aí, fica o sinal de alerta, Sombra. Eu acho que o Dorival está chegando agora, não tem obrigação nenhuma de conhecer os jogadores, isso vem com o tempo, mas esse Dória não pode mais ser titular da equipe, pelo amor de Deus. E cara, aí as duas partidas que ele fez contra o Fluminense e hoje contra o Milionários no Morumbi, esse cara, se bobear, não poderia mais vestir a camisa, quanto mais ser titular da equipe. Então acho que o Dorival tem sim a obrigação de pensar na possibilidade de subir o Isaac lá do sub-20 para cá, de dar oportunidades aí pro Osório, que é outro zagueiro que já tá à disposição, porque esse Dória aí, mano, além de displicente, é ruim pra cacete.
16: É, ele não pode ser titular nem reserva.
0: Recinde
16: o contrato. Porque se ele for reserva, em algum momento ele entra para suprir...
0: Mas tá voltando Alan Franco, né, Sombra? Voltando Alan Franco, voltando o Sabino.
16: Tá, mas e se eles machucam?
0: Aí, vamos torcer pro Tolói. O Tolói e o Osório estão lá.
1: Tolói e Osório.
0: Hoje o Dória tem que ser a quinta opção, Sombra. É brincadeira. Olha, que esse cara tá fazendo.
16: Os parabéns aí ao Navarro, que durante a narração,
1: Eu acho, viu, Navarro, que você está sempre de parabéns pela intensidade, pela dinâmica, pela vibração da sua narração. Mas hoje eu queria destacar principalmente porque você mostrou, durante a sua narração, toda a indignação do torcedor são paulino com o futebol e principalmente com esse Dória em campo. Não tenho dúvida que o torcedor se sentiu representado com toda a sua indignação durante a narração. Eu estava ali assistindo o jogo na sala tal, e, meu, o que você falou ali a respeito da participação do Dória, acho que é aquilo que todo são paulino pensa. Então, assim, pela primeira vez dando parabéns pela sua indignação, e não só pelo quanto você narra bem.
2: Obrigado, Sombra. Nós havíamos conversado, né, durante as últimas partidas do São Paulo, eu acabo pegando pilha aí mesmo, né, depois a gente chega até, pede desculpa, é aquela coisa toda, mas é que o Marcão toca num ponto que é verdade, sabe? Às vezes não é...
1: Qual ponto como, que ele tocou?
2: A opinião. Não é... Não é, pô, mas aí né, mas o raciocínio ficou, vai pro vinagre,
0: você ficou mais indignado, você ficou mais indignado com a atuação do Dória ou porque você tá com fome? Essa hora você tá com fome também.
2: É, vai ver que o nervosismo também vem por causa da fome, né, também. Mas,
1: sim.
2: Mas não, brincadeiras à parte, né, Sombra, é o que o Marco costuma falar. Perde, mas é como perde também. E o que o cara vestindo a camisa de um clube como o São Paulo joga.

0: com 8 pontos e 5 jogos. E veja bem, a essa altura o Milionários poderia estar com 10 pontos e o São Paulo com 8. E detalhe, o O'Higgins ainda vai jogar com o Boston River. Acho que é hoje ainda o jogo, não sei.
1: É amanhã, tá, Sombra? É amanhã. Tá. Eu achei que era hoje, mas é amanhã. Amanhã em Montevideo.
0: É. Mesmo jogando na sua casa, o Boston River não ganhou nada até agora, não fez um pontinho. A probabilidade até do O'Higgins ganhar existe. Então, vamos supor, o O'Higgins ganhando, ele vai para 10. Passa o São Paulo. Chega na última rodada...
1: Depende mais de si.
0: Não, depende, porque ele joga o último contra o O'Higgins.
1: Não, joga o último contra o Boston.
2: Contra o Boston.
0: Contra o Boston, é verdade.
1: Em tese, o O'Higgins só depende de si para terminar com a primeira colocação.
0: É.
1: Precisa vencer as duas. Só que tem dois jogos fora de casa. Amanhã contra o Boston River em Montevideo. E na última rodada pega o Milionários na Colômbia. Então, assim, a missão não é fácil. Mas, em tese, para terminar na primeira colocação, o O'Higgins só depende de si.
0: É. E aí a gente vê, o São Paulo vai jogar a última contra o Boston. Aí, com esse time, dá pra dizer que vai fazer 3 pontos? Por pior que seja o Boston?
2: Dá. Dá porque o Boston River é horrível.
3: Já pensou?
2: O Boston é um Boston. Então,
0: Sombra... Mas nós estamos meio Boston.
2: Mas Sombra...
4: Nossa, zagueira é bem Boston também.
2: O São Paulo, ele estreou
0: Boston
2: na Sul-Americana.
0: Boston por Boston. Olha.
2: O São Paulo, ele estreia na Sul-Americana justamente contra o Boston River jogando no Uruguai. Vocês lembram lá o gramado extremamente encharcado ali, mesmo assim o São Paulo conseguiu vencer. Sombra, o negócio é o seguinte, o São Paulo vai terminar essa fase de grupos na primeira colocação. O Milionários, ele acaba jogando em casa esse último jogo contra o O'Higgins. Vamos dizer que o O'Higgins ganha amanhã, vai para 10. São Paulo continua com 9 e o Milionários continua com 8. Se o Milionários ganha o jogo lá contra o O'Higgins, vai para 11. Passa o O'Higgins e fica na segunda colocação. O São Paulo tem obrigação de vencer do Boston River. Tá, isso aí eu acho que não vou nem ficar
0: Tá, o São
2: citando.
0: Paulo vai para 12, vamos lá.
2: Exato. E aí, classifica Milionários na segunda colocação e o São Paulo na primeira. Então, o Milionários jogaria essa repescagem contra os terceiros que vem da Libertadores e o O'Higgins está fora. É circunstancial. O O'Higgins pode ganhar amanhã, vai assumir a liderança do grupo, mas eu tenho certeza que o Milionários passa junto com o São Paulo para a próxima fase. Tenho certeza.
0: Lembrando que o segundo joga a repescagem, né?
2: Isso, com o terceiro da Libertadores.
0: O segundo jogo.
1: Eu lembro um jogo, Sombra, do Santos, no Equador, com o Cuenca, e numa parada para reidratação. O Cuca, deixa eu ver aqui que tá falhando, porque o Cuca virou e falou: não dá para perder desse time, que nem o Marco falou agora. E você lembra o resultado, né? Derrota do Santos 1-0 pro Cuenca.
0: Na sequência, gol dos caras.
2: Mas o Cuca é um brincalhão. Comparar esse elenco do São Paulo com o Santos é a mesma coisa de comparar com o Real Madrid. O São Paulo perto do Santos é o Real Madrid. Opa! Sai de brincadeira,
0: Marcão.
2: Sombra. Sai de brincadeira.
0: Marcão, olha esse São Paulo contemporâneo.
2: Sombra, mas é o Boston River, mano. Não é o River Plate, é o Boston River.
0: Tá bom. Então tá certo. Tomara, né? Tomara que você tenha razão.
4: Tomara muito.
0: Ai. Olha, a partir de agora a gente vai convidar você a participar, mandando sua mensagem através dos corneteiros no 11 96 650 7997 e também ao vivo no 11 3284 7097. Ao vivo é para você entrar no ar aqui com a gente, nos vestiários Energia em Campo. Vamos ouvir, antes da gente voltar com corneteiros e ouvintes ao vivo, vamos ouvir como foi o gol do São Paulo, gol do goleiro pra gente. Conta aí, Navarro.
5: Bobadilha soltou a frente para Luciano, deslocado, dominou, experimentou, defendeu, não foi, frangou, é gol!
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0: Camisa 10! Ô, Noboa! Muito obrigado, Noboa! Valeu, Noboa! Mas, ó, que piruzaço, irmão! Luciano de fora da área observou o posicionamento do Noboa, falou, eu vou arriscar daqui. A bola
1: tava
0: veio
1: tudo começando bem, mas, né, Navarro? Tava tudo começando bem, né?
0: São Paulo começou bem, né? O Noboa entregou aí, você podia pensar, ah, agora vai, hein? Vai vir dois, três, olha, quatro.
1: Deixa eu ver como tá a enquete. A gente colocou uma enquete. Quem é mais importante pro São Paulo, Luciano Calleri? Mas nesse momento eu queria até trocar a enquete. Vamos ver primeiro o resultado. Como vamos fechar.

0: fechar essa enquete e ver como vai ficar o resultado. Na sequência, eu queria subir uma enquete, é o seguinte: resultado justo, empate, resultado justo, sim ou não? Resultado justo. Ô, Marcão, pra você, foi um resultado justo?
1: Na minha opinião, foi, Sombra. O São Paulo, ele, como eu disse, durante a partida ele se acomodou, né? Fez esse gol logo no começo da partida. E a partir já do meio do primeiro tempo pra frente, na minha opinião, ali, ele meio que quis sustentar o resultado, né? Se tivesse tido o mínimo de competência, aí poderia ter marcado 2, 3 gols no Milionário. Então, pra mim, o resultado foi justo.
0: Pra você, Navarro?
2: Resultado justo também.
0: Justo,
2: né?
0: Pra você, André Ranieri?
3: Pra mim foi um resultado injusto, né? O Milionários, ele merecia ganhar, viu, Sombra? Sinceramente.
0: Tem esse lado.
3: O Bustos, ele... Eu tô tentando achar um lugarzinho aqui, vai parar de picotar, deixa eu vir mais pra cá. O Bustos, ele tirou um meia, um volante, colocou um atacante.
0: Sim, sim.
3: Oi, agora sim, tentando achar aqui. O Dorival, ele tirou um atacante e colocou um lateral. Dobrou o lateral. Então, para mim, pelas oportunidades, Milionários merecia a vitória.
0: Tem esse outro lado da injustiça, a opinião do Ranieri, por exemplo. Acho que o Milionários poderia ter um resultado melhor, né? E você, Danilo Soto?
4: Concordo com o Ranieri. Para mim, resultado injusto. São Paulo não fez por merecer a vitória.
0: Então,
4: que ficamos prestes a perder o jogo, né?
0: Então, acho que na enquete, vamos colocar resultado justo ou... injusto, o São Paulo merecia ter vencido. Ou, ainda a terceira opção, injusto, o Milionários deveria ter vencido. Tá? Então vamos aí. Danilo, rapidinho, vamos aí pegar rapidinho aí mais um ou dois torcedores indo embora. Também não tem muita gente, deu 15.656 o público. Também não tem
4: exatamente
0: muita gente mais, né?
4: Poucos torcedores, como tinha pouca gente ainda empatou. O torcedor saiu correndo, foi embora. Como é que você chama, meu irmão?
5: Nabor.
4: Nabor.
5: Isso.
4: E aí, Nabor, o que você achou desse empate aí? Foi justo esse empate ou o São Paulo poderia ter perdido esse jogo?
5: Poderia ter perdido, né, pelo fato do pênalti. Sorte que o cara jogou pra fora, né, errou. Mas o jogo tava meio equilibrado até uma altura ali. O São Paulo dominou um pouco mais, mas não criava chance concreta de gol, né? Perdeu a oportunidade de estar chutando, chute a gol, foi muito pouco.
4: Dorival vai dar jeito nesse time?
5: Ah, não tá fácil, né? Mas acredito que sim, né? Tomara que esperemos que melhore aí.
4: Não tá fácil, Sombra, não tá fácil, só rindo mesmo. Torcedor São Paulino achando até graça. Vou pegar o último aqui. Deixa eu te perguntar, meu amigo. Dorival vai ter muito trabalho, rapaz?
6: Vai nada, vai dar jeito na casa.
4: Vai dar jeito?
6: Se quiser, vai sim.
4: Otimista, então?
6: Sim, graças a Deus.
4: É isso, tá aí. Tem que ter torcedor otimista também. Por aqui, ó, Sombra, já vazio, viu? O São Paulino aproveitou e vazou, saiu correndo para chegar logo em casa.
0: Danilão, hoje a gente está vendo aí, né, o estádio aí com 15 mil e me parece, pelo menos o que a gente ouvia, né, e sentia pelas imagens, a torcida do Milionário, sim, ali empurrando o tempo todo, né, fez um belo trabalho de torcida ali o Milionário. Olha. E eu vou dizer uma coisa, hein, desses 15 mil, devia ter uns 2 mil ali, era torcedor do Milionário, 1.500 talvez... Por aí.
4: Com certeza. Hoje eu estive ali na região da Zona Norte, né? Passei pela rodoviária e vi muitos torcedores colombianos chegando. Até tomei um susto, falei, caramba, os caras estão vindo mesmo. E hoje comprovaram aqui, fizeram uma festa espetacular na arquibancada, cantaram o jogo inteiro. Então fizeram a parte deles ali e quase saíram com a vitória aqui no Morumbi.
0: Agora, eu vou contar para vocês... que, por exemplo, pra vocês terem noção do quanto a torcida do São Paulo não só cresceu e passou a ser muito mais presente nos estádios. Hoje a gente tá falando, pô, 15 mil, pior público do ano. Pior público do ano, 15 mil pessoas. E a gente lamenta, vê agora aí, vocês têm imagens aí de fora do estádio Morumbi, tá vendo? Tudo vazio, lá, né? Tem mais boné ali pro cara vender, mais gorro e boné pro cara vender ali do que gente passando na rua, né? Esse tipo de jogo, nos anos 70 e 80, com esse mau futebol do São Paulo, com uma noite fria, eu vou dizer um negócio para vocês. A média seria 3 mil pessoas. Isso era normal. Era normal.
2: Final de jogo, assim? Uma resenha aí pro...
0: Não, dentro do campo. Ah. 3 mil seria o público presente. 3 mil seria o público presente, né? Então, olha só como mudou o panorama da torcida do São Paulo. Porque hoje você fala que... Eu lembro, eu era da arquibancada, da Dragões. E em 1985, por exemplo, que o São Paulo estava com os menudos no Morumbi, e eu ficava feliz em ver mais gente no estádio. Teve uma noite lá, quarta-feira à noite, contra o Botafogo de Ribeirão Preto. Pô, deu 15 mil. Falei, puta, que legal, olha, a torcida tá vindo mais. Juro por Deus. Juro por Deus. Você vai falar assim, pô, 15 mil, que legal, a torcida tá vindo mais. Foi mesmo. Era uma quarta-feira à noite, nem posso dizer que era frio. Agora, e era um time, que eu não preciso nem aqui dizer qual era o time, pra dizer que era muito, mas muito, muito, muito melhor do que isso que a gente vê. Que era o famoso time dos menus do Morumbi. Que tinha Oscar, Dario Pereira, tinha Pita, tinha Sidney, Silas, Miller, Careca. Precisa dizer mais ou não?
2: Ô, Sombra, ó, curiosamente, né, hoje é 19 de maio. 19 de maio também, né, de 1993 aí, que o São Paulo goleava, né, a Universidade Católica, aí na final de Libertadores, que há muitos dizem aí a maior participação, né, de um clube brasileiro em final de uma Libertadores.
3: Dorival.
0: Vamos ver o Dorival.
2: Vai lá, Rani.
7: E hoje você opta por escalar ele entre os 11 iniciais, né? Queria entender um pouco da sua conversa com ele, buscando uma retomada de confiança sobre a sua escolha, que você explicasse o que você entendeu da zaga para o jogo de hoje, que o Dória fosse ali o zagueiro é titular ao lado do Alan Franco e o Sabino reserva para o jogo de hoje. Obrigado.
8: Bom, eu acho que você não pode penalizar um atleta por um erro, você não pode jogar toda a responsabilidade daquilo que tem acontecido. Houve, sim, aconteceu, mas o jogador ele tem naturalmente que buscar uma recuperação. E você só vai recuperá-lo dando confiança para que ele possa voltar a atuar dentro das suas melhores condições. Eu acho que eu sempre pensei assim em relação a atletas. Futebol é coletivo, você não ganha na individualidade. Isso vai acontecer esporadicamente, mas jogar individual, um erro, é natural que de repente aconteça. A opção foi em razão de tudo que nós vimos até então. Ouvimos muita gente ali dentro para que pudéssemos tomar algumas decisões iniciais, só que aos poucos agora a gente vai tentando moldar dentro daquilo que nós queremos, desejamos e necessitaremos.
9: Dorival, boa noite. É muito cedo ainda, né, para falar, fazer uma avaliação ainda sobre esse curto tempo de trabalho, mudanças no time, até porque você tem novos jogadores à disposição com relação à sua segunda passagem. Então, eu queria te perguntar especificamente sobre o Luciano, que marcou o gol hoje. Na sua segunda passagem, ele foi um jogador que atuou bastante com você, mas, por exemplo, nas finais da Copa do Brasil, o Luciano ficou no banco de reservas por uma questão de estratégia de jogo que deu certo. Mas 2 anos se passaram de lá para cá. Eu queria saber sua visão sobre o Luciano atualmente, de posicionamento em campo e também de status. De lá para cá, você entende que o status do Luciano mudou também dentro do São Paulo com relação à importância dele?
8: Um jogador não se mantém na titularidade de uma equipe com tantos anos por um acaso. Luciano é um jogador que tem muitas qualidades, foi um jogador muito importante, independente dele não ter participado da, se não me falha a memória, da última e da penúltima partida, diretamente iniciando, porém entrou dentro do jogo. É um jogador que eu gosto muito, é um jogador decisivo, um jogador muito importante para a gente e mudou, sim, o seu status. É um jogador vencedor, é um cara que teve aí títulos importantes com a camisa do São Paulo e com certeza voltará a ser muito importante em mais uma jornada, eu não tenho dúvidas disso. É um jogador que eu tenho muita confiança e acredito bastante.
10: Dorival, boa noite. Você talvez não tenha feito nenhuma, nem teve tempo para fazer nenhuma mudança em relação ao time que vinha sendo escalado, um treino só, muito difícil de colocar qualquer identidade. Mas não só para essa partida, mas eu queria saber se até a pausa para a Copa do Mundo, as próximas 3 partidas, se dá para fazer alguma modificação ou se você prefere continuar com o trabalho mais ou menos na linha do que já vinha sendo feito, para ir na pausa para a Copa, começar a colocar um pouco de identidade, característica sua, pedida, e nesse meio tempo entender esse elenco do São Paulo, que, claro, modificou um pouco em relação à sua última passagem.
8: Eu acho que você vai entendendo o elenco, vai conhecendo com o passar do tempo, você não queima etapas. Eu acho que tudo é questão de treinamentos, buscando correções. É natural que o primeiro quesito seja um resgate de confiança, e isso tem que acontecer. Eu acho que nós não fazíamos uma partida ruim, né? Não tínhamos uma partida onde estávamos sofrendo, porém também não foi uma partida com domínio técnico pleno, absoluto. Eu acho que poderíamos ter tido um outro tipo de comportamento. Criamos boas oportunidades. Temos muitas coisas a tentar corrigir dentro da minha visão, daquilo que eu perceba e vejo que a equipe precise. Mas também é questão de tempo. Fizemos um trabalho ontem de 20 minutos, 30, e olha lá, preparando a equipe para hoje. Acho que é pouquíssimo aí para as necessidades da partida, para o objetivo que nós tínhamos e para aquilo que representava o resultado de hoje. Eu acho que nós tivemos coisas mais positivas do que negativas, porém não suficiente para que tivéssemos tido o resultado.
11: Dorival, boa noite, tudo bem? Lógico que o tempo é muito curto para você fazer qualquer diagnóstico, como a gente já sabe, você acabou de chegar. Mas você teve o retorno do Luciano e também do Alan Franco, mas perdeu mais um jogador que hoje, no caso, foi o Cauli, que ficou de fora. Você acredita que também por alguns resultados que não chegam, a confiança também pode diminuir de alguns jogadores? Nesse momento, nesse princípio de trabalho, você acredita que o maior desafio que você vai ter à frente do comando é na questão física dos jogadores e também na questão anímica do que propriamente tática e tecnicamente?
8: Não, o contrário. Para mim, vai ser muito mais a questão tática de algumas correções dentro daquilo que nós necessitamos e observamos do que propriamente físico. Eu acho que fisicamente a equipe se doou, correu, buscou, teve uma entrega muito grande. Em alguns momentos, ultrapassando até e se desequilibrando de alguma forma. Eu acho que em muitos momentos a equipe já mostrou um controle um pouco maior, uma possibilidade real de poder infiltrar sem que sofra ao longo da partida. Tivemos naturalmente o erro da jogada do gol adversário e logo em seguida também um novo erro que provocou a penalidade, mas eu acho assim que, de um modo geral, nós tivemos coisas bem positivas, que se um pouco mais organizadas dentro daquilo que eu imagino, com tempo naturalmente de trabalho, de treinamento, de repetição de jogos, eu acho que nós vamos encontrar tudo aquilo que buscamos.
12: Dorival, boa noite. Você disse que foram 20, 30 minutos, né, na primeira sessão com o time. O que você priorizou para ajustar para essa partida de hoje que você achava que era mais necessário no seu esquema de jogo? Qual setor do campo que você priorizou para organizar para essa estreia?
8: Não, é uma organização natural. Apenas imaginando o que pudesse acontecer com a equipe adversária. Tanto é que, no primeiro tempo, nós tivemos um domínio amplo da partida. Tivemos um volume interessante. Eu acho que o posicionamento que foi proposto, né, algumas mudanças de peças ali e de comportamentos, eu acho que foram importantes. O que nós precisamos é tentar aproveitar um pouco mais as oportunidades que estão sendo criadas. Quando isso vier a acontecer, naturalmente você passa a ter um jogo de uma outra forma. Eu acho que o retorno dessa confiança passa muito por um momento como esse. A gente está precisando de um resultado positivo. E a ansiedade, em muitos instantes, tem tomado a frente, talvez, até da racionalidade da organização. E isso pesa muito, porque qualquer erro, mínimo que seja, acaba estourando dentro do nosso gol. E, pelos relatos de todos, é isso que tem acontecido na maioria das partidas.
3: Dorival, tudo bem? Dorival, em uma das mudanças que você fez, né, no jogo passado contra o Fluminense, o Wendel, ele joga, né, você forma uma dupla de laterais com o Enzo e o Wendel. E hoje, em determinado momento, você tira o Ferreirinha e coloca o Wendel. O que você buscou, né, colocando esses dois laterais? Qual foi o seu objetivo, principalmente, com o Wendel aberto, né, pelo lado esquerdo, mas caindo bastante para o meio também.
8: Defensivamente foi preencher um pouco mais o meio campo, e ele ficando responsável pela passagem do lateral, que vinha acontecendo com muita frequência. Ofensivamente seria um jogador a mais para trabalhar no entrelinhas, vindo um pouquinho por dentro, abrindo o corredor para que o Enzo pudesse continuar explorando aquele setor. Logo depois da entrada dele, nós acabamos sofrendo o gol, então tivemos que mudar todo o contexto. Bem na hora que faríamos uma alteração para tentarmos finalizar a partida com dois jogadores um pouco mais descansados, infelizmente sofremos e fizemos uma alteração, se não me falha a memória, a última com três elementos. Então, era um objetivo de continuarmos pressionando e atacando no momento em que havíamos sofrido o gol de empate, que teria que ser o comportamento usado naquele instante.
13: Dorival aqui, boa noite. Felipe Oliveira, Nova Brasil FM. Uma dúvida sobre posicionamento, sobre um jogador que entrou no time na segunda etapa. No trabalho passado, o Roger comentava bastante do posicionamento do Tapia ser um segundo atacante. Hoje você tira o Calleri e coloca ele como a 9 de referência do São Paulo. Como você enxerga esse jogador para sair do banco de reservas? Você acha que é um reserva para o Calleri ou um reserva, quem sabe, para o Luciano, atuando como segundo atacante ou jogador de beirada? Como que nesse pequeno tempo que você já teve, você avalia esse jogador?
8: Não, é muito cedo, mas eu vejo ele também como um segundo homem, podendo ser um homem mais enfiado, sem problema algum. Ele tem características interessantes, ele chega muito bem. O Calleri esgotou naquele instante, nós tivemos que fazer uma alteração, buscando um fato novo dentro da partida, apenas isso, mas o Calleri se dedicou muito dentro do jogo. Eu acho que era isso que nós queríamos de todos os jogadores. Nesse sentido, nós não podemos criticar ninguém, ao contrário. Eu acho que enaltecer a postura que a equipe teve, ainda que faltasse organização em muitos momentos, lucidez em outros, nós ainda assim tivemos uma força muito grande de podermos buscar com intensidade, tivemos um volume razoável dentro da partida. Infelizmente, não tivemos a sorte do segundo gol, que nos daria uma tranquilidade maior.
14: Dorival, nesse momento, você observa que os erros acontecem mais por falta de confiança, pelo momento que o São Paulo está passando, ou por falta de concentração? Como é que você avalia que esses erros acontecem nesse momento? E eu queria saber também se o treinador, até pela sua experiência, que é fantástica aqui no São Paulo, tem que ter cuidado ao lidar com os erros e determinados jogadores que acabam cometendo esses erros num momento delicado como esse.
8: Eu fui jogador por 20 anos e eu tenho consciência e noção do que representa um erro dentro de uma partida. E aquilo fica por muito tempo na nossa cabeça. É uma pena isso, mas isso acontece. Qualquer um de nós que tenhamos tido um desequilíbrio dentro de um jogo, é natural que você demore, às vezes, um tempo para poder assimilar tudo isso e dar uma volta nessa situação. O que eu vejo é que é um momento em que um pequeno erro acaba provocando uma situação desconfortável no seu gol. Se vocês se lembrarem assim, nós não fomos tão pressionados em momento nenhum da partida que pudesse nos gerar um desconforto tão grande. Ao contrário, no primeiro momento que tivemos um erro, acabou estourando lá atrás. Então, eu acho que é esse ponto de equilíbrio que nós temos que tentar encontrar novamente e só buscaremos isso com muito trabalho, com muito empenho, muita entrega, porque qualidades a equipe tem e já demonstrou isso em outros momentos.
15: Dorival, boa noite. Alexandre Salvador, canal Arnaldo e Tirone. A gente sabe, né, que o São Paulo vive uma fase de restrições orçamentárias, acho que o Rui deve ter te colocado a par disso, mas ao que consta, o São Paulo está buscando um zagueiro, ou vai buscar um zagueiro no mercado, até para suprir essas ausências, enfim, até mesmo o afastamento do Arboleda. Sobre isso, queria te fazer uma pergunta objetiva. Queria saber se na sua chegada você chegou a consultar ou pedir a reintegração do Arboleda e se isso aconteceu de fato, por que que não foi atendido?
8: Não, não aconteceu, não pedi. Aí é uma situação que a diretoria de São Paulo teve total autonomia para uma decisão. Foi tomada e eu respeito qualquer decisão tomada, independente de entender que é um grande jogador, que foi muito importante num outro momento, mas que acabou cometendo um deslize muito grande e, naturalmente, a disciplina tem que estar sempre à frente de toda e qualquer situação dentro de um clube de futebol.
16: Dorival, boa noite. Luiz Guilherme, da Vável Brasil. Você, de certa forma, já não é estranho a viver momentos como esse em que o São Paulo tem vivido atualmente. Né? Na sua primeira passagem, você chega em um momento que a equipe passava por um momento complicado, na segunda passagem também. E agora, novamente, você chega num momento em que o São Paulo, você já falou aqui hoje, inclusive, sobre essa questão da confiança, né, que é preciso recuperar. E eu queria perguntar para você quais as semelhanças que você vê do momento em que você chegou aqui ao São Paulo, em 2023, e do momento atual, da sua equipe atual, né, comparando tanto a chegada em 2023 quanto o momento atual da equipe que você tem hoje.
8: Olha, se eu for pontuar para você, eu vou voltar lá atrás e vou te falar de 10, 12 clubes que eu peguei nessa condição. E todos eles, grandes clubes de futebol brasileiro, inclusive um deles na 16ª colocação do Campeonato Brasileiro, no momento que nós chegamos, e, de repente, em questão de pouco tempo, nós estávamos na segunda colocação. Então, assim, eu acho que essa vivência a gente tem. Eu entendo que, num futebol, você não queime etapas para que você possa chegar e atingir determinado objetivo. Nunca foi assim. Sempre passamos por alguns obstáculos que nos fizeram amadurecer com alguns exemplos dados. Acredito eu que, no jogo de hoje, nós poderíamos ter tido uma sorte melhor por aquilo que nós fizemos, ainda que nos faltasse muito em termos de uma organização, em termos de um equilíbrio um pouco maior, em termos de um trabalho um pouco mais coletivo, nos faltasse isso. Mesmo assim, eu entendo que poderíamos ter tido um outro resultado. Não aconteceu porque aquilo que eu falei anteriormente, nós estamos vivendo um momento em que todo pequeno erro acaba estourando dentro do nosso gol. E é isso que nós temos que tentar evitar. Nós temos que trabalhar para que isso não volte a acontecer e que nós possamos ser um pouco mais decisivos e determinados em busca de resultados que farão com que esse momento possa ser ultrapassado por essa equipe. E, quando isso acontecer, não tenho dúvidas que nós poderemos alcançar aí alcançando um equilíbrio, alcançar resultados muito mais importantes do que aquilo que vinha desse momento que a gente vinha passando ou que estamos atravessando, se Deus quiser.
3: Então, a participação do técnico do São Paulo, Dorival Júnior, falando após esse empate diante do Milionários pela Copa Sul-Americana aqui no Morumbis. Foi o jogo em que Dorival iniciou sua terceira passagem aqui no Tricolor, viu, Sombra?
0: O Ranieri, em algum momento ele se sentiu desconfortável com alguma pergunta? Porque, assim, a gente está ouvindo, você está vendo ele, né? Em algum momento algo deixou ele mais desconfortável ou não?
3: Não, ele estava tranquilo, viu, Sombra? Sinceramente, o Dorival estava tranquilo. Eu acho que ele já está acostumado com um momento assim, até porque quando ele assume em 2023, após a demissão de Rogério Ceni, era um ambiente tão conturbado quanto, né? Então, mais experiente, alguns anos mais tarde, ele que já era uma figura bastante experiente, estava tranquilo, viu, Sombra? Apesar de não ter conquistado a vitória hoje.
0: Na sua pergunta, inclusive, a respeito do que ele buscava dobrando laterais, bateu com aquilo que o Marcão tinha comentado aqui, né? Era reforçar, sim, aquele lado, né? Onde o Enzo estava tomando um baile ali e possivelmente aquele espaço, né, estava realmente causando problemas ao São Paulo. Agora, Marcão, ele fala muito o seguinte: quando questionado lá qual é o maior desafio, o que tinha sido o maior desafio do que ele encontrou nesses 20, 30 minutos que ele pôde fazer de treino e tal, ele falou: olha, o maior desafio foi a questão tática, né? O que, que você acha que ele está vendo de errado e que ele quer, que ele deveria mexer na questão tática?
1: Eu, como eu já disse durante a transmissão, Sombra, eu fortaleceria o meio de campo do São Paulo, né? No momento onde você não tem volantes pegadores e você tem desfalques importantes para jogar na defesa ali na zaga, eu acho que com isso o São Paulo vem sofrendo gols a todos os jogos, né? E quando sofre mais de um, inclusive, quando não sofre mais de um é porque o Rafael acaba fazendo alguns milagres, como fez hoje no primeiro tempo, aquela defesa cara a cara com o jogador do o McAllister, se eu não me engano, jogador do Milionários. Então,
3: foi.
1: É complicado, né? Eu acho que o Dorival, dentro desse cenário, ele, como eu já disse, a preferência dele é jogar nesse 4-2-3-1 com pontas ou com jogadores abertos, como ele tinha em 2023, mas naquela oportunidade, tanto o Rodrigo Nestor quanto o Wellington Rato fechavam muito mais por dentro, não eram tão incisivos como é o Arthur e o Ferreirinha, por exemplo. Mas esse tipo de cenário, quando o São Paulo atua contra adversários mais qualificados, acaba tomando contra-ataques, né? Como eu disse, acho que o Dorival, dentro dessa perspectiva, ele tem que tentar fortalecer o meio de campo do São Paulo. Deixar a defesa exposta como está, vai continuar sendo um Deus dos Acudas nos próximos jogos aí, Sombra.
0: É, ele falou, ó, precisamos dar confiança ao Dória, etc e tal, mas ele não deixou de pontuar, né, que os dois momentos de maior perigo foram proporcionados, ele não falou exatamente, ah, foi o Dória que proporcionou, mas ele chegou lá e falou assim, é, nós tivemos dois erros, né, ou seja, não deixou de notar que pois o é. Dória proporcionou não só o lance do gol, mas o lance do pênalti que poderia ter dado a vitória ao Milionários, né, Marcão?
1: Com certeza. Aliás, Sombra, queria pontuar algo a respeito da coletiva de imprensa do Dorival, quando ele é perguntado a respeito do Arboleda. Ele falou que não pediu a reintegração do jogador. Ele falou que a questão...
0: Ele vai pedir agora. ele vai pedir agora.
1: Depois da atuação do Dória, acho que o São Paulino vai ter que tomar o tal do Cornicil, viu, Sombra? Infelizmente.
0: Não, esse aí não tem jeito.
1: É, não, mas assim, Sombra, tem, como eu já disse, eu acho que tem a oportunidade de dar uma chance pro Osório. Se não confiar tanto assim no Osório, tem a oportunidade de subir também, né, o Isaac, aí, zagueiro que estava naquele embrólio para poder renovar. Para mim, até mais zagueiro do que o Osório. Né, o Navarro, que faz mais jogos da base, aí pode depois, de repente, opinar sobre, mas o Arboleda, Sombra, para mim tá fora de cogitação também. Eu acho que num momento onde o São Paulo tá uma bagunça, cara, tem que mostrar pelo menos um pingo de dignidade e vergonha na cara e negociar esse cara aí o mais rápido possível, porque uma laranja podre aí pode acabar apodrecendo outras dentro do elenco.
0: Exatamente. A gente tinha até um ouvinte na linha, mas aí entrou o Dorival, então nem caiu, né? Caiu. Eu peço desculpas ao ouvinte que estava na linha, mas, infelizmente, a gente teve a entrevista do Dorival e a gente precisava seguir trazendo tudo aquilo que pensa o novo treinador do São Paulo. 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Agora quem vai falar é o Dodô.
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0: Boa, Dodô. O Marcão, você falou que o Navarro aí narra mais a base, etc. Você tá ansioso aí para narrar o Sub-20 do São Paulo no Campeonato Paulista Sub-20?
2: Ah, bastante, Sombra. Que legal, né? Também conectar o torcedor, né? Com as categorias de base, né? É um nível a mais do nosso ouvinte que acompanha a gente agora com imagens do Sub-20, que bacana que ele vai ter também, né? Vai poder acompanhar essa base do São Paulo, né? Que tá ali com o Júlio Batista ainda, né? Tentando acertar ainda.
0: Como
2: está, né,
0: hoje a base do São Paulo? Porque está disputando também o Campeonato Brasileiro,
2: e
0: né?
2: Está muito mal, não tá legal, não. Está na parte de baixo da tabela do Campeonato Brasileiro. Está tentando aí se recuperar aos poucos com esse trabalho do Júlio Batista. E a verdade é essa, né? Fica essa curiosidade, claro, do torcedor são paulino observar esses jogadores na mão desse novo técnico, né? Porque tinha uma base muito vencedora por um longo tempo com Alan Barcelos, que já não está mais lá. E agora toda a curiosidade para saber quais jogadores do São Paulo que podem despontar, né? Tem Rian Francisco lá também, próprios jogadores como o Osório também vai atuar ali, né?
0: Você tem assistido o Rian Francisco, Navarro?
2: Então, eu tenho assistido, só que assim, o Rian Francisco, ele tem jogado um pouco fora da sua posição, né? Ele tem jogado bastante, um pouco mais recuado, né? Do meio... Não é um jogador fixo lá na frente, como a gente tem visto no São Paulo. Ele tá jogando
0: meio Luciano.
2: Um pouco mais... Exatamente. Pisando pouco na área, até porque a preservação também do atleta, né? Com relação à contusão Nava também
3: gol.
2: Dele. Diga lá, Rani.
3: Deixa eu ouvir só um trechinho do Arthur.
2: Vamos lá,
3: aqui
2: bora.
3: Tentar. Tá bem concorrido, vamos tentar aqui.
2: Vamos lá.
18: A gente reconhece isso, todo mundo reconhece, nós atletas. É, treinador que chegou também, então o treinador chegou, falou que a gente precisa... E vai ajudar a gente a retomar essa confiança para as coisas fluírem naturalmente.
19: Como é que foi esse início de conversa com o Dorival, né? Pouco tempo, jogo importante hoje. Como é que foi esse primeiro contato?
18: Muito curto, né? Acho que teve só apenas um treino ali, muito rápido, porque realmente a sequência do campeonato, da temporada, a cada dois, três dias já tem jogo. Então, a gente conheceu pouco. É a minha primeira vez com o professor. Muitos atletas já trabalharam com ele, já sabem, já passaram algumas dicas. Mas é um grande treinador, espero que dê tudo certo. A gente vai trabalhar bastante para que as coisas aconteçam assim.
20: São Paulo, de novo, não consegue segurar um resultado depois de sair na frente. Por que, que você acha que está tão difícil de conseguir os três pontos?
18: Acho que a gente está tentando muito. Acho que eu levo muito aquela questão também de confiança, falta de confiança. A gente tem buscado isso, mas, como eu te falei, não conheço outro caminho além de trabalhar. Acho que o professor vem ressaltando isso. E amanhã, de novo, não tem outro caminho, chegar no CT, botar os pés no chão, correr, trabalhar para que as coisas aconteçam e a gente retomar essa confiança aí e, com certeza, no sábado já sai com 3 pontos.
3: Aí, então, a participação do Arthur aqui. Respostas protocolares, né, Sombra? Então, acho que nem adianta tanto esticar. E tá difícil chegar ali. Eu tô que nem o Dalsin aqui do Street Fighter. Hoje teve o Vega, né, jogador que entrou no Milionários. E o Dalsin na zona mista, viu, Sombra?
0: Tá certo. Vamos lá, ouvir corneteiros aqui nos vestiários Energia em Campo. Corneteiros no 966507997. Cornetas.
21: Energia, eu de novo aqui. Bruno, São Paulino, Nova Zelândia. Marcão, tá vendo? Dorival é o Roger, mais velho. Marcão, não tem como defender, cara. Todos os técnicos que passam aí preferem utilizar uma equipe morta. Os caras não põem gente viva pra jogar. Era só colocar cada um na sua posição hoje que São Paulo ganhava de uns 5. Mas quer inventar, quer dobrar a lateral contra Milionários. O Água Santa ganha desse. Não dá, Marcão? Não dá, Marcão?
0: Matava o Ferreirinha e tava mal, né?
1: Ah, então, mas o torcedor, Sombra, quando o resultado não vem, ele fica procurando os porquês, né? Eu acho que qualquer um que assistiu o jogo viu a partida horrorosa que fez o Enzo Dias. O Dorival, naquele momento da substituição que ele tira o Ferreirinha e coloca o Wendel, naquele momento, aliás, no momento seguinte, acaba saindo o gol do Milionários. Mas é o seguinte, o cara vendo que o time tá jogando mal, mas ele tem o placar a seu favor, ele tentou dobrar a marcação justamente para tentar neutralizar as principais jogadas do Milionários que estavam sendo nas costas do Enzo Dias, gente. Quando o torcedor não, né, o time não ganha, o torcedor aí quer procurar um porquê, ele vai falar, ah, mas a dobra de lateral, gente, o Enzo Dias fez uma partida horrorosa. Ele tentou fechar o corredor justamente para, sabendo que o São Paulo estava mal na partida, tentar pelo menos segurar a vitória. Acabou não acontecendo, mas eu, a única coisa que eu acho que o Dorival tem, Sombra, se ele não mudar o esquema...
3: Mas Marcão, não era mais fácil tirar o Enzo, então? Substituir, se ele estava tão mal assim?
1: Então, mas aí é que tá. Quando ele tira, o Ferreirinha, você também tá cansado de ver. Você lembra do gol do Mateuzinho lá, o Ranieri, lá em Itaquera?
3: Exato.
1: O Ferreirinha, ele tenta recompor. Todo mundo sabe que ele não é um grande marcador. Então, ele colocando dois laterais numa dessa, o Ranieri, ele tentaria bloquear, ele neutralizar aquele lado esquerdo, né, o lado direito do ataque do Milionários, lado esquerdo da defesa do São Paulo. Foi esse o pensamento, o raciocínio do cara. A única coisa que eu acho que o Dorival tem que pensar na possibilidade, caso, né, tudo bem que já voltou hoje o Alan Franco, já ter o Sabino à disposição no próximo jogo, que hoje ele foi poupado, tá no banco de reservas, mas quando tiver que colocar um outro zagueiro que não seja o Dória, né, nos dois últimos jogos do São Paulo, ele falhou de forma bizonha né, quando não displicente, como foi contra o Fluminense. Então, tem algumas coisas que o próprio Dorival vai detectando aí no decorrer do tempo. Não dá pra gente achar que o Dorival, o fato dele ter treinado São Paulo há 2 anos atrás, que ele conhece todo mundo, né? Então, tem alguns jogadores que ele tá testando, né, vendo as possibilidades, mas insistir no erro, né, aí vai ser burrice. Mas, num primeiro momento, não dá pra gente crucificar o Dorival, porque hoje ele tirou o Ferreira e colocou o Wendel, né, gente? Calma lá também.
0: Ô, Ranieri, você gosta dos filmes de espionagem, Ranieri?
3: Gosto. Eu assisti, por exemplo, James Bond, assisti todos, do primeiro até o último, e tô na expectativa do novo James Bond, inclusive.
0: Olha, o novo James Bond, acho que foi meio manquitola aqui, cara. Se liga nessa.
3: Por quê?
0: E até porque é na Inglaterra. E para quem não sabe, James Bond é um agente inglês do MI6, né? O Southampton, ele estava nas playoffs de acesso à Premier League, porque para subir lá tem uns playoffs de acesso para a Premier League. Estava na segunda divisão.
3: Tem a Championship, e aí tem o primeiro que sobe direto, e aí tem os outros que fazem tipo um mata-mata, né?
0: Exatamente. Aí o Southampton, ele avançou para a final aí dos playoffs, tudo, mas foi eliminado porque espionou os treinos do Middlesbrough.
3: Caramba! Eu não tinha visto isso, é sério?
0: É sério. Não só foi eliminado, como também vai perder 4 pontos na próxima temporada. Você já viu isso, cara?
3: Caramba, mano. Não, nunca vi. Quer dizer, eu já vi antigamente, tinha isso, né? De você colocar um espião ali para assistir treinamento. Tinha uma pessoa do nada ali numa arquibancada assistindo. Passava informação, né, pro outro treinador. É
5: drone,
3: mas
5: hoje
3: isso
5: em dia
3: aí
5: também, né? Com drone, cara.
0: Então. Vazou uma fotografia de um membro da comissão técnica do Southampton filmando o treinamento do Middlesbrough, que era o rival na semifinal. E aí começou a circular essa foto na mídia britânica. Aí o comitê disciplinar eliminou o Southampton dos playoffs. Ele iria disputar a final dos playoffs contra o Hull City, né? Então ele foi expulso dos playoffs e vai perder 4 pontos no ano que vem, quando vai voltar a jogar a segunda divisão.
3: Ó, tô vendo aqui, né, o Coventry e o Ipswich, eles subiram diretamente, os dois primeiros da Championship sobem diretamente, e aí uma terceira vaga é disputada pelo terceiro, quarto, quinto e sexto num mata-mata, né, o Hull City bateu o Millwall e avançou para a final desse mata-mata, e o Southampton tinha batido o Middlesbrough por 2-1. E aí agora, quer dizer, empatou o primeiro 0-0, depois venceu o segundo 2-1. Então, eu nunca tinha visto isso, viu?
0: Agora o Middlesbrough é que vai enfrentar o Hull City.
3: É.
5: Sim, se é aqui no Brasil.
3: Paulista.
5: Se aqui no Brasil passa batido ou também eles eliminam eles?
0: Aqui no Brasil.
5: Aqui não eliminaria também, Naval. Não, Sombra?
0: Ô, Naval!
5: Espionagem aqui no Brasil, velho? Um negócio desse
0: pega,
5: aí...
0: Pega a sua identidade, pega aí. Vê onde você nasceu. Vê se de fato você é brasileiro. Tá fazendo uma pergunta aqui.
5: Caramba, hein?
0: Você não é inglês, não?
3: O Navarro nem parece que é do...
0: Pelo amor de Deus, hein?
3: É sério. Ele é do Proerd, né? Proerd. Outro dia quase engasgou e quase morreu com o Marcão quando ele tava no jogo do São Paulo lá no Canindé. Ele
1: Chapacoense, né, ô Ranieri?
5: Deixou fumaça na minha nariz.
1: Está Chapacoense lá, o Navarro quase morreu.
0: É, sensacional.
3: O Navarro não tem moral nenhuma no Capão, cara.
0: Zero. Moral zero no Capão, Navarro?
5: Respeitar lá, ninguém me chama de guloso lá, não. Não tem essas.
0: Vocês te chamam como?
5: É, Rafão da Quebrada.
1: É, Rafão do Jardim São Luís.
5: Rafão da Quebrada. É só pavor ali, é só respeito.
1: Aliás, onde quem tava aqui era Mano Brown, hein, Sombra?
0: Eu perguntei, você conhece o Rafão da Quebrada? Ele falou assim, ele começou a rir, falou, quem?
5: Vila Fundão lá, ó. Né?
0: Quem? Quem?
1: Chegou assim, Rafão? Rafão o quê? Qual que é, cuzão?
3: Não é guloso. Não, não chamam de guloso, chamam de bumbum guloso. Viu?
5: Sai fora.
0: Queria agradecer aí a audiência, inclusive a audiência do Futebol Energia em Campo, não só do Brown, também do Big, né? Os dois estiveram aqui com a gente ontem na Energia 97 fazendo uma visita. Muito legal a visita. A Lelê pirou. Que era o grande sonho dela.
5: Largou o programa aqui, velho, pra tirar foto, né?
0: A Lelê pirou, porque ela falou assim, putz, ela tinha o sonho de conhecer uma pessoa em especial, que era o Mano Brown. Aí ela tava aqui fazendo Damas em Campo, e de repente ela vê o Mano Brown passando pelo corredor, ela falou assim, gente, o que é isso? Ela achou que tava vendo coisas, Né? Ela não acreditou que o Mano Brown estava aqui a 1,5 metro dela. Ela largou o programa para falar com o Brown. Olha que antiprofissional, dona Letícia Bepler, seu Rafael Navarro.
5: Ela não faria a mesma coisa se fosse o Yuri Alberto passando aqui, não, meu?
0: Quem?
5: É, se fosse o Yuri Alberto
0: passando. Você faria será isso? Que...
5: Não, eu não, né? Tô de boa, né? Você
0: tá falando a Lelê?
5: É, a Lelê, no caso, ah, né? Se passasse aí, o Yuri Alberto, não seria aí a mesma reação? Não,
0: não seria, não seria. É. Você pode ter certeza. Não seria. Ela é super fã do Mano Brown, é isso aí. E o Mano Brown, cara, ele acompanha o Estádio 97 desde o primeiro ano. Desde o primeiro ano.
5: Hein?
0: É. E quem quase desmaiou aqui quando viu o Mano Brown, quem? Ademir Quintino.
5: Quintino, né?
0: Nossa, ele desfaleceu. Ele desfaleceu, viu, o Ranieri?
3: É, então, mas você sabe que o Mano Brown, ele tem...
0: E ele ficou meio assim, tipo... Sabe quando vai desmaiando? Eu acho que ele, não sei se ele queria desmaiar no colo do Brown.
5: Vai derretendo, né?
0: E pro Brown segurar ele, o Brown fala... Ô! Saiu, assim. O Quintino desmanchou que nem maionese.
3: Você sabe que o sósia do Mano Brown é igualzinho ao Mano Brown, né? Então, assim, eu, se eu visse, eu ia ficar na dúvida mesmo. Eu falei, putz, será que é o Mano Brown mesmo ou é o sósia? Porque eu tenho um amigo jornalista, já te falei isso, né? De outra rádio, ele foi fazer uma cobertura na Europa e aí ele tirou uma foto com o Bono Vox, achou lindo. Lá o guitarrista, esqueci o nome agora também, você que gosta, Navarro, do YouTube, e tirou a foto, fez um puta textão, falou assim, como eles são simpáticos, gente como a gente, perguntou como era o meu trabalho de jornalista e tem dois sósias que são iguaizinhos. Ele tirou foto com o sósia, viu?
0: Tá de brincadeira.
3: De juro.
0: E acreditou que tava falando.
3: E aí todo mundo nos comentários que ele postou no Facebook, todo mundo nos comentários falou, é o sósia. Ele falava, não é o sósia.
0: Não
3: eram
0: é.
3: Eles mesmos. É. É, o que importa é o que você acredita, né?
0: Isso é quase tão ruim quanto a Mauri Júnior falando com o dono da Gol. Né?
3: É, pra você ver.
0: E o cara morreu, né?
3: É o Dead.
0: O cara morreu. É o Dead, é verdade.
3: Mas é o Dead.
0: Não é o Dead que morreu, viu, gente? O falso presidente agora, mas o presidente também morreu recentemente.
3: O impostor lá, né?
0: É, o impostor, lembra? Teve até livro dele, filme, série,
3: sim,
0: alguma
3: filme.
0: Coisa. É, um baita de um picareta danado, né? Só no Brasil.
1: Isso foi demais, velho. Isso foi demais. Isso
4: meu
1: foi
4: amigo! Meu amigo Constantino da Gol!
1: Meu Constantino, meu amigo!
0: Ah, é. Mas você vê que coisa, né? É coisas do Brasil, né? Que você fala assim, ih, esse tem dinheiro e tem posição. Aí você vai lá e faz festa pro cara. Isso. Brasileiro é bem assim, né? As pessoas, o ser humano, de uma maneira geral, né, Ranieri?
3: Sim, sem dúvida, né? Sem dúvida. O ser humano é um bicho complicado, viu, Sombra? Complicado.
0: É verdade. O Lima é bem esse perfil, né, Ranieri? Você concorda?
3: Sim, é. O Lima é uma pessoa completamente previsível, né?
0: Tá bom.
3: Eu diria, apesar de tudo. Esse efeito, esse meme do Lima, pra mim é o melhor. Eu tava com o Danilo Soto.
0: É.
3: E assim, toda hora que soltavam esse tá bom, a gente ria porque ele cabe em qualquer coisa. Faz o teste amanhã no Estádio 97. Em qualquer momento, solta o tá bom do Lima. Você vai ver que, meu, ele combina. É a vinheta perfeita.
0: Ah, é. O Lima falou assim, ah, esse é importante, ele vai lá e cola. O Lima, logo que ele chegou aqui na rádio, eu apresentei ele pro Zé. Daí eu falei assim, olha, o Zé também tem um irmão, é sócio, dono aqui da rádio, Luiz Fernando, etc e tal. Pô, aí tava passando um cara, era um ouvinte passando aqui, falei, esse aqui é o Luiz Fernando, tal, não sei o que lá. Ele foi lá, falou assim, puta, que prazer te conhecer, etc e tal. Muito obrigado por ter me contratado.
1: Também joga golfe, né? Nunca pegou num taco na vida dele.
0: É, mas era o ouvinte, cara. E o ouvinte ficou assim, meu, que esse cara aqui, esse camarão.
5: Sério?
0: É, cara, que absurdo, meu. Você não tem noção, Navarro. Que vergonha, meu.
1: Não, mas a pior história do Lima, o Ranieri pode confirmar, foi uma vez que ele tava lá num boteco, lá arrumou uma treta com o Ryan Grace, o cara deu um empurrão nele, Sombra, e caiu de costa e falou, não, chama aí o Ryan Grace pra guarda.
0: Caso de pelo no braço, e teve mais, viu, Navarro? A gente aqui queria fazer um piloto, que era um programa no boteco, etc e tal. A gente reservou uma tarde para gravar, assim, três pilotos, três programas. Vamos gravar três programas, etc e tal. Era o Portuga, o Lima, a Lele e eu não lembro mais quem.
1: O Mano.
0: Era o Mano? Era? Bom, conclusão, não deu para passar do primeiro, porque o Lima, a Lele e o Portuga, eu não sei quem tava mais bêbado, um dormindo, nossa, outro senhora vomitou.
6: Ô, irmão, que lado você tá, hein?
0: Sério, Navarro, sério, não deu para fazer o segundo, cara.
2: É, todo mundo, né?
0: Não, fizeram o segundo, mas o segundo já tava assim, cara. Os caras pra lá de Bagdá, pra lá de Bagdá. Sério.
3: Você sabe, sou
2: não termina vez programa nenhum desse jeito, né?
0: É.
3: Eu, bom, conclusão, eu fui no... Eu fui com o Lima num barzinho e a gente ficou, não lembro o que foi.

0: roubado do caramba. Só destacar, né, que o Dorival, né, na coletiva dele, tinha falado que, né, o negócio é a conexão com o torcedor, pro torcedor vir pro estádio, né? Olha,
1: hoje desconectou um pouco mais.
0: Desconectou um pouco mais, o seguinte também, né, a gente já precisa ter um estádio também pra gente poder torcer, né? Quem sabe o Dorival tem aí o Morumbis à disposição pro torcedor poder ir e apoiar e aquela coisa toda. Só que demonstrar o futebol que tá demonstrando aí vai ficar um pouco mais complicado. Mas é isso aí, estaremos em uma próxima oportunidade, agora é virar chave, Campeonato Brasileiro, toda sorte pro Dó. Para o grupo, pro Dorival e pro grupo de jogadores. E o Dória aí, toma atento, hein, Dória? Meu, o negócio Deus é embaçado, céu, viu? Grande abraço aí, Sombra. Tamo junto.
1: O Dória, eu vou te falar uma coisa, é reeditando o Lucão, hein?
2: Nossa senhora,
1: hein? Reeditando. A última vez que eu vi alguém tão ruim assim foi o Lucão. Né? Tá bom.
0: E pensar que Fluminense Internacional tinha um interesse nele, hein?
1: É verdade. E queriam levar ele pro Corinthians.
0: Corinthians também. Corinthians também.
1: Ó, acho que era o Andrés falando, vamos levar o Lucão, a gente recupera o jogador. Não sei se era pra zoar o São Paulo. Mas teve isso mesmo, viu? Teve isso mesmo. É isso aí. Gente, muito obrigado pela companhia, pela audiência. Tudo de bom. Amanhã tem, olha, tempo de jogo às 11h30 da manhã, estádio 97 às 5h30 da tarde. E depois à noite, mais futebol amanhã. Noite de Libertadores da América, hein? Vai ter o Palmeiras na parada. E o Santos amanhã também ou não? É amanhã, eu acho que o Santos também, não é? Agora eu não tô lembrado. Bom, mas você fica ligado aqui na Energia e no YouTube da Energia, que você vai ficar sabendo de tudo. Valeu, gente. Um abraço para todos. Muito obrigado e até a próxima.
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0: bem, senhoras e senhores. Muito bem, respeitável público. Estamos começando a edição deste pequeníssimo programa. Bom dia, meus amigos. Bom dia.
1: Bom dia.
0: Bom dia.
1: Bom dia.
2: Bom dia.
0: É isso.
1: É isso.
0: E aí, povo? Você tá bem?
1: Sim. Eu tô bem, eu tô bem. Eu tô muito bem.
2: Mas não... Deu tudo certo ontem?
1: É, não fui eu, não. Eu tô bem, mas...
2: Vai tá, mas deu tudo certo.
1: Deu tudo certo ontem, graças Legal. A Deus. Deixa eu agradecer o pessoal do Hospital São Luís de Osasco aí pelo atendimento. Muito obrigado. Foram muito...
2: Nota
1: muito...
2: 10.
3: Tem não... Hospital São Luís em Osasco?
1: Tem hospital... Tem... Eu entendi a sua maldade.
2: Eu
1: entendi a sua... Caraca, eu entendi a sua maldade. É muito bom.
3: Não, foi uma dúvida só.
1: Tem muita coisa em Osasco que você não imagina. Já chegou Coca-Cola lá, o otário.
2: Já chegou o McDonald's.
0: Otário,
2: né?
0: Otário.
1: McDonald's, Burger King tem também.
3: Não, me deram informação errada. Eu já tava comprando vela pra você.
0: Não, mas... Isso, palhaço.
1: Eu recebi muitas mensagens de hashtag Volta Bernardo.
0: É
1: o que vocês falaram no ar ontem?
2: Foi Volta Bernardo?
1: Muita, acho muita
3: não
1: gente.
3: Foi essa, não.
2: A gente desejou energia.
3: Na pesquisa de ontem não deu essa aí, não.
1: Não.
2: A gente desejou energias positivas pra você voltar o quanto antes. Ai. E quem quisesse que você voltasse, colocasse numa foto sua no Instagram, Volta Bernardo.
1: As pessoas vieram no direct.
2: No direct?
1: No direct, na foto vieram poucas pessoas.
3: Não,
1: no direct.
3: É burro, né?
1: Não, no direct veio muita gente.
3: Aqui deu. Fica Bernardo em casa.
1: Eu passando com a minha filha por uma tomografia e a hashtag subindo no direct. Volta, Bernardo. Falei, mano, esses caras aprontaram alguma, velho. Mas deu tudo certo comigo e com o menino Ney. Vamos deixar isso bem
2: claro. Ficou feliz. Eu sabia que você ia falar do adulto Ney. Ficou feliz,
1: comemorei,
2: né?
1: Comemorei muito porque, Rani, vou te falar qual é que é o rolê na minha humilde opinião. A seleção brasileira precisa disso. A última vez que eu vi o povo brasileiro do jeito que foi ontem foi no gol do Richarlison na Copa e a febre do pombo. Foi a última vez que eu vi o povo brasileiro demonstrando paixão pela seleção brasileira.
2: Alguma animação, né, com o Brasil.
1: Exatamente, alguma animação. E ontem foi um passo importante, a convocação dele, a gente viu as reações por aí, inúmeros vídeos, eu tava no condomínio, a gente chegava em casa já com a minha filha.
2: Galera comemorou?
1: Cara, uma gritaria imensa, imensa, imensa, imensa. E é isso que eu tô tentando falar pra vocês, tem muito a ver com o resgate do que a seleção foi um dia. Pra quem trabalha com futebol, eu sou lá a marca d'água no canto da página. Pro Domênico, por exemplo, que é um cara que narra, pra você que é um cara que apresenta e reporta, pra vocês que vivem o futebol...
2: É muito mais legal.
1: Cara, é muito importante, não só que isso aconteça, como que a gente torça realmente pro Brasil ganhar uma Copa do Mundo. Porque se o Brasil ganhar uma Copa do Mundo, o futebol fortalece aqui dentro.
2: Sim.
1: A gente sabe que o futebol brasileiro é grande, a paixão do brasileiro pelo futebol é enorme, e dificilmente a gente vai perder isso, e o futebol vai perder realmente a força com o passar do tempo.
3: Putz, perguntaram se ele tava contente com a convocação do Neymar.
1: Eu tô, mas se não ganha uma Copa do Mundo não é legal.
3: 10 minutos.
1: Pro futebol brasileiro não é legal. Então eu torço realmente pra Neymar, eu torço realmente pra seleção ganhar uma Copa do Mundo. Eu não sou do contra não, cara. Eu tô aí torcendo pelo time, pelos caras que são
3: convocados. Era só falar Bora sim, lá. Gostei que o Neymar foi convocado.
1: Era só isso?
2: Aliás, desculpa, eu não sei se dá pra pegar aqui, ó.
1: Me empolguei, foi mal.
2: Eu vou pagar a aposta do Lima hoje, ó.
0: Ah, você perdeu.
2: Eu perdi,
0: rapaz.
2: A aposta, ó. Não vou mostrar a marca, ó, mas aqui, ó, geladinha.
0: Deixa eu ver. Olha lá, palhaço.
3: Já vamos tomar uma aí.
0: É sério que você vai. Essa é a aposta?
2: É aposta, é aposta.
0: Você perdeu mesmo?
2: Perdi.
0: Puxa vida.
1: Parece ser cerveja boa, hein?
2: Não, a cerveja é boa. Eu escolhi uma jamaicana.
0: Já te cobrou ontem mesmo?
2: Putz. Ou não? Ele não cobrou, ele sabia, eu já tinha comprado, tava gelando, ó, tá geladinha.
1: Você já sabia que ia ser convocado?
2: Eu já imaginava, nos últimos dias eu falei, vai ser convocado, já comprei, já garanti.
1: Mas se perde, você toma também.
2: É, exato. Então... Ele, por exemplo, ele tinha comprado as minhas. Ele vai ficar com as dele, que ele vai ganhar agora, o Marcelo Lima, e vai ficar com...
1: Ele mata isso num dia, a gente sabe, as suas e as dele.
2: Meia horinha, meia horinha.
1: É isso, é um petisco de almoço.
3: É isso aí.
1: Caramba, não
0: fazer o quê, né?
1: Apostar,
0: né? Faz parte, né, palhaço? É.
3: Vamos lá?
0: Vamos lá, vamos aos destaques de hoje.
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0: Destaque chegando com Bernardo e Ranieri.
1: Boa notícia, além do Neymar. Estudo aponta que estresse diminui após ingestão da primeira cerveja. Aí, Lima, sabe o motivo.
2: Com Neymar, Paquetá e o Everton, Carlo Ancelotti anuncia a lista de convocados da Seleção Brasileira para a Copa do Mundo de 2026.
1: Ah, hoje vai, hein? Saibam que o filho de Murilo Benício comentou após Cecília Malan levar a filha ao trabalho e falar de maternidade.
2: Giro de notícias. Preso há 2 meses na Superintendência da Polícia Federal em Brasília, Daniel Vorkar é transferido para a cela comum.
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1: Sabe o que é mais legal? É que uma das manchetes é uma bombada, mas deu um nó na cabeça de quem tá ouvindo. A gente só explica durante o programa. Fica aí, quer saber? Fica aí, não vamos explicar agora não. Dodô, tem tema.
0: Vamos lá.
1: Vamos lá?
0: Vamos lá.
1: Tô te sentindo triste.
0: Assunto
1: ficou...
0: do dia, né?
1: Você ficou bravo com a convocação do Neymar?
3: Jamais. Não, a gente tá triste que você veio hoje.
1: É isso, então deve ser isso mesmo.
0: Não, não é.
1: Não, posso ir embora também, vocês tocam em três.
3: Porra,
1: dormir. Eu vou de boa.
3: Por mim,
1: de boa. Já.

0: Um café? Eu já vou, eu vou fazer a pauta de entrada aqui e vou buscar seu café, tá bom?
1: Isso. Calma, você me trata bem, tá?
0: O que, que você quer?
2: Nada, não é da sua
0: conta. Você pede no ar e não é nada, não é da minha conta.
2: É eu e o Domênico.
0: Você expana pra milhares de ouvintes e não é da minha conta.
1: Agora é da conta aqui, geral, filho. Calma, eu vou achar. Calma.
2: Faz aí a parte aí.
0: É, eu vou achar. Eu vou falar pra vocês, ouvintes. O programa fica mais leve sem mim porque não tem tumulto. Se eu não tumultuo, não vai. Vamos lá, tema do dia.
1: Exato,
0: qual tem que tumultuar. Tem que tumultuar, senão não rende o bloco. Qual é a maior ilusão da internet?
1: Maior ilusão?
0: A maior ilusão da internet é a pergunta. Vou passar direto pra enquete no YouTube. A gente já consegue ilustrar pro ouvinte, depois a gente passa o caminho do WhatsApp, tá bom, Dodô?
1: Tá bom.
0: Opção número 1, vida perfeita.
1: Vida perfeita?
0: A internet mostra isso, né? Todo mundo tem a vida perfeita.
1: Ilusão da internet.
0: As pessoas passam a vida mostrando a vida perfeita. Opção número 2, fama rápida e dinheiro fácil.
1: É.
0: Grande
1: ilusão. Bastante ilusão. Ah, muito obrigado. Tá vendo?
0: Boa. Boa. Posso falar? Ô, Frank, você tá quanto tempo na rádio?
1: Muito obrigado, Frank.
0: 2 anos? É a primeira vez que ele acerta uma, parabéns.
1: Não, por que primeira vez? Já trouxe café pra mim?
0: Ele traz na hora errada, outro dia trouxe água suja pro palhaço.
1: Não.
0: Hoje ele acertou, parabéns. Hoje ele foi bem.
1: Bom, e aí?
0: Opção número 3, relacionamentos ideais.
1: Opa. Essa é uma das grandes, maiores ilusões da internet, hein?
0: Você acha que é maior que vida perfeita e fama rápida e dinheiro fácil?
2: Ah, apesar que tem um monte de gente que encontra com um monte de gente na internet. Conhece.
0: Essa aqui eu acho que, na minha opinião, é a maior ilusão de todas, e aí o Domênico vai concordar com a gente.
3: Do quê?
0: Quarta opção. Qual a maior ilusão da internet, Rani? Vida perfeita, opção 1. Fama rápida e dinheiro fácil, opção 2. 3. Relacionamentos ideais.
3: Acho que essa 2 tá forte ultimamente,
0: viu? E a 4, hein? Cancelamento como justiça absoluta.
3: Mas isso não é ilusão, isso é verdade. Isso acontece o tempo todo.
0: Mas é uma ilusão, porque às vezes você cancela a pessoa e você acha que você tá acabando com a vida da pessoa. A gente tem vários casos reais de pessoas que foram canceladas e isso só impulsionou. Tem um nome pra falar, Casarré. Por mais que a gente tenha ridicularizado e feito piada com o assunto, isso impulsionou e o cara vendeu o curso pra caramba. Uma galera determinou que era uma verdade absoluta, cancelamento. E o que realmente, você tem que fazer um curso pra você aprender homem, a ser homem, é patético. Mas aí a galera vem pra
3: fala
0: cima.
3: Fala assim, palhaço comprou o curso.
0: Eu sei.
3: Pagou R$1.000.
0: Eu tô sabendo. Mas a gente tem que falar pro cara sentir na pele aqui no ar.
2: É porque eu tava usando muito botinha waterproof. E aí os caras do campo de futebol estavam me olhando, sabe?
0: Eu sou sucesso
2: quando eu ando no campo com a minha botinha.
0: Os repórteres olham pra você.
2: Os repórteres olham pra mim. Sabe? Eu sou um sucesso. Eu indico lá.
0: Você é assunto na zona mista?
2: É. Aí eu tive que fazer esse curso aí.
3: É diferente.
2: Fiz o curso pra virar homem.
3: O que acontece é que eu sou o Messias da botinha waterproof.
2: Eu imagino.
3: Eu vou falando pra todo mundo mesmo. Porque eu vejo os caras passando. Chove, eu vejo os caras passando frio, tremendo as pernas lá. Não. Tem uma coisa que você tem que fazer, aí eu vou com toda a história.
2: É que nem
3: o piscínio. Eu vou falando pra galera do piscínio, da botinha waterproof.
0: A pessoa emagrece se quiser, não fica doente após trabalhar na chuva se quiser.
3: Exato.
0: Não te ouvir, né?
3: Então, é isso.
0: E o palhaço te ridicularizando.
3: Ridicularizando, só porque comprou
2: o
3: curso.
2: Sou eu que tô precisando fazer o curso.
3: Mas assim, eu acho que o Casarré nem foi cancelado, porque foi uma parte que você voltou contra ele, mas ainda assim você tem um público muito forte que tá ali do seu lado. Normalmente, quando você é cancelado, o linchamento virtual é a internet inteira, não tem uma parte que tá ali com você, sabe?
0: Eu acho que realmente o cancelamento, ele é uma parte, é uma bolha que vai pra cima, às vezes 2, 3 bolhas que vai pra cima do cara e aí parece que é mais do que a gente acredita. Dificilmente, devem ter cancelamento se a gente for começar a cavar aqui, que foi tipo geral mesmo, a galera foi pra cima. Quando você erra feio, você erra muito. Vou dar um exemplo de um cancelamento que foi praticamente geral e depois uma ala sai em defesa do cara. O Monark, quando fala besteira, todo mundo vai pra cima. Depois uma fatia vai a favor dele quando ele começa a se explicar e mostra uma outra posição dele em cima do assunto. Aí ele levanta uma bandeira de que se eu estou a favor da liberdade de expressão, aí uma galera vai pra cima. Mas no primeiro momento, quando você fala um absurdo muito grande, aí tem que ser muito grande mesmo. Aí são raros.
3: Mas o Monark, eu acho que foi um cancelamento mesmo.
0: Mas depois de um tempo ele reverte uma galera a favor dele que até
3: mas o Casarré, ficou muito polarizado o tempo todo, assim. Não, em nenhum momento faltou alguma base de sustentação pra ele. Ele sempre teve ali um público que tava defendendo ele. O Monark, não. No primeiro momento, quando acontece o cancelamento, naquele momento.
0: Pancada de tudo que é lado.
3: Aí não tinha ninguém do lado dele. Ninguém Verdade. Defendendo ele. Então.
0: Fato. Enfim, essa enquete. Ela tá lá no...

0: nosso canal da Rádio Energia 97 no YouTube. Para participar, você vai na aba Posts, encontra lá qual é a maior ilusão da internet. Opção 1, vida perfeita. Opção 2, fama rápida e dinheiro fácil. Opção 3, relacionamentos ideais. Opção número 4, cancelamento como justiça absoluta. Você também pode mandar alguma que ficou de fora, que aliás várias ficaram de fora, pelo nosso WhatsApp. Manda lá, áudio de até 30 segundos, tá bom? Manda naquele esquema que o Frank vai editar no 966507997.
1: Repita.
0: 966507997. Lá pelo YouTube, Johnny tá no controle da enquete. Aqui no WhatsApp, fica cuidado de Frank, tá bom? Foi no YouTube, isso é muito importante. Inscreva-se no canal da Rádio Energia 97. Mandem superchats, serão lidos no ar durante o programa por Rani e Dodô. E curta a transmissão. Se você gosta do Morde e Assopra, isso fortalece a bagaça, tá? Tem prêmio hoje.
1: Opa, prêmio.
0: Prêmio é muito bom, né, Dodô?
1: Prêmio é importantíssimo.
0: Ajuda? Você acha que o ouvinte ele tem um interesse? Ou ele tá aqui por amor?
1: Não, interesse tem não, prêmio. Mas ele quer ganhar prêmio.
0: É importante, né? Então tá bom, vamos lá. 3 pares de ingressos para o espetáculo O Mágico de Oz. Dia 24/5, domingo agora. Certo. Às 16 horas no Teatro Ruth Escobar. Nome completo pelo WhatsApp da rádio por lá. Que você participa, manda enquete, dá sua opinião, vem com a gente. O número é 966507997.
1: Repita.
0: 966507997, cambada.
1: Muito bem. Deixa eu ver aqui, acho que parece que tem um ouvinte aqui. Deixa eu ver aqui, ouvinte do WhatsApp, já mandou uma mensagem.
2: Bom dia a todos, vou tentar ser muito rápido. Luciano Luna de Osasco, avisa esse palhaço aí. Nossa. Nós temos São Luís, sim, é muito bom. Melhor que o do Alphaville, só pra avisar ele. Detalhe importante, somos o segundo maior vendedor de cachorro-quente do planeta. Viu? Detalhe importante, terceira economia do estado de São Paulo. Toma. Sexta do Brasil. Toma. Bernardo, discordo de você. Eu não queria o Peter Pan, não, mas aí fica pra outro programa.
0: Peter Pan tá se referindo ao Neymar. Ele esqueceu de frisar que Osasco é a maior importadora de pombos pro Brasil também.
1: Isso foi fora. Com dois pés no peito.
0: Osasquense bravo
1: pra palhaço, hein?
0: Osasco entendeu que o palhaço odeia Osasco. É isso.
1: Não, mas o palhaço agora vai se redimir com uma piada.
3: Mas assim, uma coisa que ficou na minha cabeça é: qual que é o primeiro vendedor de cachorro-quente do mundo, então? Se Osasco tá na segunda colocação?
0: O único tão famoso quanto o de Osasco que eu conheço é o de Maringá. Mas eu não acredito que seja mais, venda mais do que Osasco.
3: Não.
0: Talvez
3: cidade... Mas é no primeiro mundo, ele falou do mundo. Será que é Nova York?
0: Nova York, gente. Pô, pelo amor de Deus.
3: Deve ser Nova York.
0: Nova York.
3: Então o ranking é Nova York, Osasco e Maringá, pelo que eu entendi. O top 3.
0: Eu acho que é por aí. O cachorro, o dogão de Maringá é incrível.
3: É bom?
0: É bom demais. Mas talvez seja isso mesmo.
3: Ah, mas lá tem pouca gente perto de outras cidades.
0: Se
3: né?
0: tivesse muito, atropelaria Nova York.
1: Perguntei a IA. Primeiro lugar do mundo varia de acordo com o foco da sua busca, tá?
4: Foco da busca.
1: É, mas não tem nada a ver. Isso aqui não é. Choripã não é de coisa.
3: É, não. Choripã é cachorro quente.
1: Não.
3: Primeiro que é linguiça, não salsicha.
1: É que o Estadão. Estadão é um.
4: Tem que saber escrever pra IA responder direito. É, mas eu.
1: Pô, Domingo. Vou rasgar esse papel aí, teu.
4: Não, irmão. Irmão.
1: É, irmão, né?
0: Pra que isso?
1: É, eu vou esfregar na cara dele.
4: Fez a pergunta.
0: Eu duvido você fazer isso, Domingo. Esfregar na cara dele.
1: O que eu coloquei, Bernardo Veloso, aqui?
0: Eu não sei.
1: O que você colocou?
4: Tem cachorro quente em Osasco?
1: Você sabe, consegue ler daqui? Consegue ler daqui?
4: A pergunta.
1: O que eu coloquei aqui?
0: Vamos lá. Vou até aí.
1: O que eu coloquei aqui? O que eu coloquei aqui?
0: Primeiro lugar de cachorro quente no mundo. Tá aí.
1: Pronto, então toma, trouxa. Tá? Toma. Tá?
0: Aí veio realmente errado.
4: Escreve hot dog.
1: Agora deixa eu ver aqui. Deixa eu ver se tem aqui. E olha que coisa. Aí você vai no Estadão.
0: Estadão.
1: Descubra qual foi eleito o melhor cachorro-quente do mundo, segundo Taste Atlas. Aí você desce aqui. Terceiro lugar, Maxwell Street Polish, dos Estados Unidos.
4: Puta, eu acho que nem sai, né?
1: Cadê o segundo lugar? O segundo lugar completo é o Chile.
4: Olha lá, não é já nem o segundo.
3: Mas já é país. Eu achei um ranking aqui, Dudu.
1: Primeiro lugar, aí você coloca o Choripã.
3: Choripã, não, eu achei o ranking,
4: É bem melhor. Ah, não,
1: Choripã é outra coisa.
4: Mas é muito melhor.
1: Não, é cachorro quente, né?
3: Dodô, na quinta colocação, já provei.
1: Ai.
3: Cachorro quente de Chicago. É o Chicago Style. Basicamente é pão, salsicha e vai picles, se eu não me engano.
0: Esse é o?
3: É o de Chicago. O cachorro quente de Chicago. Não, ele é bem famoso. Não, ele é quinto colocado.
0: Certo.
3: Quarta colocação pra Dallas, também nos Estados Unidos. O estado do Texas tem uma forte cultura de lanches rápidos.
4: Já provei.
3: É bom de Dallas? Ou assim? Terceira colocação, Osasco.
1: Ah, então esse é terceiro.
4: Então não é primeiro, nem segundo.
1: Ele falou que é segundo e terceiro. É
4: terceiro.
1: Terceiro lugar.
0: De repente atualizou esse ano. Bom, esse terceiro, cara.
4: Vai tomar
0: dentro da gastronomia mundial é um baita número, velho.
3: Tá bom.
1: Terceiro lugar, é bom.
3: Apelidada oficialmente de capital nacional do cachorro-quente, a cidade da Grande São Paulo disputa o topo do mundo e é o segundo maior mercado em unidades vendidas por carrinho de rua. São consumidos cerca de 40 mil cachorros quentes por dia, ultrapassando 14 milhões por ano, apenas na rede de centenas de carrinhos licenciados, concentrados principalmente no famoso calçadão da rua Antônio Agu.
1: Isso aí não.
0: Ah, mas não tem só no Antônio Agu, tem vários pontos ali.
4: Não manda nenhum pra nós.
0: É, tem na Maria Campos, tem vários lugares.
1: Tem esse detalhe ali. Aí.
4: Os caras não mandam um pra nós.
1: Nunca mandaram, nunca.
3: Ó, segunda colocação.
1: Pra experimentar, né?
3: É. Segunda colocação está Nova York, nos Estados Unidos.
1: Nova York?
3: Nova York. E na primeira, Los Angeles, líder mundial absoluta em volume. Viu? Os moradores e turistas da cidade consomem cerca de 27 a 30 milhões de libras, mais de 12 mil toneladas de salsichas por ano.
4: É isso aí.
3: Grande parte desse sucesso se deve a jogos de beisebol do Dodger Stadium. São vendidos mais de 2,5 milhões do famoso Dodger Dog por temporada. E a imensa cultura de rua do Danger Dog também, os cachorros quentes envoltos em bacon e fritos com pimentão e cebola. Eu fico com vontade de
1: provar. Mas você sabe onde surgiu?
3: O cachorro quente? Deve ser na China. Tudo,
1: não,
3: tudo surgiu na China.
1: Não. É só pensar um pouquinho e você vai saber.
3: Surgiu...
1: Onde se come muita salsicha?
0: A Alemanha.
1: Muito bem, Bernardo. Verdade. Há 164 anos surgiu o cachorro-quente. Existem três versões sobre a origem desse sanduíche. A primeira, e é a mais aceita, é de que um açougueiro de Frankfurt, na Alemanha, que batizou em 1852 as salsichas que ele fabricava com o nome do seu cachorro. Chamava-se Dachshund.
0: Dachshund com cachorro.
1: Surgiu, então, esse lanche maravilhoso que é o cachorro-quente.
0: Pô, se eu tivesse inventado, ia se chamar Harry.
3: O Bruno Ruiz Pesotti, ele fala... E cadê a Praça Silvio Romero aí? É verdade, né? A Praça Silvio Romero vai ser a praça que mais vende cachorro-quente.
0: Também é bom, né? Acho que é Tatuapé ali.
3: É, Tatuapé.
0: Já fiz uns três pedágios ali. Bom cachorro-quente
4: ali. 37% da salsicha é sal, o restante é sicha.
1: Essa era piada, não?
4: Era.
1: Não. Não aceito.
0: Isso é de uma piada mesmo. É.
4: Uma salsicha chegou pra outra e falou...
1: Agora eu gostei, deixa eu ver.
4: Eu tô doente.
1: A salsicha,
4: não
1: falou?
4: Bem.
1: É?
4: Eu não estou.
1: Ah, não.
4: Nada
1: ah, não.
4: Bem. Ele falou, velho. É porque você não é sadia.
1: Ah, pera, é boa essa, hein?
3: É boa.
1: É boa e eu vou dizer uma coisa, hein? A própria Sadia podia vir patrocinar nós.
0: Mas também, se não quiser, a gente poderia aceita a Aurora, Swift.
1: É, qualquer uma, né?
0: E aí, quem quiser, Seara, nós aceitamos.
1: Estamos aceitando.
3: Abrindo a concorrência. Você já ficou sabendo do cara que ele comeu um hot dog e de repente não conseguia voltar pra casa?
1: Cara que comia um hot dog?
3: Ele
1: não
3: comeu...
1: Por quê?
3: Porque ele tava perdigão.
1: Ah, a melhor piada. Atenção, perdigão, também. Atenção, perdigão. Perdigão, olha aí. Tá vendo, malhaço? Boa piada.
0: Deu impressão.
4: Ah, amor. Compara a minha marca com a marca do cara. Puta salsicha ruim.
1: Não sei. Se a perdigão vir patrocinar, ela vai ser a melhor.
4: Ela fica boa.
1: Tá? Então tá bom.
0: E um cara que se perdeu indo comprar uma salsicha, conhece, Domênico?
1: Um cara que se perdeu?
0: É, que ele foi buscar no deserto do Saara. Saara.
4: Não consegue nem fazer.
0: Saara.
4: Verdade, ele tentou. Pô,
3: agora você baixou o nível, meu. Ele tava lá em cima, ó.
0: Não, se é pra fazer agora e também ficar ruim, eu consigo.
1: Olha aqui, ó. Antes da gente partir já pra primeira aqui, nossa notícia, deixa eu dar um grande beijo na nossa Claudinha, que é a nossa locutora, faz aniversário hoje. Parabéns, Claudinha. Faz os finais de semana, principalmente que faz aqui o Energia na Véia de manhã, não é isso?
4: É isso mesmo, final de semana.
1: Parabéns a Claudinha, que faz aniversário. Mais um ano de vida da nossa Claudinha aí. Parabéns, beijo pra você, Claudinha. Tá certo?
0: Tá certo.
1: Enquete.
5: Bom dia, bancada maravilhosa do Morde. Sobre o tema do dia, a maior ilusão que a internet prega é fama rápida e dinheiro fácil. Eu sou produtor de vídeos para o YouTube sobre plantas e eu estou há um ano para começar a ganhar dinheiro com propagandas na internet, no YouTube. Fora que as minhas outras formas de ganhar dinheiro não engajam tanto. É. Venda do meu livro, venda de produtos, afiliados, enfim. Abraço.
1: Eu seria a segunda opção, né?
0: A maior prova de que a internet em si, ela demora pra dar retorno, é quando a pessoa estoura na internet num primeiro momento, ela cria alguma coisa pra vender e enrolar as pessoas do outro lado. Ou ela vai vender um livro que ela escreveu de última hora, ela vai vender um curso X, que a internet mesmo, pra começar a dar retorno, demora.
1: Deixa eu ver mais uma, vai, fiquei curioso.
6: Bom dia, amigos do Morde a Sopra, é Lourival, outro florestal da Zona Norte de São Paulo. Com certeza, a maior ilusão da internet é esse relacionamento perfeito e ideal. Vocês viram o exemplo da Virgínia e do Vinícius Júnior. Maior verdade. Ilusão da internet. O que vocês acham?
1: Concordo.
0: Eu acho que eles foram felizes por um tempo e a gente tá julgando errado.
3: Mas vocês acham que eles saíram ganhando muito também, os dois? No ponto de vista, tipo, a Virgínia, querendo ou não, ela estourou a bolha, né? Ela trabalha com isso, ela ganha dinheiro com isso. Então, muita gente, sei lá, do futebol começou a seguir a Virgínia. Então, assim, o relacionamento, querendo ou não, acabou, mas eles se deram bem também. Eles estavam no holofote o tempo todo.
0: E o Vini, ele cumpriu a cartilha, né, do jogador de futebol em ascensão, né? No auge. Você tem que estar com uma pessoa famosa do outro lado.
3: É.
0: Tem que ter a sua Xuxa. Alguém tem que aparecer por ali. Até o Rodrigão conseguiu a Hortência. Por que não, né?
3: Então, exato,
0: tem que atrás de uma celebridade. Então acho que cada um fez seu papel. E levantou-se muito isso na época, né? A possibilidade da Virgínia estar atrás de marketing e não de um grande amor.
3: Mas eu acho que ela gostava mais dele, porque ela sentiu mais esse término. Ficou a impressão. O Vini ficou de boaça, assim. Seguiu a vida dele. Até porque tem, assim, o que rola, né? Você que é muito bem informado em relação a isso.
0: Eu sou o cara da sofoca.
3: É, exato. É que o Vini...
0: Já vai perguntando que eu vou mandando pro Léo Lias aqui em real time, vai lá.
3: Então, o Vini, ele não deu umas talaricadas, assim? Não deu umas puladas de cerca?
0: Eu mandei aqui pro Léo Dias, ele só respondeu...
3: O que foi falado foi isso, né?
4: Ele tá pegando uma mina, velho. Espetacular.
0: O Vini? Terminou sexta.
3: O problema é esse.
4: Terminou por causa dessa mina.
3: É, o problema é esse.
1: É chifre, o problema foi chifre.
4: Então. Fila andou, irmão.
1: Então tá bom.
3: O palhaço é canhoto. Hoje que eu percebi isso.
0: Nossa, que ironia, não é mesmo?
3: Caramba, palhaço, eu sempre achando que você era destro.
4: E eu fiz de tudo pra escrever pra direita. Tô treinando.
1: Faz parte?
0: Já surpreendeu ele saber escrever.
3: Caramba, meu.
0: Faz parte.
3: Essa foi uma surpresa e tanto.
4: Outro dia eu tava com o torcicolo do Lula.
1: Como é que é torcer?
4: Você não consegue virar pra direita.
1: Você não olha nem
4: consegue olhar nem a direita.
1: Vamos lá, São Paulo, vamos contar essa notinha aqui, né? É você, Ranieri, ou é o Bernardo?
3: Pode ser o Bernardo.
1: Tá
3: Bernardo.
1: Aqui é livre, né? São Paulo é a cidade mais feliz da América Latina. É verdade isso, senhor Bernardo Veloso?
0: Você se surpreendeu com o cachorro quente de Osasco. Vamos pra essa agora. São Paulo foi apontada como a cidade mais feliz da América Latina no ranking internacional da Happy City Index 2026, que avalia a qualidade de vida e bem-estar em centros urbanos ao redor do mundo.
1: Caraca.
0: O levantamento analisou 251 cidades com base em 64 indicadores, divididos em áreas como governança, essa palavra eu acho legal, governança, meio ambiente, economia, saúde, mobilidade e qualidade de vida dos cidadãos.
3: Caramba.
0: Com quase 12 milhões de habitantes, a capital paulista aparece no número de 161 na posição global, mas lidera entre as cidades latino-americanas presentes na lista. São Paulo ficou à frente de grandes metrópoles internacionais como Nova York, Pequim e Xangai, que aparecem em posições inferiores no ranking. No Brasil, apenas outras duas cidades foram incluídas. Curitiba, na posição de 197, e Belo Horizonte, cafezinho, pão de queijo, em 219. Já cidades importantes como Rio de Janeiro, Cidade do México e Nova Delhi não aparecem na lista. O ranking global é liderado por cidades europeias e asiáticas. Copenhague, na Dinamarca, ocupa o primeiro lugar. Rani, Dodô e Palhaço e Amigo Ouvinte. Seguido por... Eu não sabia que o chocolate tinha uma cidade. Fiquei feliz por isso.
3: É, pra você ver.
0: Ficou, me chamou a atenção. Seguida por Helsinki, que foi muito bem na Casa de Papel, na Finlândia. E o top 10 ainda inclui cidades como Genebra, Tóquio, Munique e Malmo. Segundo os organizadores, o objetivo do índice não é eleger uma única melhor cidade, mas destacar aquelas que combinam fatores como boa gestão pública, sustentabilidade, qualidade ambiental e acesso a serviços essenciais. Entre os critérios avaliados estão expectativa de vida, acesso à educação, presença de universidades, áreas verdes, níveis de poluição e participação da população na vida pública.
3: Caramba, surpreendente, hein? Assim, é porque se a gente for ver no ranking global, a gente tá lá atrás, né? Cidade número 161 do planeta, das que foram analisadas. Agora, quando pega a América Latina, a gente tá em primeiro, né? Pra você ver como a América Latina tá abaixo.
0: Mas se você comparar com outras cidades do mundo grandes, como Nova York, Pequim, Xangai, volta a surpreender.
3: É, não, pra você ver, verdade. Eu não imaginaria, né?
0: É que a gente também fala... São cidades que geram muito dinheiro, né? Mas qualidade de vida não é sinônimo de dinheiro.
3: Exato. E tem outra, né? Por exemplo, Manhattan. Primeiro que Manhattan não é Nova York como um todo, né? Nova York tem outras áreas ali, né? São 5 no total, se eu não me engano. E a gente fala de turista, quem tá lá se divertindo, feliz da vida. Quando a gente pensa em Nova York. Mas tem a pessoa que mora lá, tem a rotina dela, que tá de saco cheio também. Mas e pra vocês? Vocês acham mesmo que São Paulo é uma cidade feliz, Dodô? Você acha? Quando você conversa com as pessoas, assim, você vê que as pessoas estão felizes, Dudu?
1: Eu não colocaria assim, não acharia nunca que São Paulo seria a cidade mais feliz.
3: Não?
1: Não.
3: Você sente que as pessoas estão tristes, assim?
1: Não, tristes não. Triste não, mas...
4: Não, muito.
1: Não diria triste, mas mais preocupadas, né? São Paulo é a cidade da preocupação.
3: Ansiosas, preocupadas.
1: Preocupadas, é muita violência aqui em São Paulo. Sabe, é muita violência, é muita gente sendo assaltada a todo momento.
0: Muito estresse, trânsito, sabe? Transporte lotado.
1: Exato, o trânsito maluco.
0: Isso é puxado.
1: Eu não colocaria, não. Não sei se foi feita essa pesquisa muito bem feita, não, porque tem uma outra cidade aqui, que eu fui visitar outro dia, recentemente. Aliás, minha cunhada mora lá, né? Minha cunhada e meu cunhado. Que é Curitiba. Essa é uma baita cidade.
3: Tá no ranking aqui.
1: Puta cidade.
0: Mas você sente as pessoas felizes lá?
4: É menor que Campinas.
1: Eu sinto mais que aqui.
0: É?
1: Menos violência, uma cidade totalmente limpa, bonita.
0: Você sabe que pra comediante...
4: O Sul todo.
0: Você sabe que pra comediante...
1: O Sul é mais feliz que nós, ou não?
4: O Sul parece que é outro país.
0: Pra comediante...
1: É verdade.
0: Pra comediante, durante um tempo, Curitiba era um desafio. Você pode pegar entrevistas antigas de comediantes que falam, não, cara, tu deixou em Curitiba...
4: Mas ninguém tá falando do humor aqui.
1: E vou falar pra você, Bernardo.
0: O humor é felicidade. Olha,
1: Minas Gerais, por exemplo. Minas Gerais também... Minas Gerais também é outra cidade que o pessoal é muito feliz.
3: É, Belo Horizonte,
1: Belo Horizonte.
0: Eu acho muito... Não tem como ser triste tomando um cafezinho preto e comendo pão de queijo.
3: Pão de queijo, uma cachaçinha.
0: Então, assim, um doce de leite.
1: Eu não
0: tem
1: sei,
0: como ser triste, cara.
1: A pesquisa, como foi feita.
3: É, os critérios aqui que o Bernardo trouxe são expectativa de vida... Acesso à educação, presença de universidades,
1: assim,
3: áreas verdes, níveis de poluição, mas é super poluído aqui também,
1: então,
3: né?
1: Então, áreas verdes tem pouquíssimas, não tem muitas, não.
3: É, tem os parques.
1: Pega o Parque do Ibirapuera, aqui o Trianon.
3: É, tem alguns parques espalhados, né, um pouco.
1: O resto é prédio pra cacete, não tem muita, exato. não tem muita área verde,
0: tem
1: não.
0: Tem Vila Lobos.
1: Curitiba tem área verde,
0: Parque do Povo.
1: Pá boné, mas pá boné, sabe assim, muito, a torta é direito.
0: Tem.
1: É, Minas também, o Nordeste, então, minha Nossa Senhora. Que lugares lindos ali, né?
3: Sim.
1: Tem algumas cidades muito violentas, como São Paulo também, né? Dizem, eu não sei, né? Mas dizem que Salvador tá bem violento lá.
3: Sabe,
1: né?
3: Uma cidade que minha mãe foi
1: dizem
3: e que também, ela falou...
1: No Ceará também tá. Então assim, como São Paulo, tá? Exatamente igual, sim. Violência pra tudo quanto é lado.
3: Sabe uma cidade que minha mãe foi e ela falou que tá sensacional e tem muita gente indo morar? João Pessoa.
1: Paraíba.
3: Ela falou que João Pessoa...
1: Quer ver uma cidade linda? Linda. Linda, maravilhosa. Rio Grande do Norte, Natal.
3: Aí,
1: por exemplo, pega Natal. Pô, que cidade linda, cara. Maravilhosa, sabe? Parece que Deus cuidou um pouquinho mais ali, sabe? Caprichou, sabe? Parece que
3: você já foi
1: uma caprichadinha.
3: Já foi pra lá?
1: Eu fiz minha lua de mel, foi lá. Então, parece que Deus caprichou um pouco mais ali. E não me parece ser uma cidade tão violenta. Eu posso estar até equivocado também. Eu só fui poucas vezes pra lá. Depois fui de novo fazer um trabalho lá, tal, como DJ e tal. Mas, enfim... É uma cidade muito linda, cara, linda. Eu não sei por que vocês colocaram São Paulo, honestamente.
0: Eu tenho uma questão a levantar
1: mais aqui. Mais feliz?
0: Sabe por quê? Porque,
1: agora, então, Bernardo,
0: a questão é feliz. Dentre as 10, eu fui em uma. E, honestamente, eu passei por Tóquio. Fiquei 12 dias em Tóquio.
1: Lá é meio triste, né?
0: Então, Tóquio não é uma cidade mais feliz que São Paulo.
4: Lógico
0: a cidade,
4: é.
0: O povo, é que o japonês não é mais feliz que o brasileiro.
1: É
0: que
1: a cultura é diferente.
0: Exato. Exato.
4: Você não conviveu com o japonês.
1: A cultura é diferente.
0: Eles são agora, muito organizados. É tudo Ranieri. Incrível lá. Felicidade,
1: exemplo,
0: não grita.
1: Se você pegar os estudos aqui, pelo amor de Deus.
4: Dois dias lá.
1: As universidades que tem aqui, talvez sejam uma das melhores da América do Sul, por que não dizer do mundo.
3: Sem dúvida.
1: Pega a USP, por exemplo,
3: tem pelo amor de Deus. É.
1: Ela bota no bolso uma porrada de universidade por aí. Né?
3: É, e no Brasil inteiro.
1: Não só essa, né, como algumas pagas, até algumas boas.
3: Sim, sim. Tem pagas. Também, exato.
1: Por exemplo, eu posso até dizer porque eu fui conhecer tudo. A ESPN,
3: ali do da lado, minha filha. Que sua filha tá fazendo lá.
1: Aquilo lá é impressionante. É linda, eu fui lá e falei, não acredito.
3: Qual que é o campo?
1: Parece uma cidade.
3: É ali na Vila Mariana, ali, o que ela tá fazendo.
1: Parece uma cidade aquilo. Ó, eu já fui fazer uma palestra no Mackenzie, porra. É louco, parece uma cidade.
0: Eu fui na ESPN.
1: Maravilhoso.
0: De Santo Amaro, né, palhaço? Incrível também.
1: Então assim, nesse aspecto de educação, né, de faculdade, de ensino, eu acho que São Paulo não perde, não.
3: Não, tá aí, bem, com certeza. Mas,
1: aí é o negócio, ser feliz.
4: É, São Paulo tá errado aí.
1: Não sei.
3: Ó, aqui tem muita gente participando. O Cuco Palmeiras, ele diz o seguinte, estou indo morar em João Pessoa. O Francisco Gilmar, ele fala que em Fortaleza a coisa tá bem melhor agora. O Vitor Dias...
1: Melhorou.
3: Falou que melhorou. O Vitor Dias, ele disse, meu sogro foi pra João Pessoa também, Rani, e gostou muito. Aí o João Silveira, Belém é muito legal. Aí o Rafa Solera, ele disse, Coritiba é uma São Paulo que deu certo.
4: Mas é pequeno lá também.
1: Aonde?
4: Coritiba.
1: Menor
4: que Campinas.
1: Não, é pequenininha. Florianópolis, maravilhosa, hein?
4: É bonito.
1: Meu Deus, que coisa linda.
4: É.
1: Né, palhaço? Já foi? É
4: legal, já fui.
1: É maravilhoso.
3: Ó, o Japa, ele diz aqui, ó, saí de São Paulo, capital, pra Mogi Guaçu. Não me arrependo nem um pouco. O Anderson, ele diz, Natal é maravilhoso. Então, ó, o pessoal falando aqui de muitas cidades legais.
4: Porra. Blumenau.
3: Blumenau já fui.
1: Gramado. João Pessoa. Blumenau. Falar que Gramado eu não fui, hein? Eu sou louco pra conhecer Gramado.
4: É espetacular.
1: E dizem que é lindo.
4: É espetacular.
1: Mas, por exemplo, você tem aqui próximo.
4: Eu me perdi, só pra você ter uma ideia. Em Gramado eu me perdi. Chegou uma hora que eu não sabia pra onde eu ia. Aí eu parei num prédio e perguntei. Por favor, queria saber onde fica a rua tal, não sei o quê. Abriu lá. Meu... O porteiro era uma porteira e era uma loira linda. Lá o que tem mais é loira linda.
1: Não, Gramado?
0: Isso pra você é o que diferencia um
1: lugar legal. Isso que diferenciou, mas o que tem a ver de ser feliz?
4: É isso,
1: seu maluco.
4: Gramado é o melhor lugar do mundo.
0: Ô, Dudu. João Pessoa.
4: Frentista lá,
0: muito citado pelos ouvintes.
1: João Pessoa Paraíba.
0: João Pessoa que estão citando aqui. Então, ó, vamos lá pra lá.
4: Guarda de trânsito lá em Gramado é umas loiras.
1: Não, mas palhaço não tem a ver isso com a felicidade.
4: Você para num bar lá, assim, meu, vem atender
1: alguém
4: o cara.
1: Segura uma mãe, segura aqui. O cara aqui.
0: Alguém segura uma mãe,
1: fala. Vai aí.
0: João Pessoa, minha namorada, foi passar férias lá no passado. Ela tem essa vontade de mudar pra lá. Eu entendo.
3: A minha mãe falou que é super seguro. A minha mãe falou que é super seguro. Ela falou que é muito barato. É muito barato. Você vai tomar uma água de coco. Pra gente que tá acostumado em São Paulo aqui, você vai comer um peixe, tomar uma água de coco. Ela falou, não dá nem pra comparar. Ela já tá querendo voltar pra lá com os onde amigos. É? João Pessoa.
1: João Pessoa.
3: Ó,
4: eu fui pedir lá. Informação em Gramado mas, por guarda. Era um putz, uma
1: loira. Palhaço. Mas, por exemplo, tem alguns lugares aqui próximos.
4: Eu
1: por exemplo,
4: conheço, né? João
1: Campos do Jordão. É maravilhoso.
3: Eu prefiro Monte Verde. Eu prefiro mil vezes Monte Verde, de verdade.
1: Monte Verde é Minas.
4: Monte Verde é de pobre.
1: É maravilhoso.
0: Serra Negra é legal.
1: Mandaram aqui.
0: Serra Negra
1: aqui.
0: É legal.
1: Mandaram aqui, Bernardo.
0: Passei um final romântico.
1: Fala
0: final
1: de Londrina.
0: Semana. Passei um final de semana romântico em Serra Negra. Recomendo.
3: Ó, Ricardo Sabará.
0: Vale rolê.
3: Ele diz: morei 6 meses em Porto Alegre e é incrível. O Bruno Ruiz
4: Porto
3: fala:
4: Alegre.
3: Joinville é top.
4: É, então, falo, o Sul é.
0: Joinville eu já fui também.
4: Espetacular.
0: Legal.
3: É Blumenau, que o palhaço falou, parece uma cidade de brinquedo. É muito legal mesmo, mas parece que é uma cidade... Sabe se dá aquela cidadezinha de brinquedo mesmo, assim? É tudo, meu, é bem bonita a cidade.
0: Dizem
3: bem
0: que
3: legal.
0: É assim a Cidade das Flores, aqui no interior de São Paulo. Como é que é o nome?
3: Hortolândia. Lá
0: não é Hortolândia. Caramba. Vou lembrar o nome. Cidade das Flores, aqui no interior de São Paulo. Pessoal do chat, ajuda aí!
3: Olambra.
4: Valeu, já fui.
0: Dizem lá. Que é isso também, meio que parece cidade de brinquedo.
3: Bem bonito, eu fui pra lá já também. É bem bonito, é bem legal.
0: Turistando
1: é uma cidade
0: de São Paulo, vale a pena,
1: uma
0: hein, galera?
1: Cidade legal, pequena, gostoso. Que é linda, linda. São Roque.
0: São Roque.
1: Vai
0: São
1: lá
0: Roque
1: na Rota dos Vinhos você visitar.
4: São Roque
1: que lindo
4: é
1: que é. É maravilhoso, é maravilhoso, entendeu?
0: Fiz uma temporada de shows em São Roque.
1: Maravilhoso.
0: Muito legal lá.
1: É louco.
0: Já fui na Rota dos Vinhos também.
1: É maravilhoso.
0: Sim, bem gostoso. Bem lembrado.
1: O Eduardo Silva. Tem lugares maravilhosos.
4: Por que nós vamos ficar falando disso?
1: É aqui, ó. Não, é por causa da cidade.
4: Tem injeção de saco também.
1: Por quê? Ficou de saco cheio?
4: Não acaba mais.
0: É porque bom é onde que você gosta?
4: Putz, é Gramado.
0: Por quê?
4: Porque lá tem umas loiras.
1: Mas já falou, já falou.
4: Não, deixa eu pegar aqui, churrascaria.
1: Cara, chega, chega disso aí. Deixa eu ver a enquete,
7: Espeto, e aí, que essas mulheres só, pô, faltou na enquete aí aquelas mulheres, mano, que se produz mulher toda, quando você vai ver, não é aquilo, nada de da ver daquilo lá, cara. Não. É, no meu caso, a maior desilusão é a mulher imaginária, então, né, cara? Sem chance pra mim, né, mano?
1: Mas aí, aí cai, mundo cai no 3, relacionamentos ideais.
0: Não, aí não é relacionamento.
3: Não, aí é vida perfeita, porque eu vida filtro, perfeita, né? Ontem, Dudu, o Ademir, ele postou uma foto, é? A gente tava fazendo a cobertura da convocação, aí eu olhei a foto e falei, pô, minha pele tá boa, hein, Ademir? Essa câmera é boa, hein? Aí ele falou, não, que ele meteu um filtro. Ah. Aí engana, mas é verdade, você vai no Instagram, você põe um filtro, aí você volta 5, 10 anos no tempo.
0: O Ademir, ele chama Quintino, mas deveria ser filtro o sobrenome dele.
1: E agora, nesse momento, atenção, subimos a enquete, qual é o melhor lugar para passar as férias? E temos 3 opções para você votar lá no youtube.com/energia97.
0: Enquete da enquete, a gente gosta disso.
1: Enquete é um absurdo. Melhor lugar para passar as férias. Alternativa 1, Mauá. Alternativa 2, Osasco. Alternativa 3, Ribeirão Pires. Participem. Opa, dessa aí.
0: Minha
1: aí,
0: Osasco,
1: essa venha eu vou fazer. Vou encerrar essa enquete às 11 horas da manhã.
0: Então você quer é de Osasco? Osasco, não, a gente não pode perder 11 essa, não. Da manhã. Vai tá lá bom? Pro canal da Rádio Energia 97 no YouTube e vota Osasco.
1: Isso.
3: Eu votei em Mauá, nunca fui pra Mauá, não, mas em homenagem ao Robertinho de Mauá.
0: Você não fez isso.
4: E votei o
0: Mauá.
4: Cinema
0: você já foi pra Mauá? Você não, nunca pisou em Mauá, mas em Osasco você foi jogar bola.
3: Mas tem o Cine Araújo em Mauá.
0: Mas você foi jogar bola em Osasco, deveria respeitar. Foi
3: jogar, é bom, é legal.
1: Mas aí Osasco, eu pergunto a você, que Mauá nisso? Eu aprendi com ele. Parabéns. Mais um ouvinte.
8: Pessoal, uma curiosidade a respeito de cachorro quente aqui na América do Norte é que o cachorro quente aqui não é o lanche, é a salsicha. Eles chamam de hot dog a salsicha. E eles chamam o pão de hot dog, mas não é o lanche em si. Então, quando vocês vão aí nas estatísticas de venda de hot dog, não significa que eles estão vendendo o lanche, significa que eles estão vendendo a salsicha. Pode estar sendo usada para outra história, tá bom? Abraço, pausa do Canadá.
3: Boa, grande palhaço. O Fauser é agradecer...
1: também é cultura.
4: Não, maior e agradecer... consumidor de salsicha lá do Canadá.
3: E agradecer o Fauser, que ele tem uma rotina incessante no Canadá. É, assim, é muito corrido. Muito ele corrido. Acorda, trabalha, é, vai... Exato. E mesmo assim ele conseguiu...
1: consegue mandar uma um coisa minutinho pra
3: mandar uma mensagem pra gente. Esse obrigado.
0: É o nosso correspondente.
1: Não, americano.
0: O
1: correspondente do Canadá.
0: E vocês não valorizam o nosso canadense, cara.
4: O quê? Puta amigo chato. Ó,
0: não fala assim.
1: É gente boa.
3: O pessoal tá participando por aqui. Muita gente, viu? O Stachet, ele diz, Serra Negra sempre foi top, nos últimos anos melhorou ainda mais. O Elin, ele diz, Olambra é a Holanda brasileira. O Luciano Oliveira, ele fala, troquei São Paulo por Brusque há 10 anos, não me arrependo.
4: Aí sim.
3: É, aqui ó, Maceió é maravilhoso, Christian Michael, morei 12 anos em Fortaleza, cidade top, comida boa e também barata. Gilmar Santos. Então, ó, tem gente aqui de tudo que é canto falando, né, de outras cidades muito legais também no Brasil.
0: Eu, interior de São Paulo, em peso aí.
3: É.
0: Boa.
1: Tá certo. Deixa eu ver mais um. Ah, tem um ouvinte aqui mandando alguma coisa falando do Sul. Vamos ver.
9: Bom dia, Andréa Stanich do Jardim Paulistano. E vocês estão falando aí do Sul e eu trabalho com indústrias do Rio Grande do Sul, já estive muito em Florianópolis, né? É, tanto a trabalho como a passeio, é, mas não é tudo isso aí não, gente. É, o povo aqui de São Paulo é muito mais caloroso do que eles. E em diversas situações eu não fui bem recebida por ser de São Paulo, tá?
3: Boa. Eu confesso que quando eu fui pra Gramado, eu tava com tanto frio que eu acho que eu nem reparava muito como as pessoas estavam me tratando, porque faz frio lá, né?
0: Justamente por isso que as pessoas não se tratam bem lá, porque tá todo mundo com frio e ninguém olha pra ninguém.
3: Ninguém tem paciência, mas ó, muito bonito, Serra Gaúcha, Gramado Canela também, Blumenau, né, que o Palhacinho falou, foram os lugares que eu fui ali mais pra baixo. Bom. Não sou uma pessoa viajada, infelizmente. Gostaria de ter ido a mais lugar. Mas
4: aquela rota de trem ali da Maria Fumaça, é, tomando vinho.
3: É bom. É bem legal.
0: Que chique bem. Ele.
1: Vamos lá, giro. Giro, giro de notícias. Agora é aquela hora de você ficar bem informado do que acontece no Brasil e no mundo com André Ranieri.
3: Um executivo chileno chamado Germán Naranjo foi detido no aeroporto de Guarulhos após fazer comentários racistas e homofóbicos dentro de um avião. Os alvos do agressor foram membros da tripulação e também passageiros. Em uma das ofensas, ele disse a um comissário que ele tinha cheiro de negro brasileiro.
1: Nossa.
3: Além disso, Naranjo afirmou que ser gay era um problema. O episódio ocorreu no dia 10 de maio em um voo da Latam que seguia de São Paulo a Frankfurt, na Alemanha. O homem foi detido quase uma semana depois, no retorno de sua viagem ao exterior, após participar de uma feira internacional a trabalho. Preso há 2 meses na Superintendência da Polícia Federal em Brasília, o banqueiro Daniel Vorkaro, dono do Banco Master, foi transferido para uma cela comum. Além disso, ele passou a ter restrições mais rígidas nas visitas de advogados. A mudança, segundo investigadores da PF, segue normas internas da corporação. Vorkaro foi preso preventivamente pela segunda vez em março de 2026 e transferido para a Penitenciária Federal em Brasília 2 dias depois. Ele foi levado para a capital após a Operação Compliance Zero, que apura suspeitas de fraudes financeiras, lavagem de dinheiro e pagamento de vantagens indevidas. O técnico Carlo Ancelotti anunciou a lista de convocados da seleção brasileira para a Copa do Mundo de 2026. E a grande notícia na convocação foi a presença de Neymar, que disputará seu 4º Mundial na carreira. Uma das surpresas da lista foi o goleiro Everton, do Grêmio, que desmancou Bento, que recentemente falhou em um jogo decisivo do Campeonato da Arábia Saudita. A ausência que mais chamou a atenção foi a do atacante João Pedro, do Chelsea, que havia sido chamado em 3 das 5 convocações de Ancelotti.
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0: Sobre as ausências e as surpresas da lista, também a gente não pode deixar de falar, porque é um jogador do Corinthians. A gente achava que ele poderia ser convocado. Eu acho que foi uma grande injustiça. Yuri Alberto, estamos com você.
3: E que ainda é jogador do Corinthians, porque tá louco pra ir embora, pelo visto, né?
0: E Hugo Souza também está...
1: Ele quer ganhar com 30 dias, né?
0: Hugo Souza também estamos com você.
3: O Hugo Souza, inclusive, falou já.
0: O João Pedro também se pronunciou em redes sociais. Todo mundo torcendo pela seleção aí.
1: É, faz parte, né? Não vai dar para levar todo mundo, né? Eu já não curto mais o Alisson nem o Ederson. Sabe, eu acho que eu não levaria.
0: Eu também não gosto dos dois.
1: Eu acho que tem que ter cara mais novo, aí outros caras, sim, sabe? Por exemplo, o próprio Hugo Souza e o Carlos Miguel do Palmeiras são melhor que esses dois.
0: Você levaria os dois e o Everton?
1: Levaria os dois e o Everton.
0: E o Everton seria o seu titular?
1: Pela experiência, pode ser.
0: Pela experiência, pode ser. Porque você não pode
1: também pôr só cara novo. Porque tanto o Hugo Souza quanto o Carlos Miguel são muito novos, né, Bernardo?
0: Uhum.
1: Eu acho que são goleiros... Eu vou te falar, Bernardo. Na próxima Copa, esses dois devem estar lá.
0: Eu acho que vai depender das escolhas.
3: Eles não são tão novos, né? Porque o Hugo Souza tem 27 e o Carlos Miguel acho que tem 25, alguma coisa 24, assim.
1: 24.
0: Eu acho que o Hugo Souza vai depender das escolhas futuras do Hugo Souza. Porque o Hugo Souza também ele tem vontade de sair do Corinthians.
3: Ele tem vontade de ir pra Europa, sem dúvida.
0: Dependendo de pra onde ele for, sim, eu acho que ele tem condições de estar numa próxima Copa do Mundo. Dependendo de pra onde ele for, a gente já conhece esse filme. O cara some, a gente não ouve mais falar dele. Sabe de quem que eu senti falta? Que pouco se falou, tinha possibilidade, e eu levaria pela experiência, e eu acho que é um jogador que tem punch, e a gente precisa disso numa Copa do Mundo.
3: Quem?
0: O Pedro do Flamengo.
1: Mesmo
0: brigando por contusões, mesmo com tudo, ele não tá numa fase...
3: Não, ele tá numa fase boa.
0: Até. É, mas não tá na fase que já teve em outros momentos, né? Tipo, que seria inquestionável, o Pedro tem que estar na seleção.
1: Ó.
0: Mas pelo punch, pelo peso, eu acho que vai fazer falta.
1: O Carlos Miguel... Você tem razão, ele tem 27, não é novo, é. Assim, ele é 27, mas vai fazer em outubro, faz 28.
3: E o Hugo Souza também.
1: O Hugo Souza tem 27 e já fez 27 em janeiro.
3: Isso, é.
1: Tá? Eles têm praticamente a mesma idade, não faz em outubro, exato. Faz em janeiro, né?
3: Agora,
1: mas pra próxima Copa eles vão estar bem, eles têm humanos.
3: Eu acho que sim, acho que poderia levar um goleiro experiente, um goleiro na faixa dos 27, ou o Carlos Miguel, ou o...
1: Ele preferiu levar 3 mais experientes.
3: E um bem jovem, poderia levar um bem jovem.
4: Por que não levaram o Valdir Pérez?
1: Porque o Valdir Pérez infelizmente faleceu.
4: É mesmo?
1: Não sei se você sabe.
0: É um bom motivo pra não ser convocado, independente da idade.
4: E o Ceni?
1: Rogério Ceni? Tá treinando o Bahia.
4: O Marcão...
1: Marcão está em casa, treinando as cervejas. Alterocopismo ele faz.
0: Posso falar?
1: Meu amigo Marcão.
0: Desses todos que o palhaço citou, eu arrumaria uma vaga pro Marcão na comissão técnica só pra ir estar no elenco. Tá com o grupo.
1: Ah, ele é bom de grupo.
4: Tafarel.
0: Né? É o cara que deveria estar
1: Tafarel no grupo. Tafarel é o auxiliar lá.
3: É o preparador de goleiros. O
1: preparador. Tá lá. Ele tá lá. Tá bom?
4: Os caras ficam inventando os nomes.
1: Mas inventando.
3: O Dida, né? O Dida também.
4: Não, o Dida.
1: Ai, ai.
4: A verdade é uma só. Quando a gente tinha goleiro feio, nós ganhamos. Agora os caras botam uns puta nego bonito lá. A mulherada fica assistindo e só toma uns puta frango.
1: É verdade, mas precisou.
0: Tem razão nisso.
3: A gente tá falando de uma padaria aqui, o Dodô falou que a vantagem de você morar em São Paulo é que você sai em qualquer horário, tem lugar pra você comer, tem padaria. E aí a gente colocou aqui no nosso retorno interno uma padaria específica que por um dia eu fui rico. Né?
1: Foi milionário.
3: Porque quando eu saí com a minha a esposa, né? Quando a gente se conheceu, a gente se conheceu num lugar, decidiu ir pra outro, mas tava tudo fechando.
0: No primeiro date de vocês?
3: No primeiro date. A gente ficou num barzinho, né? E aí, quer dizer, a gente nem ficou, a gente se conheceu nesse barzinho. Que um amigo meu levou ela, era irmã, ela só foi dar uma carona, mas acabou ficando, e aí conversei com ela. E aí, na mesma noite, eu fiquei de pegar ela e levar em algum lugar. Eu levei na Augusta, eu ia num restaurante mexicano. Nego. Então, pra você ver. Mas na Augusta tava tudo fechando. Mudou muito a Augusta do que era antes pra o que é agora. E aí, simplesmente, eu lembrei que tinha esse lugar aberto, essa padaria ali do lado, e que eu tinha um Plan Vale que não aceitava em lugar nenhum. Então eu tava cheio o meu Plan Vale, eu tava rico, mas aceitava nessa padaria. Aí eu fui pra padaria e comprei tudo que eu quis lá, porque por uma noite eu fui milionário.
0: Parabéns pro Ranieri, que num primeiro encontro tem coragem de levar a namorada numa padaria, sacar o VR e isso terminou em casamento.
1: Lá. Mas não é. Caraca, irmão. Não é. Lá ele podia comprar mimos pra ela. Ele tinha dinheiro.
3: Aliás, o nosso primeiro beijo foi nessa padaria.
0: Com o VR na mão.
1: No
3: balcão da padoca, velho.
1: Bom, deixa eu ver aqui, tem ouvintes falando, comentando a respeito. Esse aqui vai falar de lugares bonitos, deixa eu ver aqui.
11: Bom dia, pessoal do Mó de Assopra. Lugar bonito é Atibaia, Taubaté, é um lugar bonito, Paraná também. O único problema é que a região sul, o povo de lá é muito preconceituoso, né? Florianópolis, Santa Catarina, uma parte do Paraná. Eles são muito preconceituosos com pretos e com os paulistas, né? Como falou a moça aí quase agora. Um abraço, Sérgio da Ponte Rasa.
1: Boa! Atibaia... Acho que tinha sido eleito uma cidade, uma das mais...
3: Atibaia é legal.
1: O ar, né? O ar mais puro, sei lá, para respirar, alguma coisa assim que eu tinha visto uma vez. Tanto Atibaia quanto Itatiba, né? Que é uma cidade maravilhosa também.
3: Itatiba também é legal.
1: Maravilhosa.
3: Interior de São Paulo é maravilhoso. É. Itu, né? Que é bacana também. É. Brotas, vocês já foram para Brotas?
1: Brotas não.
3: Brotas é a cidade do Daniel, cantor. É.
1: Mas, por exemplo, Vinhedo. Vinhedo é lindo.
3: Vinhedo é legal também. Minha tia mora lá. Né?
0: Daniel é conhecido aqui como Gato de Brotas.
1: Ó, tem mais
0: só,
1: um ouvinte
0: falando... Só pra não deixar passar a batida, o que ele falou sobre o racismo que existe no Sul e às vezes a gente até acaba esbarrando nisso no futebol, é lamentável.
3: É.
0: Vai lá, Dudu, só pra não deixar passar a batida.
1: Isso é verdade.
0: Que no, a gente ouviu e a gente concorda.
1: É. Inclusive, aquele idiota lá que tava no avião, ele tem que ser preso, esse trouxa aí. Vamos lá, mais uma aqui.
12: Bom dia, pessoal do Morde a Sopra, tudo bem? É Rodrigo Neila de São Bernardo. Bom, uma cidade top para você passar com a sua esposa ou namorada, Monte Verde, Minas Gerais. É muito bonito lá, hein? Principalmente época de frio. Você aluga aqueles chalés com lareira, com aquelas banheiras, lugar da hora.
1: É bom.
12: Comer um fundi à noite. Valeu, pessoal. E a cidade para passar as férias é Mauá. Que Mauá morar em Mauá, galera? Um abraço.
1: Já eu vou encerrar a enquete, hein? Já temos lá quase 200 votos. Poucos votos. Eu achei que tem poucos votos. Vamos votar, galera. A enquete tá lá no YouTube. Enquete da enquete, tá?
0: Qual que é a enquete?
1: A enquete é qual é o melhor lugar para passar as férias. Tem três alternativas. Qual é Mauá, Mauá, Osasco e Ribeirão Pires. Não tem o parcial aqui.
3: Não tem?
1: Não,
3: eu votei, deixa eu ver aqui, ó. Eu tenho parcial. Tem parcial aqui, Raniel, ó.
0: Raniel traído.
3: Por enquanto, Mauá, que votei em Mauá, terceiro lugar, 21%.
0: Chupa, Raniel.
3: Osasco, 33% em segundo. Ribeirão Pires, em primeiro, 44%.
0: Tá vendo? Peraí, deixa eu convocar meu povo. Ei, minha Osasco, cidade da qual serei prefeito daqui a um tempo. Tenho esse projeto de vida.
3: Você canal e De Paula, né?
0: De Paula é outra chapa, né? Vai tretar aí pro prefeitura de Osasco.
1: Vai ter briga ali.
0: Não. Quero De Paula comigo, não.
3: Teve debate. Vocês lembram o dia que vocês debateram aqui?
0: De Paula vai se envolver com corrupção, é certeza. Não conhece?
1: Esse daí.
0: É o perfil dele. Pô,
1: esse daí.
0: Certeza. Ô, Bernardão, tudo bem com você?
1: Esse daí.
0: Mano, isso é político de nascença. Ó, presta atenção. Você, morador de Osasco, a gente não pode perder essa enquete da enquete.
1: É.
0: Vai pro canal da Rádio Energia 97 no YouTube. Rádio Energia 97. Vai na aba Posts e clique em Osasco. Tô com vocês.
1: Tá certo. Vamos ver se vai ganhar. E aqui o ouvinte falando de João Pessoa, ó.
13: Oi, gente, bom dia, tudo bem? Daniela Panda, de Santo André. Bom, sobre cidades maravilhosas, eu posso falar de carteirinha sobre João Pessoa. A família do meu pai é quase toda de lá, né? E assim, é uma cidade que ela junta tudo de bom. Ela é uma cidade grande, tem praias maravilhosas e o custo de vida é super baixo em relação a São Paulo. Tanto que meus familiares, quando vêm para São Paulo, eles falam que aí eles conseguem entender o porquê a gente só trabalha na vida, entendeu? O único problema é o seguinte, é emprego em João Pessoa. A maioria é funcionário público. Então, se você é funcionário público, dá um jeito de ser transferido, que aí você vai curtir sua vida lá. Não tenho dúvida. Beijão, gente. Tchau, tchau.
1: Tá certo.
3: Tem muita gente que tá indo pra lá, às vezes se aposenta e vai pra lá, porque é custo de vida baixo, comprou um apartamento e é uma cidade muito bonita, assim, muito legal. Minha mãe tá louca pra voltar, que nem eu falei. Eu tô com vontade de ir, ó. O Johnny tá mostrando ali as praias.
1: Ah, que lindo.
0: É bonito.
3: Maravilhoso.
0: Bem bonito mesmo.
1: E tem um outro ouvinte falando sobre Fortaleza, é isso? Deixa eu ver.
14: Bom dia, eu sou a Lili aqui da Vila Maria e eu senti que a cidade mais feliz é Porto Seguro e Fortaleza. As pessoas parece que conversam com você, já te conhecem há muito tempo, te abraçam, são solícitas. Aqui em São Paulo a gente é muito na correria e no Sul eu senti muita frieza mesmo. Uma coisa de você perguntar, eles já responderem de bate pronto. Então pra mim o Nordeste é o melhor lugar nesse quesito. Cê beijos sabe, a todos.
0: Você sabe beijos. Que a cidade, a beleza, a estrutura... os valores, né? Dinheiro, tudo isso conta muito. Mas o povo que tá na cidade faz total diferença. Eu vou citar uma cidade que eu fui 3 vezes pra lá. Salvador é incrível. O problema é que a galera de Salvador tá sempre tentando tirar um proveito do turista. Eu Sim. tive uns 2, 3 problemas
3: lá. O problema é ser turista lá.
0: Exatamente. Então, quer dizer, a cidade é incrível. Mas, cara,
3: mas eu já vi bastante gente falando que Salvador, assim, pra turista é meio embaçado.
0: Eu já tive que ameaçar chamar a polícia. Eu tive que ligar pra polícia.
15: Ô, louco.
0: Porque treta na praia.
15: Eu fui pra lá umas 5 vezes, adoro lá.
0: Não, a cidade é incrível. E, só que...
3: Será que é a cara da pessoa, palhaço?
15: É, o cara quando pode é meio ser, trouxa, aí os caras zoam lá. Geralmente...
0: É que também tem duas opções, Anieri. Ou você chega, ou você chega e você se impõe e fala, não, eu não quero... Ou você compra a fitinha por R$30, coloca no braço e sai quieto que nem o palhaço. Então depende da sua postura também.
3: Ou aquela que tatuagem de rena.
0: Por R$30, não tem nada.
3: Mas não, sabe, não é R$30. Sabe um estado, principalmente mais ao... Assim, pro centro do estado, mais ao norte, menos ao sul, porque ao sul fica mais próximo da gente e aí tem muitas similaridades. Mas Minas Gerais, cara, o mineiro, ele é muito gente boa. É muito gente boa. É aquela pessoa que você vai, às vezes, pegar informação, quando você se dá conta, você tá meia hora conversando com o cara, com a pessoa.
15: Comendo pão de queijo.
3: Comendo pão de queijo, tomando cafezinho.
0: Eu não consigo
3: Mineiro
0: me ver.
3: Mineiro é muito assim.
0: Eu não consigo me ver sendo assaltado em Minas. Ué, passa dinheiro pra cá, passa a carteira. Não tem, eu não consigo realmente. Tô me sentindo inseguro. Ué, passa o relógio. Não, juro, é incrível. Eu tenho vontade pra Minas. Tenho muita vontade.
3: É muito legal.
0: Muita vontade.
3: E lá, Capitólio, né? Nos últimos 3 anos, 2 nas férias eu fui pra Minas. Um em Capitólio, um desses anos, e outro nas cidades históricas. Também sensacional. Baita passeio, incrível. O Rafael Trevisan, ele fala que Caldas Novas é sensacional. E é legal mesmo, né? Caldas Novas.
0: Eu quase fui quando fiquei em Goiânia fazendo show.
1: É aqui um superchefe.
0: É um rolezinho.
1: Distância entre eixos, mandou aqui. Distância entre eixos 39,45, falou, o interior de São Paulo é ótimo. A região de Socorro, Serra Negra, Lindóia, não deixam a desejar para ninguém. Povo acolhedor e comida boa, com custos super acessíveis.
3: Boa.
1: Tá vendo?
0: Aí.
1: É isso.
0: Boas dicas.
1: Muito bem. Vamos ver agora essa outra notinha aqui da cerveja, rapaz. Olha só, por que o estresse diminui após a primeira cerveja. Quem vai contar essa pra nós?
3: Sou eu agora, Dudu. E isso aqui tem... Ó, vou falar. Quem... Aquela primeira cerveja, quando você tá, assim, num dia que você saiu do trabalho, o primeiro gole, o primeiro copo de cerveja que você dá. Quem gosta de cerveja sabe que é muito bom. É muito bom, dá uma relaxada. E agora talvez a ciência explique isso, viu, Dudu? A sensação de alívio após a primeira cerveja depois de um dia de trabalho pode ter explicação científica, mas não exatamente por causa da bebida. Então não quer dizer ali que os ingredientes que estão dentro da cerveja é que proporcionam isso. Vamos descobrir o que é. Um estudo publicado na National Library of Medicine, liderado pelo pesquisador Michael Cietti, identificou que o estresse realmente pode cair rapidamente nesse momento. No entanto, o efeito não está diretamente ligado ao álcool, e sim ao significado simbólico desse hábito para o cérebro. Ou seja, não tem a ver com álcool, com a cevada, com o lúpulo, mas sim com o hábito, o ato de você tomar a cerveja nesse momento. Durante o expediente, o cérebro ele permanece em estado constante de alerta, lidando com tarefas, decisões e pressões. Mesmo após o fim do trabalho, essa tensão muitas vezes continua ativa. Então todo mundo já sentiu aquela...
0: É a famosa adrenalina pós-trabalho.
3: Exato, então, você demora para desligar.
0: Você que trabalha com jogo, que sai de um estádio lotado reportando, deve ter isso.
3: Sim, total, você fica ligadão ali por mais...
0: Eu que é DJ, eu que jogo, eu que faço show, chego em casa depois, você não consegue desligar durante sei lá, uma hora e meia, duas.
3: Tá com o olho vidrado, né? Exato. Ainda umas duas tá horas. Doidão.
15: Ficava assim, depois que eu comecei a tomar minha cerveja quando eu chego em casa.
0: Ah, jura?
3: Mas dá aquela relaxada. Mas é verdade, ó. É aí que entra o ritual de encerramento. Ao abrir uma cerveja, por exemplo, o cérebro interpreta aquele gesto como um sinal claro de que o dia acabou, funcionando como uma transição entre o modo trabalho e o modo descanso. Então, o que você falou, ô palhaço, é verdade. E a ciência explica. Segundo os pesquisadores, esse clique mental permite que as pessoas, que a pessoa, no caso, se autorize a relaxar, reduzir o estresse, e isso quase imediatamente.
0: Você vê que, assim, eu não sei até onde vai, eu não sei onde vai dar aqui a matéria que você está fazendo, mas já começa a perceber que é uma questão de ser adestrado pela cerveja.
3: Você vê.
0: O gesto chama a sua atenção.
3: Mas também isso pode, a gente não tá incentivando todas as pessoas a chegarem em casa todos os dias e abrirem uma cerveja.
0: Cara, nesse ponto que eu chegar, de repente você tem um outro ritual.
3: É, é exato.
0: A questão do ritual.
3: Uma outra forma de relaxar.
0: Desliga a bagaça.
3: É. O ideal é não consumir álcool todos os dias, tá bom, pessoal? E álcool com moderação. E aqui fala da primeira cerveja, também não é pra você tomar um six-pack inteiro. Especialistas destacaram que o efeito não é exclusivo da cerveja, da bebida. Outros hábitos podem gerar o mesmo resultado. Como? Que é o que você falou, Bernardo. Você antecipou.
0: Bingo.
3: Tomar banho ao chegar em casa, trocar de roupa, ouvir música ou fazer caminhada. Então, tem várias coisas que você pode indicar para o seu cérebro que aquele momento do trabalho chegou ao fim e que agora um outro momento de relaxamento está por vir. O ponto central, aqui segundo os cientistas, é criar um momento que marque o fim das atividades e ajude o cérebro a desligar do trabalho.
0: Adestrando o cérebro.
3: Adestrando basicamente disso. É isso.
0: É criar um ritual que vai te abrir essa porta. Eu gostei disso, cara. Importantíssimo.
3: Ó, o estudo também chama atenção para um problema atual, a falta de limites entre trabalho e vida pessoal. Principalmente com o uso constante de celulares e notificações. Todo mundo sabe que hoje em dia, com o WhatsApp principalmente, não tem mais muitas barreiras, né, entre trabalho e vida pessoal.
0: Se misturam, né?
3: Se misturam, exato. Então, o tempo todo você está recebendo mensagem, mandando mensagem de trabalho. Isso se tornou normal, né, em praticamente todas as profissões. Sem um encerramento claro, como era antigamente. Então, antes, quando dava 6 horas, a pessoa ela ia para casa e só voltava a pensar em trabalho no dia seguinte, sei lá, 7 horas, 8 horas, até a hora
0: porque,
3: que entrasse.
0: Até porque para a pessoa ter a cara de pau de te ligar pra te falar de alguma coisa de trampo, já não era tão fácil quanto mandar uma mensagem de texto.
3: Exato.
0: Hoje abriu-se uma porta. Sabe que tem pessoas que colocam essa barreira, né?
3: Sim.
0: Depois das 5, se mandar pra mim, não vai ter resposta de nada. Eu nem olho. Eu olho amanhã às 8, que é a hora que eu entro de novo.
3: E tem empresas também que incentivam. Não são muitas, mas que, na verdade, elas meio que orientam os funcionários a não mandarem mensagens de trabalho depois de determinado período. Sem um encerramento claro, né, voltando para a nossa matéria, o cérebro continua em estado de tensão por mais tempo. A conclusão é que o alívio do estresse está menos ligado ao que se consome, ou seja, não necessariamente a cervejinha, você vai precisar tomar ela, há outras formas também, mas ela é uma dessas formas. Então, o alívio do estresse está menos ligado ao que se consome e mais ao hábito de estabelecer pausas e rituais no dia a dia, algo cada vez mais necessário para preservar a saúde mental. Então a dica, Dodô, para os nossos ouvintes é isso, criar o hábito. Quando você sai do trabalho, você chega em casa, cria algum hábito, pode ser um dia ou outro você tomar uma cervejinha, pode ser você tomar um banho quente, pode ser você fazer uma meditação, você assistir uma série, mas criar sempre um hábito que indique para o seu cérebro que você não está mais no modo trabalho, que você está agora no modo vida pessoal. E isso vai ajudar bastante as pessoas.
0: O meu é chegar em casa, banho, pijama, cama e série. uma série de conforto, não uma série que
3: aí vai me prender. Aí você desliga total.
0: É tipo um Two and a Half Men, um Brooklyn Nine-Nine, The Big Bang Theory,
3: Seinfeld. Sitcom, assim, uma série que dá uma...
0: Eu conheço, eu já assisti, eu não vou me prender, não vai me deixar ligado, eu não vou ficar, e o episódio seguinte, e aí é o que a gente chama de série de conforto, né?
3: Aliás,
0: você vai pra uma série que você tá acompanhando, você fica vidrado, e aí o sono vai embora também.
3: Você viu que você é a nova temporada de Machos Alpha?
0: Vi, tô pra assistir também. É que eu tô nesse momento no Shrink.
3: Ah, você tá no Shrink ainda. É a próxima que eu tô vendo. Dodô, Machos Alpha, assista. Você o Palhacinho. É uma série muito boa que tá na Netflix. Pirar,
1: onde tá?
3: Tá na Netflix.
0: Vocês vão pirar. É boa pra caramba, Dodô. Ah. Só agradecer. Agradecer aí o Luciano Luna de Osasco. Ele mandou um cachorro quente pra gente.
1: Aí, viu? Ah. Você foi que nunca mandaram?
15: Não, é
1: que
15: se eu não
1: agora, peço, agora, trouxa. Você pede aí desculpa. Você pede desculpa aí.
3: Caramba.
1: Pede desculpa aí.
15: Eu que pedi, vocês têm que agradecer a mim, seus trouxas.
3: Ó, nesse momento, Domênico Gato, estamos ultrapassando já Nova York. Estamos em segundo. Nós de Osasco aqui.
15: Puta, nossa querida... mandou batata palha, velho.
3: Estamos em segundo. Mas batata palha é uma delícia.
15: Não, eu odeio
3: batata. É uma delícia.
1: Então deixa o seu com outro.
3: Estamos atrás apenas de Los Angeles, tá bom? Mano,
0: esse Monjaro do Palhaço outro. É muito paraguaio. Ele foi o primeiro a
15: Olha, já tinha batata palha.
3: Agora
1: que tem a batata palha? Que você é contra ruim, a batata palha?
3: Tem o perfil dele, alguma coisa?
1: Eu vou dizer. O cara ganha e mete o olho
0: pra falar. Só mandou
15: refrigerante?
0: Mandou um print aqui da conversa.
3: Ó, tá pesado aqui, hein?
1: É, bom. É grande.
0: Bom dia, tudo bem. Luciano Luna de Osasco, novamente. Mandei entregar cachorro quentes pra vocês aí.
1: Viu?
3: Boa, não Luciano
0: é,
3: Luna.
0: Não é de Osasco. Mas
1: não é de Osasco, mas não é.
0: Mas é o que tinha perto pra vocês.
3: Mas é Osasco style, né? É o estilo de Osasco.
15: Não
3: é
15: bom
3: de
15: apetite. Osasco, isso aqui.
0: É isso.
1: Não é de Osasco.
3: Boa, Luciano Luna.
15: Quem for mandar, manda sem batata palha.
3: Não, manda com batata palha, é uma delícia.
1: Ô, Dodô. Então, o Vitor, de Resende Espalhaço, viu a salsicha e já ficou com água na boca.
15: Eu e sua
1: mãe. Pra que isso? Pra que falar da mãe do rapaz?
15: Pra que ele veio falar de mim?
1: Não, ele falou da salsicha.
15: Deixa eu ver o seu aí.
0: Tira a mão dos
1: seus olhos. Tira a mão aí.
0: Mano, o Monjaro do Paraguai faz ele
15: ganhou? Velho.
1: Tira a mão daí.
15: Cadê esse aí?
1: Fala.
3: O Frank, ele mandou aqui que ele tem um hábito e é uma dica também pra quem quiser. Um hábito para conseguir fazer essa transição do trabalho para a vida pessoal. Ele chega em casa, acessa um site específico que ele não mandou aqui, e ele pesquisa Mia Khalifa, Madison Eve e também Jinx Maisie. E ele disse que é o momento em que ele consegue fazer claramente a transição entre trabalho e vida pessoal.
0: Outro dia eu vi ele fazer a transição aqui dentro da rádio.
3: É mesmo?
0: Você acredita? Tava em horário de trabalho do Américo. E você, não tem transição não?
1: Sem transições, porque neste momento preciso fechar a enquete que eu prometi que era 11, já estão 11h20. Fecha a enquete.
3: Mauá passou, hein, será?
1: Como é que ficou aí?
0: Não,
1: vamos ver.
0: Não passou,
1: vamos fecha lá. A enquete, acabou a enquete.
3: Fechamos a enquete.
1: Fecha.
3: Qual o melhor lugar para passar as férias? Na terceira colocação, lamentável, ficou Mauá com 21%.
1: Terceiro lugar?
3: Nem o Cine Araújo conseguiu alavancar Mauá aqui. Segunda colocação, se o cachorro quente
1: nesse momento
3: tivesse chegado antes, passava. Osasco, 32%.
0: Caramba, eu tentei.
3: E na primeira colocação, quase em primeiro turno, 47% para Ribeirão Pires.
1: Ribeirão Pires. Poxa, Osasco. Ribeirão é maravilhoso. Maravilhoso,
0: Ribeirão Pires. Poxa.
1: É maravilhoso, Ribeirão Pires.
0: Chateado agora.
1: Ribeirão Pires é perto de Suzano, não é?
3: É, imagino, eu não sou ruim de
0: caminhar. Ribeirão Pires é do lado de Mauá.
1: Depois.
0: Né? Ribeirão Pires é quase, quase indo pra Serra. Não era em Ribeirão Pires que tem o... É antes de Paranapiacaba. Que tem o trem ali que vai pra
15: Santos. O cara mal conhece a Casa Verde e quer falar de Ribeirão Pires.
0: É isso, Ribeirão Pires é legal.
1: Ribeirão
0: Pires que é a cidade fantasma?
1: Não.
0: Qual que é a cidade fantasma? Ou é Paranapiacaba mesmo?
15: Paranapiacaba.
0: É Paranapiacaba mesmo, né? Mas é porque eles lado ali.
1: Ah lá, é perto de Suzano, sim. Obrigado. Eu conheço essa cidade como ninguém, tá?
0: Domênico.
1: Seu trouxa. Lógico que é perto, sim, é perto.
15: Do lado.
0: Dá pra ir a pé.
1: Não, a pé também não, né?
0: Não é, Domênico.
1: Colocou o ouvinte aqui,
0: tá te sacaneando.
1: Tami Nunes.
15: É, essa Tami não sabe de porcaria nenhuma.
1: Sabe você. Sabe você.
0: Pra ela, Jabaquara é perto de Santana.
1: Ó, Paranapiacaba pertence a Santo André.
15: É.
1: Ribeirão Pires fica ao lado de Ribeirão Xícara.
15: Olha lá, o Dominic. Foi enganado.
1: Ribeirão Pires fica do lado de Ribeirão Xícara. É bom isso aqui.
0: Dá os créditos, cara. É bom.
1: Ricardo Ferreira, eu gostei, Ricardo. Bem, Ricardo. Ó, você foi melhor porque o Palhaço Paz não faz mais piada.
0: Aliás, não contou nenhuma hoje.
1: Essa foi melhor. Foi boa.
0: Contou uma só.
15: Lógico, contei.
0: Programa sem convidados, tá mal vagabundo.
1: Ribeirão Pires faz divisa com Suzano. Chupem vocês.
0: Piada palhaço. Piada palhaço.
1: É a divisa ali. É isso mesmo, Doc, ó. Depois de Ribeirão Pires é Suzano, pela fronteira. Estrada Sete Cruzes, diz aqui.
0: Não,
1: ó.
0: Uma rodovia. Tá? De 2030.
1: Mas é ali, ó. É uma com a outra ali. É uma com a outra ali. Coladinho, cruzes, coladinho.
15: Cara. Bom, é isso, né?
1: Ribeirão Pires é divisa com todo mundo. Eu sei da cidade de São Paulo, os senhores ficam aí achando, tá?
15: O cara só conhece a casa.
1: Vamos ver aqui. Conheço.

0: ontem para assistir na Netflix. É uma porcaria aquele filme, hein? Pelo amor de Deus, que filme ruim.
1: Nossa,
0: o Domênico indica é bom, o Efrem, mas palhacinho, não indica mais nada, não, por favor. Um abraço, galera. Ótimo dia a todos aí.
2: É o No Limite do Amanhã, aquele do Tom Cruise lá, que parabéns, ele volta.
3: Já você indicou um outro.
2: Ele, eu acho que ele quer só
3: isso.
2: Só
3: esse que eu parabéns, velho.
2: Acabou de falar.
3: Tá voando,
4: hein? Pô, não sei como não tava na lista ontem, velho.
2: O ouvinte é burro, não entende das coisas.
3: É, rapaz.
2: Tenho culpa que o ouvinte é burro. Ainda você elogiou.
3: Não, não.
2: Você pagou mó pau.
3: Pera só um minuto. Eu falei que esse aí é bom. Esse filme é bom. Não, você indicou outro.
2: Não.
3: Você indicou outro.
2: Eu só indiquei esse.
3: Não, você indicou outro. Ontem, na segunda. Falou um monte.
4: Não tava aqui, mas deu ração pro senhor.
3: Não, o Ranieri tava aqui. Ranieri, ele não indicou uma porrada, ontem ele tava com
1: ele
3: tudo.
1: Indicou, ele indicou.
2: Tudo da Apple TV.
3: Isso aí, você indicou.
1: Ele falou que é ruim. Ele é aquela coisa de sempre, não lembra o nome do ator, é do filme, o diretor,
4: do que é.
1: Lembra a trama, o
3: enredo. Que é ruim, que é ruim.
4: Mas é um game divertidíssimo.
3: É ruim.
2: Quando o ouvinte é burro, não tem...
1: É que o Efrem tava afiado ontem. Ele tava conseguindo adivinhar rápido.
4: O tava afiado?
1: Tava afiado.
3: Mais um ouvinte. Mais um ouvinte aqui, definindo... Esse aqui tá defendendo São Paulo, ó. Acho que defendendo...
4: O time ou a cidade?
3: Não sei, vamos ver.
5: Bom dia, tá meninos do Mó, dia Cida, do Cambuci. Eu vou defender São Paulo.
2: Lógico.
5: Eu amo essa cidade, sou feliz aqui. Eu sou natural de Minas Gerais. Quando eu vou viajar pra lá, é interiorzão, eu acho um tédio, fico 15 dias, já fico doida pra voltar pra esse caos, pra essa loucura. Que eu amo São Paulo, eu sou feliz de São Paulo. Eu posso dizer que sou muito feliz, eu amo a vida noturna, shows, bares, trabalho. Sou feliz em São Paulo, vou defender essa cidade.
2: Parabéns.
4: Eu, quando eu tinha 19, 20 anos, eu fui morar no interior de São Paulo, fiquei um ano. São fases da vida, né? E aí eu lembro.
3: Eu também morei no interior.
4: Então, mas morou ou ia trampar e voltava?
3: Morei, Araraquara eu morei.
4: O quanto
3: Araraquara,
4: tempo,
3: Campinas eu ia voltar todo dia, mas.
4: Eu também fiquei naquela época da
3: São José dos Campos, eu fiquei um tempo lá morando lá.
4: Naquele momento
3: aqui,
4: da minha vida.
3: Que beleza isso aqui. Maravilhoso isso aqui, ó.
4: Nesse momento, imagem da.
1: É 23, é 23.
3: É 23 de maio, é uma coisa maravilhosa.
4: Lotada,
3: né?
4: Toda parada.
1: Mas assim, quem gosta, eu acho que também tem muito a ver com o momento da vida de cada um, com. Também o que cada um gosta. Eu acho que é natural, conforme você vai ficando mais velho, essa loucura da cidade de São Paulo começa a te incomodar mais e mais.
4: Era isso que eu falava.
1: Então, por exemplo, a nossa ouvinte, dá pra ver que ela é super jovem, ela se adaptou bem à cidade, etc. Mas talvez, quando a idade começar a chegar, ela queira a paz de uma cidade interior, que não precisa ser uma cidade minúcia, o metrô ali.
4: Estação da Luz.
1: Estação da Luz,
2: Tá falando que o Domênico
3: parece pegar trem essa hora é uma maravilha.
4: Parece que vai pra Hogwarts, mas não é a luz.
3: Isso aqui é maravilhoso, né?
1: Olha o Harry Potter ali, ó.
4: Ela é inspirada, a arquitetura
3: não
4: londrina.
3: Não tem coisa mais legal que tá lá, nesse momento aí, ó. Aí, eu vou ser
2: obrigado a dar razão pro Ranieri. Quando uma pessoa tá velha, ela não gosta mais.
4: Mas é isso.
1: Não tem mais saco.
3: Velha, você escuta. Peraí, só me volta aí.
2: Eu gosto da cidade.
3: Você queria estar aí agora, senhor?
4: Nem cabe aí, Domênico.
3: O senhor também? Vamos lá. Sejam sinceros.
2: Vai,
3: não venha aqui jogar coisa.
2: Vai.
3: O Bernardo vocês
2: falou
3: falar?
2: Mal da cidade.
4: Eu vim de trem. Assim da tarde eu estarei.
3: O senhor ama isso aí. O senhor ama, vai.
4: Não, amo.
3: Então pronto, não vem aqui com esse papinho furado.
1: Assim
3: é só velho, não.
1: Mas em defesa de trens e metrôs, não é sempre que tá assim, né? Que é horário de rush, é assim, é um caos, é horroroso.
4: Não é sempre, das 7 às 8 da noite.
2: A cidade é incrível,
1: é das 7 às 10 da noite.
4: É só isso. Depois tem um período que é tranquilo, das 11 à meia-noite.
1: Normalmente tá fechado, a hora que tá fechado não tem ninguém.
4: Aí é uma paz, Daniel.
2: Chama o Marcelo Lima e vamos comer cachorro.
3: Calma, que cachorro quente.
4: Eu concordo com o Daniel, é fase da vida. Eu não suportei morar no interior de São Paulo muito tempo, justamente o caos daquele pessoal.
1: Mas você tinha 18 anos, né?
4: 18 para 19.
3: Mas você acostuma, isso
4: hoje,
3: é verdade.
4: Hoje,
3: ele falou é verdade.
4: Hoje, é que a Eveline...
3: Você acostuma.
1: Sim.
3: Tá.
4: Hoje, a Eveline tem o plano de morar em João Pessoa. É que ela vai querer ir sozinha.
1: Ah, ela tinha esse plano.
2: Tá
1: mesmo.
2: Certo, ela vai sozinha
4: depois
2: mesmo.
4: Depois foi pra lá, tem vontade.
2: É isso aí.
4: Agora ela quer ir sozinha.
2: Deixa esse trouxa aí.
3: Salve de paus, velho. Salve de paus,
2: ela. É isso aí.
4: Eu não sei se a cidade vai ficar
1: mais. Mas ela faz questão que você vai junto ou...
3: Não faz a menor questão.
1: Independentemente de você.
4: Deixa eu te explicar como é que é meu namoro. Deixa eu te explicar meu namoro. Ela traçou um plano e eu não tô no plano.
2: Ela falou pra mim.
4: É que eu não entendo os recados que a vida deu.
1: Porque assim,
2: tá fora
4: eu me faço
2: relação.
4: De burro.
1: Se for, é porque tem duas possibilidades. Ela só vai se você for. Ela vai independentemente se você for.
4: Ela vai.
1: Ou ela faz questão que você não vá.
4: Tem eu acho que essa final. Terceira, às vezes, é a que buzina na minha
2: orelha. Ela tá certa.
4: Mas eu me faço de burro e vou seguindo a vida.
2: Ela tá certa.
4: Às vezes é mais cômodo.

0: Um dia ele vai chegar lá pra ver ela, a casa tá vazia.
1: Já era. Já foi.
0: Porra, ela
1: partiu.
0: Fui.
1: E tá aí uma frase. Fui.
2: Partiu o João Pessoa.
1: Só não, fui.
0: Ela só vai escrever fui.
1: Ai, ai, mas vou falar uma coisa pra vocês, que agora é uma hora muito importante, hein? Bombadas do Veloso. Bombadas. Não, do Veloso. Nada. Bombadas. Bombadas são aquelas notícias que não mudarão em nada na sua vida, são as bombadas do Veloso.
2: Cecília Malan leva a filha ao trabalho, fala de maternidade real em rede social e filho de Murilo Benício comenta. Filhas de Nicole Kidman rompem totalmente com o pai 8 meses após o fim do casamento. Marcos Magela surpreende com novas fotos sem camisa após perder mais de 30 quilos. Ex-BBBs influenciadores se reúnem em bar de São Paulo para lançamento de aplicativo. Voltou ex-fazenda, né? Futebol! Ronaldinho Gaúcho fala sobre seu refúgio, onde vive com a família em mansão no Rio Grande do Sul. Abre aspas. É onde eu sou feliz.
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2: Vocês já viram onde ele mora?
1: É.
2: Eu vi na série.
1: Cara, deve ser maravilhoso.
2: Não tem como ser triste.
4: É bonito?
1: Cara, não tem como, né?
2: Uma bela mansão barra fazenda ali.
4: O que é esse aplicativo para ex-BBBs? Fiquei curioso. Não, será que é para eles, tipo um Tinder de ex-BBBs? Porque já tem muito ex-BBB no mundo.
2: Na verdade, é só um aplicativo e eles foram para esse lançamento. O cara do aplicativo pensou, e se eu contratar ex-BBBs e influenciadores?
4: Cara, mas fica a ideia, fica uma ideia boa, né? Você faz um aplicativo de relacionamento que só ex-BBBs eles podem acessar. Porque já tem quantos ex-BBBs no mundo hoje? Só no Brasil? Deve ter, sei lá, uns 500? Uns 700?
2: Você fez essa conta por aí, hein?
4: É, então. Aí eles se relacionam.
2: Hoje é uma galera, é um teatro cheio, hein?
4: É, então, pra você ver.
2: Vai começando a me dar medo disso.
4: Daqui a pouco vai ter mais ex-BBBs que pandas no mundo.
2: É verdade. Aliás, falando nisso, parte da convocação da Seleção Brasileira ontem me lembrou um pouco o elenco da Fazenda, viu? Mas
4: Você não fazia a menor... Não, ali na Seleção Brasileira, se você...
2: Você sabe quem é, mas você não acredita que vai estar lá.
4: Tem uns 10 ali, tem uns 10. Sabe quem é. É porque a gente conhece, porque a gente é do futebol. Mas se andarem na Paulista, mas não pedem um autógrafo, de verdade. O Domênico Gato, se pegar um jogador da Seleção hoje...
1: Eu.
4: E o Domênico Gato na Paulista, mas assim, o assédio vai ser muito diferente. Vários dos jogadores...
1: Não, você tá de brincadeira.
4: Coloca o Gabriel Magalhães, que é titular, que é um puta. É o top 3 zagueiro do mundo hoje. Coloca Gabriel Magalhães e Domênico na Paulista. Vocês vão ver quem que vai sofrer mais assédio.
2: Quer que eu faça?
1: Não, não é assim.
2: Se o Morde a Sopra não estivesse terminando agora, eu ia pra Paulista fazer essa pergunta pro Popular. Eu ia descer lá embaixo.
4: Ó, coloca duas fotos. Você só coloca duas imagens. Você fala assim: quem que você conhece desses dois? Tenho certeza que Domênico Gato vai ganhar de goleada do...
0: Os caras estão puxando um saco.
2: Cara, se o Morde-a-Sopra não estivesse no final, eu iria agora pra Paulista. Mesmo. A ideia veio tarde.
4: Aí, ó. Não dá tempo. Aliás, eu vou mais longe. Se você pegar Domênico Gato e algum dos Beatles, tipo Ringo Starr, Domênico ganha fácil. Tá ninguém sabe. Mas ninguém sabe a cara do Ringo Starr.
2: Eu vou descer, eu vou gravar isso pro Instagram 97
1: mesmo. Se ele tem verdade, tem que ter me pedido.
2: Se fica legal, vai pro
4: John Lennon.
1: Não tem nada a ver.
4: John Lennon fica pau a pau.
1: Não, Beatles não. Estão perdendo
2: Beatles, Domênico é mais que Beatles, mas o cara da seleção acho que dá Domênico.
1: Vou tentar gravar
2: isso agora, vou descer lá.
1: Piada é melhor.
0: Sobra pra mim, esses dois trouxas ficam
2: com. Pode gravar pro estádio, Domênico? Você coloca no ar?
1: Não.
2: Pô, mas também. Gere pauta no ar é negado.
4: Galera tá falando, pode descer, Bernardo. Vai lá, ó, pode ir.
2: A galera não gosta muito de mim. Eles ficaram felizes ontem, né?
4: Eu fiquei triste.
2: Posso falar? Pessoal do chat, se fizer uma vaquinha e pagar meu salário, eu nem apareço mais aqui, mano. Tá na mão de vocês.
1: Não, senhor.
2: Tá na mão de vocês,
1: cara. Eu quero a piada. Tem uma piada?
0: A professora chegou na sala e falou, meu...
1: Ah.
2: Se cair dia 5, dia 20, velho.
0: Quem se acha burro, fica em pé.
1: O Bernardo levantou.
2: Eu não tava prestando atenção na piada, desculpa.
0: Aí,
2: parte do programa.
0: O molequinho levantou, o Joãozinho.
1: O Joãozinho? Levantou? Só ele?
0: A professora olhou e falou assim, só ele. Você se acha burro? Ele falou, eu não me acho burro, mas fiquei com dó da senhora só em pé aí.
1: Ah, peraí, é boa, hein?
2: Caramba.
1: Essa é boa, é boa. Eu gostei. Boa, boa.
2: É um desrespeito com os professores, né? Mas tudo bem.
1: Ele desrespeitou?
2: Achou? Esse humor, chulo.
0: Não, respeito.
2: Cadê a galera do limite do humor?
1: É. Tô com dó.
0: É. Né? Chama o Tomara Marcelo Lima.
1: Cancelado. Você tá com fome?
2: Ele eu quer tô. Comer o que tá desesperado do cachorro.
4: Não, cadê o cachorro? Tá com a batata palha. Deixa eu ver.
2: Pior que tá com a batata palha.
1: Bonito, ó. Ah, mas não... Deixa eu ver. Cadê a batata palha? Tem mesmo.
0: Eu vou arrancar essa batata.
1: Não, não vai não. Não estraga o cachorro quente.
0: Eu estrago.
1: Não estraga o cachorro quente.
0: O meu é pão, salsicha e...
1: Ah, e não, mas esse é o hot dog.
4: Tirando batatinha por batatinha. Que coisa
1: hot, abre, Maria, deixa eu ver. Abre que é o que eu tô vendo.
2: Tá na imagem agora.
1: Todo mundo tá vendo.
2: Abre aí,
1: vai,
2: a cara dele. A cara
1: deixa eu ver, vai. Tira. Não, não, deixa onde tá lá. Isso.
4: Ó, tá bonito, hein?
2: Luciano Luma.
4: Mas tá bonito, hein?
2: Olha lá. Pô, 20 bão.
4: Boa, Luciano Luma. Pode mandar mais vezes.
1: Cachorro quente, o cachorro quente mesmo é o pão, a salsicha. Ketchup, mostarda e acabou. Não
4: batata
1: tem
4: batata palha,
1: é,
4: pode pôr um pouquinho. Batata palha só.
1: Não, mas o verdadeiro cachorro quente
4: é maionese que
1: é tipo. Concorda, palhaço? É isso, mano.
0: É, o cara estragou aqui.
1: Aí o cara
2: tem um chá.
1: Purê. Purê. Cebola. Aí põe bacon, lá. O outro colocou lá outro dia. Feijão. Feijão em cima. Opa, já vi.
0: Bernardo.
1: O senhor é culpado.
4: Vinagrete é bom.
1: Vinagrete.
2: Vai que vai. Completo.
1: Vinagrete.
4: Ervilha. E ervilha, Dudu?
1: Conga la conga.
0: Tchau, gente. Até amanhã. Ervilha não, mas milho top.
4: Ervilha, tem gente que gosta de
2: ervilha. Mano, é completão, velho.
1: Não, ervilha não.
2: Vocês são frescos, não posso falar.
1: É questão. Mano. Não é isso, é cachorro quente. É igual você, por exemplo.
2: Você já foi pobre, Domênico.
1: Pizza.
2: Que triste isso.
1: Não, não é isso, não é isso. Não. Eu sou tradicional. Não, a pizza, aí vai um cara, põe pizza com abacaxi.
2: Você tá pensando doce,
4: pizza de cachorro quente, já viu? Pizza de cachorro quente.
1: Isso aí é o cachorro quente aonde? Onde tem cachorro quente?
2: Maravilhoso.
1: Olha isso aqui, ó.
2: Isso é cachorro quente brasileiro.
1: Você tá de brincadeira com feijão?
2: Não, feijão não. Feijão é exagerado.
1: Não, agora não, né? Agora não.
2: Queijo ralado sem feijão não. Feijão é um erro.
1: Pelo amor de Deus.
2: Feijão é um erro. Feijão é bom.
1: Ah, pelo amor de Deus, cara. Olha lá. O empreendedor lá no Rio de Janeiro aposta em cachorro quente de feijoada e aumentou o faturamento em 50%.
2: Toma aí, vocês são bons, né? O cara dobrou. Dobrou
1: não. Tudo bem, mas eu não gosto. Acho que não é legal. Isso não é cachorro quente. Põe outro nome. Põe outro nome.
0: Toma,
1: acabou o programa, acabou. Agora fiquei puto.
2: Ai, Marcelo Lima!
1: Fiquei puto. Não, não tem Marcelo Lima ainda. Calma, calma, Marcelo. Já vai vir, calma.
0: Agradeço.
1: Agora eu preciso saber quem vai ganhar presente aqui. É isso que eu preciso saber.
0: Luciano, quem?
1: Tem presente?
2: Luna.
4: Tem presente. Deixa eu só relembrar aqui, ó.
0: Ganhou
4: três pares de ingressos para o espetáculo Mágico de Oz, que acontece nesse domingo, 24/5. 4 horas no Teatro Ruth Escobar, Rua dos Ingleses, 2029. Nome na lista, tá bom? O primeiro par de ingressos vai pra Lorraine Carvalho Félix da Silva. Final 14/96. O segundo pro Marcelo Sobral. 4439 é o final do telefone. E o terceiro par de ingressos, Júlio César da Conceição. Final 0756. Parabéns, Lorraine Carvalho, Marcelo Sobral, Júlio César. Vocês não precisam vir aqui na Rádio Energia 97, mas vão diretamente lá ao Teatro Ruth Escobar, Rua dos Ingleses 2029. O espetáculo Mágico de Oz é às 4, mas vocês sempre essa dica, né? Cheguem com antecedência para não dar nenhum problema, nenhum chabu.
1: Muito bem, agora sim vamos ver como é que ficou a nossa enquete de hoje, né?
4: O Morde é só para aqui saber qual a maior ilusão da internet. Na quarta colocação ficou relacionamentos ideais, com 4%. A terceira colocação, cancelamento como justiça absoluta, 6%. Foi equilibrado. Vida perfeita, 43% na segunda colocação. E na primeira colocação, 47% para a maior ilusão da internet é fama rápida e dinheiro fácil.
1: Caramba, hein? Tá vendo? Tá certo. Mas antes o Bernardo Veloso, inclusive aí já falou, mas eu quero que você fale de novo, Bernardo Veloso. Muita gente me pergunta na rua, o show do Bernardo, onde vai ter show do Bernardo Veloso?
2: Essa semana, quinta-feira, lá no Brás, do Sá Gastrobar. Pra esse show de comédia stand-up, ó. Quinta agora, então esgotando os ingressos pro Zona Leste, pô, audiência forte lá. Tenho alguns pares de ingressos, 3. Vai no meu Instagram, vai lá no @obernardoveloso, tem que me seguir pra conseguir visualizar sua mensagem. Importante isso. E manda eu quero pro direct. Vou escolher 3 pessoas para dar 3 pares de ingresso para um show de comédia stand-up. Quinta agora no Brás, às 8 da noite. Vem com a gente.
1: E a gente volta com Morde e Assopra amanhã às 10 da manhã. Valeu, tchau!
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32: Bom dia, bom dia, bom dia, bom dia, bom dia. Estamos começando, senhoras e senhores, mais uma edição do Energia na Veia, na Energia.

0: 32847097 é o telefone para você ligar e participar aqui no Energia na Velha. Ou também pode mandar aquela mensagem no WhatsApp, né? No 966507997. 966507997.
1: Bom dia.
0: Bom dia, criançada, bom dia. Hoje é quarta-feira, certo? É dia de delivery. Você pode pedir sua música, nós vamos atender na medida do possível. Valendo aquele ingresso bacana para o aniversário de 26 anos, né? Do Energia na Véia, que vai ser dia 20 de junho no Complexo T. Pede sua música, fala também o que você tem saudade. O que, que você tem saudade? Certo? Ah, tenho saudade de, sei lá, brincar de boneca. Tinha uma boneca muito legal. Ah, eu tinha saudade de brincar de casinha, saudade de assistir a Barbie, sei lá. Eu não sei qual é a sua saudade. É isso aí, é dessa forma que começamos mais uma edição do Energia na Veia, na Energia. E começar com uma música muito bacana, Dr. Felix, What a Wonderful World.
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Oi, Silvio, bom dia. Aqui quem fala é a Juliana Tobias, da Vila Formosa. Silvio, eu tô maluca aqui querendo ganhar esse ingresso da festa da energia da véia, Silvio. Ouço o programa há mais de 20 anos. E hoje é quarta-feira e nós não estamos nem aí, Silvio. Um beijinho.

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0: Salve galera, beleza? Aqui quem fala é o Dinheiro Preto do Capital Inicial. Eu tô ligado aqui na energia da véia. E toca mais uma do Capital aí pra mim. Eu quero ouvir.
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0: Capital Inicial, Independência. Também rolou aí Colin Ray, Into My Life, Safeway, I'm in Love. Essa música é demais. Natalie Browning, It's All Coming Back. E ainda Sherry Lynn, Got to Be Real. E abrimos com Dr. Felix, com What a Wonderful World. Esse é o Energia na Veia, na Energia. Chegando aqui o Enigma. E também vamos ouvir a participação do pessoal aí pedindo música.
1: Bom dia, meus amiguinhos de plantão. Bom dia, Silvio Ribeiro, bom dia. Começa agora o Enigma da Velha. E você começa a matosquilhar quem era o melhor amigo de Scooby-Doo. Quem era, hein? O melhor amigo dele. Seu amigo inseparável. Alternativa A, salsicha. Alternativa B, linguiça. Alternativa C, chouriço. Aliás, meu velho fazia um chouriço, Silvio Ribeiro, que eu vou dizer uma coisa pra você, viu? Você vem, daqui a pouquinho a velhinha volta. Fique ligado aí, ô vagabundo, é. Vai matusquilando aí, isso. Vai tentando acertar aí. É, que coisa. Linguiça, linguiça, chouriço.
2: Bom dia Silvio, bom dia Johnny, bom dia Frank, bom dia ouvintes da Energia 97, aqui é Marcelo Sess, Zona Norte de São Paulo, manhã chuvosa, fria, pouco trânsito por aqui, uma ótima quarta-feira, não estamos nem aí. Silvio, se der, brigadão, bom dia pra vocês, tchau, tchau.
3: Bom dia, aqui é a Anaí de São Bernardo do Campo, indo pra Santo Amaro. Tenho saudade do tempo que a gente sentava na rua, nas calçadas com a galera, batia papo, dava risada, juntava todo mundo. Beijão pra vocês e bom dia.
4: Bom dia, Silvio, bom dia, Frank, bom dia, Johnny. Fábio Souza Lopes aqui. Toca Pink Floyd pra nós aí, por favor. Boa quarta-feira a todos aí, fiquem com Deus. Tchau, tchau.
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7: Contei aqui no ano passado que a Volkswagen ia trazer de volta o Golf GTI. Vocês lembram? Ele chegou e a marca afirma que em um fim de semana o primeiro lote se esgotou. Ele é o carro mais caro da marca, custa R$ 445 mil. E a Volkswagen exige que os compradores já tenham um histórico de compra de modelos esportivos dentro da marca ou do grupo, limitando a compra a um veículo por CPF ou CNPJ. Vai que alguém resolve comprar uma frota de Golf GTI, né? O visual é atualizado, com grade tipo colmeia, logotipo na frente iluminado, roda aro 18 e pinças de freio em vermelho. O objeto de desejo desse carro é também o motor, 2.0 turbo, que entrega 245 cavalos de potência. Ele acelera de 0 a 100 em 6,1 segundos. O câmbio é de dupla embreagem e tem aletas no volante, que dão uma direção mais esportiva com troca de marchas. Já pensou em reservar o seu? O segundo lote já foi aberto para venda. Me segue no Instagram, @claucarsugro.
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10: Estamos de volta aqui com Energia na Véia, na Energia. 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Ah, essa música de manhã é linda, né? É linda, linda. Nuclear Valdez, é cheira, Little Shelter. 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
1: Bom dia, senhor Ribeiro. Aqui é o Alexandre do Campo Limpo. Alexandre Abreu, passando para informar que não tem uma lâmpada acesa no Campo Limpo, nem farol e nem radar, por incrível que pareça. Bom dia, gostaria de ouvir Dr. Alban, It's My Life. Selecta! Come on, yo!

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1: Bom dia, Silvio Ribeiro. Aqui é a Gislaine.
2: Aqui é a Gisele.
1: Toca pra gente. Dream of Love.
2: Steve B.
1: Uhul, bom dia.
2: Bom dia.

0: energia. È Stevie B, Dream of Love. Vai ligando e vai participando. Aí hoje é delivery, né? Você faz o seu pedido e atendemos o seu pedido na medida do possível, certo? Canta aí, Stevie.
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1: Ah, essa música é demais, né?
0: Ahá. There's never a forever thing.
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É, being boring, né? Pet Shop Boys, aqui no Energia na Veia. Continue ligando, participando, 3284-7097. 3284-7097. Vamos pro telefone, né? Você pede sua música. Hoje é delivery. Pede sua música aí, meu. Tá? Nem frio tá mais, meu. Podia falar do frio, mas já não tá mais frio, né? O pessoal me ouve e fala, meu Deus, eu tô com frio aqui, né?

0: Alô?
1: Silvio?
0: Eu?
1: Bom dia.
0: Bom dia, com o que eu falo?
1: Alberto.
0: Fala, Alberto. Alberto, você quer concorrer ao ingresso para a mega festa de 26 anos do Energia na Veia, dia 20 de junho?
1: Por favor, por favor.
0: Ó, deixa eu falar uma coisa muito legal. Nesse friozinho, a praça de alimentação vai ser toda de festa junina, vai ter quentão, vinho quente, comida boa. Vai ser legal.
1: Que é meio gordinho, né? Mais fortinho.
0: Ah.
1: A gente gosta, né?
0: Oh. Nessa hora dá até vontade já de.
1: É verdade, até fome já dá.
0: Um cachorro quente, um. Oh. Né, um pastel.
1: Um churrasquinho. Um espetinho.
0: Porra, vamos parar, que senão eu não consigo fazer o programa, não consigo me concentrar.
1: Certo.
0: Ô, meu velho, e aí? Pede uma música.
1: Ah, mas First Love.
0: Qual?
1: My First Love.
0: My First Love. O que, que é essa música?
1: Ah, nossa, agora eu não sei de quem que
0: é. My First Love.
1: Anos 90.
0: É a lenta?
1: Não, a Days.
0: My First. Vamos pôr aqui My First. Vamos ver o meu computador. O que, que ele tem aqui com My First Love? É do Grenada.
1: Isso.
0: Ó. Oh.
1: Pronto. Exato.
0: Ó, oh, aí sim. Boa, meu. É, e aí, me passa o teu nome completo antes de mais nada.
1: Alberto Siqueira da Silva.
0: Tá anotado aqui, está concorrendo ao ingresso, tá bom, Alberto?
1: Valeu, obrigado, Silvio.
0: O tema essa semana é eu tenho saudade. Saudade do quê? Da sua infância, assim, meu?
1: Ah, Silvio, da liberdade que a gente tinha, né? De poder brincar na rua.
0: Verdade. Isso era muito legal.
1: Era legal, né? É. Juntava aquela patota de gente e passava o dia brincando na rua. Realmente brincando na rua.
0: Era legal que a gente brincava na rua e aí, às vezes, vinha uma senhora com compra, alguma coisa assim. É, falava, parou! E todo mundo parava, meu.
1: Verdade.
0: Tipo. Esse comando, né, no meio da brincadeira, se fosse futebol, parou, parava tudo onde tava, a pessoa passava, aí continuava o jogo, não é?
1: Era isso mesmo.
0: Legal, meu. Manda beijo, abraço pra quem você quiser.
1: Ah, mandar um beijo a todo mundo que tá ouvindo a rádio, um abraço especial pra você e uma ótima quarta-feira pra todo mundo.
0: Valeu, meu velho, brigadão, viu, meu?
1: Valeu, obrigado, Silvio, tchau.
0: Grenada.

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1: Bom dia, Silvio, bom dia a todos, é o Newton de Socorro. Quartou, chuvinha gelada, mas nós não estamos nem aí. Silvio, toca pra gente a versão original aí do No Shoes, I Can Wait. Obrigado, bom dia e energia na veia.
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0: 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New Shoes, I Can't Wait. Hoje é delivery, você pode pedir sua música aí. Vamos atendendo o seu pedido aí na medida do possível, né? É isso mesmo, hoje o Energia na Véia é delivery. Pede sua música no WhatsApp ou pelo telefone. Fique à vontade. Já já voltamos com muito mais Energia na Véia, né? 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
0: E hoje tem o DJ Diego Brigante por aqui tocando pra vocês aí várias canções sensacionais.
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1: Quem é que vai apagar a velhinha, hein? Eu disse a velhinha, não a velhinha.
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3: Voltamos com Energia na Veia, na Energia. A energia que te move. Chega do Diego Brigante por aqui com Heart of Glass.

Catch the Beat na Energia, certo? É, terminou o set dele, procure aí, né, Diego Brigante nas mídias sociais e contrate ele para sua festa, para o seu evento. Vamos pro intervalo, é VaptVupt.

0: E o salário do Silvio Ribeiro?
1: É 1 minuto e 50 segundos.
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1: Estamos de volta, chegando na Véia in Love.
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1: Eu...

Bom dia, Silvio Ribeiro. Tudo bem? Toca pra mim aí, Bad Boys Blue. Essa música é muito boa. Com esse tempinho aí, dá pra dar uma animada. Valeu, Silvião. Um abraço. Elcio de Ipiranga.

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0: Whitesnake na energia, a energia que te move.
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2: Bom dia, Silvio Ribeiro. Sou Melissa Rios, sou artesã. Estou aqui trabalhando e ouvindo Energia na Veia. Gostaria que tocasse Front 42 Headhunter, por favor. Hoje é quarta-feira, tá frio e eu não tô nem aí. Beijos!
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0: From 242, Red Hunter, na energia, energia que te move. Vamos pro intervalo e já já voltamos com muito mais e eu vou passar a minha agenda para vocês.
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0: É isso aí, não sai daí não. Daqui a pouco muito mais Energia na Veia e Delivery. Se liga na minha agenda aí, ó. Ó, nesse final de semana, conhecido como nesse sábado, tem anexo flash ali no Clube Âmbar, em São Bernardo do Campo. Vai lá, é ali onde fica, né, o anexo, né? Exatamente, muito anexo bar e tal, vai ser bem legal, tá bom? É isso aí, dia 30 eu estarei no Giramundo, em Santo André, na Figueiras. Vai pra lá, vai ser muito bacana, é aniversário do Kleber Bay. Todas as informações estão no meu Instagram, arroba Silvio Ribeiro, locutor.
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0: Estamos de volta com Energia na Veia, chegando de abelha, lágrimas e chuva.

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1: Bom dia, Silvio Ribeiro, Johnny Frank Velha, Eduardo Festa Tatuapé, toca uma música do Queen. Hoje é quarta-feira, garoando, nós não estamos nem aí.

0: Energia, energia que te move. É Papa Winnie, Roots and Boopsy. Aqui no Energia na Veia, na Energia. Continue ligando, participando. 32847097. 32847097, certo? É o telefone para você ligar. Ou também pode pedir pelo nosso WhatsApp. 966507997. O tema essa semana é: você tem saudade do quê? Né? Você tem saudade de alguma coisa? Da sua infância? Alguma comida que sua mãe fazia? Também dá saudade, não dá? Porra! E parece que ela faz, né? E você não, você faz a mesma receita, não fica igual. É, pode ser um arroz, feijão e ovo frito. O arroz, feijão e ovo frito da sua mãe é diferente do seu. Você não consegue, né? Valendo aquele ingresso muito bacana para 26 anos. O Energia na Veia vai ser dia 20 de junho. É? Complexo Tempo, você não pode faltar. Ó, a galera comprando ingresso, ó.
1: Bom dia, Silvio. Bom dia, velhinha. Aqui quem fala é o Cezinha, da Zona Leste, da Vila Nhocuné. Silvião, só agradecer cada festa que você proporciona a nós. Uma quarta-feira maravilhosa. E não precisa colocar meu nome na lista, não. Comprei 17 ingressos para Energia da Velha de 26 anos.
0: Pô, que legal, meu velho. Obrigado. 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Avenida Paulista, 1439, nono andar, tá bom? Você é aniversariante, traz o seu RG, sua CNH, comprova que você faz aniversário no mês de junho. E aí vai ter um descontaço pra você e o seu acompanhante. 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Paga em 3 vezes, sem juros. É, meu, não tem motivo pra você falar, ai, se me rebeiro, eu não vou. Eu quero você lá, meu, 26 anos do seu programa. Meu.
2: Bom dia, Silvio Ribeiro, aqui é Heitor, minha mãe de Diadema.
3: Olá, e a Leila?
2: Tô indo pra escola e eu vou querer pedir a música do Aerosmith, Crazy. Toca aí pra nós.
0: Obrigado, Heitor.

0: Bob Marley. Is This Love? Ah, esse é o Energia na Veia, na Energia, a energia que te move. Agora, eu quero ter um papo com você aí, meu amigo de fé, meu irmão camarada. Como é que anda a sua vida sexual, sem querer me intrometer, mas já me intrometendo? É? Anda triste? Você anda muito chateado? É verdade? Com seu desempenho? É? As coisas não andam muito bem e você fica encucado, né? Você fica guardando tudo isso aí pra você, não conta pra ninguém, não conta... Bom, sua esposa já percebeu, né? Então você tem que procurar um médico, amigão. 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ABX Saúde. Esse é o Energia na Veia, na Energia. Vamos pro telefone? 3284-7097. Quer pedir uma música? Quer concorrer ao ingresso pra mega festa de 26 anos do Energia na Veia? Então liga aí, 3284-7097. Essa trilha é boa, né? É Orbital Descent. Galera me pergunta, depois o pessoal vai lá no meu Instagram, fica perguntando as trilhas que eu uso aqui. Pô, que trilha é essa que você usou lá, tal? Que música que é essa que você tocou enquanto você tava falando, não sei o quê e tal? Alô?
1: Fala, Silvião.
0: Bom dia.
1: Tudo beleza?
0: Beleza, com quem eu falo?
1: Maurício Neves Vieira.
0: Fala, Maurício, tudo bom, meu?
1: Tudo beleza, rapaz.
0: Legal. Pede uma música antes de mais nada.
1: Cara, uma música que de repente faz um tempo que não toca aí na rádio.

0: semana tá falando sobre
1: saudade
0: que a gente tem, né?
1: É.
0: Com certeza a galera vai lembrar aí. Play Center, cara.
1: É verdade.
0: As excursões do Play Center, as festas da energia na véia, era muito legal.
1: Eu coloquei lá no meu Instagram, eu mandei pro pessoal, porque tem uma página do Play Center no Instagram, né? E o pessoal posta, sim, um monte de coisas lá do Play Center, nessa página.
0: Sim, eu sigo lá, é legal. É.
1: E eu tinha um programa Replay no UOL, e aí eu postei um vídeo que eu fiz pro programa Replay, eu dando uma volta no Looping Star, lá eu postei na minha página, e a galera do Play Center curtiu.
0: Você colocou no Instagram?
1: Coloquei no meu Instagram lá, e tá, legal, também tá no Instagram do Play Center, é bem legal.
0: Vou dar uma sapiada lá.
1: É uma festa da véia, bem bacana. Eu tenho um outro material lá que eu vou colocar depois pro pessoal curtir aí da festa da véia.
0: Legal, divulga pra gente aí, pô.
1: Falou, é só ir me seguir no Instagram lá que você fica sabendo.
0: Fica lá, Silvio Ribeiro Locutor, no Instagram.
1: É isso aí. Falou, Xixô.
0: Tamo junto. Grande abraço.
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0: aí
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1: Ó, oh. Russian Roulette. Zino.
2: Russian Roulette.
1: Aumenta o volume aí, vamos dançar.

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1: Muito bem, estamos de volta com a resposta certa. A resposta certa, atenção. Quem é o melhor amigo de Scooby-Doo? Alternativa certa, claro. Resposta certa, a salsicha. Isso, salsicha era a resposta certa. Isso mesmo, quem acertou, acertou. Não é verdade, Silvio Ribeiro? Mas é, que é. Tá bom, eu vou embora. Não empurra não, hein? Não
0: tchau,
1: empurra
0: velho.
1: Não.
0: Vai nessa.
1: Tá bom, tchau. Amanhã eu volto.
0: Amanhã tem mais. A partir das 6 horas da manhã. 6 horas da manhã tem Energia da Veia aqui na Energia. Tá bom? Aí, ó. Quem ganhou um ingresso pra mega festa de 26 anos da Energia na Veia? 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Tchau!
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0: muito bem, senhoras e senhores, muito bem, respeitável público. Estamos começando, hein? A edição deste pequeníssimo programa. Bom dia, amigos, bom dia.
1: Bom dia,
2: Dudu. Bom dia,
1: Dudu, palhacinho.
0: Vocês estão bem?
1: Que boa.
3: É. Eu gostaria de começar o Morde a Sopra com uma denúncia.
1: É, porra, logo de cara.
3: A CBF roubou um personagem do palhaço.
0: Quem?
3: Ninguém se atentou a isso. A CBF.
0: CBF?
3: É. Ninguém se atentou que o Ancelotti, falando, é o padre da piada.
0: Vou falar, eu não sei quem falou aqui.
3: Cara, ninguém. É isso, alguém percebeu também.
4: Neymar.
3: Vamos para os atacantes.
4: Vamos para os atacantes, que faz alegria.
0: Porque Neymar, o padre. Presta atenção. Neymar, mas é que tá, você vê a genialidade do palhaço. Vocês não perceberam? Porque a maioria dos padres são italianos.
3: É isso. É isso.
0: Ancelotti é italiano.
3: O padre da piada, ele veio do Vaticano.
0: E aí?
3: É isso.
0: Ficou isso.
4: O Ancelotti tá velho, essa que é a verdade. Tem hora que eu acho que ele vai ter alguma coisa.
0: Não, não tá velho.
4: Ele desligou no meio da escalação. Com silêncio. Oh, e agora? Não, mas... olhando com aquela cara.
1: Você que, e você viu que o olho dele, sabe o portão, quando o portão dá problema, ele não abre inteiro, ele só abre até ali.
4: Uma verdade.
1: Um olho dele é assim.
3: O motor tá zoado.
0: Mas vamos ser sinceros. Ancelotti tem 66. Do lado dele. Fará 67 e agora é dia 10 de junho.
4: Nossa, mas...
0: Não tem.
1: Rodou bucho. E já renovou.
4: E rodou bucho, hein?
1: Não, é 70 na seleção.
4: Mas estava com uma mulherada linda do lado dele.
5: Que palhaço.
0: É, então, aí você vem aí e vai falar o quê? Trouxa.
3: Mano, o cara não consegue levantar a pálpebra do olho, você acha que ele levantou outra coisa?
4: Meu Deus, nessas horas.
0: Isso é brincadeira.
4: Fala isso, sim, Ancelotti.
0: Como assim não começa? O senhor desconfia do Ancelotti?
3: Não, digo na questão da mulherada, né?
0: Você desconfia?
4: Bernardo não acreditava nem que ia o Neymar.
3: No Ancelotti eu confio. Eu não confio que na questão da pálpebra que não levanta, não tem outras coisas que levantam também. Ah, mulherada, deixa lá.
0: Doutor, explica pra ele que tem remedinho, tem um monte de coisa. Esses caras estão naquela reta.
5: Às vezes o olho não tá levantando porque o cara gastou tanto que cansou.
0: É, tá de noite lá. A noite inteira lá funcionando. Ele fica tirando os caras. Para, ó, Ranieri. O cara fica tirando os caras de...
4: Eu tomo um que não dá nem pra virar na cama, porque fica o negócio. Incomoda.
5: Deve parecer o João Bobo, né?
0: Uma piada, né?
4: Fica ali, ó.
0: Hein, pai? Aquela piada que você contou lá.
4: Do cara da maca. É igual o cara da maca.
3: Eu lembro essa piada.
0: Deram de propósito pra ele não cair da maca, né?
4: Exatamente.
1: É. Uma questão, vocês já tomaram esses remédios?
0: Eu nunca tomei.
3: Eu nunca tomei.
4: Porra, Domênico. Mas eu tomo toda não, hora.
3: Ah, Domênico.
4: Qual remédio?
0: Juro por Deus.
3: É mesmo?
0: Nunca tomei.
3: Eu também não.
0: Não, ainda não.
3: Ainda não. E você, palhaço?
0: Ainda não.
4: Direto.
3: No leite de manhã.
4: Eu bato no leite, exatamente.
5: Foi na caixa d'água. Foi na caixa d'água. Pra ir tomando...
1: A vitamina banana, mamão, tadala...
3: E manjada.
4: Tô procurando o petróleo, amigo.
3: O palhaço toma tadala, não funciona. Toma manjada, não funciona. A maior resistência a remédio da história.
0: Muito bem. Bagugas à parte, vamos ao que importa.
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0: Muito bem, vamos ao que interessa, que são aí os destaques de hoje com o Bernardo e com o Ranieri.
3: Atenção, mulherada! Pesquisa do IBGE aponta que está faltando homens no Brasil. Hashtag Casarré tinha razão.
1: Giro de notícias. Levantamento Atlas Intel Bloomberg aponta mudança importante em corrida presidencial.
3: Filho de apresentador famoso que quer ser apresentador famoso almoça com outro apresentador famoso.
1: E claro, hoje é dia de tirar todas as suas dúvidas sobre sexo e comportamento com a doutora Rose Vilela.
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0: E é claro, né, que não podemos deixar de ter um assunto do dia.
3: Não podemos, né? não podemos, Dudu. E olha só, quarta-feira, dia de doutora, tema do dia hoje, pauta do dia hoje é relacionamento, doutora.
5: Olha.
3: Qual é o pior conselho amoroso? A senhora dá muitos conselhos amorosos, doutora?
0: Pior?
3: Conselheira? Você é conselheira, Dudu?
0: Não, eu não sou conselheira.
5: Não? Aqui na rádio é um conselho,
0: eu não tô dando conselho de mais nada.
3: Não, Ranieri, é conselho da galera, palhaço, fez aconselho?
1: Conselheiro amoroso?
3: Você é um cara que dá conselho quando você vê. Outro dia eu tive dando conselhos amorosos pra Gabiru.
1: É mesmo?
3: No corredor da rádio. É, então. Eu lembro disso.
0: Mas valeu a pena?
3: Lógico que não.
0: Ah, então tá bom.
4: Conselho, se fosse bom, semana, não dava, vendia.
1: Mas, tem essa frase. Isso, né? Mas isso, o Gabiru, é que o Gabiru é um caso diferente, né? Não é assim que você tem um amigo, um psicólogo. Não, você precisa de uma equipe completa, sabe? Então, você precisa de uma equipe
5: multiprofissional.
1: Multidisciplinar ali pra conseguir ajudar o Gabiru nessa área amorosa, viu?
5: É mesmo. Ah, mas você sabe que por anos eu fui conselheira amorosa do Ronival, né?
1: Ah, é?
5: Do programa, né?
1: E dele, ele já pediu?
5: Não.
4: Eu fui nesse quadro aí também.
5: Você foi? Era muito legal, né, gente? Era muito bacana.
4: Comida fria?
5: Ah, eu comi comida quentinha, nunca comi comida fria.
4: Peguei a comida fria.
0: Comida fria?
4: Mas tomei um bom vinho, que o Ronival é campeão em
1: indicar vinho. Ali.
4: É, ele mancha de vinho pra caramba e foi legal. Foi o dia que foi aquele... Ah, doce, meu amor.
3: Beto Guedes.
0: Não.
4: Beto Barbosa.
5: Beto Barbosa.
4: É outro cantor. Bernardo tira 10.
3: Beto Barbosa.
0: Beto Barbosa.
5: Vocês me chamavam de Beto. Tirou 5.
3: Vocês me chamavam
0: pelo Beto.
3: Vocês me chamavam de Beto Barbosa um tempo aqui na rádio zoando.
0: Beto Barbosa?
3: Por causa da música da Preta. Fala, é dele também, né? Fala pra mim, fala.
0: É dele, é dele.
3: É, foi. Porque eu chamava a finada de Preta. Aí um dia me pegaram no telefone, no WhatsApp, falou, Preta, daqui a pouco eu vou pra casa. E aí virou Preta, falar pra mim, durante um tempo, Beto Barbosa aqui na rádio.
5: Beto Barbosa.
3: É, bons tempos que não era tetinha, viu, doutora?
5: É mesmo?
3: É, tetinha é pior.
5: É, e tetinha foi quando?
3: Tetinha não sei quando foi, eu sei que quando eu tô no shopping com a família, que o ouvinte encontra e pega na teta. Olha aí, tetinha, fica aqui, bem chato.
0: Aqui, quem foi? Aqui.
4: Menino de teta.
5: Menino de teta.
0: Começou que se fala.
3: Menino de teta.
0: Palhaço começou.
3: Não, menino de teta.
0: É, aí ficou.
4: Aí, eu, galera, menino de teta, tetinha.
3: Durante um tempo o Sombra usava no estádio, né? Chamou tetinha nas ruas. Foi morrendo o apelido.
1: De vez em quando soltou. Eu lembro do primeiro, eu já contei aqui, primeiro episódio, o primeiro contato que eu tive com o João Kleber. Eu fiquei 3 horas e meia... E meia pra ver o garoto traumatizado porque ele tinha peitos. E ele ficava atrás de uma tela, assim, que você só via a sombra.
3: Tipo sombra. Nossa, do ratinho.
1: E aí fiquei treino, porque eu não sabia o que era o João Kleber. Eu descobri naquele dia.
5: O que você tava fazendo?
1: Não, eu tava assistindo na televisão, era adolescente.
5: Eu achei que você tinha ido ao programa.
1: Não, aí de repente, depois de 3 horas e meia, porque você começa a vir um desafio, você fala, não vou perder pra esse cara.
3: Ele sabe fazer isso.
1: É, aí na verdade era um rapaz gordinho que tem uma tetinha normal mesmo. Que na rua, se você for jogar bola, vão ter uns 5 daquele jeito. Eu falei, caramba, que legal, hein, esse apresentador aí. Enganando as pessoas.
3: Fui enganado. É o que eu sempre falo, nunca reneguei o apelido. Nenhum problema com o apelido. Mas eu sempre achei muito injusto, porque se fizer um top 10 na rádio de tetas, talvez eu não entre no top 10.
1: É verdade.
5: É mesmo, tem mais tetudo aqui?
1: Puta. Não, e se comparar a sua...
3: O importante é ter tudo, doutor.
1: E se comparar a sua teta com a teta dos outros rapazes aqui da rádio, a sua, ela é muito mais firme do que a dos outros.
3: É que eu trabalho isso.
5: Temos um sommelier de teta.
4: E não pode dizer que o cara que eu vi isso no rádio, velho.
5: Ficou meio estranho.
4: Tu pode
5: dizer que
4: eu vi isso no rádio. Olha a sua teta.
3: Você vai catar essa zoeira? Eu seria sommelier de teta fácil.
5: De teta de homem, né?
3: Não,
5: é teta de homem, ele tá falando. Sommelier de teta de homem.
3: O complemento veio agora.
4: Com a botinha, ele vai lá, fica olhando a teta.
5: Deixa eu ver a sua tetinha. Agora deixa eu ver a sua.
1: Que
4: vergonha.
1: Não, e é o que eu consigo fazer essa análise sem tocar, né? Se eu tocar, eu consigo fazer uma análise ainda melhor.
5: Mais profunda.
1: Ainda mais precisa.
3: Não, mas tem algumas aqui.
4: O manja-teta.
3: Manja-teta.
4: Ali é o manja-teta aqui. Dos filhinhos. Meu Deus do céu.
1: Ó, a gente já tem. A gente já tá manjando quase o corpo inteiro. Porque o Quintino, ele manja o bumbum dos jogadores. Falou do bumbum do Hulk, etc.
3: Certo.
1: Aí tem, agora, o especialista em tetas aqui.
3: Existe um outro manja na rádio.
1: E tem mais um aí também.
3: A gente não pode falar. Que é o manja raiz, né? A gente não pode falar porque daria sérios problemas.
5: É,
3: doutora. Festas...
5: Mas o que ele manja?
3: Então, doutora.
5: Ou quem é a pessoa?
3: Festa estranha com gente esquisita, eu não tô legal. Entrou um funcionário da rádio no banheiro, o cara foi atrás.
5: Como assim?
3: Domênico, você tem que tomar rédea do programa, tá indo.
5: Como assim?
3: Não posso contar.
0: Vocês estão aí, vai aí.
5: Mas aí ele queria ver, queria ver como é que é.
1: É porque, doutora, a gente já explicou aqui, tem a zona do respingo. Você tem que respeitar a zona do respingo. Isso é uma regra. Que,
3: três assim... mictórios.
5: É, um sim, um não.
3: Não.
1: Sim ou não, exato.
3: Eu vou 3 mictórios, doutora.
1: A não ser que, assim, vamos imaginar, você entra, tá cheio. Aí são três mictórios. Só tem, então, tem uma o pessoa na ponta, só tem o do meio. Você vai porque estão usando as da ponta.
3: Você tá apertado.
1: Agora, se tem uma pessoa numa ponta e você não vai na outra ponta, você não respeitou a regra do respingo.
3: Fica esquisito, doutora.
1: É,
3: pode ter 10 mictórios. Mas... tem um numa ponta. Se você vai no meio, já ficou esquisito.
5: É uma ponta. Curiosidade sincera.
3: Pergunta.
5: Como é que é estar lá no mictório com um monte de homem também utilizando, vocês ficam olhando pro lado, vocês...
1: Não,
5: olha
1: é
5: pra
1: meio
5: baixo,
4: o Ranieri, eu não sei.
5: Olha pra baixo, como é que é?
4: Não. Ele liga ali.
5: Pessoal paquera muito, como que é?
1: É meio constrangedor, é meio constrangedor, viu, doutora? É. Na verdade, fica todo mundo meio tímido.
5: Tímido.
1: Fica meio tímido. E, por exemplo, tem lugar que você vai, a Vila Belmiro. Cara, a Vila Belmiro é o mictório mais bizarro que tem. Porque ela vai fazendo, ela vai contornando a sala e fazendo tipo um U. E o mictório é um mictório comprido no chão. Então, basicamente, assim, vocês ficam um do lado do outro alinhado, tem um negócio no chão.
3: Não tem a divisória.
1: Não tem divisória, não tem nada.
3: Ali é terra de ninguém.
1: Só que, assim, como ele faz um U, você tá de frente...
5: Ah, mas o mictório, ele tem uma divisóriazinha, assim?
1: Não, não tem divisória nenhuma.
3: Não, é geralmente, sala... não, geralmente tem.
1: Não, mas o da Vila Belmiro não tem.
3: Da Vila não, mas geral, em via de regra,
5: shopping,
3: hoje...
5: essas coisas?
3: Tem.
5: Uma baiazinha.
3: Tem.
1: É. Tem baias que são, assim, bem privadas mesmo. Então você fica, assim, dentro de uma caixa.
3: Dá pra fazer até sentado no mictório.
1: É. E tem outras que, assim, não serve pra nada a divisória. Tá ali só pra inglês ver. E que, às vezes, o mictório também ele é mais separado. Às vezes é colado um no outro, não tem espaço. Então você quase bate ombro com ombro da pessoa que tá do seu lado.
5: Aí. E aí não pode cruzar olhares, né?
1: Não, você tem que ficar olhando sempre pra frente.
5: Cruzou olhar...
1: Você olha sempre pra frente.
3: Não tem nem como cumprimentar.
1: É, não tem nem isso de cumprimentar, tipo, quem tá do lado do mictório.
3: E eu que às vezes faço...
5: E aí vocês lavam a mão depois?
1: Cara, ninguém lava, isso é não, bizarro.
3: Eu lavo.
1: Mas assim...
5: O pessoal chacoalha...
1: Meu, é bizarro isso.
5: Não limpa, não enxuga a pontinha, nada disso.
1: 90% não lava.
4: Eu só lavo... Quando eu pego no meu próprio bilau, não preciso lavar, porque ele tá limpo. Ai, quando eu pego no dos outros...
5: Você não sabe a procedência.
4: Aí tem que tomar esse cuidado, né, gente?
0: Mas, Bernardo Veloso, você tem que tomar as rédeas do programa. Quando eu passo o assunto no dia, você tem que ir pro assunto.
3: Mas, Domênico,
0: descambou aqui.
3: Mas Domênico, eu não vou.
0: Ora, descambou.
3: Não vou mentir pra vocês, não.
5: Matando minha curiosidade.
3: Mictório masculino?
1: É, mas esse é bonito, esse mictório.
3: Esse daí é chique.
5: Chique.
0: Super chique.
1: Não, tem uns mictórios que são chiques.
5: Mas aquele ali não tem baia, né?
4: Também.
0: Tem uns que são abertos.
5: Uma furoreira ali pra fazer xixi no matinho?
3: Coloca aí mictório da Praça da Sé, o Johnny. A gente vai ver qual é a realidade do povo brasileiro.
0: Esse de baixo aqui, embaixo desse aqui. Aí, esse aí não tem. Não tem cobertura.
3: Dá pra fazer uma festa aí, dá uma olhada.
0: Não tem coberturas ali.
1: Não, e outro dia.
0: Aberto.
1: Outro dia, não sei se aberto. Que eu comentei aqui.
0: Lá, tudo aberto. Tudo aberto.
1: Cara, eu fui assistir um filme e é um cinema que tem ali na Pamplona. Um shopping na Pamplona ali. De bacana, assim, sabe? Aí beleza, eu entro no cinema, entro no shopping, aí eu vou ver o filme. E aí eu vou no banheiro antes, né? Pra não ficar apertado durante o filme. Te juro, tinha um cara. 500 mictórios, tava vazio. O cara tava fazendo numa pia pra pessoas que têm nanismo. Te juro, o cara tava fazendo numa pia...
0: Não conseguia chegar.
1: Pra... Não, ele tava fazendo de sacanagem. Numa pia, porque assim, tem a pia mais alta e tem uma menor nesse shopping pra pessoa que tem nanismo.
5: Pra criança, às vezes.
1: Pra criança, às vezes, é verdade. Pra criança, pra pessoa que tem... Meu...
0: Mas vai no banheiro.
3: Um momento maravilhoso.
1: O cara assim, fazendo ali e lavando, te juro. Aí eu entrei, só que sabe quando o cérebro dá uma bugada, você não entende o que você tá vendo? Aí eu fui indo, andando pro mictório, assim, na direção, andando, e aí eu falei alto, eu falei, meu, é isso que eu tô pensando. Eu falei, meu, é isso que eu tô pensando mesmo? Falei alto. E aí o cara simplesmente terminou e foi embora. Aí depois eu fui ver, era uma pia mesmo, uma pia menor.
0: Olha esse banho como tá nojento.
5: Isso entope? Ele entope?
1: Às vezes entope.
5: Que nojo.
0: Horrível.
3: Que cheiro. Aquele chique que você viu no começo não entope.
5: E aí você espirra lá, espirra em você.
1: Não, e tem uma técnica pra você fazer no
4: mictório. Hoje também tá muito curioso.
3: Calma, doutora. Você faz na paredinha, doutor. Quem desce, escorre e não espirra em você.
5: É uma técnica.
1: Só que você não pode ficar muito perto.
4: É quase um chamate, doutor.
1: Você tem que ficar...
5: Ai, gente, credo.
1: Você tem que ficar ali a mais ou menos uns 20, 30 centímetros de distância.
0: Olha esse. Olha
1: esse. Senão vai respingando de volta.
0: Ranieri, o chão.
1: Não, isso é de rodoviária.
3: Doutora.
5: Hoje o cheiro disso.
3: Doutora. É de rodoviária. O cheiro é horrível. Sabe quando é ruim? Vou te falar quando é ruim, doutora. Ruim é quando eu tô fazendo show e o bar que eu tô fazendo show não tem um banheiro pros comediantes. É o banheiro geral.
1: Sim.
3: Aí acaba o show, eu vou no banheiro, entra a pessoa que tá na plateia e puxa assunto.
5: Puta, enquanto você tá lá.
3: Foi aquela piada que você contou. É legal. Aí é constrangedor. Dudu, vamos pro tema do dia?
4: Podia, hein?
0: Eu tô aguardando.
3: Qual é o pior conselho amoroso?
4: É o Ranieri com os papos.
5: Nossa senhora, do conselho amoroso foi parar no mictório de rodoviária.
3: Como? Eu não sei.
0: Parece ele estádio 97 isso aqui, rapaz. Começa num assunto, vai lá pro outro.
3: Ai, qual é o pior conselho amoroso? Você pode participar pelo nosso WhatsApp. Mande áudio de até 30 segundos. Eu tenho vergonha de participar, Bernardo. Pô, hoje tem uma psicóloga e sexóloga renomada aí. Como é que eu vou... Pede pra alterar sua voz, dá pra fazer pergunta pra doutora também dessa forma. Mas, se você quiser mandar a enquete, 30 segundos, dinâmico, tudo bem? Nosso WhatsApp é 966507997.
0: Repita.
3: 966507997. A enquete é qual é o pior conselho amoroso? No canal da Rádio Energia 97, no YouTube. Se você for na aba posts, lá tem 4 opções. E por lá você participa, isso é muito importante. Opção número 1. Quem ama, perdoa tudo. Conselho não é dos melhores. Opção 2. Tenha filho que melhora.
5: Não, doutora, essa...
3: doutora gostou
5: tá
3: desse.
5: Só piorando.
3: Opção número 3. Se faz de difícil. Opção número 4. O outro vai mudar depois do casamento.
1: Putz, pior.
5: Aí só tem coisa ruim.
1: Normalmente, né?
3: Qual é o pior conselho amoroso, doutora? Essa é a enquete do dia.
5: Tá boa essa.
3: Desses daqui, qual que é o pior pra vocês?
1: Ah, eu acho que o mais nocivo é o primeiro. Quem ama, perdoa tudo. Aí a pessoa, às vezes, fica se submetendo, né? A qualquer coisa. Às vezes tá um caco o casamento e a pessoa fica lá submetendo a um relacionamento que não vai pra frente.
5: Eu falei as outras, deixa eu...
3: Quem ama, perdoa tudo, que o Rani falou que a pior é a primeira. A dois é, tenha filho que melhora. Você, quando o casamento não começa lá essas coisas e a pessoa... E aí algumas pessoas até têm um filho pra tentar prender a outra, né?
5: Só piora.
3: Exatamente. 3, se faz de difícil. E a 4, o outro vai mudar depois do casamento. Essa 4, eu também acho bem nociva, Rani.
1: Sim.
3: Você induz a pessoa a um erro gigantesco. Que aí casa achando que a pessoa vai melhorar.
1: É, mas assim, às vezes vai...
5: mas acho que a 1 realmente é pior.
0: Parabéns. Parabéns. A um ganha.
1: A um ganha, Dudu? Ganha.
3: De lavada?
5: A um
0: é não sei pior, se é lavada, mas ganha.
3: Ganha?
0: Tá na cara. Parabéns a vocês. Fizeram a lição de casa.
1: Estamos aprendendo com o melhor.
5: A gente tá eliminando. Não, aprende.
0: Vocês estão aprendendo? Tá vendo? É isso, doutor. É só eliminar. Elimine as que você, né? É isso, tá? O palhaço ontem errou também. Eu espero vocês falarem. Depois vem o mestre que vai dar o resultado final.
4: Meu Deus.
0: Né, seu Bernardo?
3: É isso. Sumiu no assunto mictório, mas voltou pra enquete. Esse é o único gato.
0: Brasil tá de olho. Mas. Tem um ouvinte que mandou um superchat.
3: Tá, mas tem recados aqui, Dodô, antes do ouvinte, pode ser?
0: Pode.
3: Você já leu o superchat? Recados importantes. 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Qual que é o superchat, Dudu?
0: Superchat do Jean Guzmão. 27,53. Mandou em dólar aqui pra gente, né? Quase 5 dólares.
3: Chique.
0: Diz aqui, eu sou a favor de ter um adesivo de uma mosquinha dentro do mictório. Aí estimula os caras a não fazer girocóptero.
5: Girocóptero
0: é sacanagem. Mas agora tem piada.
5: Ai, piada?
0: É. Nossa, palhaço, que é isso?
3: É só pra gente, assim.
0: Nossa, mas você tava nojento esse dia. Puta,
4: pior que depois você bebeu ele posta tudo, na né? página.
0: Mas tem que postar mesmo o que você fez no passado.
4: Inteligência
0: o que você fez no passado.
4: Não sou eu.
0: Não.
4: Eu tô mais gordo.
0: Não.
5: Olha isso.
0: Você não tá mais gordo que esse aí, não. Você já diminuiu.
5: Banheiro de rodoviária.
4: Esse tá bom.
5: Palhaço.
4: Esse tá parecendo o banheiro lá do circo.
0: Esse tá nojento.
4: Pode postar isso aí já. Bota aí na câmera aí. Ah. Bota no ar.
5: Olha, qual que é o pior? Qual que é o pior? Que eu pago.
0: Qual o pior desses aí?
4: Não, esse aí não dá.
0: Por que não dá?
5: Esse aí, né, Domingo? Esse tá escatológico demais.
0: Cagado, né?
4: Vergonhoso.
0: Esse já nem.
3: Ó, vou dar uma dica pra rede social do palhaço aí, Johnny.
4: Esse aí.
3: Sobe as duas e pergunta qual é a pior.
4: Não, fica na sua, na minha página. Cuido eu.
3: Então tá bom.
4: Eu e o Johnny.
3: Tem razão.
0: Mas por que essa ignorância
4: com ele? Não me intrometo na página do imbecil.
0: Não, imbecil, né? Ele não te chamou de imbecil.
4: Não foi ele.
3: Não, mas ele é imbecil.
0: Quem que é o imbecil?
3: Só não chamei.
4: Bom, vamos seguir o programa,
0: gente. Eu tô aguardando.
4: Muito violento.
3: O imbecil tem que
4: ser. Ah, o cara chegou, né, meu? Ó, pra doutora é essa, hein?
5: Opa, bora lá, vamos lá.
4: Lembrei da senhora.
5: Ai, que medo.
4: O cara chegou e falou assim: por favor, entrou na sala assim, ele falou: aqui que é a reunião dos ansiosos? Falou, não, é amanhã, mas pode entrar que tá todo mundo aqui.
0: Essa é boa, hein? É boa demais.
1: É boa, mas não tem um mês que ele comprou.
0: É verdade.
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0: Vamos ver o ouvinte aqui no WhatsApp.
2: Bom dia, pessoal do Morde e Assopra. Aqui é o Eduardo novamente da Vila Carrão. Ô, Domênico, o filme péssimo que o palhaço indicou antes de ontem que eu assisti é Não Se Preocupe, Querida. É tanto filme ruim que ele indica que nem ele lembra o que ele indicou. Nossa. Até Spectroman é melhor que aquele filme. Um abraço, galera. Ótimo dia aí.
0: Parabéns, nossa palhaço. Senhora.
3: Acabou com 2 horas de vida
0: do ouvinte. Acabou com o ouvinte lá.
3: Deve 2 horas de vida
0: do ouvinte. Você, eu esqueci você de falar. Na outra encarnação, está devendo 2 horas pra ele.
4: Daqui eu esqueci de falar uma coisa.
3: Dementador de
4: esse tempo. Filme é pra pessoas inteligentes. Eu esqueci, por isso que...
3: Então entendi. Por que você assistiu?
0: Nossa!
4: Porque eu tava com a sua mãe.
0: Ah, que é isso?
4: Ela é velha.
3: O que minha mãe assistiu? É,
4: mas ela assistiu de um jeito.
0: Olha, minha mãe fosse inteligente, ela tinha me dado palmoção. Calma, mais um pra... Calma, calma, mais um.
7: Oi, bom dia a todos. Doutora, o que a senhora acha de um rapaz que vai explicar de uma luta e queima a categoria, explicando de uma forma estranha, vai falar de um programa que assistiu, foca, em vez da temática do programa, foca que tinha homens sarados, grandes, sem camisa, vai falar de como trabalha no estádio, foca na marca da botinha. E agora é o manjado. Teta de homem na rádio. O que é isso aí, doutora?
4: Olha, pensei que fosse só eu que tava achando.
0: Eu não sei de quem ele falou. Eu não sei de quem ele falou.
3: Vai se criando um clima terrível.
0: Eu não sei quem ele falou.
4: Vai se criando um clima terrível,
5: mas
4: amigo.
5: Mas olha, eu acho... Eu não sei quem é, mas eu acho doutora. Que é um homem que não tem uma masculinidade frágil.
1: É isso, né, doutora?
3: Vai se criando...
1: Muito bem
0: tá definido.
5: Ele não tem problema.
4: Tá definidíssimo.
5: Não tem problema.
3: Vai se criando um clima tão terrível que pra você o lugar de pai vem sendo tempo de jogo.
1: E sabe
0: porra, o que? Então ferrou.
1: E sabe o que eu notei outro dia? Que chegou o palhaço aqui, eu olhei pro pé dele, sabe o que tinha?
0: O quê?
1: Botinha. Uma botinha waterproof.
0: Ah, botinha? Ah, ele veio? É.
4: Eu sou
0: se homem. Rendeu, é?
4: É, eu sou homem, não falo nem waterproof. Isso aí pra mim é
0: uma bichinha. Agora enquete, vai, vamos enquete.
8: 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Olha, o pior conselho amoroso é qualquer um, porque você vai dar o conselho e a pessoa vai lá e vai fazer o contrário, vai fazer cagada.
0: É, o pior é qualquer um, tá certo. Bom, vamos ao que importa agora, que são as perguntas que chegam para a Doutora Rose Vilela durante toda a semana e são destrinchadas.
3: Eles mandem também hoje, mandem suas perguntas. Você pode mandar seu áudio de até 30 segundos para a doutora... 30 segundos para a doutora Rose Vilela, nossa psicóloga barra sexóloga, pelo 96650-7997.
0: Repita.
3: 96650-7997. Tentei no seu...
0: Cozinha dele?
3: É, fui no seu
0: gostou, repita.
5: Gostou, é. Isso.
0: Você gostou, pai, da vozinha dele?
4: Oh, porcaria.
3: Bom dia, doutor. Não me identifique. Doutora, descobri que a minha mãe está saindo com um amigo meu. Ele tem 22 anos de idade e minha mãe 44. Vi ele saindo de casa escondido faz uma semana. Não sei o que falar, estou chateado com tudo. Não consigo nem olhar para eles. O que faço? Sei que são solteiros, mas poxa...
0: Ué. Tá pegando a mãe do cara.
5: Ué, gente.
4: Mas... Normal.
5: Mas, aí.
0: O que é isso, doutora?
5: Ué, a mãe é solteiro, o cara é solteiro. Os dois maiores de idade.
0: O amigo vai virar padrasto dele, é isso,
5: vai
0: doutora?
5: Vai virar padrasto.
1: Vai dar esporro, já pensou? Porra,
0: já pensou? Vai poder dar esporro e ele ficar quieto.
3: Já tá dando esporro.
0: O amigo, palhaço, vai dar esporro nele, ele tem que ficar quieto agora.
4: Tá certo.
5: Porque tem uma imagem, né, da mãe, que a mãe é santa. Ah. A mãe, ai, a mãe com outro mãe, homem.
0: Ser mãe é padecer no paraíso.
5: Ah, é, né? De onde tiraram isso? Pronto,
0: porque virou ela mãe. Trabalha no paraíso. Ela trabalha na Ana Rosa, ela desceu na Ana Rosa. Entendeu?
5: Boa.
3: Domênico foi bem.
0: Você gostou dessa, né?
3: Foi bem.
0: Eu tô indo bem. Quando eu venho pro jogo, tá?
5: É padecer nascer às 18 horas,
0: também,
5: né?
0: Também.
5: É isso, tipo, Brincar na beira do abismo.
3: É. A gente que é mãe sabe como é que era, doutora.
5: A gente que é mãe sabe das coisas.
3: É isso.
5: E a mãe é uma mulher, gente, que tem desejo, tem vontade, tem tesão também. Então, essa ideia, né, essa imagem de que a mãe é santificada é ruim, porque os filhos criam uma expectativa muito grande e a mãe é uma mulher. Então, ela tem desejo, tem vontade, o amigo tá lá, se interessou, aí ele vai ter que trabalhar essa sensação dele, talvez de traição, como assim a minha mãe, né? E olhar para a mãe como uma mulher que tem desejo também, que tem todo o direito de ser feliz.
1: O que ele não falou é que, às vezes, né, os homens, quando eles se reúnem, eles falam dos relacionamentos aí entre amigos.
5: Já pensou?
1: E aí ele foi e falou, começou a falar do relacionamento
5: falar da
1: com
5: mãe,
1: a mãe.
5: Né? Aí sai de perto.
1: Das fantasias que eles realizaram, foram viajar, sei lá,
5: já
1: pra...
5: Já pensou, a pegação, né?
3: Tô pegando uma mina, velho.
1: Não, imagina ele falando que foi, sei lá, pra Campos do Jordão, no meio da estrada eles desceram, tiveram uma aventura.
5: Nossa senhora,
1: e aí o cara falou, putz, com a minha mãe, meu.
5: É, aí não precisa ouvir, né? É. Não precisa ouvir a intimidade da mãe, nem a mãe do filho.
0: Porra, o cara mandou uma boa aqui, ela chega... Né, o cara chega, o amigo dele, dá, aí vai tá pegando a mãe já, né? Dá um pedala Robinho no cara e ainda manda assim, vai lá e pegar uma cerveja pro padastro. Pô, aí ferrou, né, doutor?
3: Vocês sabem que vocês não estão ajudando o cara que mandou mensagem com problema, né? Vocês estão ligados nisso.
0: É isso aqui que vai acontecer, filho. Você quer o quê? Não, que o nós ficamos tá mentindo mal, pro cara? O que vai fazer?
3: Se doutor, coloca, acabou de falar, se coloca no lugar do
0: a
3: cara.
0: A doutora acabou de falar
3: se
0: pra...
3: coloca no lugar do cara.
0: Amigo, é igual você tomar um gol. Vai aceita. Lá, pega a bola de dentro do gol, vai pro jogo. Acabou, o que você vai fazer? Né, doutora? Vai
5: claro,
0: pro jogo.
5: Vai pro jogo. Vai pro jogo.
0: Acabou, tá não chorando. Tem o que fazer, filho. Não tem.
3: Vocês não ajudaram muito.
0: Porque o amor não tem barreira, senhor Bernardo Veloso, tá?
5: Muito bem.
0: O amor não tem barreira.
3: Sei lá, medica esse cara, doutora.
5: O que seria ajudar o moço?
3: Medica ele, sei lá.
5: Uma história
3: medica
5: pra ele que não existe?
3: Não sei, esse cara não tem o que fazer da vida,
1: velho. Eu tenho uma boa estratégia. Ele pode, de repente, dar em cima da mãe do amigo.
3: É
0: chumbo trocado?
5: É revanche.
0: Na chumbo trocado?
3: Ranieri deu uma solução.
0: Você ia, palhaço?
4: Assim? Detalhe, ainda com o pai dele. Ele não largou, não. Com o pai.
0: Olha, com o pai é sacanagem.
4: A minha tá solteira, mas a sua, eu vou furar o olho dele.
1: Acabar com o casamento.
0: Acabar com o teu casamento.
4: Todo mundo.
3: Essa é a proposta do programa, entregar uma solução. Parabéns, Ranieri.
0: É, vocês entregaram a solução pra ele, coitado.
3: Não é uma solução? A vingança é plena?
0: Não. Sem vingança.
3: Nunca mata a alma e nem envenena. É. Bom dia, galera do Mord. Não me identifiquem, por favor. Doutora, tô ficando com um cara que ele é ruim de cama, mas é ótimo em tudo. Educado, parceiro, simpático e honesto. Mas ruim de pegada. Tem como ensinar um homem de 45 anos? Tenho 39 e estou com ele há um ano.
5: Bem, gente, a terapia sexual também ajuda nessas questões, porque as pessoas, a sexualidade, o desenvolvimento, o desempenho sexual, ele está muito ligado ao repertório que a pessoa tem de vida. E como é que aprendeu? Como é que é? Como é que faz? Como é que não faz? E às vezes a pessoa não teve muita experiência, às vezes a referência que tem é de filme pornô, e aí a coisa é ruim, porque tem uma expectativa de ficar muito tempo com ereção, de que vai, né, rodar, girar, acontecer um monte de coisa e não vai. Chega lá na hora H, às vezes a pessoa é tímida, então tem que ter repertório na hora de ter a relação sexual, da questão da pegada mesmo. E isso se aprende, então pode aprender. Se ela tiver habilidade, ela pode ensinar para ele, falar, olha, vamos fazer assim, vamos fazer assado, você pode pegar assim, pegar de outro jeito, pode ir.
3: Guiando o cara, tipo um flanelinha.
5: É, não flanelinha, porque...
3: Né? Terce. Agora o que eu recorro?
5: Agora vai pra direita, pra esquerda.
3: Bate aí, na lataria, parou.
4: Faz uma apostila e entrega pro cara, né, doutor?
5: Faz uma apostila. Tem os joguinhos, os brinquedinhos, vai no sex shop, tem lá uns dados, né? Dado de jogar mesmo.
3: Eu jogo bastante
5: dados.
3: E aí
5: você joga... Tem dado em casa?
3: Às vezes.
5: Bom, enfim, aí você joga e tem lá, ó, posição tal, faz não sei o quê, meio que vai brincando também, tem várias formas. Porque às vezes, gente, o cara é super bacana e o que falta é esse repertório da pegada. E se a mulher tem habilidade, pode ensinar numa boa. E o contrário também é verdadeiro, às vezes a mulher é muito tímida, muito travada. O homem também pode ajudar a mulher a se destravar.
1: É que nem a esposa do Kaká, né? Quando eles separaram, ela foi perguntada, né? Por que eles separaram. E ela falou que ele era perfeito demais. Foi o que ela falou, mas às vezes falta, né? Tudo certinho e
5: é
1: tal.
5: Tudo certinho e falta.
3: Daniel,
5: falta
3: que pois, maldade. Não, mas não é verdade. Nesse momento você acabou de dar a entender que o Kaká é perfeito e não tinha pegada.
1: Não, então.
3: me deu essa impressão.
1: Aí ela falou isso, né? Que ele era. Às vezes a pessoa não quer, né? O tão perfeitinho, quer alguma coisa diferente ali, né? Você vê. Mas ela elogiou.
5: É,
1: mas...
5: o que, que é o perfeitinho? Às vezes virou muito amigo, muito colega e perdeu totalmente. A excitação, a coisa do casal. E vira irmão, né? Aí você perde o tesão, as coisas vão meio que acabando.
3: Pode ter sido mesmo, sabia? Que no caso do Kaká foi que virou irmão. É. Os dois eram evangélicos, doutora. Ah, pergunta chegou aqui, ó. Marcos Ronaldo do Ipiranga. Bom dia, galera do Morde. E doutora, não consigo aceitar que a idade chegou. É, no futebol não sou mais o mesmo. Com a mulherada já não tenho mais a mesma energia. Até para sair de casa com os amigos tá complicado. Tenho 40 anos. Tá certo isso?
5: Caramba, com 40. Vou te contar que vai piorar. gente, porque às vezes a cabeça, a pessoa fala, não, vou chegar lá, vou jogar, vou ficar os dois tempos jogando, correndo, ou vou chegar lá na hora da transe, vou dar três sem tirar de dentro. Tem uma coisa que é um corpo de 40, que é diferente de um corpo de 20. Então você tem que ir se adaptando e aceitando. Porque à medida que você vai envelhecendo, o corpo ele vai envelhecendo também. A mente, pode ser que a mente acredite que, ah, não, eu vou conseguir. Só que chega na hora, você vai ver que não consegue. O que, que você precisa? É adaptar para a realidade. Então, antes você conseguia ter duas relações numa mesma noite, talvez você precise esperar e respeitar o ritmo do seu corpo. Ah, antes você conseguia jogar o tempo inteiro do jogo, talvez agora você tenha que ser substituído nos 15 primeiros minutos. E tá tudo bem.
3: Eu tô falando do jogo ainda, do substituído com 15 minutos?
5: É por quê?
3: Pode ser no sexo também.
5: no sexo talvez vai ser bem antes.
1: Mas se chegar nos 5 minutos, ele já tá no
5: opa,
1: lucro, né,
5: doutor? Tá
3: levantando a plaquinha de
5: substituição. E se adaptando e aceitando, porque agora o que, que é importante? Manter uma boa qualidade de vida, porque se a pessoa chega nessa idade, não pratica uma atividade física, não tem uma boa alimentação, não tem uma boa noite de sono, só vai piorar a sensação que ele tem e, de fato, comprometimento fisiológico. Então, cuidar da saúde neste momento é importante sempre, né? Mas passou dos 40... Tem uma mudança muito grande no corpo, no físico, na fisiologia. Aí você tem que cuidar muito mais.
1: Aliás, saiu uma pesquisa recente, Dodô, muito interessante, que mostra que, obviamente, que o corpo, né, ele vai mudando muito, principalmente depois dos 40, 50, mas essa pesquisa ela demonstrou que pessoas entre 18 e 22 anos e pessoas entre 35 e 50 anos conseguem ganhar massa muscular com a mesma efetividade. Muito, muito interessante isso, né? Porque eu, sinceramente, achava que, sei lá, depois dos 40, se ganhar massa muscular, era um parto. E não. Então, assim, outros problemas, eles acontecem, relacionados ao metabolismo, etc. Mas, segundo esse estudo, entre 35 e 50 anos, a facilidade ou dificuldade para você ganhar massa muscular é praticamente a mesma que quando a pessoa tem entre 18 e 22.
3: Eu tô com 47, daqui isso... 2 anos eu começo a treinar.
5: Isso, homens um aninho. E mulheres?
1: Homens e mulheres. Homens e mulheres.
5: Interessante.
1: E aí depois dos 50 tem, aí de fato a dificuldade ela começa a aumentar, para você criar músculo. A pesquisa era isso, criar músculos, né? Então depois dos 50 começa a ficar mais difícil mesmo.
0: Muito bem. Tem pergunta aqui do WhatsApp.
9: Bom dia, pessoal do Morte. Doutora, climatério, mulherada aí da turma 45, 46, 47, começaram a reclamar dos problemas que o climatério apresenta. Existe uma reposição hormonal? Existe alguma coisa que pode ser feita pra atenuar? Porque nós homens conversando entre nós estamos achando que estão usando uma muletinha ali, sabe? Ah, estamos entrando no climatério, então a gente fica mais irritado, a gente perde o tesão. O que a doutora pode nos orientar aí? Um abraço.
5: Tem situações que a mulher já começa a fazer uma reposição, sim. Aí tem que ver com a ginecologista ou endócrino que trabalhe com reposição hormonal. Mas o que, que precisa? A velha história, né? Acabei de falar. Qualidade de vida. Vai ter que fazer possivelmente uma suplementação também. Porque o metabolismo ele muda. Então a comida que você come não vai suplementar tudo que você precisa de vitaminas, de aminoácidos e também... Né, a questão da proteína, que é importante para a construção de músculo, para o humor. Atividade física, gente, salva, por incrível que pareça. É algo que as pessoas precisam fazer. Precisa e aquela atividade que vá trabalhar a tonificação muscular. Às vezes a pessoa fala, ah, eu faço caminhada. É bom, mas é pouco para quem chegou na fase dos 40. Precisa levantar peso, precisa pegar peso, precisa tonificar os músculos. Que inclusive ajuda na produção de testosterona, que melhora o humor e tudo mais. Então tem que ter um cuidado maior. Agora, com relação à moça, consultar um ginecologista, um endocrinologista, ver se ela já pode começar uma reposição e fazer uma suplementação, atividade física e terapia, porque a irritabilidade, a impaciência, a mulher começa a questionar muita coisa da vida depois que chega ali nos 40, né, o que que ela fez, o que que ela deixou de fazer. Então a psicoterapia também ajuda muito nesse processo do climatério e menopausa.
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3: Eu vou aproveitar para mandar um abraço para companheiro de casa aqui, aniversário hoje, Rafael Navarro.
1: Navagol, aniversário dele?
0: Aniversário dele?
3: Feliz aniversário, Navagol.
0: Boa, Navarro.
1: Grande Navagol.
3: 57 anos.
0: Não fico tão feliz ontem.
3: Que aparenta carcaça, né?
0: Mas está bem. Boa. É.
1: Monstro sagrado, ó, parabéns, grande
0: parabéns, Navarro. Felicidades, muita saúde. Ó, tem dois ouvintes aqui, um agradecendo a doutora e o outro fazendo pergunta. Então vamos primeiro para o agradecimento.
10: Bom dia, galera, Morde a Sopra. Aproveitando que é o dia da doutora Rose, passando para poder agradecer. Agradecer de verdade o evento que nós tivemos com a doutora Rose no dia 16, agora sábado. Mulher espetacular, faz um trabalho espetacular, uma baita profissional, uma baita de um ser humano. A doutora Rose realmente é espetacular, faz um trabalho incrível. E nós tivemos o prazer de estar como parceiros dela lá. Passando realmente para agradecer. Muito obrigado. E também a rádio, pois foi através da rádio que eu a conheci. Todos da rádio são espetaculares. Todos. Gosto do trabalho de todos. Muito obrigado, galera do Morde a Sopra. Muito obrigado, doutora Rose.
4: Uma salva de palmas. Valeu,
0: doutora. Caramba, hein, doutora.
5: Caramba, doutora. Gente, foi lindo mesmo, viu? Foi um evento maravilhoso.
0: E que legal.
5: Autoestima e os sabotadores internos. Fantástico.
4: Eu vi umas postagens lá das.
5: Gente, bem... foi lindo.
3: Parabéns, lugar bonito, hein?
4: Doutora, legal.
5: Lugar bacana, né?
3: Povo bonito.
5: Muito legal, povo mulherada bonita, né? Foi bem, que bonitinho. Foi bem lindo, bem lindo. É isso. Foi bem realizado. Muito
3: bacana.
5: E dia 27 de junho tem outro, hein?
0: É,
5: pessoal quiser aí patrocinar, entrar de parceria, me chama.
1: São todos bem-vindos.
5: Todos bem-vindos. Foi bem legal, bastante brinde, bastante sorteio. Foi show, show.
0: E agora a pergunta.
11: Bom dia, Morde a Sopra. Sou Sérgio aqui da Zona Sul. Eu queria saber, a minha esposa, ela aplicou o chip, né? Colocou o chip. E aí a menstruação dela tá muito desregulada. Às vezes ela menstrua 2, 3 vezes no mês. Isso influencia na nossa relação. Eu queria saber da doutora o que ela pode fazer pra... Ela tá pensando até em tirar, se não melhorar, né? Mas eu queria saber da doutora aí, a opinião da doutora.
4: Pega 5G?
0: Palhaço, o que é isso?
4: Ah, é o chip?
0: Não, palhaço.
3: Tinha mulher cai.
4: Tem Wi-Fi fora de casa pra mulher.
0: Valeu, vou dizer.
4: A mulher tá sempre o celular
5: pega. Ai, palhaço. O que eu vou sugerir é que volte a ginecologista que colocou o chip pra conversar sobre. Agora, com relação a porque ela tá sangrando, não tem problema nenhum ter relação se a mulher tiver menstruando ou sangrando, a não ser assim que ela sinta dor, que tenha um desconforto, algum incômodo ou coisa do gênero. Mas não tem problema. Tá? A dica, coloca uma toalhinha na cama, faz embaixo do chuveiro e vai conversar com o médico, ver se está tudo ok, se leva um tempo para esse corpo se adaptar, se está uma dosagem muito alta, está muito baixa, tem que ir no médico, gente.
0: Muito bem. Eu preciso fazer aquele break pro rádio. pra gente voltar daqui a pouquinho no rádio. A gente vai continuar com o papo lá no YouTube. Bernardo Veloso vai dar uma dica muito legal também do show dele, né, Bernardo?
3: No show de comédia stand-up?
0: É.
3: Você acredita que outro dia a doutora foi?
0: Fazer um é mesmo?
3: Aí eu perguntei pra doutora, doutora, não foi o show de comédia que a senhora mais riu na sua vida? Ela falou, é claro que não, foi o do Rodrigo Marques, mas o seu também é muito bom. Então, mentira, eu só queria deixar, Bernardo, isso ressaltado. Quinta-feira, amanhã tá quase esgotado, eu não sei nem se eu tenho ainda ingressos VIPs pra amanhã. Então eu vou, os últimos dois eu vou jogar lá. Vai, mas ó, Zona Leste, não vou decepcionar vocês não, viu? Porque amanhã eu tô no Braz e semana que vem eu tô no Tatuapé e Hilários SP. Então tem dois shows aí na Zona Leste, eu quase não vou pra lá, a galera reclama. Pra amanhã, no Braz, dois pares de ingressos VIPs pro meu show de comédia stand-up, tá? Vai no meu Instagram, no Bernardo Veloso, direct, eu quero.
0: Muito bem, a gente volta em instantes no FM, peraí. Muito bem, já estamos no YouTube, né? Então vamos ver aqui o pessoal que mandou áudios aqui, ó.
12: E aí, pessoal da Energia, beleza? Aqui é o Júnior de Santo André. Olha, pior conselho amoroso que você pode dar pra alguém quando a pessoa vem falar do relacionamento dela e tal, ou você fala arruma outro, ou você fala separa. Esses são os dois piores conselhos, porque por isso que hoje em dia os relacionamentos estão fracassando, estão durando cada vez menos, porque as pessoas estão sempre com a opção alerta de terminar. Ah, brigou aqui por causa do pão que caiu com a margarina pra baixo, separa. Ah, ele não guarda a toalha, separa. Ah, a mulher não me serviu um café do jeito que eu gosto, separa, sabe? Tá muito fácil separar hoje em dia.
0: O pior é que ele tem razão, né?
5: O pior é que ele tá certo, né? As pessoas não têm a menor tolerância e elas já casam com esse pensamento. Se não der certo, a gente separa. Vira e mexe, eu ouço gente falando isso. Ah, não, vou casar se não der certo. Já vai com essa...
0: Como se fosse qualquer coisa, né?
5: Mas foi pra um
3: extremo. Mas foi para um extremo, porque até um tempo atrás, não poderia separar. Porque se você separa, é um vexame pra família, aí a pessoa tinha que suportar...
0: É um tabu, né? Virou uma coisa normal. Virou uma coisa normal.
5: Porque a pessoa não investe na relação. Gente, se você casou, quem casa... É porque quer, né, construir uma família, quer, e não estou dizendo de ter filho, né? Cada um constrói a família como quer, como pensa. Casou já é uma família, já está construindo uma família, então não casa. Porque se você casa, pensa assim, o que eu posso fazer para colaborar para que a relação dê certo? Aí o casal casa e aí começa uma disputa. Quem é o pior, né? Quem é que faz pior e não quem faz o melhor? Quem é que... colabora para que dê certo. E aí, não, quem é que aguenta? Ninguém aguenta.
4: Tem a história do amigo que encontrou com outro no bar e falou, velho, preciso te contar uma coisa. Tô sozinho agora. O cara falou, porra, ainda bem, mano. Você não, sempre é o último a saber, mas... Ah, meu, tua mulher saiu com metade dos caras do futebol.
0: Nossa.
4: Falou, não, eu tô falando do meu sócio.
0: Caramba, olha só.
3: Ô, doutor,
13: conselho. Ele podia falar isso. E o sócio é o cota metade, porque ele jogava futebol, né, com a turma.
0: Tá certo.
3: Ô, doutor, o que a senhora acha que tornou os relacionamentos mais frágeis hoje? O lance do divórcio ser mais fácil e mais aceito pela sociedade? Ou a facilidade em se relacionar com outra pessoa, porque hoje você tá com o celular na mão e pessoas pulam da tela no seu colo?
5: Tem as duas coisas, mas tem uma coisa interna da pessoa de não tolerar frustrações, de achar que o casamento vai ser a solução dos próprios problemas. Então, às vezes, a pessoa fala, eu não aguento a minha casa, não aguento meus pais. Aí ela casa achando que vai ser a salvação. Não, ela tem que se salvar antes de entrar numa relação.

0: E a facilidade de separar também, isso cria uma preguiça, né, nas pessoas de investirem na relação. Acho que as duas coisas colaboram.
1: E antigamente também tinha um lance que meio que o adultério era uma coisa quase que aceita, assim, né? Tinha principalmente muitas mulheres que sabiam, e para manter o casamento,
2: porque
1: era um tabuzão, eu falava, ah, beleza.
0: E sofriam muito,
1: sofriam,
0: né?
1: Sofriam caladas ali, mas mantinham porque não podia, né? De fato, uhum, mesmo, você terminar o relacionamento, etc. Né?
0: É. Uma coisa vergonhosa. E tinha também uma dependência financeira.
1: Sim, total.
0: Muito grande.
1: Até hoje tem muito, né?
0: Hoje tem, mas assim, hoje as mulheres trabalham muito e muitas vezes mantêm a casa sozinhas.
1: Exato,
0: é. Ou dividem também. Então, não tem mais esse aprisionamento. Claro que ainda existe, mas hoje a mulher, ela tem mais autonomia para decidir também se fica ou se sai de uma relação. Porque às vezes, enquanto namora, é tudo muito lindo. Casou, vira uma relação abusiva, sem respeito, e a pessoa também é obrigada a aguentar. Mas
1: é que a mulher também, né, doutora, além de, assim, no mercado de trabalho, a mulherada, se você comparar com os anos 60, que foi quando as mulheres começaram, assim, entrar no mercado de trabalho, teve uma evolução muito grande, mas ainda tem a questão do filho, né, muito, que muitas vezes quando você vai tomar uma decisão, o casal, ele acaba escolhendo, tipo, a mulher largar o emprego, entendeu? Pra cuidar do filho. E aí, mesmo tendo uma profissão, mesmo, né, sendo uma profissão extremamente promissora, aí acaba abrindo mão disso naquele momento, depois até, às vezes, até se arrepende, né? Porque cria essa dependência. É um problema.
0: Tem isso também.
2: Bom,
0: tem.
2: Vamos voltar agora pro FM, bora? Voltar? Simbora. Vamos lá.
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2: Já estamos de volta também no seu rádio agora, né? E tem mensagem. Vamos ver mensagem? Vamos lá.
4: Bom dia, Andréa Stanit do Jardim Paulistano. E hoje é o meu aniversário.
2: Olha aí.
4: E eu gostaria que o palhaço contasse uma piada pra mim. Pode ser? Porque eu sou a CEO da Palha Sox, né? Do fã-clube.
2: Então,
1: parabéns aí pra Stanit.
2: Ela pediu.
1: Grande ouvinte,
2: ela merece
1: do Morde a Sopra. A gente deveria mandar uma cesta pra ela, palhaço, que ela sempre.
2: Porque manda... ela trouxe presente pro senhor aqui,
1: viu? Sempre traz.
5: Que bonitinho. Até gostaria, mas hoje é quarta, né?
2: E que é?
5: Manda a cesta.
0: Que palhaço.
2: Ah, cadê a piada?
5: Já foi tudo... a piada.
2: Não, essa não vou admitir.
5: O fanhoso.
2: Essa piada é muito ruim.
5: O fanho ligou pra.
2: Aí eu já tô gostando.
5: Vai. A namorada. Dia do aniversário dela.
2: Ah, tá vendo? Isso é tudo linkado.
5: Aí ligou e falou. Ana, adivinha quem é?
2: Ela é boa, hein? É boa essa aí.
1: Ou poderia ter vindo por trás, né, palhaço? Só coberto o olho. Aí mandato, meu, adivinha quem é?
2: Abre o olho. Adivinha quem é?
1: Essa foi boa.
2: É boa demais. Vamos lá. Tem mais ouvintes aqui. Deixa eu ver, mais ouvintes.
6: Bom dia, pessoal do Morde a Sopra, Vinícius. Esse aí, rapaz aí que falou com relação ao negócio da mãe. Ah. Ué, é muito simples. Pega a mãe do cara também, pô.
2: Não, para que conselho
5: é esse? Eu falei.
2: Não, mas que conselho é esse? Tem cada conselho, viu, doutora? Agora é pergunta pra doutora. Deixa eu ver a pergunta.
7: Bom dia, galera do Morde. Queria saber se é verdade que tá aparecendo muito nas redes sociais que agora foi comprovado que o famoso Tadala tá dando efeito nas mulheres. É verdade, doutora?
0: Olha, desconheço essa informação. Há uns anos, logo que surgiu o concorrente, né, o Azuzinho, foi um dos primeiros... foi feito pesquisa até ali no HC com mulheres na menopausa e teve um resultado até que interessante, porque é um vasodilatador e manda mais sangue para a região genital, então fica uma região mais entumecida, com mais sangue, mais gorduchinha, aumentou a lubrificação, mas a eficácia, assim, o efeito não foi tão positivo para ser indicado para mulheres no período de menopausa. Então, eu não ouvi esse do Tadala, mas possivelmente tem algum efeito. Mas, gente, vai começar a tomar, né, sem indicação, perigoso, sem ter uma orientação, porque é um vasodilatador. Então, tem que ter essa preocupação.
2: Cuidado, né? Muito bem, doutora, agora é uma hora muito importante, você vai dar recado importante, hein? Qual é o recado?
0: Ah, eu vou. Sabe o que eu quero? Eu quero agradecer às pessoas que colaboraram lá com o meu evento, que foi muito bacana, eu acho muito justo poder

0: fazer isso. Posso fazer isso?
1: Claro. Poxa, como não?
0: Tá, então, ó. Eu quero agradecer a Fio, que é uma super parceira, que trabalha com produtos cosméticos para a região genital, creminhos, lubrificantes. Tá. Então, ela foi super parceira. A Thaís Baltz, que foi uma pessoa que fez uma quick message. Eu acho que é o marido dela que mandou mensagem aqui para a gente agora. Então, ela também ficou lá o tempo todo disponível, fazendo massagem na mulherada. Eu, inclusive, recebi massagem.
2: Boa.
0: Araújo e Cruz, advogados associados, que serviram o coffee lá para a mulherada, break. Que foi um coffee caprichado.
3: Achei que o Araújo já tinha feito os disquites da galera.
0: Foi advogado. Foi também.
1: Advogado,
0: pra vai fazer, lá. Fazer disquite.
3: Quem vai separar, já separa.
1: Já tô aqui.
3: Pra...
0: Separação, pode também resolver outros perrengues, né? Mas também foi bom. A Simposium, que fez o Moleskine, um caderno lindo, maravilhoso, capa dura, com meu logo. Gente, foi muito lindo.
3: Legal.
0: A Leriche, que ofereceu... Lerique, é, oficial, que ela trabalha com lingeries e que também distribuiu lá.
1: É.
0: Espelhinho, fiz uma dinâmica com espelho, com as mulheres. Teve lingerie também, que a gente sorteou, que ela que colaborou. A Colibrize, que ela trabalha com aromas também, deu kits para distribuir. Tofite, que trabalha com marmitinhas saudáveis e congeladas. O Bolos da Tia Lu, sabe a Tia Lu? Lucinete, que traz bolo aqui para gente.
1: Lucinete.
0: Ela também esteve lá e levou bolo para poder colaborar. E a Lê Aroma Presentes, que também trabalha com cheirinhos de casa. E também a minha equipe. O Rodrigo Iacono, Fernanda Salerno e Rosângela Santilli. E só aconteceu esse evento maravilhoso do jeito que foi por conta de todas essas pessoas que colaboraram. Então, fica aqui minha gratidão a todas essas pessoas e espero que vocês colaborem com a próxima também.
1: Ah, com certeza. Deixa eu ver mais
0: lindo.
1: Muito bem, deixa eu ver mais um ouvinte.
4: Salve, galera, Rafael de Santo André, e eu tô dando razão pro ouvinte, viu? O filme que o Palhacinho indicou é horrível. Fala, parece que pegaram a ideia da Rinode e colocaram no filme. Meu Deus do céu, que coisa horrível.
0: Gente, que filme é esse? Que
1: Ora, palhaço, pelo amor de Deus, cara.
0: Que filme é esse, palhaço?
1: É melhor nem falar.
2: Putz,
1: é melhor nem falar.
3: O final para as pessoas verem. Ah,
1: pode contar. É uma porcaria mesmo. Ninguém gostou.
3: Esse filme é assim, doutora. A senhora pode assistir que a senhora vai gostar. Começa o filme e aí é um casal que ele está tendo uma série de problemas financeiros. O marido tem uma série de problemas financeiros. Aí, de repente, o filme dá um salto. Aí a mulher tem uma vida perfeita, num lugar perfeito, numa cidade perfeita. E aí a pessoa... E ela começa, né? A viver tudo aquilo. Só que, de repente, ela começa a achar tudo aquilo muito estranho. E ela descobre que ela tá passando por um ritual. Ela tá recebendo medicação. E é tudo aquilo é uma alucinação. Os dois estão deitados na cama. Meu, em estado, assim, deplorável, porque... Eles estão recebendo uma medicação.
2: Mas isso é o final do filme?
3: Já contei o final.
2: Putz.
0: Ah, eu gosto de filme assim.
3: É espetacular.
1: Essa é uma coisa maravilhosa.
0: Como que é o nome?
3: Pô, é muito louco esse filme aí.
0: Como que é o nome?
3: Não Se Preocupe, Querida.
0: Não se preocupe. Eu gosto
1: de filme.
2: Assim. Muito. Gosto, doutor.
1: Mesmo sabendo.
3: Assiste. Final surpreendente.
1: Então o senhor assiste e conta se é uma porcaria mesmo.
3: O final é surpreendente. Eles dois descobrem que eles estão...
1: Palhaço, ela vai assistir o filme?
3: Eu contei já o final. Mas é muito bom.
0: Não, mas
3: é que o ouvinte é burro, né? Ele não vai conseguir.
1: Não, você não vai falar.
5: É o quarto ouvinte não. que manda mensagem reclamando de
1: então todo mundo é o burraldão. Você é o senhor que é o inteligentão.
3: Putz, eu falei de um aqui, o Bernardo desprezou. Ah, que o cara volta 15 minutos na vida, tal, não sei o quê. Aí o Bernardo falou assim: eu chorei. Putz, eu vi.
5: Sei lá do que ele tá falando.
3: O cara entra no armário lá e volta.
1: Isso aí é maravilhoso, é questão de tempo.
3: Isso
1: é louco.
3: Fui eu que indiquei.
1: Não, foi o Bernardo que indicou.
3: Eu vi,
1: Foi o Bernardo que indicou. Assistiu,
3: Jorge.
1: Não assistiu ainda.
3: Quer dizer,
1: questão de tempo. Maravilhoso. Esse é um filmaço.
3: Eu só indico.
1: Questão de tempo.
3: Assiste, doutor.
1: Esse sim, isso é um filme bom.
5: Parece que é um filme sobre viagem no tempo, mas é um filme sobre relacionamento.
0: É isso aí. Senão...
1: Doutora, assista. Pode não vai na do palhaço
3: aí
1: do
3: outro. O trouxa ali
1: vai no outro. Vai no questão de tempo, doutora. Isso.
3: Tá? Indicou pro outro trouxa ali. Outro trouxa.
1: Na outra, na outra.
5: Fui eu que indiquei, doutora.
0: E não se preocupe, querida.
3: Não, não, não.
1: Vai no questão de tempo, doutora. Ó, é tira e
5: vai
1: queda.
5: Vai no filme bom,
1: doutora. Vai, não perde seu tempo.
0: Pra maratonar.
3: A doutora vai pagar.
1: Esse aqui. Esse aí, ó. Esse aí. Cara, maravilhoso. Baita pode filme. Assistir.
0: É chororô. Pode... Esse aí é chororô.
1: Ah,
0: é
1: eu vou dizer uma coisa pra senhora. Eu sou chorão, né?
0: Eu sou.
1: Tem uma cena...
0: Ai, meu
3: Deus. É muito legal.
1: E eu solucei de tanto chorar. Minha filha pensou que eu tava passando mal. Mas tem um porquê, né, Bernardo?
3: Sim, sim. Não, sim, eu vou contar.
1: Não vai contar porra nenhuma, não. Tá. Vamos, Giro. Giro de notícias. Hora de você ficar bem informado do que acontece no Brasil e no mundo com ele, André Ranieri.
6: Segundo pesquisa Atlas Intel Bloomberg, o senador Flávio Bolsonaro caiu 6 pontos no cenário de segundo turno contra o atual presidente Lula. O levantamento indica que a divulgação dos áudios em que Flávio pede dinheiro ao ex-banqueiro Daniel Vorcaro impactou a candidatura do parlamentar. No último levantamento, os dois principais candidatos ao Palácio do Planalto estavam tecnicamente empatados. Na nova pesquisa, no entanto, em um possível segundo turno, Flávio agora aparece com 41,8%, enquanto Lula alcançou 48,9%. A pesquisa Atlas Intel Bloomberg também apontou que a desaprovação ao governo Lula caiu em maio, mas ainda segue acima da aprovação. Segundo o levantamento, 51,3% dos entrevistados desaprovam o governo, 47,4% aprovam o trabalho de Lula e 1,3% não soube responder. Além disso, 48,4% avaliam a gestão do governo como ruim ou péssima, e 42,9% consideram boa ou ótima. 8,7% consideram a gestão regular. O Atlas Intel Bloomberg entrevistou 5 mil eleitores por recrutamento digital aleatório entre os dias 13 e 18 de maio. A margem de erro é de 1 ponto percentual. A transferência de Daniel Vorcaro para uma cela comum na Superintendência da Polícia Federal é um indicativo forte de que a delação do ex-banqueiro subiu no telhado. A mudança de local ocorreu na última segunda-feira e foi autorizada pelo relator do caso no Supremo Tribunal Federal, o ministro André Mendonça. Segundo a apuração do G1, a sinalização com o movimento é de que as apurações serão aprofundadas sem a colaboração de Vorcaro. Isso porque a omissão do banqueiro em pontos importantes, como a mesada de R$500 mil ao senador Ciro Nogueira, teria desagradado os investigadores.
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1: Muito bem. Vamos dar sequência aqui?
6: Ô, Dodô, posso mandar um abraço?
1: Pode.
6: Ontem, né, eu e o Danielão Souto, a gente voltou do Morumbi. E aí a gente pegou um táxi. Deixa eu voltar aqui. E mandar um abraço pro Genuíno Martins, de Itapecerica da Serra. Genuíno, taxista, um cara muito legal, muito gente boa, e a história dele é incrível, viu, Dodô? Ele nasceu em Porto Seguro, com 12 anos ele veio para São Paulo, num caminhão, assim, sozinho. Ele veio encontrar o irmão, e isso nos anos 60, ele chegou em 1960 aqui. Você não tinha celular, você não tinha nada. Aí ele tinha o endereço de um irmão mais velho, só que aí o irmão tinha mudado, ele não sabia... Simplesmente ele não tinha onde ficar, então ele começou a morar onde dava, né? E com 12 anos de idade. E aí ele foi contando toda a história dele. Então hoje, taxista, já um senhor casado com 3 filhos, 3 ou 4 filhos, e todos formados, né? Então, olha que história bacana, que história de superação. Grande Jesuíno Martins, uma pessoa extremamente simples, porém com um coração gigantesco, de Itapecerica da Serra, Dudu.
1: Boa, garota, isso aí. Muito bom. Vamos dar sequência aqui. Agora o Ranieri vai trazer essa notinha aqui do IBGE que confirma, né? Olha, doutora, presta atenção, tá faltando homem no Brasil, hein?
6: Você recebe muito essa queixa, doutora, da mulherada, assim, que hoje em dia não tem homem, tá difícil?
0: Já faz tempo, né?
5: Qual que é a faixa etária que mais reclama com a senhora que tá faltando homem?
0: Dos 35 pra cima.
5: É mesmo?
6: Já fica mais complicado, né? Uma nova pesquisa do IBGE acendeu uma frase muito comum entre mulheres, principalmente, como a doutora disse, falou acima dos 35, mas acima dos 40 anos. Está faltando homem? Segundo dados oficiais, isso realmente acontece no Brasil, viu, doutora? De acordo com a PNAD Contínua 2025, divulgada pelo Instituto Brasileiro de Geografia e Estatística, atualmente existem 95 homens para cada 100 mulheres no país.
1: Deixa eu só, adendo. Eu acho que, pelo que eu lembro, isso já vem lá atrás, não é de agora, não.
0: É antigo.
1: Que tem mais mulher do que homem no mundo. No mundo, acho que, não é só no Brasil, não. Acho que no mundo. Eu vou até pesquisar aqui pra ver.
6: É, historicamente, né, é sempre um pouquinho a mais de mulheres em relação... É.
5: Mas será que, avô eu, será que sempre teve esse número inferior? Mas será que a qualidade baixou o nível e aí a mulherada aumentou o nível e aí criou-se um buraco ainda maior? Porque até tem, mas elas não querem o que tem. E aí a frase é, tá faltando homem mesmo.
6: Sim, exato. É, né?
3: Não sei, não.
6: É material, quer dizer, que aquele material, né, para um relacionamento.
1: Olha, errei. Tem mais homens do que mulheres no mundo.
0: Jura?
1: No mundo, tá aqui uma pesquisa que foi feita, né? Mais ou menos é isso aqui. Nascem cerca de 105 meninos para cada 100 meninas por razões biológicas, diz aqui. Diz aqui que dados apontam para um número próximo a 3,77 bilhões de homens contra 3,71 bilhões de mulheres.
5: Então, se você é homem brasileiro, deu sorte. Se é mulher, deu azar.
6: Ou seja, o Brasil na contramão, portanto, desse levantamento.
1: Mas aí, no Brasil está aqui, ó. Em contraste com a média global, ó, Ranieri, o Brasil tem mais mulheres do que homens.
6: Aí, ó, 95 homens, para cada 95 homens tem 100 mulheres.
1: E no total, o René ainda fala aqui, não sei se você vai trazer essa pesquisa, total, você tem um total aí?
6: Sim, sim, sim.
1: Ah, então deixa você falar.
0: Ó, então o ideal é aderir à bigamia.
6: A bigamia.
5: Pelo menos 5, né? Se 5 aderir, fecha a conta.
0: Vai sobrar.
5: Não, se 5 aderir, fecha a conta.
6: Não, assim, ó, 94 homens pode ir normal ali, um homem com uma mulher. Aí um homem, ele vai ter que ficar com 6 mulheres. Aí fecha a conta, entendeu? Um homem fica com 6 mulheres. Tipo, faz um Mr. Catra.
1: Palhaço já ficou alucinado. Aqui. Aí, gostou dessa ideia, hein?
0: Começou a prestar atenção
1: na conversa. Palhaço se interessou. Né? Ele gostou. Ele quer ficar nessa parte aí.
3: O pessoal fica com esses papinhos, só pode pegar uma. Ai, casou, não casa mais.
0: É que aí você tá falando, né, biológico. Que aí tem que considerar a orientação sexual também,
6: exato,
0: né?
6: É, tem isso, né? Tem isso. Depois tem que fazer um levantamento, por exemplo, de heterossexuais, homens e mulheres que são hétero, bissexuais, homossexuais.
3: Orientação sexual. O cara já tira outro cara do mercado. Aí sobra mais aí, né? Isso aí é só alegria, velho.
1: Essa... Pode ser que a mulher também tire outra mulher.
0: A mulher também.
6: É verdade.
1: Aí, dependendo do que acontece nesse mundo, a mulher tira a mulher também.
3: Mas pelo jeito não tá igualando na pesquisa aí.
1: Não sei.
6: É verdade.
0: Vamos ver a pesquisa.
6: Porque assim, se por exemplo, vamos imaginar que tem uma quantidade X de homens gays e X de mulheres gays. E aí se tiver, por 3 a cada 100, 3 mulheres gays a mais do que os homens gays, já fecha a conta. É. Já fica redondinho ali, já fica.
5: Uma outra situação que resolve também.
6: Todo mundo fica feliz e cada um ali com o seu par. Bom, os números mostram que a diferença aumenta bastante com o avanço da idade. No estado do Rio de Janeiro, por exemplo, entre pessoas com mais de 60 anos, são apenas 70 homens para cada 100 mulheres.
1: Então era pior no passado,
0: morre mais homem, né?
6: É, a expectativa de vida dos homens...
0: Morre mais homem.
5: Por que será?
1: É. Homem morre antes.
0: Vocês já viram
1: homem os memes? Homem morre antes.
0: Vocês já viram os memes?
5: São maravilhosos.
0: Os caras, assim, alto risco, né? Aí fala, aí vem, né, a mensagem... É, porque será que morre mais homem do que mulher?
5: Ela pulando de cima do telhado na piscina sem critério nenhum. Umas coisas
3: assim, de alto risco. Eu vi um vídeo essa semana da mãe do Sérgio Malandro. Ela tá no teatro assistindo um show dele. E ela tá com um senhor do lado dela. Aí ele fala, põe o microfone lá na mão da minha mãe. Aí, mãe, a senhora se separou do meu pai e tal. Aí, o que aconteceu com meu pai? Ele morreu. Aí, tá bom. E o general? Eu conheci o general, porque ele fala muito desse general.
5: Histórias boas do Jô, né?
3: É, ele conta muitas histórias do general, que foi padrasto dele. E o general? A senhora ficou quanto tempo? Aí, ela ficou em uns 10 anos. Ela vai falar muito tempo. E o que aconteceu com o general? Ele morreu.
1: Morreu.
3: E aí a senhora conheceu não sei quem. Aí, quanto tempo a senhora ficou com ela? Eu fiquei mais uns 5 anos, não sei. O que aconteceu com esse fulano?
1: Morreu.
3: Ele morreu. Meu, juro. Ela fala de uns 5 ou 6 relacionamentos
1: cara do lado.
3: Que morreram. Aí ele fala, E agora a senhora tá com esse japonês aí. Quanto tempo a senhora tá com ele? Aí o cara pega o microfone e fala, eu sou a próxima vida. É muito bom. Meu, foi incrível isso. Show do céu. Caraca. Tá na internet.
1: Não, é bom, muito bom.
6: Oh, é, agora voltando aqui, né? Como a gente disse, no estado do Rio de Janeiro, entre pessoas com mais de 60 anos, 70 homens para cada 100 mulheres. E em São Paulo, não muda tanto. Nessa mesma faixa etária, 76 homens para cada 100 mulheres. O último censo já apontava essa tendência, viu, Bernardo? Em 2022, o Brasil tinha cerca de 104 milhões e meio de mulheres contra aproximadamente 98 milhões e meio de homens. A diferença, portanto, que o Domênico tinha falado ali, é de 6 milhões de pessoas. Tem 6 milhões
1: de mulheres a mais.
6: De mulheres a mais do que de homens, gente, no território brasileiro.
1: Meu Deus! É bastante mulher, 6 milhões.
6: Mano, é muita gente.
5: 6 mulheres, 6 milhões de mulheres. 6 milhões de mulheres solteiras.
3: Meu Deus do céu.
6: Caramba. Não, assim, a gente não tá levando em consideração que nem a doutora falou. As
1: pessoas... Em cidade aí, no interior, que não tem, não tem esse valor, esse número de 6 milhões.
3: Goiás
6: é isso. É, exato. Né?
3: Vai pra Entendeu? Goiás, tem... não tem nem mulher lá, velho.
5: Minas Gerais também é muita mulher pra pouco homem. Eu tinha amigos na adolescência que eles iam pra umas três cidades do interior de Minas. Que era muita mulher e pouco homem.
1: São Paulo não tem 14 milhões de pessoas? Acho que é isso aí, não é?
6: Por aí.
5: A última vez que contei foi por aí.
1: Ou seja, Ana, você imagina, metade da população de São Paulo são mulheres. Sim. Imagina isso.
6: A mais,
1: né? Pode ser que seja isso. Mas no Brasil, a metade da população, a mais é de mulheres, é isso aí. Você tem uma noção da quantidade de pessoas.
6: Não, é muita gente, ó.
1: Muita gente.
6: Especialistas explicam que vários fatores ajudam a entender esse cenário. Entre eles estão a violência urbana, acidentes graves e outras... causas externas que atingem muito mais homens do que mulheres, né? Então, o homem, como a gente destacou aqui, ele tem a expectativa de vida menor, né? Primeiro, porque não vai no médico, é muito raro. Segundo, porque briga no trânsito e aí, muitas vezes, acaba morrendo por causa de uma besteira, assim por diante. Além disso, as mulheres costumam procurar mais atendimento médico, que foi o que a gente falou, cuidar melhor da alimentação e acompanhar mais a própria saúde. Outro detalhe importante é que, biologicamente, nascem mais homens do que mulheres, mas essa vantagem masculina desaparece por volta dos 24 anos, justamente porque a mortalidade masculina cresce muito na juventude e na fase adulta. Ou seja, até os 24 anos, tem mais homens do que mulheres.
1: Mas eles vão fazer aquelas loucuras lá.
6: Os 24 anos justamente tem essa mudança de tendência quando começam a ter mais mulheres do que homens.
5: Ou seja... Se você não pegava ninguém quando era moleque e hoje tá aí com 30, 40 pegando geral, não é porque você evoluiu e melhorou. Lei da oferta e procura, irmão. Só abriu o campo pra você. Você
6: matemática pura.
5: Continua sendo o mesmo cara atrapalhado dos 20 anos que não pegava ninguém. Só melhorou a oferta e procura. Aumentou
6: a oferta. A pesquisa também mostra que o fenômeno acontece em praticamente todo o Brasil. As únicas exceções são Tocantins, Mato Grosso e Santa Catarina, estados onde ainda há um número ligeiramente maior de homens. Segundo os demógrafos, isso pode estar ligado ao mercado de trabalho nessas regiões, né? Principalmente em áreas como agronegócio e mineração, que tradicionalmente atraem mais trabalhadores homens. O levantamento ainda trouxe um dado curioso ligado ao comportamento e à qualidade de vida. Um estudo citado da London School of Economics afirma que mulheres solteiras e sem filhos tendem a ser mais felizes e saudáveis do que mulheres casadas. Já os homens costumam se beneficiar mais do casamento, principalmente por terem maior apoio emocional e passarem a cuidar melhor da saúde. Os especialistas afirmam que o envelhecimento da população brasileira deve tornar essa diferença entre homens e mulheres ainda mais evidente nos próximos anos, doutor.
5: Tem um outro número que vai contra a mulherada também? Existem mais gays homens do que gays mulheres.
6: Aí, ó.
5: Segundo o IBGE, né, a conta deles aqui é de 1 milhão de pessoas homens e tipo 800 mil para mulheres.
6: Tem uma diferença de 200 mil pessoas gays a mais.
5: Exato.
6: Os homens.
5: A conta só piora para mulherada nesse ponto.
6: É, a matemática não tá fechando aí, doutor.
5: Não tá boa para mulherada, não.
0: Tá difícil, né, gente? Faz tá parte. Difícil. E aí o que sobrou hétero é tudo tranqueira?
6: É isso, Dudu.
1: É isso.
5: Ele falou então... olhando pro Domênico desse jeito.
0: Falei nada. Os solteiros, São tranqueiros.
5: E os casados não.
0: Os casados estão casados.
1: Deixa eu colocar aqui ouvintes que mandaram mensagens, né? Deixa eu ver aqui, ouvinte.
8: Gente, realmente esse filme que o palhaço tá dizendo é bom, hein? É bom. Eu assisti, meu esposo também assistiu. Eu adorei. O final realmente é surpreendente. Tudo bem que o palhaço já contou, mas é surpreendente. Assista, doutora, você vai gostar. É. Daniela Pandre Santo André. Beijo, tchau, tchau.
0: Vou assistir, com certeza vou assistir.
1: Finalmente uma do teu lado, hein?
3: É, eu nem me preocupo com esse tipo de coisa.
1: Como assim não se preocupa?
3: Eu sei que é bom. Chateado, parece. Eu assisti, eu gostei. Dane-se os outros.
1: Ah, deixa eu ver mais um.
6: Dodô, chegou uma mensagem aqui. É Frank Marcos Antônio Pagalanche. Ele diz o seguinte. Avisa o Bernardo aí que hoje não é aniversário do Navagol. Tá mó confusão no grupo do futebol.
5: Não falei nada.
1: É verdade?
3: Parabéns,
1: não falei nada.
3: Bernardo.
1: O senhor falou e eu acabei de colocar.
3: O Bernardo, mais uma vez.
1: E aí já fora. O Frank me... Não é aniversário dele?
3: Eu acho que é, não.
5: Errei, gente, desculpa. Segue o programa.
0: Mas tudo bem, gente, dá parabéns.
1: Mas tá todo mundo dando parabéns.
5: Não, mas aproveitem pra parabenizar ele pelo profissional que ele é, pelo grande narrador e grande pessoa que Navarro é. Navarro é incrível.
6: O Marcão, ele falou, ele deu parabéns, aí o Navarro falou que não era aniversário. Daí ele falou, mas já fica contando, salva a mensagem aí pra quando for.
5: Não vou mandar quando é, não.
1: Hoje, sabe quem faz aniversário? É o senhor televisão, Newton Travesso faz aniversário. Parabéns.
5: Aí sim.
1: Esse faz hoje 92 anos.
5: Esse é de verdade.
1: Esse é de verdade, sim, que eu acabei de ver. O Johnny me mandou aqui também, né? E vi aqui, 92 anos, 20 de maio de 1934, vida longa ao senhor televisão.
5: Posso te falar?
1: Ele é o senhor televisão, você sabia?
5: Não sabia, mas sei da importância dele pra televisão, sei da importância dele, da grandeza dele.
1: Gostaria muito de entrevistar ele aqui.
5: E por que ele não vem aqui?
1: Não dá, né, Johnny? Dá?
5: Não, Johnny não consegue?
1: Não é isso, próximo não é dele. Isso. Depois nós se fala fora do ar.
5: Ô, Dodô, e aí só pra também esclarecer essa história do Navarro e do aniversário... É que a gente às vezes usa...
1: Pra arrumar uma confusão, viu?
5: Não, não é confusão. É que às vezes a gente também não morde a sopa, a gente é meio sádico, né? Eu e o Ranieri, a gente tava conversando sobre isso. Falei, Ranieri, eu vou falar que hoje é aniversário do Navarro e não é. Aí o Ranieri, pô, Bernardo, eu aposto 50 contos que se você fizer isso no ar, em menos de um minuto, o trouxa do Frank cai.
6: Não devo falei trouxa, não. 50
5: contos pro Ranieri.
1: Ah, você tem que chamar todo mundo de trouxa. Não, todo mundo
5: caiu. A gente apostou em menos de 5 minutos.
1: Bernardo R. Fica inventando essas desculpas. É. O senhor fica inventando.
3: Eu acho que alguém acredita.
1: Assuma o erro, tá? O senhor assuma os seus erros, tá?
5: Errei, fui moleque, desculpa.
6: O Bernardo Veloso se aproveita...
1: Então o senhor pede desculpas, tá?
6: Ele se aproveita da inocência de pessoas como o Frank, por exemplo. Isso é uma grande sacanagem. E, Dodô, ainda dá tempo de participar aqui do nosso sorteio, tá bom? Lá no youtube.com/energia97, entre na live, na transmissão do Tempo de Jogo, do Morde e Assopra, Tempo de Jogo daqui a pouquinho, 11h30.
5: Pô, você gosta mais de lá que de cá mesmo, cara.
6: E no chat, você coloca seu nome completo e hashtag Motel Morde. 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
1: Muito bem, tiver mais uma aqui do ouvinte.
9: Bom dia, pessoal do Morde e Assopra. Aqui é o Erasmo, tô falando aqui do Jardim da Saúde. O pessoal tá de sacanagem com o Palhacinho. O filme é bom, já assisti, é muito bom. Beleza, pessoal? Palhacinho, tamo junto. O filme é muito bom, excelente. Abraço.
3: Não precisa puxar o saco também,
1: meu. Mas também se o cara te chupar, não é possível.
0: Humor, hein,
1: olha, mas vou dizer uma coisa, hein. Ou o cara desce o pau, aí você fala que não. Aí o cara fala bem, você fala, porra, você decida.
3: O saco,
1: meu. Olha, eu vou dizer.
0: Mas tu é um
1: saco, eu não vou, eu vou falar, viu, doutora?
0: Saco de galocha.
5: O ouvinte mandou um WhatsApp, tava tudo feliz, a casinha vai pro ar e o palhaço vai falar que fica comigo, porra, né? É nós irmão.
1: É, mas isso aí é pro ouvinte aprender.
5: Pagar a mão
1: aprender a ficar pagando pau. Vamos pro Bombadas.
7: 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Bombadas.
1: Bombadas são aquelas notícias que não mudarão em nada na sua vida, são as bombadas do Veloso.
5: Filho de Luciano Huck e Faustão almoçam juntos. Luan Santana diz que reduziu a agenda para curtir a família. Abre aspas. Preciso de pouco para ser feliz. Sei. Graciane Barbosa lista procedimentos íntimos e diz hashtag apaixonada. Mentira, ela disse apaixonada. Futebol, Dodô.
1: Vai.
5: Fora da Copa, Éder Militão tem noite romântica com a esposa durante convocação. Mais futebol. Charles do Corinthians e Valdo dos Santos, Murilo do Palmeiras e Ferreirinha do São Paulo não se pronunciaram após ficarem de fora da lista de convocados para a Copa do Mundo.
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5: Ai, cara, ai, vocês viram a reação do Everton, goleiro?
6: Maravilhoso. Ele
5: dando cambalhota. Não, maravilhoso não.
3: Ele desmaiou,
5: o irmão dele quase pisou na cabeça.
1: É maravilhoso.
6: Não apagou nada.
5: Você viu ele dando relato?
3: Apagou.
5: Ele apagou? Ele desmaiou.
1: Ah, desmaiou?
5: Ninguém da família percebeu, ninguém notou.
1: Eu pensei que era...
3: Todo mundo comemorando e ele desmaiado.
5: Do sofá, cara.
3: No tapete.
5: Ele ficou entre o sofá e o tapete.
3: Pé no sofá e a cabeça no
5: tapete. E aí ele depois dá uma entrevista falando, cara, realmente eu apaguei. E por Deus que meu irmão não pisou na minha cabeça, não acaba com a minha vida, que o irmão dele começa a pular do lado da cabeça dele.
3: O cara se contunde.
6: O cara ia perder a Copa, né?
1: Ele ganha e perde a mesmo tempo.
3: Na comemoração.
5: O Hugo Souza e o Bento, vai. Fiquei pro lado.
1: Ó, agora é um momento muito especial. O quadro hashtag Dicas da Doutora, tá bom? Dicas sobre sexo, psicologia, comportamento e sexualidade. Hoje a dica é exercício para acalmar a mente.
0: Exatamente. Gente, eu peguei isso na internet, tá? Mas super funciona.
1: Ah.
0: Porque ela traz essa questão da presença. Para a gente poder sair de um estado de ansiedade, precisa estar presente, no momento presente. Então é um exercício muito bacana. Vou pedir para todos vocês fecharem os olhos e fazer aqui junto comigo.
1: Ah.
0: Vai pegar o polegar e o indicador. Para quem não sabe, polegar é o dedão, aquele que você faz joinha. O indicador é aquele que você aponta, assim, é você. Então, o indicador e o polegar, fechem os olhos. Respirem. E aí você vai mexer assim, ó, um dedo no outro. Vai fazer esse movimento assim. Isso, vai mexendo, sentindo.
5: Que gostosinho.
0: Prestando atenção. É gostosinho mesmo.
5: Gostosinho.
0: Isso. É. Aí agora, você vai prestar atenção no seu polegar.
5: Que susto.
0: O seu indicador mexendo no seu polegar. Foca agora no seu polegar, só no polegar. Sente ele sendo massageado, o outro dedo em contato. E agora, você vai prestar atenção no indicador.
1: Vamos lá.
0: Isso.
5: Uhum.
0: Aí.
1: Faz, palhaço.
0: Muito bem.
3: O palhaço tá aí. Meu indicador reclamou do polegar que ele faz o carinho muito melhor. O polegar reclamou. Puta, o polegar faz um puta carinho ruim
0: palhaço,
3: no indicador.
0: Palhaço arruinando com a técnica.
1: Valeu.
0: Gente, eu vou dizer, isso viu, não é, fácil, é um exercício para fazer quando você perceber que você está no turbilhão, que você vai fazer uma apresentação, que tem uma ansiedade, que
1: fica
0: a respiração está mais acelerada. Por quê? Porque ele traz presença. Quando você começa a focar no seu corpo, numa parte do seu corpo, você sai do turbilhão, você dá uma apagada assim, naquele turbilhão de pensamentos, sabe? A mente acelerada. Que eu não sei se vocês prestaram atenção, se vocês chegaram a sentir isso, que acho que vocês ficam meio preocupados. Espero que quem está em casa tenha conseguido prestar atenção. Porque faz mesmo, dá uma acalmada.
5: Eu fazia diferente. Eu apertava. Eu apertava o polegar no indicador e aí...
0: Também, porque você está trazendo consciência para o seu corpo, mas aí você tem que estar prestando atenção no que você está fazendo. Então, quando você fala... Faz carinho, né? Um dedo no outro. Então, estão os dois. Depois você foca. Presta atenção só no polegar, recebendo o contato, o carinho. Presta atenção só no polegar. Então, você vai prestar só no polegar. Agora, só no indicador. Então, você muda, mas continua no corpo. Continua, você traz presença para o momento presente. E aí você sai daquele pensamento acelerado, de ficar pensando o que eu vou fazer agora, o que vem depois.
1: Então, tira o foco, né?
0: Tira o foco e põe o foco no corpo. É muito bom.
6: Eu quase dormi aqui. Não sei se é porque...
0: Vai dando uma molezinha.
5: Semana que vem.
3: Falou pro Ranieri, fecha os olhos e enfia uma agulha.
6: foi mesmo.
5: Ele era apagou no ar.
1: Pior é isso, né?
3: A doutora falou, fecha os olhos e ele começou até a transpirar. Ele falou, meu Deus, quer ver
5: que lá
0: vem? E vem aí com esse dedo.
5: Semana que vem...
6: Mas é legal mesmo, é bom, vou fazer.
5: Semana que vem... Na hora do intervalo que a gente for só pro YouTube, Eu vou ensinar o que fazer com esse mesmo exercício de um outro jeito.
0: Bernardo,
5: doutora,
0: Bernardo,
5: dá certo, doutora. Dá muito certo, posso falar?
0: Entendi, no, com dedão.
5: Acalma outra pessoa.
0: É doutora.
5: Olá. Tem que ser pro YouTube,
0: é,
5: né?
0: É tântrico.
5: É tântrico. No FM não dá.
0: Entendi.
5: Mas é por aí, doutor.
0: Então, semana que vem tem dicas do Bernardo.
5: Se vocês lembrarem no YouTube.
1: Ah, mas é difícil o pessoal lembrar daqui a uma semana, hein?
5: É, por isso que eu tô falando.
0: É, dicas do Bernardo.
1: Dicas do Bernardo no intervalo?
0: No intervalo, ele vai dar
5: dica. Esse mesmo exercício.
0: Dica tântrica.
1: Certo.
0: É. Então vale tá a pena, semana que vem o povo tá aí. Gente, deixa eu só falar, a minha rede social é Rose Vilela, com dois L's, doutor. No Lé, psicóloga, porque eu falei, agradeci e acabei não
1: esqueceu,
0: falando.
1: Esqueceu.
0: Pois é, Rose Vilela, dois L's no Lé, psicóloga, tudo junto.
6: Ô Dodô, e eu não tô trazendo mais as dicas misteriosas, né?
1: Você tem que voltar.
6: Mas agora eu vou começar, a partir da semana que vem, uma série muito legal no meu Instagram.
1: Qual que
6: e aí eu vou trazer os vídeos aqui, eu acho, aqui no Mordi. Que é o ano que vem, eu falei, eu vou pro Japão, em março.
1: É verdade, você vai mesmo.
6: Eu vou pro Japão, então eu vou fazer toda a caminhada até o Japão, assim, tudo curiosidades também sobre o Japão. Então, quem quiser sugerir pautas, etc., manda pra mim. Então, eu vou fazer uma sériezinha que eu acho que é bacana e vai ter muito conteúdo legal aí também, viu, Dodô? Quem quiser me seguir, aliás, Ranieri_André lá no Instagram.
1: Boa. Tá certo. Bom, olha, chegamos ao final do programa, gente.
5: Que peninha!
1: Não, ainda não.
5: Ah, não?
1: Agora, a gente vai saber aí quem ganhou, porque tem presentes importantíssimos que o pessoal tá aguardando. Sim. O pessoal mandando aí, tem um monte mandando até agora. E é voucher pro Motel Cassino.
6: Isso, exato. Dois vouchers pro Motel Cassino, que fica em Santo André, com hidro espumante da casa. O primeiro ganhador é o Hugo Saruhashi. Parabéns, Hugo Saruhashi. E a segunda vencedora é a Cássia Pérez. Não é Carla Pérez, é Cássia Pérez. Por muito pouco, não foi uma dançarina do Tchan.
5: A nova loira do Tchan.
6: Então tem 5 dias úteis para comparecer à Avenida Paulista, 1439, nono andar, no horário comercial, Dudu.
1: Muito bem, agora vamos saber quem é que ganhou aí, né? Qual é a alternativa que ganhou na nossa enquete do YouTube.
6: Exatamente. A pergunta era a seguinte: qual o pior conselho amoroso? Na quarta colocação ficou... Se faz de difícil, com 2%. A terceira colocação ficou: o outro vai mudar depois do casamento, 27%. Na segunda colocação, tenha filho que melhora, 30%. E na primeira colocação, venceu, você acertou novamente, 40% para quem ama, perdoa tudo.
1: Ah, eu sempre falo sobre isso.
5: Tudo nunca erra.
1: Não erro. Bom dia, Marcelo Lima.
5: Não bom temos... dia, tá aqui, eu tava procurando aqui o microfone.
6: A chavinha, né?
1: Tudo bem, Marcelo?
5: Tudo bem, tá bem, Domênico, beleza? E você?
1: Bom, rapaz, e daqui a
5: pouco... Você caiu no fake news do Bernardo Veloso também?
1: É, que era aniversário do Navarro? Desgraçado aí, mandando
5: Frank
1: aí.
5: Frank Beckenbauer botou no nosso grupo inteiro, parabéns.
1: Mas tava
5: parabéns.
1: Todo mundo mandando lá.
5: Mas daí o Navarro entrou e falou, pô, gente, meu aniversário é 17 de outubro, sei lá.
1: Que é Bernardo, coisa né? Do Bernardo. Bernardo é um...
5: Bernardo é completamente fora do ar.
1: Completamente maluco.
5: Posso falar? Bernardo não vale nada.
1: Impressionante. Pede desculpa.
5: Desculpa.
1: Então tá certo. Pediu.
5: Que beleza.
1: Marcelo Lima, daqui a pouco tem aí os destaques. Rapaz, você sabe que eu tava assistindo o jogo de São Paulo, né? Aí fez 1-0, eu falei, tava ruim o jogo, viu, Marcelo? Não é por nada, não. Aí eu falei, quer saber? Eu vou ver alguma outra coisa. Aí fui zapeando. Aí fui ver umas outras coisas e tal. Aí falei, deixa eu ver quanto que foi o jogo. Quando eu voltei, tava 1-1. E depois teve um pênalti lá pro Milionários, que o cara bateu que nem parecia o Baggio.
5: E no último lance do jogo, contra-ataque, 3-1, o árbitro acabou o jogo.
1: E arrumou uma confusão, hein, Marcelo?
5: Pois é, rapaz.
1: Vocês vão falar isso e que mais, hein?
5: Ah, vamos falar do Palmeiras, né, que joga hoje contra o Cerro Porteño, né? Precisa ganhar aí pra garantir a liderança do grupo. Tem também o Santos jogando pela Sul-Americana contra o San Lorenzo, às 19 horas na Vila Belmiro. Também precisa ganhar pra... encaminhar a classificação, e do Corinthians, que amanhã joga contra o Peñarol no Uruguai, Dodô.
1: Tá certo, olha, muitos destaques já aí no tempo de jogo, então fique aí, porque é rapidinho, a vinheta de encerramento e começa coladinho o tempo de jogo aqui. A gente volta com Morde a Sopra, sempre às 10 da manhã, de segunda a sexta, amanhã tem Morde a Sopra às 10. Valeu, um abraço, tchau!
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12: Ah, muito bom dia! Está começando mais uma edição do Tempo de Jogo. Hoje é dia 20 de maio, quarta-feira. Seja bem-vindo, você que estava acompanhando o Morde e Assopra no 97.7 nas ondas do rádio em São Paulo e região. Você que nos acompanha também no nosso app da Energia 97 no Brasil e no mundo. Seja bem-vindo. Aliás, não tem o nosso app? Baixa aí na tua loja digital o app do Fundo Azul e nos ouça em qualquer lugar do planeta. Você que está chegando no youtube.com/energia97, seja muito bem-vindo. Já sabe, entrou aqui na live? Deixa o like, inscreva-se no nosso canal, faça como mais de 1 milhão de amigos já fazem, acompanhando a programação da Energia no youtube.com/energia97. E claro, você vai participar conosco dessa edição de hoje do Tempo de Jogo pelos corneteiros.
11: Anota o número.
12: Qual é?
11: 11 966 507997, ok?
12: Ok, mande aí o seu áudio ou o seu vídeo de 10, 15 segundos e o seu nome... Ah, eu sabia, né, seu trouxa? Você ia falar, calma, camarão, dançou. Manda aí o seu áudio ou o seu vídeo de 10, 15 segundos e o seu nome...
1: Tá esperto, né?
12: Manda aí. Com o seu nome, nós colocaremos vocês aqui no ar, neste programa que começa agora no oferecimento de YPF Lubrificantes. 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Comigo na bancada, Danilo Soto, André Ranieri, Rafael Sgrilles. Bom dia, galera.
13: Muito bom dia, Marcelo Lima. Bom dia, rapaziada. Tô na área hoje. Bom dia, Sgrilles. Bom dia, Ranieri. Bom dia, Quero Quero.
11: Bom dia,
13: Quero Quero.
11: Tô seu fã, viu?
13: Eu também, Quero Quero. Tô na área. Eu tenho ouvido vocês aqui quando eu não venho. Eu ouço, eu vejo que você consegue irritar o Marcelo Lima impressionantemente, né? Vou te falar, viu? E eu gosto daquele tá áudio, bom. Eu gosto daquele... Tá bom. Tá bom, eu gosto do tá bom.
12: Isso aí foi o Gabiru que inventou.
13: Tá lá.
12: Entendeu? Ele inventou e fica jogando isso na Energia em Campo umas 80 vezes em cada transmissão.
13: E pior que encaixa em qualquer situação.
12: É
13: maravilhoso. Mas estamos na área. Quero convidar você que está assistindo o programa pelo YouTube para mandar a sua mensagem, manda a sua pergunta, o seu comentário, que a gente vai ler aqui durante o programa. Fechou? Bom dia, André Ranieri.
14: Fala, Danilão, tudo bem? Muito bom dia a você, Marcelo Lima, Rafael Sgrilles, Quero Quero.
11: Bom dia!
15: Parabéns pra você. Olha
13: lá, parabéns.
14: Nessa data, querido. O aniversário do Navarro hoje, né?
13: Navarro, eu vi,
14: grande,
13: rapaz.
14: Grande Navarro.
15: Mas... Que piruzaço, irmão!
14: É pra você ver, né?
13: Ele gosta,
14: até,
13: né?
14: Até o Navarro ficou impressionado com o peru, né?
12: Você viu que ele falou com gosto, né? Porque tem, lembra a comida, né?
14: Encheu a boca.
12: Festa, então.
13: Ele fica com salivando.
14: Salivou. Com
13: ele fica salivando, Navarro.
14: E muito bom dia também a todo mundo ligado no 97.7, youtube.com/energia97. Vem chegando com a gente, vamos repercutir bastante desse jogo do São Paulo, viu? Vou falar. Para a estreia do Dorival não foi a estreia que o torcedor imaginava. E tem também Palmeiras, Santos, Corinthians, muita coisa sobre futebol aqui no Tempo de Jogo. 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Batemos a meta, a gente separa o nome e anuncia aí no fim do programa. Bom dia, Sgrilles!
1: Tudo bem, André? Bom dia! Bom dia pro Danilão Soto, bom dia, Marcelo Lima, bom dia, meu bradinho, Quero Quero! Você tá bom?
11: Uhum.
1: Maravilha, eu tô sabendo que você tá no veneno aí. Eita, esse é o Quero Quero. Parabéns ao Navarro pelo desaniversário.
16: aniversário também, como diria o outro, né? Parabéns ao Danilão pelo título da Kings League.
17: Ah, muito obrigado. Para nossa equipe maravilhosa. Desempenho, boa.
16: Muito legal aí na final desta semana. Aí o cara se destaca. Se destacou aí o Danilão com a galera dos Desimpedidos aí vencendo a Kings League. E seja aí o nosso seguidor, importante sempre. E eu faço esse convite para você, @futebolenergia97, futebolenergia97, conteúdos de Copa do Mundo, Campeonato Paulista Sub-20, os cortes aqui do tempo de jogo e também do futebol Energia em Campo e já na Copa do Mundo, Marcelo Lima.
12: Muito bem, tá certo. 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Vamos às manchetes do tempo de jogo.
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19: São Paulo, na reestreia de Dorival Júnior, o tricolor tropeçou diante de sua torcida ao ficar no empate com Milionários da Colômbia por 1-1 ontem no estádio do Morumbis. O novo comandante do São Paulo defendeu o zagueiro Dória na falha que originou o gol do adversário. Ele salientou que, apesar do resultado, o time teve uma boa atuação na sua volta ao tricolor.
12: Palmeiras, para o jogo desta noite contra o Cerro Porteño no Nubank Park pela Copa Libertadores, o técnico do Verdão, Abel Ferreira, não contará com os lesionados Felipe Anderson e Ramon Sosa. Maurício e Alan devem entrar na equipe titular. Uma vitória deixa o Alviverde próximo da classificação ao mata-mata do torneio.
19: Santos, o técnico Cuca terá problemas para escalar a equipe que enfrenta o San Lorenzo logo mais na Vila Belmiro. O mais importante deles é o meio-atacante Neymar. Convocado para a Copa do Mundo, o craque se recupera de dores na panturrilha direita e não enfrenta os argentinos. Afastado pelo protocolo de concussão, o zagueiro Luan Pérez também está fora de combate.
12: Corinthians, com dores na panturrilha, o atacante Memphis Depay está fora da partida contra o Peñarol nesta quinta-feira no Uruguai pela Libertadores. O holandês também não tem presença confirmada para o jogo do final de semana contra o Atlético Mineiro no Brasileirão. Por outro lado, Gabriel Paulista e André Luiz devem ser as novidades contra os uruguaios.
19: Torneios continentais. 4 clubes brasileiros estiveram em campo por torneios organizados pela Conmebol nesta terça-feira. Na Libertadores, o Mirassol venceu o Always Ready na Bolívia e se classificou para o mata-mata. O Cruzeiro arrancou um empate em La Bombonera diante do Boca, enquanto o Fluminense bateu o Bolívar no Maracanã pelo placar de 2-1. Na Sul-Americana, o tricolor paulista empatou com Milionários no Morumbis.
12: Premier League, o Arsenal se sagrou campeão inglês pela primeira vez depois de 22 anos. O fim do jejum aconteceu nesta terça-feira sem entrar em campo. Com um empate entre Bournemouth e Manchester City por 1-1, o time de Mikel Arteta não pode mais ser alcançado por nenhuma outra equipe e, com uma rodada de antecedência, levantou o caneco na competição pela 14ª vez.
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12: Muito bem, tem aquela enquete diária já no ar no YouTube para que vocês participem, né? Quem vence o jogo de hoje na Libertadores? Palmeiras, Cerro Porteño vai dar empate? Participe aí da enquete, já tá no ar, né? Palmeiras, Cerro Porteño ou empate, tá? Vamos lá então, vamos começar o tempo de jogo falando do São Paulo, rapaz. São Paulo que quase se complica contra os Milionários da Colômbia. Saiu barato, 1-1, hein? Hora do tricolor no tempo de jogo.
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21: Vamos, São Paulo! No tempo de jogo, vamos de tricolor.
12: É, rapaz, estreia de Dorival Júnior, né? O reestreia de Dorival Júnior. São Paulo marca um gol logo no começo com o Luciano, num frangaço do goleiro do Milionários. E aí vai, né? Vai lá, perigou aqui, perigou acolá, e começa o segundo tempo, e aí vai. E aí o Dória, que já tinha feito besteiras a granel contra o Fluminense, resolve abrir a caixa de besteiras no jogo contra o Milionários. Manda um taco pra trás no meio campo, contra-ataque do Milionários, gol, 1-1. E aí depois, rapaz, Dória vai lá e comete pênalti. O Milionários viraria o jogo, né? Mas o jogador do Milionários, o Contreras, bateu um tiro de meta em vez de bater um pênalti. A bola foi parar lá na arquibancada, né? Para alívio dos 15 mil torcedores que estavam lá no Morumbi, né? E contou no finalzinho, daqui a pouco o André vai falar, né? O torcedor do São Paulo não achou ruim, mas o do Milionários, meu amigo, o último minuto de jogo ali, contra-ataque 3-1 pro Milionários, provavelmente sairia o gol. E aí o árbitro, o que faz? Acaba o jogo, não quis saber de confusão, para desespero dos colombianos. Rapaz do céu, conte essa história pra gente, André Ranieri, você que estava em loco no Morumbi ontem.
2: Foi o Kevin Ortega, né? Último lance, de fato, você narrou muito bem, era o contra-ataque ali do Milionários. E eram três jogadores contra um, e o Milionários a milhão, e o outro jogador de São Paulo estava lá longe.
4: Não ia chegar. Tava todo mundo na área tentando o gol da vitória do São Paulo no escanteio.
2: Exato,
4: né?
2: Exato.
4: Por isso que não tinha ninguém.
2: A chance de sair um gol ali era muito grande, né? Muito grande. O Milionários, ele ficou pistolaço, né, com essa marcação do árbitro. E o São Paulo se complicaria ainda mais no grupo da Sul-Americana. O que parecia que estava muito encaminhado, o São Paulo ia garantir primeira colocação com rodada de antecedência. Nesse momento, o São Paulo, ele mantém a liderança, mas ele seria ultrapassado se tivesse perdido para o Milionários. E isso poderia ter acontecido nesse último lance e também na penalidade que o Contreras isolou. E ainda pode ser ultrapassado pelo Higgins, que hoje pega o Boston River no Uruguai.
4: Que é o saco de pancadas do grupo.
2: Que é o saco de pancadas.
4: Não venceu nenhuma.
2: Então, em tese, o Higgins só depende de si para terminar na primeira colocação. Tá certo que os dois jogos são fora de casa, contra o Boston e contra o Milionários, na última rodada, na Colômbia. Mas só depende, o O'Higgins só depende dele, né? E o São Paulo não depende mais apenas de si para garantir essa primeira colocação, já que na Sul-Americana só o primeiro colocado avança diretamente às oitavas, né? O segundo vai ali pro playoff, né? Pra repescagem contra os terceiros da Liberta. E o São Paulo ainda tem chance de terminar em terceiro, tá bom? Aí seria uma tragédia total. O Dorival, que ele guarda, nutre essa esperança de eventualmente conquistar um título, como fez em 2023, dessa vez na Sul-Americana, ele não teria essa oportunidade, e aí o São Paulo teria que brigar ali no máximo por um G4 de campeonato brasileiro. Bom, em relação à partida do São Paulo, foi uma partida horrorosa, na minha opinião, achei uma partida muito ruim, principalmente quando você está jogando em casa e tem um adversário que não é um adversário dos mais fortes. O momento do Milionários, agora, assim, pegando o recorte dos últimos jogos, não é ruim. Mas é um time que nem avançou no campeonato colombiano para a segunda fase. Não ficou nem entre os 8 primeiros colocados. Ficou na 10ª colocação. Então, assim, muito pouco. O Dória, ele já tinha feito uma pichotada ridícula contra o Fluminense, dando uma de Ronaldinho Gaúcho, entregando um dos gols, olhando para um lado, tocando para o outro. Ele não recebeu, porque poderia, pelo que ele fez, poderia ter levado ali um puxãozinho de orelha.
4: Não recebeu nada.
2: Não recebeu nada. Ainda foi titular. O Ferreirinha, quando foi expulso com 34 segundos, não foi sacado no outro jogo?
4: Foi sacado no outro jogo.
2: Então, o Dória permaneceu. E aí, o Dória, o pior estava por vir. Quando o torcedor do São Paulo achou que ele já tinha ido mal contra o Fluminense, ele errou absolutamente tudo que ele tentou diante do Milionários. Primeiro que, no gol de empate, ele falha, ele vai dar um bico para frente no meio campo, ele espana o taco, ele dá um bico para trás, o Hurtado, ele empata o gol.
4: Ele
2: depois
4: vai com a perna ruim dele, né? Com a perna direita, ele chuta com a direita, ele é canhoto.
2: Ele tem duas pernas ruins, né?
4: Na verdade.
2: Então, de fato,
4: ele uma foi das ruins ele foi, né?
2: Foi com a mais ruim que a outra, né? E aí, no segundo, no logo na sequência, ele faz um pênalti ali. Alex Castro, né, um atacante, tinha acabado de entrar, ele vai e faz um pênalti, claro. Ainda tem a cara de pau de reclamar com o árbitro. A sorte que o Contreras isolou. Um detalhe que me chama a atenção é que a partida do São Paulo não foi ruim. O Milionários, ele estava completamente acuado, tanto que nem passava do meio campo. Até os 30, 40 do primeiro tempo, praticamente não passava do meio campo. Só que o Milionários foi perdendo o medo do São Paulo, falou assim, ó, eles não são tudo isso. O Fabian Bustos, ex-técnico do Santos, tirou um meia, colocou um atacante.
19: E aí o Milionários começa a ir para cima do São Paulo, começa a ter oportunidades, empata e quase vira, né? E o Dorival, do outro lado, ele tira um atacante, que foi o Figueirinha, e coloca de novo o Wendel, dobra de lateral, para segurar o resultado.
20: Mais uma lição que ele não aprendeu do jogo do Fluminense, né?
19: Perfeito. Não sei se na cabeça dele ele quer que o raio caia duas vezes no mesmo lugar, o que ele fez com o Alisson, de reinventar o Alisson, fazer o mesmo com o Wendel, reinventar o Wendel como meio campista, porque ele gosta do Wendel. Mas eu vou falar que, assim, eu particularmente, o Marcão até justificou, não, é porque o Enzo Dias, ele tava sofrendo ali defensivamente com as chegadas do Milionários pelo lado direito. Então, cara, troca o Enzo, sei lá, e aí você põe o Wendel ali para dar um suporte pro Enzo. Então, assim, na verdade parece que o Roger Machado ainda tava no banco do São Paulo, uma partida muito ruim, e o São Paulo se complicando numa competição que parecia já encaminhada, Marcelo Lima.
20: Danilão, você estava lá também?
8: Estava lá na arquibancada com o torcedor, sofrendo com o torcedor, né? E já senti alguns sintomas ali, né? Primeiro que esse papo de falta de confiança já começou a irritar o torcedor são paulino, né? Já vi até comentários aqui hoje.
19: Muleta, né?
8: Lá fora também falando com a galera, esse papo de confiança, precisa dar confiança pro time. Confiança, amigão, tem que jogar, joga no São Paulo Futebol Clube, né? Tem que nada tem, a obrigação é você ter confiança para ganhar o jogo em casa. Outro aspecto que eu ouvi na rua também, Arboleda, por que que temos que ter o Dória em campo e não reintegrar o Arboleda? Alguns torcedores já pedindo o retorno do zagueiro que abandonou o São Paulo, né, que abandonou o clube, que deixou o clube na mão, sim. Só que quando um zagueiro que está sendo titular tem atuações desse modo, o pessoal esquece tudo, né, e já pede para o Arboleda voltar para esse time do São Paulo. Essa dobra de laterais, primeiro ato do Dorival Júnior no São Paulo, já irritando o torcedor são paulino também.
9: Então já teve o dedo do Dorival, né?
8: Já teve o dedo do Dorival, Navarrão. E aí o pessoal achou que fosse algo, que pudesse ter sido algo do Milton Cruz, né, no primeiro jogo, né?
20: Não foi.
8: Mas não foi. Foi uma orientação do próprio Dorival Júnior mesmo. Então não foi uma estreia boa do Dorival Júnior. Ontem na transmissão, o Sombra ainda questionou aqui a equipe inteira se foi justo o resultado, e na minha opinião e do Ranieri também, não foi justo o resultado. O resultado justo era a vitória do Milionários. O Milionários teve a oportunidade de ganhar o jogo nos pênaltis, teve a oportunidade no final do jogo, que se o juiz não acaba, faria provavelmente o gol. O Milionários, no segundo tempo, ganhou espaço, gostou do jogo e podia ter muito bem ter saído com a vitória ontem. E destacar a torcida do Milionários, viu? Nossa, que encheu o setor visitante. Uma festa, cantaram o jogo inteiro. O barulho que se ouvia no estádio era da torcida do Milionários. Então, São Paulo numa situação complicada e precisando da tal confiança, Marcelo Lima.
9: E antes da Copa do Mundo, né, meus amigos? Chegando aí a 7 jogos sem vencer. Para vocês, é mais uma questão de o time chegou no ápice com aquelas vitórias consecutivas, abriu uma gordura importante na Copa Sul-Americana, chegou no G4 do Campeonato Brasileiro. Era o máximo que esse time poderia chegar ainda com o Crespo, ou as pataquadas da diretoria, tirando o Crespo, trazendo de forma equivocada o Roger Machado, a conta está chegando agora, ou tem outra questão que o torcedor precisa se preocupar ainda mais? O elenco é isso e vai ficar entre vitórias e derrotas.
19: O Sombra ontem, Sgrilis, ele até perguntou, qual um ouvinte perguntou, ele repassou pra gente a pergunta que é a seguinte: qual o elenco do São Paulo, qual o time do São Paulo era melhor? O atual elenco e atual time titular ideal ou aquele de 2023 que foi campeão da Copa do Brasil com o Dorival? E aí, na minha visão, até para responder o seu questionamento, aquele lá, para mim, era muito melhor porque futebol não é só a qualidade técnica dos jogadores. Então, você tem um jogador como o Luciano, que tem uma boa qualidade técnica, mas é um jogador que, para mim, em muitas vezes, ele não torna o time competitivo. Tanto que o Dorival, o que ele faz na Copa do Brasil, ele saca o Luciano. O Luciano é reserva no título da Copa do Brasil de 2023. Aquele time era extremamente intenso. Você tinha o Wellington Rato voando, fisicamente ele estava um trator. Você tinha o Rodrigo Nestor também, que foi, ele era um jogador que atuava aberto, mas era um meia, e que também, intensidade alta. Pablo Maia, melhor momento do Pablo Maia.
8: Né?
19: O Lucas Moura, tava que bem. Ele tinha acabado de chegar, e tava bem. Aí o Jonathan Caleri, o Alisson, que era um dos melhores jogadores do Brasil, muita gente se esquece disso, mas naquele momento ele era um dos melhores, se não, sei lá, top 3 melhores jogadores em atividade no futebol brasileiro. Caio Paulista, que também viveu o auge da carreira dele.
17: Foi só ali, né? Mas ali ele fez uma temporada.
19: Mas ele fazia muita diferença, né? Incrível. É uma válvula de escape ali pro São Paulo, perfeita, né? Aproveitando muito o corredor que o Rodrigo Nestor ele abria, porque caía mais pelo meio. E aí a zaga com o Arboleda, um zagueiro que era muito seguro em 2023. Beraldo, que já chegou voando. E o Rafinha, que trazia

0: O Arthur caiu muito de produção, verdade. O Ferreirinha caiu muito de produção, não acerta uma, e o próprio Calleri também não está acertando nenhuma bola lá na frente.
1: E o Bobadilha ontem teve três oportunidades, ele mandou três chutes na arquibancada, é um negócio impressionante. E, né?
2: A galera descalibrada, porque descalibrada. O Arthur e o Ferreirinha também, né? Também. Isolaram as
0: bolas. E está ficando cada vez mais evidente a falta que está fazendo o Marcos Antônio nesse time do São Paulo.
1: É. E, aliás, o Dorival realmente não teve uma estreia feliz, né? Primeiro, bancar o Dória. A gente já vai ouvir ele, ele insiste, né? Porque o erro foi dele, então ele insiste na coletiva que não, tem que... Depois do que o Dória fez contra o Fluminense, e você tendo opção de trocá-lo, seja pelo Sabino, até pelo Osório,
2: Osório.
1: Pode, coloca, porque o Dória, depois do que ele fez contra o Fluminense, que ele fez aquela pichotada que saiu o gol do John Kennedy, né? Que é a dama de Ronaldinho Gaúcho, né? E depois, no segundo tempo, ele errou saídas de bola também, que quase entregou, né? E você insiste com esse cara e ele foi responsável direto pelo empate barra quase derrota. Porque ele entrega o primeiro gol espanando uma bola bizonha onde não estava sendo pressionado por ninguém. Era só matar, se tivesse o mínimo de categoria ali. Quis dar um balão, chutou para trás e depois cometeu o pênalti. Então o Dorival errou bastante em insistir com esse cara. E outra, né, o que vocês falaram, querer fazer essa dobra com o Wendel, ele chamou o Milionários para cima depois daquela substituição que ele fez. Coloca ali o Luca, coloca o Tapia, né? Se o Ferreirinha não tá bem, continua ali abrindo, tendo opção de ataque pelo lado esquerdo. Não, ele fez essa dobra, não adiantou nada, como já não havia adiantado contra o Fluminense, né? E chamou o Milionários para cima. Então o Dorival teve, sim, uma estreia bem infeliz no São Paulo. Aliás, vamos ouvi-lo então, né? Na coletiva ele saiu em defesa do Dória, né? E rejeitou a responsabilidade de apenas um atleta pelo resultado. Vamos ouvir o Dorival.
3: Bom, eu acho que você não pode penalizar um atleta por um erro, você não pode jogar toda a responsabilidade daquilo que tem acontecido. Houve sim, aconteceu, mas o jogador ele tem naturalmente que buscar uma recuperação. E você só vai recuperá-lo dando confiança para que ele possa voltar a atuar dentro das suas melhores condições. Eu acho que eu sempre pensei assim em relação a atletas. Futebol é coletivo, você não ganha na individualidade. Isso vai acontecer esporadicamente, mas jogar individual, um erro, é natural que de repente aconteça. A opção foi em razão de tudo que nós vimos até então. Ouvimos muita gente ali dentro para que pudéssemos tomar algumas decisões iniciais, só que aos poucos agora a gente vai tentando moldar dentro daquilo que nós queremos, desejamos e necessitaremos.
1: E o Dorival também falou sobre a sua estreia, né? Ele valorizou o futebol do time na sua estreia, né? Mas ele admitiu que a sequência negativa que vem passando São Paulo vem atrapalhando a equipe, né? A ansiedade está atrapalhando. Vamos ouvir o Dorival.
3: Acho que você vai entendendo o elenco, vai conhecendo com o passar do tempo, você não queima etapas. Eu acho que tudo é questão de treinamentos, buscando correções. É natural que o primeiro quesito seja um resgate de confiança, isso tem que acontecer. Eu acho que nós não fazíamos uma partida ruim, né? Não tínhamos uma partida onde estávamos sofrendo, porém também não foi uma partida com domínio técnico pleno, absoluto. Eu acho que poderíamos ter tido um outro tipo de comportamento, criamos boas oportunidades. Temos muitas coisas a tentar corrigir dentro da minha visão, daquilo que eu perceba e vejo que a equipe precise, mas também a questão de tempo. Fizemos um trabalho ontem de 20 minutos, 30, e olha lá, preparando a equipe para hoje. Acho que é pouquíssimo aí para as necessidades da partida, para o objetivo que nós tínhamos e para aquilo que representava o resultado de hoje. Eu acho que nós tivemos coisas mais positivas do que negativas, porém não o suficiente para que tivéssemos tido o resultado.
1: Tá bom, tá aí o Dorival, né? Explicando, falando do Dória, defendendo, claro, é papel dele defendendo, vai queimar o cara, né? Já que foi ele que escolheu, mas que foi muito mal nessa escolha, foi, né? Agora, a dúvida que fica, né, gente? Que o Dorival, ele já se mostrou um treinador muito competente em Copas, e que é sofrível no Campeonato Brasileiro de pontos corridos. Foi assim mesmo em 23, quando ele ganhou a Copa do Brasil. Vocês lembram, São Paulo teve que

0: ficar 10 rodadas Sim. brigando ali para não ter perigo de cair, de rebaixamento. E no próprio Corinthians agora, o Corinthians estava horroroso no brasileiro e foi bem em Copas, tanto que foi campeão da Copa do Brasil. Será que ele vai manter? Porque se ele mantiver esse ritmo no São Paulo, São Paulo daqui a pouco despenca da quarta para ficar lá embaixo, né? Será que ele vai conseguir manter o quarto lugar do São Paulo no brasileiro?
1: Ele na coletiva fez meio questão de rechaçar essa pecha que ele tem. De, números, ser bons, né? De ser bom em Copas e ruim em pontos corridos, né? Mas ele tem que demonstrar isso dentro de campo. Agora, eu acho que para mim, o mais difícil mesmo que o Dorival vai ter pela frente vai ser mobilizar esses jogadores. Porque, cara, dentro de campo, assim, você sabe muito bem, né, Lima? Ali, ficando pertinho do gramado, você vê também muito a fisionomia do jogador. Cara, os jogadores do São Paulo, mas eles estão... Sabe o International Superstar Soccer Deluxe, que tinha as flechinhas?
2: Sim. Meu Deus!
0: Como é que chama o negócio aí?
1: International Superstar Soccer Deluxe. Que era um jogo de Super Nintendo.
2: Tá tudo vermelhinho pra baixo.
1: Tá roxinho.
2: Roxinho, era a carinha, né? Era a carinha roxinha
1: ali, ó. Com a boquinha pra baixo, que eles estão... Quando eles estavam zoados. Quando eles estavam vermelhinho ou meio rosa, assim, é que o jogador tava voando. Quando tava roxinho, tava horroroso.
3: A estamina indo embora.
1: E aí, os jogadores do São Paulo estão tudo no roxinho ali. Estão tudo com a boca pra, sabe, tristinho, com a boca pra baixo ali, porque, vou falar, ele vai ter muito trabalho pra conseguir motivar e mobilizar esses jogadores. Na zona mista ali, parecia que alguém tinha morrido, viu, Marcelo Lima?
2: E o São Paulo, na tabela do brasileiro, né, nas últimas 3 rodadas, conseguiu se manter uma quarta colocação ali, impressionantemente, né? Mas agora, a partir de agora, pode tomar um tombo. Lá para nono, rapaz. Pode tomar um tombo lá para nono, lá para oitavo na competição. Se São Paulo perde a próxima rodada, pode cair muito na tabela.
1: É que a gordurinha foi embora, né?
2: A gordurinha foi embora. Faz tempo. Então, nessas últimas 3 rodadas, deu uma falsa impressão que São Paulo tá lá em cima. Mas não tá, né? Agora, se perde o próximo jogo com o Botafogo, vai cair lá para oitavo, nono.
3: É que conseguiu resultados importantes no começo e basicamente encaminhou a primeira colocação do grupo. E agora vai enfrentar o último colocado e deve confirmar a primeira colocação, porque...
0: Depende dele.
3: Não depende dele.
0: Se o Higgins ganhar hoje, não depende mais dele.
3: Mas flerta com o perigo para pegar um time difícil depois num playoff com um terceiro de Copa Libertadores da América. Então, o que dava uma situação tranquila para o time dentro da chave na Copa Sul-Americana, já ficou fora de Copa do Brasil. Ah, ele é especialista em Copas, mas precisa tomar cuidado para não ficar fora de outra Copa.
1: Uma pergunta para os Grilis, Lima. Onde que está o Jesse Pinkman e o Walter White?
0: Breaking Bad. Pra quem não sabe, tá com um agasalho parecido com o que eles usavam no seriado Breaking Bad. Que beleza.
3: Sem dúvida alguma.
0: Sem dúvida alguma, né, Ademir Quintino? Que beleza. Então vamos colocar a corneteiro, vai.
3: Só eu uso essa blusa, cara. Vocês não usam essa blusa. Acho que tá tão gostosa.
0: A minha não entra.
3: Olha, vocês não usam.
1: Eu tô vendo lá uma vaga, mandei um currículo pro aeroporto, sabe? Que ficar assim indicando, ó, pode vir, ó, pra cá, eu vou usar.
0: Meu não entra. Eu por só isso não que eu não uso.
2: Porque eu tenho vergonha mesmo.
0: Bota a corneteira aí, vai.
4: Salve galera, Rafael aqui de São Bernardo. E pelo amor de Deus, viu? Sobre o jogo de ontem, quem falou que o Dória é melhor que o Sabino? Olha, não assiste futebol, porque pelo amor de Deus, não começa não, hein, Dorival? Não começa não, hein?
5: Então já teve o dedo do Dorival, né?
0: Começou cedo a corneta.
2: Mas, ô Lima, você que acompanha o São Paulo há muitos anos, que era setorista lá, você acha possível o Arboleda ser reintegrado, rapaz? Do que ele fez?
0: Eu acho que não, e ficou claro na coletiva do Rui Costa, que virou um negócio pessoal, inclusive, com o Rui Costa e o Arboleda. Já tava nisso, né? Dizem que o Arboleda se mandou, não só pelo Roger, mas pelos perrengues que tinham com o Rui Costa. Então, vocês lembram que quando o Dorival voltou agora, já começou, não, o Dorival vai pedir, o Rui Costa já botou lá na coletiva, não volta, não será reintegrado, e já avisei ao Dorival, porque isso é pessoal dele, né?
2: Então, foi ordem, então, recebeu a ordem que não volta.
1: Exato.
2: Porque agora... o torcedor já começou a avaliar essa hipótese, hein?
0: Assim, quanto mais ele escalar o Dória, mais o Arboleda será lembrado.
1: Agora, uma coisa que pra mim ficou muito estranha, né, o Rui Costa, ele já veio em coletivas de imprensa, falando assim, ele até admitiu, fez uma meia-culpa em relação à saída do Crespo, né? Admitiu que o timing estava errado, mas ele dá a entender que o Crespo ele fez alguma coisa extremamente pesada.
0: Foi o que o Muricy falou.
1: É, extremamente pesada, mas ele não fala o que foi.
0: Não vazou. Não,
2: mas é
0: não vazou.
2: Falar logo,
1: mas assim, primeiro, a gente sabe que no futebol as coisas são vazadas. São vazadas. E aí começou um papo agora de que os jogadores não odiavam o Crespo. Então, assim, tem gente. E não tô nem. E o meu ponto não é nem com quem está noticiando que os jogadores odiavam o Crespo. Meu ponto é. Qual a fonte, porque alguém falou para, né, esses jornalistas, deu essa informação. Os jogadores odiavam o Crespo. Aí o Sombra até perguntou ontem na transmissão para mim. Aí eu falei assim, Sombra, sinceramente, aqui é mais feeling. Se o Crespo consegue chegar na liderança do Campeonato Brasileiro sendo odiado pelos jogadores, imagina se ele fosse amado.
0: Sabe o que é isso aí? É jogador que está na reserva, que está insatisfeito, que vaza... Né, esse tipo de coisa para a imprensa, né, para algum conhecido da imprensa e tal, né? Já que esse jogador não está satisfeito e a rodinha dele provavelmente também estava na reserva, aí não tem como agradar.
1: O Alisson,
0: né?
1: Quando o Crespo foi mandado embora, que postou lá no Instagram, por exemplo.
2: Tenho certeza que lá no Corinthians tem jogador que já não gosta do Diniz, que já tem. Tenho certeza que no Palmeiras tem jogador que fala, pô, o Abel não me coloca, né? É normal isso, mas é o que você falou. Tava na liderança da competição, rapaz.
1: O grupo inteiro te odeia e você é líder?
2: Não faz sentido.
3: Então, jogando bem, né? Você vai agradar 11 e o restante do elenco você vai desagradar.
2: Exato.
3: Não tem jeito.
0: É gestão de elenco. É. Né? Bom, é o seguinte, a gente vai um rápido break comercial, continuamos no YouTube. A gente já volta no 97.7. Segura aí rapidinho.
6: Vamos lá.
0: Vamos botar mais corneteiro. Vamos embora.
7: Júnior São Paulino aqui de Guarulhos aqui. Queria falar um negócio pro Danilo aí. E aí, Danilo, você prefere quem? O Dória, que entregou dois resultados aí? Ou o Arboleda? Mesmo essa bagunça que ele fez aí no São Paulo aí, ele ainda é bem melhor que o Dória, hein?
2: Cara, eu prefiro o Arboleda. Prefiro. Ele nem fez o que fez no São Paulo lá. Deve ter os motivos dele, tudo bem. Só que é o torcedor que é resultado em campo, cara. Que é uma defesa sólida. E o Arboleda, queira ou não... Ele entregava isso pro São Paulo, cara. Ele é bem melhor do que o Dória dentro de campo.
3: E o Mike? Porque
2: o outro também
3: até
2: que tava afastado.
3: O Rui Costa falou na apresentação lá do Dorival, falando que tá afastado, que precisa entender a questão de ser mais profissional, mas só que você não pode punir o seu clube com um jogador que tem talento.
0: Não, mas se ele fez merda lá, tá certo. Não, tem que deixar,
3: tá certo.
0: Que é moleque, depois se começar assim já vai errado.
3: Sim.
0: E vamos combinar que o Mike não tava jogando também uma maravilha pra virar intocado.
3: Horroroso! Sim.
0: Calma.
3: Mas com o Cedric aqui, pelo menos.
0: É, mas tem o Lucas Ramon, né?
2: Mas assim, quanto tempo dura a bronquinha? Quanto tempo dura essa geladeira?
0: Então, precisa ver a postura do menino, né?
2: Sim. Exato.
0: Porque se ele não mudar nada, falar, tô encostado, dane-se, aí também fica difícil. Não.
2: Eu acho que os mesmos motivos que ele tá fora são os motivos que o Dorival escala dois laterais. É que é coisa que só vê no treino, entendeu?
0: Exato.
2: A gente não sabe. No treino, o Wendel deve ser muito bom. Dobrando a lateral ali, porque no jogo não funciona.
0: É que
2: o Mike
0: isso aí,
2: no treino,
0: essa questão da lateral, Danilo, como o próprio Dorival disse, que ele só treinou 20 minutos, foi mais na filosofia, sabe? Vou testar isso, que eu acho que pode dar certo.
2: Já não deu.
0: É, pois é, exato.
2: Já não deu.
3: Lembra
0: agora,
3: que na seleção brasileira ele era titular na Copa América.
0: É por isso que ele quer colocar, ele tá querendo achar um jeito de colocar
3: resgatar
0: o Wendel em campo,
3: a confiança, né?
0: Agora, Danilo, no Arboleda, você conversou com os torcedores ontem, mesmo com o que ele fez com o clube, você sentiu que a maioria gostaria de vê-lo de volta?
2: Senti sim, até por conta da atuação do Dória ontem, né? Então acaba evidenciando muito mais, né? Se fosse, talvez, num jogo normal... Talvez fosse mais dividido, muita gente falasse que não, tal. Mas pela atuação que o Dória fez ontem, pelas entregadas que ele deu, cara, ficou muito evidente que o torcedor preferia o Arboleda em campo do que o Dória, mesmo com o que ele fez.
0: Muito bem, mais corneteiros, vamos lá.
8: Wellington da Vila Andrade. Eu não estou querendo dizer que é ídolo, mas ontem eu vi que o Luciano, ele joga muito bem, sabia? Se vocês repararem, a maioria das jogadas de ataque que o São Paulo está envolvido, dificilmente ele erra. O que eu quero dizer, ou ele faz gol, ou ele dá um passe bom. E eu juro que eu comecei até a entender um pouco por que os técnicos colocam ele naquele esquema de meio como meia, assim. Não é um craque, mas assim, ele é um jogador bem regular, na minha opinião.
3: Pelo amor de Deus, hein?
2: É, mas não é a dele ali, mano. Luciano, não é a dele, não. Inclusive, ontem, na transmissão, Sombra soltou uma enquete. É, quem que era mais importante para esse time do São Paulo? Caleri ou Luciano? Né? E se eu não me engano, o Caleri venceu essa enquete como sendo o jogador mais importante para o time.
0: É o artilheiro do time na temporada, mas tá grudado com o Luciano, né? Com o gol de ontem, tá 11 a 10, né? 11 Caleri.
2: Tem uma
0: 10
2: pergunta
0: Luciano.
2: Do William aqui no chat. Vou colocar a participação da galera que tá mandando mensagem. Ó, Danilo, você acha que o São Paulo caindo na Sula e o Dorival tendo um mau retrospecto em pontos corridos, o São Paulo corre risco de rebaixamento? Eu acho que rebaixamento não, mas tem que ficar com o alerta ligado, né? Porque começa a despencar na tabela, como a gente disse há pouco tempo. Daqui a pouco vai ter talvez a tabela do Brasileirão.
0: Já.
2: A gente vai ver a posição do São Paulo na tabela. Mas a gente pode até falar aqui a tabela daqui a pouquinho. O São Paulo pode, nessa próxima rodada, se tropeçar para o Botafogo, cair para a oitava colocação, dependendo dos resultados. Então, começa a se preocupar já com a posição no Brasileirão, sim.
1: Ó, a tabela do Brasileirão. Palmeiras lidera, tem 35 pontos. O Flamengo é o segundo com 31, mais um jogo a menos. Aí o Fluminense é o terceiro com 30. E o São Paulo é o quarto com 24, né? O São Paulo poderia ter passado o Fluminense na tabela, mas como perdeu, viu o Fluminense abrir 6 pontos de vantagem. O Atlético Paranaense, que é o quinto, está empatado em número de pontos, mas tem um saldo inferior ao do São Paulo. Aliás, tem um saldo inferior, não, tem, só perde em número de gols pró. Aí o Bragantino é o sexto, tem 23 pontos, o Coxa é o sétimo, 23, Bahia é o oitavo, 23, Botafogo é o nono, 21, Atlético Mineiro é o décimo, 21, e o Internacional é o 11º, 21. Ou seja, todos esses, até o 11º, eles podem chegar aos mesmos 24 pontos do São Paulo.
2: São Paulo pode mudar de página. É. Né? Em duas rodadas aí, pode ir para outra página da tabela.
0: Exatamente. Bom, mais corneteiro, vambora.
6: Fala, rapaziada do Tempo de Jogo. Hashtag volta Arbolenda. Cê tá doido, cara. Não dá, não. Esse Dória aí tem que ser emprestado. Dá ele pra alguém aí, porque esse cara aí não dá, não, bicho.
0: É, mais um.
1: É, tá mais um aí, ó. Pra muito torcedor, o Dória, de fato, é um jogador imprestável mesmo, né?
0: Que é, invendável, emprestável.
1: Você pode emprestar aí pra...
0: Que beleza. Mais um corneteiro.
9: Horroroso, horroroso.
10: Andréa Stanich do Jardim Paulistano, e hoje é meu aniversário e eu quero pedir que vocês cantem ao ar a introdução do hino do meu Verdão. Quando sujo ao viver de imponente, eu mereço.
0: A cara do
11: você.
2: Boa, André, parabéns.
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2: André, que merece um bolo mesmo, né? Ela merece.
0: Estamos na FM também, estamos dando parabéns a André Stanich, nosso ouvinte aqui, né? Não
1: sempre
0: só
1: manda
0: do tempo
1: presente
0: do jogo, mas,
1: pra gente.
0: É, de toda a programação, manda presente pra gente. Aniversário
1: gente
0: dela.
1: Finíssima.
0: Parabéns, André.
2: E tá combinado a homenagem. Marcos Costa, quando estiver aqui, vai fazer homenagem para
1: ela. Ela queria cantar o início do hino do Palmeiras, né?
0: Isso.
3: É. Ela mandou o bolo do Palmeiras, agora eu vou mandar o bolo do Corinthians para ela. Vou retribuir agora.
2: Um beijo para André.
1: Presente. Manda um pastel de perus lá.
3: Vou mandar um pastel senhora. De R$5 para André.
0: Meu Deus.
2: Ela merece
0: Nossa
2: mais.
0: Senhora. Tá bom.
1: Ave manda dois,
0: Maria. Então. É. Ave Maria. Bom. Coloca aí pra gente, Silvio Luiz, a tabela aí da Libertadores e da Sul-Americana, por favor, com os jogos de hoje, né? Aliás, tem jogo com transmissão do futebol Energia em Campo, 2, né? Começaremos com o Peixe, que joga às 19 horas pela Sul-Americana contra o São Lourenço na Vila Belmiro. E depois, um pouco mais tarde, a partir das 8, a gente abre transmissão para Palmeiras e Cerro Porteño. Mas ontem... os resultados, né? O Fluminense ganhou de 2-1 do Bolívar, vai se complicar, hein? Precisava ganhar de 2 gols de diferença para depender só dele. Agora tá dependendo aí da última rodada.
3: Galera xingando o Zubeldi, principalmente o presidente do Fluminense ontem, ali pessoal virado de costas pro jogo e xingando ali na direção das sociais onde estava o presidente do Fluminense.
2: E eu estive no último jogo do Fluminense pelo Brasileiro e é engraçado como muda realmente de quarta para domingo. No Brasileiro, o torcedor fala, não, o Zubeldi é fazendo um bom trabalho, tá tudo certo. Quando vem Libertadores, ele é muito criticado mesmo.
0: E, é o Dorival ao contrário, Zubeldi.
2: É ruim em Copas.
1: E no caso, né, do Fluminense, assim, em tese o Fluminense ainda depende só dele. Só que aí a briga vai ser, em 2 jogos distintos, o saldo de gols. Porque, por exemplo, se o Bolívar vencer o Rivadavia por 1-0 e o Bolívar recebe o Rivadavia na Bolívia, o Fluminense ele vai receber o La Guaira, né, no Maracanã. Então ganha de 1-0, o Fluminense tem que fazer, sei lá, 2-0. Né? Então tem o saldo do Fluminense é menos 2 e o do Bolívar é 0. Então, na verdade, é 3-0. Então, assim, se o Bolívar vencer por 1-0, o Fluminense vai ter que vencer por 3-0. Então vai ficar essa disputa muito mais difícil, claro, que para
0: o
1: Fluminense.
0: Lembrando que o confronto direto agora define classificação. Então, e o Bolívar ganhou do Fluminense lá na Bolívia. Então,
1: O Fluminense ganhou aqui.
0: Não, aí... mas no saldo, aí vai para o confronto direto. Aí
3: você tem que ver o confronto em 180 minutos dos dois verdade. Que estão envolvidos.
0: Isso. Né? Vamos ver. O Fluminense vai de 2-0 para ficar mais sossegado.
1: Foi 2-0 para o Bolívar.
0: Isso.
1: Né? Então, no confronto direto, o Bolívar... Então, você tá certo.
0: Isso,
1: então,
0: por isso que estava de 2 gols.
1: Então, esquece. Então, agora o Fluminense vai ter que secar, não depende de si, vai ter que secar o Bolívar que recebe o Rivadavia.
0: É isso. Rosário Central ganhou de 4-0 do Universidade Central da Venezuela, time de Esgrilis e da professora Helena. O Coquim Bonito...
2: Esse eu gosto que você fala ali.
0: O Coquim Bonito?
2: Fala de
0: Coquim
2: novo.
0: Coquim Bonito do Chile ganhou de 3-0 do Tolima. O Independente Santa Fé ganhou de 2-1 do Platense, esse era o grupo do Corinthians.
3: Que estava basicamente fora. O Corinthians com 2 vitórias e o triunfo na última rodada do Santa Fé... Passa o Santa Fé e o Platense, que ficou ali na zona de classificação o tempo todo, pode ficar fora no final.
0: Pode ir para a Sul-Americana, o Platense. Isso. Always Ready perdeu para o Mirassol e o Mirassol está classificado.
2: Espetacular.
1: Mas que coisa. É o segundo classificado, né, o Mirassol, para o mata-mata da Libertadores.
0: Segundo brasileiro, inclusive.
1: Segundo brasileiro, né, porque o Corinthians tinha sido o primeiro geral, né, e por coincidência brasileiro. Mas no Brasileirão tá ficando cada vez mais para trás.
3: Exatamente.
0: Exato. É. Tem que tomar cuidado, Mirassol.
3: Isso pode atrapalhar o Mirassol nessa possível saída da zona do rebaixamento no Campeonato Brasileiro, que já aconteceu com outros times considerados médios, principalmente Fortaleza.
0: Fortaleza ficou um bom tempo na zona de rebaixamento brasileiro, porque estava indo bem na Libertadores.
3: E aí depois caiu na Libertadores e depois teve o descenso também no Campeonato Brasileiro.
0: Não, mas nesse ano especificamente, o Vojvoda tirou o Fortaleza do rebaixamento, mas teve que suar.
1: O que vocês escolheriam? Finalista da Libertadores sem a garantia do título, você sabe que você é finalista e rebaixado ou eliminado, sei lá, nas oitavas, mas permanecendo na primeira divisão?
0: Depende do tamanho do time. O Mirassol, por exemplo, eu acho que apostaria numa final de Libertadores e ser rebaixado no Brasileiro.
2: É espetacular, eu exatamente. Acho. Agora, para um time grande...
0: Time grande, eu acho, acho que não.
2: Não vale tanto a pena, não.
0: É.
3: E o São Caetano viveu isso em 2002. Porque foi o segundo ano de Libertadores do São Caetano. Em 2001 ficou nas oitavas para o Palmeiras no primeiro ano. E no segundo ano acabou indo para a decisão e acabou perdendo nos pênaltis para o Olímpia do Paraguai. Mas se manteve, só caiu posteriormente.
0: Boca Juniors empatou em 1-1 com o Cruzeiro e o Del Valle meteu 4-1 no Libertad. Esses jogos de ontem pela Libertadores. Pela Sul-Americana, o Audax Italiano ganhou de 2-0 do Barracas Central. Chutaram o pau da Barracas lá, né? O Audax Italiano. 2-0. Pois é, é impossível não fazer nada
1: o
0: com
1: RG
0: esse nome aí.
1: Mandou um joinha.
0: O Montevideo City ganhou de 4-1 do Deportivo Riestra da Argentina. São Paulo 1, Milionários 1, falamos agora desse jogo. O Deportivo Cuenca 2, Deportivo Recoleta 2. O Recoleta acho que só empatou, né?
3: Só empatou.
0: É impressionante.
3: E o Santos ganhando hoje por 2 gols de diferença, sai de último e vai para primeiro do grupo. O que era impensado um tempo atrás, se vencer por 2 gols de diferença, é ponteiro do grupo.
12: Sem dúvida alguma.
0: É verdade, Ademir. Você estará na transmissão hoje com seu repertório musical. América de Cali 1, Tigre 1. Esses os jogos de terça da Sul-Americana. Hoje, Libertadores, 19h, Nacional do Uruguai, Universitário do Peru, 9h30, Flamengo e Estudiantes, Palmeiras e Cerro Porteño, transmissão da Energia. A LDU joga contra o Lanús, às 11h, o Júnior joga contra o Sport em Cristal, esse é do grupo do Palmeiras, e o Cusco recebe Independente Medellín. Pela Sul-Americana, às 19h, o Santos joga contra o San Lorenzo, com nossa transmissão, o Olímpia joga contra o Vasco da Gama, o Boston River joga contra o Higgins, esse é um jogo que interessa aos São Paulinos, torcendo para o Boston River marcar pelo menos um pontinho na Sul-Americana. Às 9 horas, o Grêmio joga contra o Palestino do Chile, o Independente Petroleiro contra o Botafogo, e às 9:30, o River Plate na Argentina joga contra o Bragantino. Então tá aí, a rodada de hoje da Libertadores e da Sul-Americana. Então vamos falar agora do Palmeiras, Palmeiras que joga hoje pela Libertadores em casa contra o Cerro Porteño. 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
0: Muito bem, vamos falar do Palmeiras, que é o líder do Grupo F com 8 pontos, né? Vai em busca da terceira vitória nesta Libertadores, às 9:30 da noite contra o Cerro Porteño no Nubank Park. A gente abre a transmissão a partir das 8 horas da noite com o futebol Energia em Campo. Em relação ao time que empatou com o Cruzeiro em 1-1 lá no último sábado pelo Brasileiro, né? O Felipe Anderson e o Sousa, que saíram lesionados daquela partida, eles estão fora. O Alan deve voltar ao time. E também o Maurício provavelmente deve atuar no meio-campo do Palmeiras, né? Uma novidade, né, na lista de relacionados para esse jogo foi o zagueiro Coné. Coné, de 18 anos, que é da Costa do Marfim, né? Ele já vinha se destacando na base do Palmeiras, ele tem 1,93m, né? E vinha chamando a atenção. O Domênico e o seu Bento, inclusive, nas transmissões do Palmeiras, já vinham falando no nome desse menino, e com as contusões do Bruno Fux e do Benedetti, era um nome que estava em pauta, e por isso até o Abel, vendo o bom futebol mostrado por esse menino, ele resolveu relacioná-lo para o time profissional.
1: Ele então... é tão alto que parece um Cone, né, Marcelo?
0: Não, o Cone é baixo. O Cone é baixo. É, é mais um pirulitão, né? Porque Cone é 1,93m, mas é uma novidade. Mais um, né? Mais um da base que se destaca, né? E boa sorte aí para esse menino da Costa do Marfim, né? O Palmeiras tá garimpando, vocês veem que garimpa no mundo inteiro, né? E esse aí é mais um, só que esse vem da Costa do Marfim, e ele vai ser foi relacionado, na verdade, pela primeira vez ali para a zaga como opção para o Abel Ferreira. Bom, vamos ouvir o Alan, então. Ele falou da sua volta ao time, né? E claro, da importância do Palmeiras jogar em casa hoje para tentar mais uma vitória e já encaminhar a classificação. Vamos ouvir o Alan.
13: Ah, muito feliz por retornar. A gente que é jogador, atleta, a gente sabe o quanto é difícil ficar fora de jogos. Então é muito importante estar apto para jogar, e fico feliz de estar de volta. A gente sabe do grupo que a gente tem, o quanto a gente é unido, o quanto a gente trabalha dia a dia para entregar o melhor para o Palmeiras. E espero que a gente possa seguir trabalhando bem em conjunto para poder entregar uma boa temporada. Ah, com certeza bate uma saudade. A gente sabe da atmosfera que é lá no Allianz Parque, o quanto a torcida grita e apoia pela gente. Então a gente sabe que a gente vai para fazer um bom jogo e garantir também a vitória.
0: Alan, não é mais Allianz Parque.
14: É, tem que orientar lá.
0: Agora, a assessoria de imprensa precisa avisar lá pra molecada. Agora virou no Bank Parque.
1: Pô, mas pegaram o cara do treino ali, ainda... ofegante, colocaram ele pra coletiva ali.
0: Não estão muito ligados ainda, né? Até torcedor mesmo. A gente, de vez em quando, fala, né? Porque ficou desde 14, né? Falando o outro, né? O Allianz Parque. Agora é no Bank Parque. Até acostumar, né? Vai demorar.
2: Ô, Lima, diga, Danilo. Vou fazer uma pergunta para vocês. O Palmeiras tem uma sequência agora, né? Hoje, Cerro Porteño. Sábado tem um Flamengo pelo Brasileiro, jogo importantíssimo ali. E depois o Júnior Barranquilla também pela Libertadores. Com um time misto, o Palmeiras não venceria o Cerro Porteño hoje, não?
1: É, mas não dá para arriscar. Não dá para arriscar porque numa dessas, o Palmeiras, em tese, venceria também o Cerro Porteño jogando no Paraguai. E acabou empatando.
2: Não tá tranquilo na tabela.
1: Não tá tranquilo. Ó. Assim, a situação do Palmeiras é a seguinte, né? O Palmeiras, ele pode se lascar se perder, o que não deve acontecer, e pode garantir até a primeira colocação se vencer. Se vencer, o Palmeiras classifica, ponto. Ou em primeiro ou em segundo, porque o Cerro Porteño, que é o segundo colocado, já não alcançaria. O Palmeiras iria a 11 pontos, o Cerro Porteño ficaria estacionado em 7. Se o Sporting Cristal, que enfrenta o Júnior Barranquilla, e esse jogo...
2: É, que horas que é esse jogo?
1: Esse jogo é 11 horas na Colômbia. Então, se o Sporting Cristal, ele tropeça, ou seja, ou perde ou empata, o Palmeiras, vencendo o Cerro Porteño, já garante a primeira colocação. E aí o Abel, ele vai ter que administrar o quê? Titulares, jogou contra a Jacuipense com os reservas. Aí titulares contra o Cruzeiro, né, o Palmeiras se desgastou, foi um jogo difícil, campo molhado contra uma equipe forte. Titulares hoje provavelmente diante do Cerro Porteño. E titulares novamente diante do Flamengo no final de semana. São três jogos com os titulares, aí resta saber. A dificuldade desse jogo do Cerro Porteño vai determinar muito como o Palmeiras vai chegar na final antecipada diante do Flamengo. Porque depois, contra o Barranquilla, no meio de semana, se você tiver classificado em primeiro, por mais que você esteja, que você pense na classificação geral da Libertadores, você pode preservar alguns jogadores. Agora hoje, você joga contra o Cerro, você constrói o resultado no primeiro tempo...
2: É, seria o ideal.
1: Você vai tirando os jogadores mais desgastados aí com o passar do segundo tempo e garante um pouquinho de descanso, pelo menos, para esses caras e chega mais inteiro diante do Flamengo. Então, acho que o grande desafio do Abel hoje, né, o torcedor, ele quer que o Palmeiras jogue bem. Não vai jogar bem. Até a pausa para a Copa do Mundo, não vai jogar bem. Porque o grande desafio do Abel, da comissão técnica, não só do Palmeiras, mas de todos os clubes, é administrar essa sequência de jogos e principalmente uma sequência de partidas decisivas, importantes, em que dificilmente você tem ali uma janela para colocar os jogadores reservas e dar descanso para os titulares.
3: E o jogo importante para dois atletas. Se o Maurício efetivamente jogar para ter uma volta ao melhor momento do Maurício, né, que tem oscilado bastante nessa temporada, e o John Arias, em finalmente entrar na equipe do Palmeiras e mostrar o seu futebol. Oscila entre bons e maus momentos na equipe do Palmeiras, mas ainda não mostrou aquela partida efetiva que o John Arias já mostrou em outra oportunidade na equipe do Fluminense. Então, uma boa partida para esses dois jogadores. Para um Arthur se firmar também na lateral esquerda, então, mas eu vejo para tanto Maurício, não sei se vai jogar de uma forma centralizada, um pouco mais aberto pelo lado esquerdo, acho que é mais centralizado com o Alan caindo pelo lado direito e o Arias pelo lado esquerdo e também para o colombiano mostrar efetividade nesse time do Palmeiras.
1: E são dois jogadores que estarão na Copa do Mundo, né? Isso. E que o torcedor tem reclamado que talvez eles não estejam dando 100% dentro de campo porque eles estão preocupados em se machucar. A gente já conversou sobre isso. É uma preocupação que passa, sim, né, pela cabeça dos atletas. O Ronaldo Melusso, ele diz aqui, final antecipada, que eu quero dizer, é claro, que tem muito chão pela frente. O primeiro turno, ele vai se encerrar, nem vai se encerrar, né, na pausa da Copa, vai faltar uma rodada, mas ali é um confronto direto. Então, é uma, como se fosse uma final antecipada entre decisões que o Palmeiras vai ter, já que o Flamengo é o grande concorrente do Palmeiras.
2: E
1: não
2: o
1: dá
2: Flamengo
1: pra negar.
2: Tem um jogo a menos no Brasileiro.
1: Que é contra o Mirassol.
2: Contra o Mirassol. O Palmeiras ganhando esse jogo abre 7 pontos. Do Flamengo no final de semana. Então, realmente, é um jogo muito importante. O Palmeiras não pode pensar em perder esse jogo.
1: E mesmo empatando, pelo menos você segura. Não é o ideal,
2: exato,
1: mas você segura, né?
2: Mas o confronto direto em casa é muito com o principal concorrente, era muito importante conquistar os 3 pontos, realmente. Uhum.
0: Depois é assunto mais pra frente aí, nos próximos dias do tempo de jogo, mas essa questão de jogador tirar o pé, jogador que tá indo pra Copa pra tirar o pé, até pra evitar a lesão, esse jogo do Palmeiras e Flamengo tá cheio de jogador que vai pra Copa, hein? Tá cheio. Será que nós teremos aquele joguinho xoxo?
1: É, pessoal. Jogo de comadre, né?
2: É. Ó, a Vivi Messias, ela mandou no chat aqui, ó. Sequência de lesões no Palmeiras. Que chegue a Copa do Mundo pro time se recuperar logo. Imagina esse time completo daqui 2 meses. É, tem muita sequência de lesões por conta do calendário, que tá muito apertado, né? Haja jogo também, rapaziada.
1: E a partida contra o Mirassol não saiu ainda, né? A data, porque é no Maracanã, né? Mando do Flamengo. Mas, ao mesmo tempo, tem a Copa do Mundo, mas o Flamengo ele vai querer jogar com os principais atletas, né? Não vai querer jogar essa partida decisiva. Então, não tem data ainda, né? A gente não sabe quem que vai, efetivamente, ficar à frente ali, né, nessa pausa para a Copa do Mundo, a não ser, né, que o Flamengo ele faça esse jogo atrasado contra o Mirassol, que, por enquanto, não foi liberada a data.
0: Vai fazer se quiser, né? Você conhece como é que funciona, sim, né? O Flamengo fala só depois da Copa. Ah, pois não, sim, senhor.
1: Ano que vem. Beleza.
0: Vocês sabem como é que funciona lá. Pois não, sim, senhor. Doutor Cheirinho, o senhor tem razão.
2: O mando de quem desse jogo?
0: Do Flamengo.
2: Flamengo. É do Flamengo? É. Se for do Mirassol, mudavam também, né?
1: É.
2: Né? Se for, mudava também, não tem problema.
0: Muito bem. Bota a escalação, então, Silvio Luiz, na tela aí do provável Palmeiras para hoje. Contra o Cerro Porteño, abertura da transmissão do Futebol Energia em Campo, às 20h, a bola rola às 21h30. E aí, Rafael Grilles, qual é o provável Palmeiras?
3: Com Carlos Miguel, Giai, capitão Gustavo Gomes, Murilo e Arthur, Marlon Freitas, Andréas Pereira, Alan, Maurício e Arias, na frente, Flaco Lopes.
0: Muito bem. E o Palmeiras, como a gente já disse aqui outro dia, né, com a contratação do Alexander Barbosa, está tirando o pé em relação ao Nino, né, que tem aquela confusão, já acertou salário com o jogador, mas o Zenit fica enchendo o saco, fazendo jogo duro, aumenta um milhão aqui, aumenta lá. Então o Palmeiras está tirando o pé, não se espantem se abrirem mão do Nino, que era uma contratação dada como certa no meio do ano, na janela, para ficar com o Alexander Barbosa apenas para esse setor aí.
1: Então, culpa do Dr. Vitor, né, o Marcelo Lima? É um dos culpados. E aqui o Endrick, ele no vídeo de despedida do Leão, ele disse o seguinte, Marcelo Lima. Ele vai voltar para o Real Madrid. No Brasil, quando alguém passa por um momento difícil, dizem que a pessoa tem que matar um leão por dia.
15: Meu Deus!
1: E eu passei por meses por algo que nenhum atleta gostaria de passar. Mas decidi que não iria matar um leão. Decidi me tornar um leão. Palmas.
2: Caramba,
1: palmas
2: pro ele. Puxa, que profundo.
1: Cara,
2: ele é profundo,
1: hein? Impactante.
0: Foi ele ou o moleque que escreveu?
2: Acho que foi ele mesmo. Acho que tem cara dele mesmo.
0: Mas ele mostra realmente, ele deu uma belíssima cutucada no Xabi Alonso. Né?
1: Sim.
0: Uma belíssima cutucada no ex-treinador lá do Real Madrid, né?
2: Que pode claramente... falar o que for, mas o Endrick é um jogador de muita personalidade.
0: Claro,
2: né?
0: Que sim.
2: Desde o começo, cara.
1: E é um dos poucos aí. Acho que assim, com exceção do Neymar, o Endrick é outro jogador assim que tem personalidade de chamar a responsabilidade na seleção. Não tem mais nenhum. Fora esses dois, é que o Endrick é muito novo ainda, tal. Não tem nenhum que vá lá e que chame responsabilidade. São todos coadjuvantes, muitos de luxo, né? Então, o Rafinha, o Vini Júnior, etc. Mas nunca foram jogador de serem o cara do time.
3: E a gente sempre fala que o Brasil precisa enfrentar mais times de seleções de prateleiras elevadas, e quando enfrentou, o Endrick performou, porque ele foi bem nas partidas contra a Inglaterra no ano passado e contra a Espanha, inclusive guardando o gol. Então, quando teve um jogo, uma partida contra bons times, ele esteve efetivamente muito bem e até também foi muito importante nessa última janela. A última janela não, último último da última data FIFA da seleção brasileira.
0: E o Endrick já mostrava essa personalidade molecote naquela virada do Palmeiras, lembra? Sim. Do 4-3, né?
1: Do Marlon Freitas caído no gramado.
0: O moleque pegou, Miguel, botou a bola embaixo do braço e foi o dono do jogo. É molecote ainda e mostrou que tinha personalidade ali.
3: Ô Lima, né? A assessoria de imprensa do Palmeiras acaba de mandar que amanhã terá uma homenagem ao capitão Gustavo Gomes, né, atleta com mais títulos da história do
0: amanhã
3: Palmeiras.
0: Amanhã ou hoje?
3: Amanhã, quinta-feira, às 16 horas. Amanhã, dia 21, às 16 horas, o Gustavo Gomes será homenageado, né? Vai ter lá na sala de troféus do Palmeiras, numa entrevista coletiva também. São 13 conquistas do Gustavo Gomes aí com o Palmeiras. Então, ele vai ser homenageado pela presidente Leila Pereira. E, é claro, toda aquela coisa, né? Um repórter só por veículo. Mas vai ter essa entrevista coletiva amanhã, às 16 horas, lá no, na sala de troféus. A homenagem da presidente Leila Pereira com o jogador que teve simplesmente 13 conquistas com a camisa do Alviverde, o capitão Gustavo Gomes.
0: Muito bem, eu vou falar com o Sombra para ver se você vai lá, Esgris. Vai lá, parceiro.
3: Ah, seria o maior prazer, rapaz.
0: Eu não fazer tenho... a cobertura lá.
3: Claro, claro, como a gente já
1: mas
3: fez
1: nesse
3: várias
1: dia tem
3: vezes,
1: basquete,
3: né?
1: Do Corinthians lá contra
0: não, tem peteca.
3: Não, mas...
1: tem a bote.
3: Não, o basquete é hoje.
1: Não, o basquete precisa... é verdade.
3: O basquete é hoje, precisa ganhar hoje, porque perdeu a primeira partida lá pro Pinheiros, mas vai ser difícil eliminar o Pinheiros.
1: Amanhã é o hipismo sem cavalo, né, Esguilis?
3: Amanhã é a malha. Amanhã é a malha, malha. E o remo.
1: Vocês já viram o hipismo sem cavalo? Que é tipo um cavalinho num cabo de vassoura, e aí tem os obstáculos e as pessoas como saltando.
0: São pessoas que saem direto do psiquiatra pra fazer esse esporte. Muito.
16: Cara, eu tô rindo, é de nervoso, é pra não chorar.
0: Calma, Ademir. Calma, que hoje à noite o Santos precisa ganhar, hein, Ademir? Muita calma nisso aí, hein? Muita calma, travamos agora aqui no YouTube, mas para você que está no rádio, continuamos com a voz límpida. Que beleza. Bota um corneteiro aí, Silvio Luiz.
17: Anjo Paraná, Rondônia, palmeirense. Aí, Danelão, vem comigo que eu te respondo essa aí, que essa aí é fácil. O Palmeiras é um catado. Não, cara, nós não estamos jogando nada. A gente não consegue vencer com o time titular, o que dirá com o time reserva. Se colocar o time reserva, é taca. Braço!
2: Caramba, aí é um catadão. Então o palmeirense não confiando no time reserva que tem à disposição, hein?
0: Reserva é muito arriscado mesmo, né? Que não tem nada garantido, né? E outra, né? Você tem que pontuar pensando no geral, né? Pensando no geral, ali, pra você, quanto mais na frente ficar, mais você decide em casa, nas próximas fases. Então,
1: até a semi, né?
0: Exato. Então é isso. E o Palmeiras sabe bem o que é isso, porque já ficou em primeiro na fase de grupos, muitas Libertadores seguidas. Mais um corneteiro, vamos lá.
15: Felipe aqui de Santo André, queria saber de vocês se essa especulação pelo Danilo aí pode se concretizar e ele voltar ao Palmeiras e se vale o investimento.
1: Ele foi afastado, né? Ele foi afastado primeiro que ele não jogou a partida do Brasileirão porque ele completaria 13 jogos, né? E agora ele foi afastado definitivamente, não permanece no Botafogo, é o ativo, né? Que o Botafogo também tá louco pra vender porque tá com o Pires na mão, tá devendo todo mundo. E aí, isso aqui é uma sensação, né? Vai depender muito do que o Danilo apresentar na Copa do Mundo. Se o Danilo fizer uma Copa impecável e for um dos destaques do Brasil, aí vai ter um monte de clube europeu atrás dele. Aí o Palmeiras não vai conseguir entrar nessa disputa, né? Nessa dividida. Caso contrário, se ele fizer uma Copa, uma Copa ok, assim, e não sofrer tanto assédio, aí o Palmeiras, de fato, tem mais chance de eventualmente contar com o Danilo. E o Rocha, do Fontales, nosso ouvinte aqui de sempre, ele pergunta pra você, Marcelo Lima, a seleção chega ao menos nas quartas de final, da sua opinião?
0: Que a gente espera, né? Nas últimas Copas parou nas quartas, né? Parou em 18 contra a Bélgica e depois contra a Croácia. Vamos ver, né? Vamos torcer pra que chegue, né? Lembrando que agora tem uma fase a mais, né? Deu 16 avos agora, antes das oitavas e antes das quartas. Torcemos pra que sim e que passe, né? Finalmente pra uma semifinal, né? Que a última vez que nós fomos pra semifinal não foi muito bom, foi em 14. A gente sabe o que aconteceu, mas depois disso, duas Copas seguidas parando nas quartas contra europeus.
3: Vocês não acham que vai ganhar? Sim.
0: Ganhar o quê?
3: O título? Eu coloco que vai ganhar o título. Dia 20 de maio, o Brasil vai ser campeão. Dia 20 de maio.
0: Pacheco a esse ponto do Rafael Esgrima.
1: Não, mas a Copa no dia 20 de maio a Copa não começou ainda. Aí,
3: não, não começou, mas eu falo agora no dia 20 de maio que entendi. O Brasil vai ser campeão da Copa do Mundo.
0: Você não é comentarista de resultado feito, é isso?
3: Não, não. Eu coloco que o Brasil vai ganhar.
1: Então bomba, coloca aí, cowboy bomba. Esgrilis crava.
0: Mãe Esgrilis, mãe Esgrilis do Canto A. Exato. Afirma! Brasil será campeão.
18: Oi, Esgrilis! Tá na lua, meu! Vem pra terra!
0: Tomara, a mãe Esgrilis do Canto A esteja certo, ué. Vamos saber, né? Vamos ver o que acontece. Eu não acredito, mas tomara ele esteja certo. Muito bem. Então é isso, gente. Vamos tocar aqui o barco. 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Muito bem, agora vamos falar do Santos, o Peixe que joga hoje 19 horas na Vila Belmiro contra o San Lourenço. 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
0: Muito bem, vamos falar do Santos, né, que joga contra o San Lourenço hoje às 19 horas na Vila Belmiro, né, brigando até pela liderança do Grupo D na Copa Sul-Americana. E o técnico Cuca tem vários problemas aí para escalar a equipe, né, começando pelo Neymar, né, ele que foi convocado para a Copa do Mundo, tá com problema na panturrilha no jogo contra o Curitiba, ele já saiu lá reclamando e tal, e mesmo que não tivesse, não vai jogar, né? Porque o Neymar agora vão colocar ele numa redoma de vidro e entregar pro Ancelotti. Falou, toma, Ancelotti, toma que o filho é teu. Não vai ter...
1: Sabe aquele filme Jimmy Bolha, da Sessão da Tarde, que colocava numa bolha, assim?
2: Exatamente.
0: Plástico bolha, para não ter problema Jimmy de machucar. Bolha. Exatamente. Então, como já é para surpresa de ninguém, o Neymar está fora desse jogo, né? Não deve mais jogar pelo Santos até a Copa, deve já se apresentar na quarta-feira que vem lá pro Ancelotti, direto na Granja Comari, em Teresópolis, né? E além dele, o Luan Pérez, que saiu de ambulância, né? Deu uma bolada na cabeça contra o Curitiba. Ele tá cumprindo o protocolo de concussão, então não pode jogar, tá fora. Além deles, o João Schmidt, o Gabriel Menino e o Tassiano, todos eles no departamento médico.
2: Haja desfalque, hein, também, hein?
0: Pois é, rapaz. Aí, o Igor Vinícius, que não jogou porque tava com febre, e esse deve estar em campo hoje na lateral direita, né? Então vamos ver como é que o Cuca vai montar esse time aí. Mas quem tá no YouTube e tá vendo o grupo do Santos, né? Hoje o Santos é lanterna. Você vê como é que tá esse grupo aí. O Santos é o último colocado no grupo, tem 3 pontos. O grupo é liderado pelo San Lorenzo e pelo Cuenca, com 6, ambos separados pelo critério de desempate, e com 5 tá o Recoleta, né? Então, o Santos, se ganhar hoje por 2 gols, vai a 6 também, vai encostar no San Lorenzo, só que no saldo passa. Então o Santos pode sair da lanterna para a liderança no jogo de hoje.
3: E só relembrando que tem a questão do confronto direto quando é um empate com duas equipes. Quando é empate triplo, volta a questão ali do saldo de gols, gols pró. Então todo mundo empata com 6 pontos com a vitória do Santos hoje. Empate triplo e uma vitória por 2 gols de diferença coloca o Santos na liderança da chave.
2: Isso. Eu ia falar para larga a mão, né? Larga a mão da Sul-Americana. Tá,
16: socorro, mamãe!
2: Ainda, né? Que tá. Né, o cara fica na dúvida, né? Pô, ainda tem chance de classificar. É um grupo que tá embolado, né? Então, o Santos tem 2 jogos aí em casa, né? Mas tem que se preocupar com o brasileiro, hein, rapaziada? Tem que se preocupar com o Campeonato Brasileiro.
1: Em relação ao time, né? Primeiro que assim, acho que foi o primeiro jogo da era Cuca nesse retorno ao Santos, nessa terceira passagem, que o Santos, ele mostra total desequilíbrio, né? Que contra o Coritiba foi um atropelo. A festa armada para o Neymar, ela na verdade resultou no pior desempenho do Santos no ano, provavelmente, com o show de Breno Lopes. E agora, daqui em diante, o Cuca ele tem pelo menos até a pausa para a Copa do Mundo, depois da Copa não saberemos, mas sem Neymar. Então agora tem que pensar num Santos absolutamente sem o Neymar. O Gabigol, ele deve voltar ao time, até porque é uma liderança técnica também. É um jogador, apesar de não viver o melhor momento, de ter... né, outro dia deixado o banco de reservas e ter desagradado o Cuca. O Gabigol ele é um jogador importante, que tem um salário alto, que tem qualidade técnica e que na ausência de Neymar ele deve voltar à equipe do Santos. O Igor Vinícius retorna à lateral direita, já que o Mike foi trágico, completamente trágico diante do Coritiba. E o Igor Vinícius hoje faz muita falta quando ele não está à disposição. O Luan Pérez fora, então a dupla permanece a mesma. O Adonis e o Lucas Veríssimo. E o Veríssimo agora precisa jogar bem, tá? Que são 2 jogos que o Veríssimo, que é um belíssimo jogador, um belíssimo zagueiro, ele tá muito abaixo, né? Com o Escobar na esquerda, como a gente já tá acostumado. E aí a questão no meio campo, né? Se o João Schmidt, ele vai voltar ao time titular, se o William Arão será mantido. O Christian Oliva, que tava com desconforto na panturrilha e foi banco, esse sim deve jogar, tá? E aí daí pra frente, o Rolaser centralizado com o Barreal na esquerda, bom tempo na direita, e o Gabigol, né, ocupando essa vaga aí na ausência do Neymar. Então esse deve ser o Santos. O Santos tem totais condições de fazer o resultado e assumir a liderança na Sul-Americana e também tem, eu diria que tem obrigação de avançar na Sul-Americana, né, por favor, e também de, nessa pausa para a Copa do Mundo aí, estar fora da zona de rebaixamento.
0: Muito bem. Tá então o provável Santos, né, para hoje à noite. A única dúvida é o João Schmidt tá fora, né?
3: Tá
0: então
3: fora,
0: precisa ver
3: tá
0: quem
3: fora.
0: Vai entrar no
3: é
0: lugar
3: o
0: dele.
3: É o William Arão que vai ali. O William Arão. Você tá vendo ali o João Schmidt, ali vai o William Arão. Com Gabriel Brazão, Igor Vinícius, o Veríssimo, o Frias e o Escobar. Com Oliva, o William Arão, o Bom Tempo, o Rolheiser e o Barreal e o Gabigol.
0: Muito bem. Ó, o Neymar, rapaz. O Neymar, um dia depois de ter sido convocado pelo Ancelotti para a Copa do Mundo, ele fez tratamento lá na panturrilha direita, lá no CT Rei Pelé, e fez um vídeo, né, agradecendo funcionários e companheiros do Santos, né, durante o treino. Vamos ouvir o Neymar.
19: E, cara, dizer que pra mim, separei pra vocês quando eu voltei aqui, me sinto em casa, algo que é difícil explicar com sentimentos, com palavras, mas quero agradecer a todo mundo aqui. Minha convocação ontem não foi só pra mim, foi sim pra todos, porque todos fazem parte do processo, todos tiveram comigo a todo momento, sendo dentro de campo, sendo fora, sendo cuidando da nossa segurança, cuidando do nosso corpo, cuidando da nossa comida. Eu ontem confesso que chorei por várias horas, porque não foi fácil ficar até aqui, não foi. depois do meu nome anunciado ontem, você sabe que vale a pena passar por cima de tudo isso, vale a pena aguentar o esforço e principalmente as dificuldades que vocês me ajudaram de todas as formas. Então, obrigado.
1: Marcelo Lima em prantos nesse momento aqui no
0: estúdio. André Ranieri batendo palminha sem graça. Marcelo lá. Lima. Vocês viram? Ele bateu palminha sem graça aqui. Eu tô brincando? Bateu palminha.
1: Emocionado.
0: Eu não fui eu que bati palminha. De novo com a cara, sorriso amarelo. Cara de Glória Pires que não sabe o que tá falando.
1: Toma um lenço aqui, Marcelo Lima.
0: Toma um lenço, sim. Não adianta você ficar ironizando, você já perdeu a aposta, já pagou. Eu já tomei uma ontem. Mas que delícia.
2: Desceu redondo, desceu.
0: Mas nossa,
1: tava geladinha.
0: Nossa, que delícia que foi aquela cerveja, viu, meu?
1: Ali vazando na tela
0: foto do cowboy. Foto do cowboy. Quando ele tá naqueles dias. Fala aí, Grilis.
3: Agora acabou de aparecer a nota oficial aqui através da assessoria de imprensa. O departamento jurídico informa que entrou com ação no Superior Tribunal de Justiça Desportiva para solicitar a anulação do jogo entre Santos e Coritiba, válida pela 16ª rodada do Campeonato Brasileiro. O clube entende que houve um erro de direito quando a arbitragem impediu a permanência de um atleta em campo, no caso Neymar Júnior, o que contrariou a determinação da própria comissão técnica e desrespeitou o protocolo oficial de substituições de jogadores. O que está em discussão não é a performance técnica ou resultado do jogo, mas a defesa da instituição e as regras da FIFA, aí a nota oficial do Departamento Jurídico do Santos.
0: Não tem vergonha de fazer isso, né, gente?
2: Então, mano, tem que ter vergonha
0: na cara. Para.
2: Tomou 3-0 na cabeça, em casa. Em casa não, né? Mas com a sua torcida, sim, com 40 mil torcedores assistindo o jogo, né? Pelo amor de Deus, foi ridículo.
0: Mas eles são ruins,
2: absurdo, que o quarto árbitro tem que ser punido, mas pô, deixa passar, é aquele negócio que você faz besteira e fala, deixa quieto que vão esquecer,
0: Bom, é o seguinte, a gente vai um rápido break comercial, continuamos no YouTube, já voltamos ao 97.7, segura aí rapidinho, vamos lá. Então vamos lá, é o seguinte, ó, pra encerrar o peixe aqui, 2 meses de Cuca, hein? 2 meses de Cuca no Santos, são 14 partidas, 4 vitórias, 7 empates e 3 derrotas, né? Então o Cuca, que chegou para substituir o Vojvoda, tem um rendimento superior ao argentino, né? Em 14 jogos, se você pegar os 14 primeiros jogos do Vojvoda, né? O Cuca soma 50% de aproveitamento e o Vojvoda tinha 43,4% de aproveitamento. Ainda pode melhorar, né? Mas os trabalhos do Cuca normalmente são assim, né? Pegam no tranco, né? Demora.
2: Quem tem que melhorar é o Gabigol, viu, rapaziada? Não é... O Santista já perdeu a paciência com o Gabigol também, com o Gabriel, que não tá entregando nada. Quando ele entra, na arquibancada você já ouve burburinhos, já. Esse cara não vai fazer nada, não sei o quê. Começaram a perder a paciência com o Gabigol, ou ele assume também um pouquinho a responsabilidade, ou daqui a pouquinho o torcedor não vai querer mais ele na equipe.
1: Ou o torcedor entende que o Gabigol, ele não vai ser, em momento algum, o Gabigol do Flamengo.
3: Horroroso!
1: Eu não acho ele horroroso, eu acho ele um bom atacante, tem qualidade técnica, eu acho que a cabeça às vezes acaba atrapalhando um pouco ele. Ele também precisa se dedicar um pouco mais dentro de campo, né? Porque por mais que ele seja centroavante ali, né? Não é só esperar a bola no pé. E eu acho que o Cuca, agora com a ausência do Neymar, ele tinha dois jogadores que, em tese, não eram tão comprometidos, principalmente quando o Santos não tinha bola, né? Que ajudavam na marcação, etc. Isso muitas vezes atrapalhava o Santos. Tanto que ele tira o Gabigol, coloca um jogador de intensidade, que no caso foi o Barreal, e o Santos melhora. Então agora sem o Neymar, que é esse jogador que não se entrega tanto defensivamente, ele coloca o Gabigol, que também não é esse jogador que se entrega tanto defensivamente. E a intensidade dos demais jogadores vão ter que compensar. Então, de repente, nesse novo modelo e com o Rolaser centralizado, o Gabigol, né, ele ganha um pouco mais de protagonismo com a ausência do Neymar, até porque hoje o Santos vai precisar de alguém que chame a responsabilidade.
3: Vai chupar um prego com ferrugem!
1: E que ganhe protagonismo, viu, Ademir Quintino?
0: O prego é com ferrugem, né? Ele não quer um prego bonitinho lá, não. Ele quer com ferrugem. Falando,
1: não, é o Ferrugem e o cantor lá do...
0: Ah, é?
1: É, o Ferrugem.
0: Isso aí é aquele que perdeu 412 quilos, não é isso?
1: Não, esse é o Péricles, não é?
0: Não, não Ferrugem.
1: O foi o Ferrugem.
0: Ferrugem, opa, eu lembro desse, ele no começo da carreira ele era gordão. Hoje ele, eu vi, eu não sei se é o mesmo, deve ser.
1: Sim.
0: Tá um palito, rapaz. O homem perdeu uns 400 quilos.
2: O Ferrugem do Pagode?
0: É,
2: o Pagode.
0: Não,
2: ele não tá fininho, não.
0: Não?
2: Não, não tá fininho, não.
0: Ah,
2: tá
0: então
2: fininho,
0: eu vi não. Errado. Então eu não, ô, irmão, não conheço ninguém.
2: Que lado você tá, hein?
0: Deve ter sido algum fininho que...
1: Péricles, o Thiaguinho ou qualquer outro vocalista do
0: Ele Exalta? Nem sabe, ó. Ele é tão bom. Ele quer perguntar pra ele, nem sabe o que ele tá perguntando. Não, você vê como ele é um especialista.
2: O Ferrugem realmente emagreceu.
0: Tô falando.
2: Emagreceu, sim, mas não tá um palito, mas emagreceu realmente.
0: Quanto? Tem fala aí.
2: Não, não fala aqui. Tem
0: mas
2: as imagens.
0: Ele deve ter perdido
2: aqui.
0: Pelo menos uns 50 quilos, você pode ter certeza.
2: Mas um abraço pro Krigor, que encontrei com ele no aeroporto. Uma simpatia, rapaz.
1: E também parabenizar, né, não só o Ferrugem, o Marcelo Lima, que depois de 2 meses tomando Monjaro, ele já perdeu 60 dias.
0: Não, perdi 8 quilos. Perdi 8 quilos. E eu vou perder mais rápido que você, que em 2 anos e meio... Se você demorou 2 anos e meio, eu vou demorar 8 meses. Então, você é trouxa. Mas tudo bem.
18: Eu sou especialista.
1: Mas cheguei em 25 já.
0: Pô, mas também haja mingau, né, bicho?
1: Haja
0: o que
1: mingau,
0: você gastou de mingau, dá pra comprar um caminhão de Monjaro.
1: Aveia
0: só de
1: mingau.
0: Só de mingau, também, eu tô falando.
1: Protein tá caro, o whey protein tá caro,
0: eu sei.
1: Viu?
0: Ô, Cacendão! É, o Cacendo.
2: O Cacendo lá, velho.
0: É verdade. Segura aí, Silvio Luiz. Deixa eu voltar para FM, Silvio Luiz. Muito bem. É o seguinte, ó. O Arsenal foi campeão. 22 anos depois, o Arsenal foi campeão inglês.
2: Caramba.
1: Palmas.
2: Que festa que eles fizeram.
0: Você viu a festa deles?
2: Festa, assistindo o jogo.
0: Sensacional.
2: Né? Legal demais.
0: Os torcedores também, que tá cheio de imagem, né? De torcedor e tal, nos pubs. É, os caras não estavam acreditando, nem sabiam mais como é que comemoravam, né?
2: É uma geração inteira que não...
0: É verdade,
2: que não,
0: né? É verdade, né? Tem muito moleque que apareceu no vídeo que nunca tinha comemorado um título, é verdade.
2: Exatamente.
0: É verdade, e nem jogou, hein? Nem precisou entrar em campo, né? Porque o City empatou em 1-1 com o Bournemouth e precisava ganhar para levar a decisão para a última rodada, né? Como empate... matematicamente o Arsenal não pode mais ser alcançado, né?
1: E a escrita permanece, com o Rian em campo, desde que o Rian chegou ao Bournemouth, o Bournemouth nunca perdeu. Nunca perdeu, inacreditável. E não perdeu contra o City, brigando pelo título. Ele não marcou gol nem deu assistência nesse jogo, mas foi titular. E mais uma vez o Bournemouth sai sem ser derrotado.
2: Esse negócio de geração, Lima, só rapidamente, segunda-feira eu tava na cabine lá da Kings League, eu com o Camargo, que é um garoto influenciador que tem 23 anos, você não sabe quem é. Do lado esquerdo tava o Camargo e do lado direito o Kaká, sentado do meu lado. Então a gente ficou, acho que uns 20, 25 minutos conversando, batendo papo ali, falando. E falamos disso, né? Tem uma geração inteira que não viu o Brasil... conquistar nada, né, em Copas do Mundo, o próprio Camargo e o Kaká, ainda perguntei pro Kaká, que ano você nasceu? Ele falou 82, mesmo ano que eu, né, e o Camargo nasceu em 2003, esse garoto, né.
1: Mas tem foto com o Pelé, não tem?
2: Quem, o...
1: Camargo?
2: O Camargo, o outro, né.
1: Ah, tá, tô confundindo.
2: É outro Camargo, mas é muito louco isso, né, eu fico pensando nas nossas equipes aqui também.
1: Sim.
2: Né, nos nossos times aqui, a molecada não viu, né, os times serem campeões aí. E por outro lado, tem palmeirense que vê o Palmeiras ganhar tudo, mas também não viveu aquele momento ruim que o seu Bento, que o Domênico viveram aqui no passado.
0: Bom, voltamos no FM também, a gente estava falando do Arsenal, que conquistou o título inglês depois de 22 anos.
3: E gerações que não viram, né? E gerações que não viram o Arsenal campeão. Mas vivemos isso na seleção brasileira, né, Danilo? Eu sou de 83. Exato. Também, 94, sim, sim. Até 94 a gente não tinha vivido essa situação. Eu via dos meus pais sempre, olha, em 70 foi uma grande festa, o país parou, foi uma loucura. Eu falava assim, nossa, será que eu vou viver um dia isso?
0: Essa sua dúvida é da galera que nasceu de 2002 pra frente.
3: Então.
0: E já
3: mas
0: tá tudo com 20 e tanto e não sabe o que é ser campeão e pelo jeito
2: a
0: vai
2: gente
0: demorar
2: foi campeão
0: mais um pouco.
2: Com 12 anos do mundo, os gringos.
3: Sim.
2: Tinha 12 anos, então foi bem demais, pegamos uma geração maravilhosa.
3: Ainda a gente conseguiu pegar, mas é aquela coisa de 24 anos sem ganhar, né? Então
0: eu
3: a galera.
0: Eu demorei 23 para gritar campeão com a seleção. Exato.
1: O R. Judici, ele fala que o torcedor do Arsenal finalmente cortou o cabelo. Não,
0: aquele é do United.
1: Do United. E não cortou. Vai passar.
0: Para ele cortar o cabelo, o United tem que ganhar 5 jogos seguidos.
1: Exato.
2: E tava a um jogo de ganhar.
0: É,
2: né?
0: Isso. Isso, e aí não, Bruno foi.
2: Não ganhou.
1: E o Evandro Vítolo diz, vamos escrever Rayan para ver se o Ranieri, Ranioeli, né, que acerta a pronúncia. Eu falei Rian? Rayan, né?
0: Vamos, antes da gente falar do Corinthians, vamos botar dois vídeos aí, vamos lá.
20: Fala galera, tempo de jogo, banha porco na voz aqui, ó, Palmeiras hoje 2-0 no Nubank Park, fora os ameaços, hein, rumo à liderança absoluta do grupo aí da Libertadores, pegar a liderança geral da Libertadores, hein.
21: O Samuca, cara, eu não me conformo de ver palmeirense reclamando do time ainda. Não tá jogando tudo que podia jogar? Não, não tá. Poderia ter mais, poderia estar jogando mais. Mas é líder do brasileiro, tá na frente na Libertadores. E cara, e assim, o rival, que é o Mingão, o que o Mingão tá fazendo de diferente? Tá voando na frente do Palmeiras? Toda oportunidade que teve fica pra trás. Então dá uma segurada, né?
22: Obrigado.
1: Foi eliminado na Copa do Brasil, né?
0: Exato. Pelo Vitória.

0: circulação nesses três países. Então vai ser feito aí um monitoramento do surto de ebola que surgiu no leste da República Democrática do Congo e já causou 134 mortes e resultou em mais de 500 casos suspeitos até o momento. Então tem esse alerta da FIFA com relação à delegação do Congo que vem para essa Copa do Mundo.
1: Muito bem, tá aí. É preocupante, tem que ficar ligado mesmo, né? 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
2: O Ricardo Silva, ele lembra aqui, é verdade, né? Tá tendo surto de ebola também em Uganda, tá bom? Então tem algumas regiões aí que estão enfrentando essa dificuldade, né? Epidemia, surto e epidemia de ebola.
1: Muito bem. Vamos falar do Corinthians agora, que joga amanhã contra o Peñarol.
3: No tempo de jogo, o assunto é o Timão.
1: Muito bem, muito bem. Bom, o Corinthians treinou agora pela manhã, né? E já segue viagem lá para o Uruguai, onde joga amanhã às 9:30 da noite no estádio Campeón del Siglo, que é o estádio do Peñarol, né? O seu jogo pela Taça Libertadores de América. E aí, qual time entrará em campo amanhã, hein, Rafael Grilles?
0: Com algumas modificações em referência ao jogo contra a equipe do Botafogo, né? A saída do André Ramalho, a volta do Gabriel Paulista, né? O Gabriel Paulista cumpriu suspensão pelo terceiro cartão amarelo no jogo do Campeonato Brasileiro. Volta para esse compromisso da Libertadores, vai formar dupla de zaga ao lado do jogador o Gustavo Henrique. A possível volta também do André Luiz, no lugar do Alan, né? Vai jogar nesse meio campo mais uma vez o André Luiz. E agora a grande dúvida, e até preocupa a situação do Bidu, porque o Bidu, em uma chegada do jogador da equipe do Botafogo, agora não vou lembrar o nome, quase teve uma lesão séria no tornozelo da perna esquerda. E o Bidu não treinou ontem, treinou parte no gramado hoje, parte interna também, para fazer ali um trabalho com fisioterapeutas. E é dúvida, muito provavelmente o Fabrício Angileri pode ser o titular na lateral esquerda do Corinthians, com o Bidu nem viajando com a delegação. A lista dos relacionados ainda não foi divulgada pela assessoria de imprensa do Corinthians, mas existe essa possibilidade do Bidu não viajar e o Angileri ser a novidade pelo lado esquerdo. E também essa questão de uma possível mudança em alguns pontos, porque vai na parte física. O Fernando Diniz já disse, depender dele, não tem essa questão de poupar jogadores, mas se fosse para arriscar um Corinthians para o jogo de amanhã, com Hugo Souza, Mateuzinho, Gabriel Paulista, o Gustavo Henrique e o Fabrício Angileri, com o Ranieri, o André Luiz, Breno Bidon e Rodrigo Garro, Jesse Lingard ou o jogador, o Caio César, mais pro Jesse Lingard, com o Yuri Alberto nessa partida contra o Peñarol. E se o time chegar a esta vitória com 13 pontos, vai igualar aí o que aconteceu em 2015, na campanha de 2015 na Libertadores da América, onde o time chegou a este patamar de pontuação. E o Corinthians, com a vitória ontem diante do Santa Fé, né? Santa Fé sobre a Platense, pode até aí com uma vitória chegar à primeira colocação do grupo e já consolidar essa colocação no final da primeira fase, já com uma rodada de antecedência. Marcelo Lima.
1: Muito bem.
2: Um empate, né? Já garante o Corinthians essa primeira colocação, mas assim, já é praticamente primeiro colocado, porque o Platense, na última rodada, mesmo que o Corinthians perca, ele teria perca para o Peñarol,
0: né? Joga em casa, né?
2: E teria que tirar um saldo. O Corinthians tem saldo de 6 positivo e o Platense, que é o segundo, tem saldo de -1. Então teria que tirar saldo além de tudo. Então praticamente virtual líder aí do grupo E da Libertadores.
1: Você sabe que eu tô curioso com o Memphis, porque ele não vai jogar hoje, não vai jogar domingo, né? Tem agora problema na panturrilha. Será que ele vai pra seleção, bicho?
0: Tem o jogo da Platense e o jogo do Grêmio, né?
4: Então, olha! Mas acho que ele tá nesse preparo.

0: pra Copa, justamente. Eu acho que ele pode estar sentindo alguma coisa. Mas
1: será que ele tá dando migué pra fazer, pra ir intacto pra, pra Holanda?
0: Eu tô achando que ele tá, sabe, tá sentindo qualquer coisinha. Tá doendo, sabe? Tá dando um miguezaço.
2: Então, mas teve uma entrevista do Ronald Koeman, que é uma nova, porque o Skrillex, ele trouxe uma entrevista antiga que ele já tinha falado
1: era
2: isso.
1: Era quando ele jogava ainda, né, o Koeman?
2: Não, mas agora, acho que foi faz 2 dias que deu essa entrevista, ele foi perguntado lá na Holanda sobre o Memphis. E aí ele falou que se o Memphis jogar, ele vai. Ele falou assim, ó, ele tem que jogar. Se ele jogar...
1: Mais ou menos parecido com o Neymar, né? Se jogar...
2: Ele deu a dizer assim, ó, tem que jogar pelo menos um jogo. Se jogar um jogo, ele vai. Né? Aí querendo dizer assim, pô, mas também não adianta querer ser convocado aí, tá tanto tempo sem jogar. Então, aquela suspeita do Skrillex se confirmou nessa nova declaração do Koeman. E então o Memphis ele deve aparecer aí pelo menos num joguinho.
1: Quando
2: viu,
1: que é a convocação da Holanda? Vocês sabem?
2: De cabeça eu não sei. Posso ver
1: aqui. Outro negócio. Aqui. Precisa ver a convocação da Holanda e os jogos que o Corinthians tem até lá.
3: Isso.
1: Né? Porque se bater, ó, segundo o Silvio Luiz, é dia 28. É? O que tem o Corinthians aí até dia 28, Esgris?
3: Tem um jogo com o Atlético Mineiro que não deve jogar então, no domingo.
1: Vai faltar
3: com Platense na quarta-feira.
1: É o último jogo. Esse.
3: O último, 27. Isso, é o porque último o outro jogo é somente no dia 30, né? Contra a equipe do Grêmio.
1: Se o Memphis não jogar contra a Platense dia 27, olha... Sei não, hein?
0: Mas aí o cara entra com qualquer dor também, né?
3: E um detalhe, agora é uma outra lesão. O que ele tinha lesão antes era grau 2 na coxa direita. Agora é uma lesão na panturrilha. É uma outra lesão. São duas lesões diferentes aí. Uma que ele tava consolidando, que é na coxa, e agora essa nova lesão é na panturrilha.
1: Vamos aguardar. Olha, Memphis, vou te falar, hein, Memphis? Olha só. Vamos aguardar para ver cenas dos próximos capítulos em relação ao holandês que Skrillex e De Paula tanto amam. Muito
0: valeria
1: bem.
0: Uma apostinha também aqui, hein?
1: Ó, valeria. O Silvio Luiz está botando aqui uma informação, a convocação final da Holanda foi reagendada pelo Ronald Koeman para o dia 27, então ou é no seja, dia do jogo com a Platense.
2: Então não vai ter Memphis em campo. Então ele vai, acho
0: mas
2: que
0: assim,
2: ele...
0: cara, vamos imaginar, não dá para imaginar que não tem conversa, né?
1: Ah, claro que
0: pô,
1: tem.
0: Sim, conversa, ele liga, e aí, meu, como é que você tá?
2: O Memphis vai, não tem jeito, ele foi destaque nas eliminatórias, é maior artilheiro, você pode até falar, marcou contra a Malta, marcou, sim. Mas todos os artilheiros da Holanda marcaram também contra esses times aí. E ele foi o grande destaque nas eliminatórias. Então, assim, não tem como... Ele é titular, ele é o centroavante titular.
1: Tá aquele ligado, né, André? Lá do CT, lá da fisioterapia. Ronaldo Koeman. Eu vou, hein? Fica tranquilo aí. Tô dando miguezinho aqui, né? Pra não ter chance de...
2: Meteu um Ancelotti com o Neymar, né?
1: É, pra não ter problema de machucar e tal. Fica tranquilo.
0: Tô no Brasil.
2: Uma chamadinha de vídeo. Aí ele fala assim, aí o Koeman fala, pendura o celular aí. Agora vai lá, faz um burpee aí pra eu ver. Faz um burpee.
1: Dá um duplo twist carpado aí pra eu ver. Ó, que beleza. Não,
2: beleza, passou no teste.
1: Exato. Bota um corneteiro aí, vamos lá.
4: Fala galera, Ivan de Ipiranga. Eu tô acompanhando o vídeo e os pelos do braço do camarão
5: tá roxo.
4: Ele tá ficando cada vez mais avermelhado e roxeando. Eu acho que isso já tá indo pras extremidades, né? O que a gente percebe aí nos pelos do braço dele aí.
1: Você tem toda a razão. Inclusive a tromba do elefante na extremidade
0: calma,
1: tá ficando
0: Lima,
1: roxa, é verdade.
0: Calma.
1: Mas tem toda a razão, amiguinho.
2: Mas é sabe o que tá parecendo? É. Que o Lima, ele tá se transformando... Na bem, bandeira, da bandeira isso. LGBT. Isso. Tem cores, tem roxo, tem vermelho.
3: Agora empolgou, hein?
1: Bota a corneteira aí.
6: Quem fala é o tal de Silva, daqui do Uruguai. Tô ansioso pra amanhã viajar pra Montevideo ver o Corinthians, né? Espero que o Corinthians jogue com os titulares. Tem que vencer o Peñarol. Tem a rivalidade com o Peñarol aqui. Todos os torcedores do Peñarol contra mim. Eu vou estar lá no campeão do Ciro e o cara que joga com os titulares, que vence o Peñarol e que desclassifica ele da Libertadores. Tem que vencer o Peñarol. É isso aí. Um abraço grande aí, André. E vai, Corinthians.
1: Valeu, muito obrigado. Boa. André Ranieri, quem ganhou o boné hoje?
2: Vamos lá, tá ligado aí, quero, quero.
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2: Vamos lá, o vencedor aqui do boné do tempo de jogo, Alex Fred.
7: Parabéns pelo prêmio.
2: Parabéns, Alex Fred. Ganhou esse boné bacana aqui do tempo de jogo. 5 dias úteis pra comparecer à Avenida Paulista, 1439, nono andar, no horário comercial.
1: Ô, Cassandra! Muito, não é hora agora. Muito obrigado, estamos acabando o programa aqui. Você vai ficar agora com o Lunch Break DJ Ronaldinho. Às 5h30 da tarde, tem o Estádio 97 e Futebol Energia em Campo em dose dupla, hein? Começando com Santos e São Lourenço e depois Palmeiras e Cerro Porteño. 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Tenham todos uma ótima tarde. Voltamos com o tempo de jogo amanhã às 11h30 da manhã. Um abraço, tchau, tchau.
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10: Quinta é dia do Timão na Liberta. 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
11: É, e com quase seis minutos, se o juizão quiser, pode acabar o jogo já, hein, Lelê?
0: É. 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

programa. A primeira já está no ar. Enquanto rola o Lunch Break, tem kit Lunch Break pra você. Tá afim? Participa no WhatsApp 966507997, seu nome completo, tá bom? Concorre a esse kit exclusivo. Vamos de Lunch Break. 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

0: Terminamos assim o Lunch Break. Que versão legal, hein? Pra terminar a edição desta quarta-feira, mixagens exclusivas, DJ Ronaldinho no seu som. Quem se deu bem com aquele kit Lunch Break, participou aí no nosso WhatsApp, é o Anacleto Bezerra Damasceno. Se deu bem com o kit Lunch Break, é seu, tá? Amanda vai te passar todas as informações aí pelo WhatsApp. E valeu, amanhã tem mais.
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0: Ok, ready? Vambora então, né? Virando mais uma hora por aqui na sua tarde de quarta-feira, um break rapidão e na sequência tem playlist aqui no seu som.
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0: Sempre bom saber que seu som tá ligado aqui na Energia 97 FM, o playlist 12h15.
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0: 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Bora então, tem super clássico da Nick French.

0: seu som ligado aqui na Energia 97 FM, tarde de quarta-feira, 20 de maio, terminou o playlist 2h26. Nosso site está atualizado, hein? Tamires acabou de subir notícias fresquinhas dos artistas. Ó, se liga! Information Society anuncia nova turnê no Brasil. BTS, Madonna e Shakira em show gratuito. Que legal, hein? Paul McCartney se recusa a tirar fotos com fã. Bad Bunny se declara ao Brasil. Tá tudo no site. Só acessar 97fm.com.br, clicar em notícias. Tá atualizado pra você.
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0: 22h49.
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no seu som, terminando playlist com Coldplay. 3 de 9. Ó, Viva La Vida do Coldplay. Sabia que esse nome, o nome da música, né, foi inspirado em um quadro da pintora mexicana Frida Kahlo? É verdade, ó. Chris Martin viu a frase Viva La Vida em uma pintura de melancias feito por ela e se encantou com a força da expressão. E com isso, decidiu que esse seria o título do maior hino da banda.

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0: do Florida, Good Feeling. 3h52.
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Batucada, bom demais, né? 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A grande paixão dele sempre foi o ritmo brasileiro. 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Batucada. 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
3: Olha que legal, Ana Lindley compôs essa música aqui, ó, junto com a estrela Miranda Lambert. A inspiração veio um dia que a Miranda foi parada pela polícia dirigindo com um canguru de estimação no banco do carro. E essa resenha maluca deu a ideia para esse super sucesso.

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0: Man Child, fazendo parte da nossa playlist. E sabia que essa música aqui, né, que acabou de rolar, consagrou de vez a cantora como a maior diva pop da atualidade? Produzida em parceria com o mago Jack Antonoff, a música estreou direto no primeiro lugar nos Estados Unidos e na Inglaterra, além de faturar 4 indicações ao Grammy Awards, incluindo gravação e canção do ano. A mulher tá simplesmente a milhão. Aquele break rapidão. Vou lá na cozinha tomar um café que acabou de sair. E volta aí com mais som, mais playlist. 4h41, segura aí.
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4: Se você já estava em dúvida sobre qual carro chinês comprar, senta que lá vem mais uma marca. Ela, na China, é chamada Dongfeng, mas no Brasil vai se chamar DFM, Dongfeng Motors. Essa marca é uma das grandes chinesas que já atua em parceria com grupos como Stellantis, Renault e Nissan. Para o nosso mercado, ela vai trazer dois elétricos a princípio. Um hatch compacto, chamado Box, que vai concorrer com BYD Dolphin Mini e Geely X2. E um SUV compacto, chamado Vigo, para concorrer com BYD Yuan Pro. A marca explicou que inicia com esses elétricos porque são mais rápidos do seu homologar aqui no Brasil. Se fosse um carro a combustão, teriam que fazer uma adaptação para o nosso combustível, que é o único no mundo que tem 30% de etanol na gasolina. Os preços dos carros da DFM devem ser na faixa de 120 mil para o Box e 160 mil para o Vigo. Agora vai ficar mais difícil ainda comprar, né? Quer saber mais sobre carro? Me segue no Instagram, @claucarsug.
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0: Red Monica, The Boy Is Mine, terminou a playlist. Na sequência vem toda a galera do Estádio 97 ao vivo por aqui no seu som, na edição de quarta-feira, 5h27.
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0: Vamos de Santos.
1: Salve, salve, galera! Começando mais um Estádio 97 aqui na Rádio Energia 97. Hoje é dia 20 de maio de 2026. 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
2: Tarde. Ah,
3: boa tarde.
1: Salve, salve.
4: Boa tarde. A cara de trouxa do Marcão aqui.
3: Boa tarde, mãe,
1: respeita, não perdeu. Respeita aí o campeão da Sul-Americana. Fala aí pra galera aí,
3: Marcão.
1: Fala
3: aí
1: pra galera.
5: Nossa, você fala isso sem graça. Nossa,
1: né? Você é louco.
5: Não depende, tá todo mais sem de graça. Vocês,
1: desculpa, desculpa, eu sou o líder do meu grupo.
3: É, tudo cagado, tá?
1: E líder até hoje. Daqui a pouco o Higgins vai passar vocês aí.
3: Na beleza.
1: Aí no último jogo o Higgins pega o milionário na Colômbia e um mata ganhar. O outro.
3: Ah, sim, sim.
1: E aí vocês empatam lá com aquela merda lá do
3: Boston River. Se tivesse bola, era meu voo.
4: Mas o Higgins pode ganhar.
1: Que isso, cara.
3: Não, e vocês empatar com o Boston River já era, tio.
1: Aonde? Boston River não fez um ponto até agora.
3: Vai empatar com vocês. Vai tirar ponto de vocês no último jogo.
1: Se preocupa com vocês aí.
3: Bacana, vocês têm o Dorival agora.
1: Ainda bem, graças a Deus.
5: Estão na merda, estão na merda. Ontem, pelo amor de Deus, você tá falando
3: o quê? E outra, porque roubaram o milionário.
1: Aonde?
3: Último lance ali, filhão.
1: Você viu quanto tempo deu de acréscimo?
3: Não importa, era lance ali de 2-1. 2-1, roubaram o milionário.
1: É o seguinte, a única coisa que o juiz tem que segurar o acréscimo é quando tem um pênalti. Quando não tem, meu irmão, o cara acabou. Tinha passado 15, 20 segundos, 30 segundos depois.
5: Vocês arrumaram um bajo ontem.
4: Olha, graças a Deus. Mais sorte que juízo.
3: Não, e o goleirão lá, o Quiroga dos caras?
1: Não, você é louco. É o Novoa.
3: Novoa.
1: É, o Quiroga lá, o galinha, seu Quiroga, né? De qualidade.
3: É galinha, né? Não voa.
1: É igual a tua avó.
3: Ó, avó, não. Não fala assim da dona Corina, hein?
1: É. Dona avó. Como é
3: que
1: é?
3: Corina, dona Corina.
1: Que o Chulapa passou a...
3: Não, minha tia.
1: Tá combinando, tá mudando. Não,
3: mas pegou as duas, ele falou.
1: Tá louco, minha avó é índia, mora lá em Manaus. Morava em Manaus, seu louco.
3: Pegou no cipó, mano.
5: Ele também foi no pacote.
1: Então bora lá, mano.
3: Então não foi o Chulapa, foi o Chico Mendes que passou o carro na avó do
1: Betinho, né? Betinho, né?
3: Fala
1: da minha família aí, ô, seu louco.
3: E daí?
1: Então, começando o Estádio 97, né? Quem tá no online lá? Tem alguém no online?
3: Não, ninguém. Não,
4: ninguém.
3: Não.
4: Só
3: tem,
4: nós
3: tem
4: hoje.
3: Jogo nós, tem hoje, dois jogos.
5: Tem você no
1: online. Aí não dá pra... Nós por nós hoje,
3: é, então. Nós por nós. E só então, bomba, hein?
1: Vamos dar prosseguimento no programa, né? O Sombra não chegou. Bami, passa aí, por favor, aí.
5: Prosseguimento.
3: Todo... No oferecimento.
1: Todos os bagulho aí pra... Não. Ah, esse aqui já tá os foguetinhos, boa. Achei que essa aqui era abertura, mano. Perdido, boa. O bar já trocou. Bata, parece aqueles trombadinhos da Sé, mano. Ele passa, ele leva as coisas e você nem vê, mano.
5: O bar não tem nada a ver com o Barrichello.
4: Da Sé não, é lá da Avenida do Santos Dumont agora, esses diachos.
1: Mas, ô, mano, a audiência do Estádio 97 é absurda, sempre é líder de audiência, mas hoje é a audiência absurda mais um.
5: Por quê?
1: Ah, o Ferreroni hoje tá ouvindo.
3: Ah, mas ele ouve sempre. Um abraço pro Ferreroni.
1: Quando o Sombra não tá na mesa, os caras já mandam mensagem pro advogado. O
3: Ferreroni, ele é tão gente fina, Ridia, que dá vontade de tomar um processo assim do nada, só pra ele te defender.
5: Só pra ver a atuação dele.
3: E o Fernando chora.
1: Vamos começar então com o Santos, Motinha. 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
6: Vamos, meu peixão, RG! É,
5: Motinha.
1: Puta, você é falso, né?
5: Vai, Motinha.
1: Cara, você é tão falso, velho. Tipo, dando esses gritinhos. Você é o tipo de pessoa que, sabe, entregaria Jesus. Nossa, você é o tipo de pessoa.
3: Eu ia andar com ele do lado.
1: Ah, imagina.
3: Eu sei porque ele ia ser apedrejado que nem a gente.
1: É, que nem a gente.
3: Ué, porque Jesus andava com... As vadias, andava com os prostitutos,
1: então vambora,
3: andava com os ladrões, andava com todo mundo. Todo mundo quer matar todo mundo hoje.
4: Andava com os mendigos,
3: então.
5: Você chamou o Marcão, agora é que você
3: não
5: chamou.
3: Eu não andava do lado de vocês, não. Vocês sim, vocês são fariseus.
1: É o tipo de cara. Fariseu burro.
3: Nossa, é fariseu?
1: Fariseus.
3: É fariseus.
4: São felizes,
3: né? Vamos lá, Santos e São Lourenço.
1: Você entende da parte bíblica, e você na manjedoura ali só, tipo.
3: Não,
1: o negócio de fé,
3: os três reis magos aí foram montados em cima do moto,
1: então, e dois parentes. Tinha lá uns bezerros, não tinha? Do lado? Não tinha, pô, vi no presépio.
5: Olha, um mapeamento.
3: Era o Mota, o tio e acho que o primo que foram lá levar os três reis.
0: É, vou te falar quem foi. Ó, Santos São Lourenço hoje, RG, pela Sul-Americana, né? Às 7 horas, daqui a pouco.
5: Mais conhecido como 19.
0: É, cabeça de capacete já tá aí, né? O Pedrinho.
4: Tá, o Nelson Rubens.
0: É o nosso. É, ok, ok. Na Vila, público baixo hoje, RG. Até agora tinha vendido 5 mil ingressos só. Né, público baixo na Vila. Mas antes de falar da Sul-Americana, RG, eu vou falar uma coisa importante que aconteceu hoje, né? Que ninguém esperava isso, falava que não ia acontecer, mas aconteceu. Santos vai ao STJD para anular o jogo contra o Curitiba, né? Pela substituição errada do Neymar ali, aquela confusão toda, né? E o Santos alega erro de direito. Sim. Então o Santos vai realmente aí...
4: RG, não me decepcione. Fala que você acha isso uma vergonha também, por favor.
0: É, então, agora o Santos está aguardando aí a marcar audiência, né? E o Santos recorreu e quer anular o jogo de qualquer jeito.
5: Nossa. Ô, Lelê, assim como outros times, assim como outros presidentes, o Santos faz exercer o seu direito por entender que foi um erro de direito. Só que tem um detalhe, Curitiba não tem nada a ver com isso, vai brigar também. É claro que a postura do Santos a essa altura do campeonato é sempre aquele lance que a gente coloca aqui, jogou para a torcida, né? Está reivindicando o quê? Se por um acaso ganhar uma causa dessa, é absurdo, é grotesco.
0: Até porque o César Sampaio estava ali, né?
4: Até porque o Coritiba não tem nada a ver com isso. Absolutamente. O Coritiba veio, jogou bola, ganhou no campo, fez 3 gols no Santos, podia ter feito até mais.
5: Sim.
4: E aí você vai anular o jogo, os pontos dos caras?
0: Mas é que eles falam ali que o juiz, o quarto árbitro ali, não seguiu o protocolo. Não,
5: tudo bem, Motinha, mas você vai para um julgamento desse, sabe, é muito difícil você ganhar, porque você tem leitura labial, você tem imagem, você tem tudo.
0: E aí, para quem não tá lembrando do contexto, César Sampaio teria pedido para esperar
5: tudo
0: que
5: isso.
0: Seria o 10, que seria o Neymar, para sair.
5: E tem o pedido de confirmação.
0: Uhum.
5: Quando o quarto árbitro vira pro César Sampaio e fala, é isso mesmo?
0: Exatamente.
5: Aí ele balança a cabeça positivamente.
4: Sim.
5: Quer dizer, então, ganhar uma causa dessa é muito difícil.
3: E tem um outro contexto também, RG, que vocês esqueceram de citar. Já tava 3-0 pro Curitiba, então ia mudar porra nenhuma.
5: É, lógico.
3: Você entendeu? Então,
0: tanto que o Neymar, quando ele sai, vergonha.
3: Quando o Neymar sai, e depois ele viu que o outro jogador do Santos ali tava machucado, ele pegou e falou, então beleza, eu volto. Mas ele falou, tava 3-0 pros caras, não tinha mais o que eu fazer. É.
0: Exato.
3: Não,
4: pô, e já saí pra me poupar. Constataram um edema na coxa dele, então ele ia voltar, machucar, ia ficar pior.
5: A alegação seria essa. Se você tá ganhando um jogo por 1-0 e você tem o seu jogador principal nessa situação, você poderia dizer, pô, mas o cara poderia voltar pro jogo, fazer 1 ou 2 gols. 3-0, o cara sentindo a panturrilha e agora sendo confirmado, mas vai ganhar
0: isso. Ia sair mesmo.
5: Claro que ia sair.
3: Já é vergonhoso perder de 3-0 do Curitiba. Claro, e passar essa vergonha ainda é vergonha em cima da vergonha.
4: Sinal atestado.
3: Ah, né, para.
5: Que bom.

0: todos os jogos, até mais um jogo, mais né? Dois, tem dois, né? Dois jogos, né? Tem
1: três jogos.
0: Então, sem Neymar, Luan Pérez, olha quantos desfalques o Santos tem. Sem Neymar, Luan Pérez, João Schmidt, Gabriel Menino, Tassiano, né? Só vai ter a volta do Igor Vinícius, que tava com gripado, sim, tava com febre no jogo contra o Curitiba, né? Sim. Mas agora tá de volta. Então, vamos ao possível Santos para hoje, né? Gabriel Brazão. Vai dar nota?
1: Não.
0: Vamos, não é muito triste, né, velho? É, Gabriel Brazão, Igor Vinícius, Adonis Frias, Lucas Veríssimo, Escobar, William Arão, Christian Oliva, Gabriel Bontempo e Rolazer. E na frente, Barreal e Gabigol. Esse é o time para hoje, não, contra o poderoso Santista, São Lourenço.
1: Para resumir, para encerrar, as três colunas. Você pode, tem coluna 1, coluna do meio e coluna 2. Joga as três para se garantir, que é jogo do Santos.
0: Lembrando o seguinte, o São Lourenço, que foi desclassificado da Copa contra o River, né? O São Lourenço está uma semana treinando para esse jogo. É. Né? Então vai vir pesada. Porque se perder, o São Lourenço praticamente fica fora, né? E aí não tem mais nada, só vai jogar no, depois de julho.
1: Quem perder fica fora.
0: É. Será que o Santos perdeu, acabou, não tem mais chance?
1: É, vai fazer. Ele precisa ganhar os três, pô. Três jogos.
0: Difícil, hein? É isso sobre o Santos, Manu.
2: É isso, Motinha. Mas lembrando, hein, o Santos querendo jogar pra torcida aí, porque também se não joga, RG. Aí já estão pegando no pé do Marcelo Teixeira pra cacete. Não,
1: então eu falo, o cara vai jogar tudo que ele puder. Então, velho. Né, apostar nessa reeleição, o cara vai fazer.
2: E aquele negócio, né, RG? A minha obrigação eu fiz. Tipo, exato, vou perder, mas pelo menos aí não, claro, podem falar que eu fui omisso. É igual, claro, São Paulo. Naquele negócio lá que ele entrou lá com o recurso lá fora do prazo.
0: Contra o, sim, Fluminense.
2: Sim. Só pra falar, Thiago, assim.
0: Thiago Silva pôs a mão na bola.
2: Tá vendo? Tô querendo aqui reverter o negócio. Sim. Entrou fora do prazo de propósito porque sabia que ia tomar chumbo. Então o negócio é o seguinte, o Estádio 97 tem continuidade e quem vai falar agora da Della Via é o Domênico Gatto.
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2: É isso aí, Domênico Gatto, dando continuidade aqui no Estádio 97, que vamos falar agora do porco, né? 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
4: Avante, Palmeiras!
2: Ah, tá de blusa verde mesmo? Pode dar manchete e comentar já.
5: Nosso porquinho hoje é o Motinha. Que porco zoado.
2: Você tá? Nossa. É porco isso aí ou você tá mamando alguma coisa?
0: Tá fechado. Tá fechada a tua rosca.
2: Melhor assim.
0: É, vamos lá.
2: Melhor assim.
0: É, você melhor fala assim. Cala tua boca, tem que dar as manchetes. Como é que eu vou falar com esse microfone fechado? Vamos lá, olha. Antes de falar do jogo importante hoje pro porco, né? Que hoje pode lacrar já a sua passagem.
1: Que horas, né, pra esse jogo aí,
0: Matinho? Às 9h30. Ou então 20h15, vai.
1: 21, hein?
0: É. Não, mas começa uma hora antes, né? É, Palmeiras e Cerro, né? É, no Allianz, hoje em casa, né? Joga o porco pela liderança aí da Libertadores. Mas antes de falar do Palmeiras, eu ia falar uma coisa importante. O Palmeiras e o Flamengo foram avisados que a CBF não vai adiar a última rodada do Brasileirão, porque Flamengo tem 9 convocados para suas respectivas seleções.

0: e o Palmeiras tem 8, né? Uma dificuldade. Aí o Palmeiras vai jogar contra a Chape dia 31, né, Marcos? Então é difícil, né? Os caras vão ficar com menos 8 jogadores e o Flamengo com menos 9. Então o Palmeiras e o Flamengo tinham expectativa que a CBF se adiasse, né, esse jogo e transferisse a data aí para poder fazer o jogo depois. Só que a CBF falou que não vai transferir nenhum jogo e quem tiver convocado que se dane, né? Que basicamente é isso, né? Vai ter que jogar de qualquer jeito.
1: Quem do porco foi convocado para a seleção?
0: Eles têm Paraguai.
1: Não, brasileiro.
0: Brasileiro nenhum.
1: E por que, que eles ficam cantando de gala aí que...
0: Porque eles têm muitos jogadores fora, né?
1: A Copa do...
0: Porque, ó, tem o Gomes, que é Paraguai, né?
1: Não, eles dizem que toda vez que o Brasil foi campeão, tinha um jogador...
0: São Paulo também. Os dois times, São Paulo e Palmeiras. Mas o Palmeiras não tem. Toda vez que o... Não, eles estão falando exatamente disso. Então, porque o São Paulo e o Palmeiras não tem nenhum jogador que foi pra seleção, então não vai ser campeão. É isso que eles querem dizer, gente. É porque São Paulo e Palmeiras, toda vez que teve...
1: Não vai ser agora.
0: É, não vai ser. Toda vez que a seleção foi campeã, tinha jogador do São Paulo e do Palmeiras.
1: Então não precisa nem ir. Não precisa ir.
0: Não vamos. Então tá, né? Mas vamos, do mesmo jeito. Então a CBF avisou, então já tá sabendo. Não tem jogo adiado aí. Na dia 31, o Flamengo vai jogar contra o Curitiba, sim, com seus... Sem os seus convocados. E o Palmeiras também, sem os seus convocados aí, que tem 8 jogadores convocados do Palmeiras, né? O Palmeiras pega a Chape e o Flamengo pega o Curitiba. Então vão se apresentar as suas respectivas seleções. O
1: CBF falou que se lasca.
0: É, falou que não vai adiar de jeito nenhum, né? É isso. Vamos lá, olha, Palmeiras está avaliando a situação aí do Léo Cienza. Cienza? Acho que é Cienza o nome. Léo Cienza, do Southampton, né? Atacante aí. E o Palmeiras mandou consultando para saber quais são as condições do jogador aí para poder vir na próxima janela. Palmeiras também está monitorando de perto a situação do Danilo, porque o Botafogo avisou que ele não vai jogar mais, né? Porque ele pediu para ficar de fora do jogo, faltou um jogo para ele não poder jogar mais o Brasileirão.
1: Sim.
0: Então, como ele vai para a Copa, e aí o Botafogo falou, então você já fica de fora, não vai jogar mais nada, e teve uma briguinha ali.
2: Tá atrasado os pagamentos dele.
0: É, então teve uma confusãozinha ali, os caras não gostaram nada.
1: Mas já bateu o martelo com o Palmeiras?
0: Não.
1: O porco?
0: O Palmeiras mandou 25 milhões de euros, né, por ele, né, e mas mesmo assim a situação não tá resolvida.
2: Agora ele vai esperar a Copa, né, porque imagina se ele vai bem na Copa, Sim. A ideia principal dele é ir para a Europa. Agora, se não aparece nada de interessante na Europa, ele pode acabar pintando no Palmeiras, no Flamengo. Parece que o Flamengo está interessado. O
0: Flamengo também está interessado. Então, por isso que falaram para ele que ele... Porque se ele jogar esse jogo, ele não vai poder jogar o Brasileirão.
1: Sim.
0: Faz 13, né? Então, por isso que ele está fora. Já jogou contra o São Paulo e contra todos os outros aí até dia 31, que não vai pegar mais nenhum time, né?
1: Tá certo.
0: Vamos ao time para hoje, né? O Palmeiras tem duas mudanças em relação ao time que jogou contra o Cruzeiro, né?
1: É.
0: O Alan, que estava suspenso do BR, volta, né? No lugar do Felipe Anderson. E o Maurício deve jogar no lugar do Souza, também está lesionado, né? O Palmeiras perdeu o Felipe Anderson e o Souza, né? Então um tempinho vai ficar fora aí.
1: Vamos observar o porco na ótica corintiana.
0: Quem que você quer, o Mano?
1: Lelê. O Mano dão nota pra esse time.
0: Lelê nunca deu nota, Lelê,
1: não,
0: vai.
1: Lelê não.
0: É, vamos lá, Lelê. Ah. Vai, você incorporou o porco, o seu Bento. É verdade. Carlos Miguel.
1: 8,5.
3: Putz, teve derrame o Bento agora.
0: GI. Ai,
3: que é isso? Seu louco.
0: Olha lá, o Fernando veio de perto, que o Mano tá apresentando.
3: É,
0: Fernando veio de perto, que tá apresentando. O Fernando tá na mão. Ó, Fernando.
3: O chama Tiger, advogado.
0: O Tiger Wood do Ibira, mano.
3: Olha lá. Tiger Wood do
2: Ibira. Vai lá.
0: GI.
2: Ele é ruim, mas tá bom no momento.
0: É,
2: então, nota 7.
0: Gustavo Gomes.
2: Ah, esse é 8,5 também.
0: Murilo.
2: 8.
0: E Arthur, o rei.
2: É bom esse garoto, 7,5.
0: Marlon Freitas.
2: É bom também, 8.
0: Você gosta de fritas com ketchup, RG? Com ketchup?
1: Não, adoro sem o ketchup.
0: É, você põe ketchup? Não.
2: Não.
0: Eu também não. Andréas Pereira.
3: Mostarda.
0: Não.
2: 7,5.
1: Aí piorou.
3: Você prefere mostarda ou ketchup, ô Lelê?
0: Que isso, seu louco?
2: Ketchup.
3: Ô, Mota, você já jogou maionese assim, você fala, come esse hambúrguer, mano. Você falou
2: esse pão. Esse hambúrguer, come esse hambúrguer.
1: Ah, continua essa porra.
0: Come essa linguiça. Ah, Andrés Pereira já falou.
2: Já. É, 7,5.
0: Alan.
2: Momento. Ele tá um pouquinho mais ou menos.
0: Alan.
2: Alan vai voltar nesse jogo. Ele tá malzinho, hein? Já foi melhor. Nota 5.
0: E Arias?
2: Também não é mais o Arias do Fluminense. Nota 5.
1: Deu
2: também
1: uma caidinha.
0: É. Maurício?
2: É. Fez uns dois jogos bons. Tá aí, ruim, mas Palmeiras também é. Também é uma nota 4 a 5. 4.
0: E Flaco Lopes?
2: Esse tá salvando. Nota... No último jogo, acho que ele não foi tão bem, mas... Pelo recorte gol, recente, né? Dá pra dar uma nota 8 aí.
0: É, nossa, alguns palmeiras vão ligar aqui e mandar mensagem no zap falando assim, a Lele é mais consciente do que o seu Bento.
1: Seu Bento, seu Bento.
2: Com essas notas 9, 10, não dá, né?
0: Não dá, né? E é isso, então Palmeiras e Cerro, né, às 9h30 da noite, aqui no Allianz.
1: Mais conhecido como 21h30.
0: É, 21h30.
3: Lembrando que Palmeiras... esse grupo aí tá todo enrolado, Marcão. É, o Palmeiras tá com 8, o Cerro tá com 7 e o Sporting Cristal tá com 6. É, se o Palmeiras numa dessa toma uma traulitada hoje, ele pode cair pra terceiro, velho. Palmeiras, que é líder, ele pode ir pra terceiro, velho.
0: É,
3: então ganhar... todo mundo, corrente do bem, velho. Torcendo contra esses malditos aí.
0: O Cerro é Brasil. O Cerro é Brasil.
3: Dali Paraguai.
0: O seu porteiro bateu uma barbaridade lá no Paraguai. Você imagina hoje aqui.
3: Não, reduziram o campo, a porra toda.
2: Aliás, os caras estão na quadra dos Gaviões lá.
0: Estão fazendo festa lá.
2: Estão recepcionados lá.
3: Boa.
0: É.
3: Tá aí, mano. É nós contra esses caras aí, RG. É a corrente do bem, velho. Imagina, por exemplo, o Didi pedindo dinheiro pra comprar os bagulho do Criança Esperança, velho, tá ligado?
0: Pão.
3: Imagina a Eliana batendo palma falando, vou ajudar o Teleton. É nós hoje contra o porco, mano.
0: Você é louco, mano.
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3: Boa, Domênico Gato, dando continuidade no Estádio 97. Agora vamos falar do Coringão, Motinha!
0: Ah, Corinthians!
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4: Vai, Corinthians!
2: Boa, Matinho!
0: Eu odeio tanto esse Bruno, porra, cara.
1: Todo mundo, Matinho.
0: Nossa, o que eu desejo para ele, eu não posso falar no microfone. Isso vai dar rádio, sai do ar, velho. Nossa senhora, velho. Eu desejo que...
2: Ele falou para te convencer a gritar um vai, Corinthians? Aí você que foi
0: trouxa. A gente tava lá fazendo produção, fazendo negócio de torcida pro Energia em Campo. Aí ele falou, vamos testar os microfones. Falou brincando, faz aí das torcidas do time, vai Corinthians, avante Palestra. Aí eu caí. Eu sou burro, né?
3: Não, é muito. Outro dia, Lele, ele foi tirar uma foto na frente da Catedral da Sé, pediu lá pro Trombadinha, falou, tira uma foto, não é qual tiro? Vira de costa, apontando assim pra Catedral. Aí, tipo, ele olhando assim, meio igual o Mr. Bean.
0: Cadê?
3: Deu o episódio do Mr. Bean, que ele tá no parque, o cara vai tirar uma foto dele, mano. Aí na hora que ele vê, ele corre com a câmera.
0: Cala a boca, velho.
4: Vai, Corinthians! Avante, Palmeiras! Vamos, meu peixão, RG! Vamos, São Paulo!
1: Você tá caiu casaco direitinho, hein, mano?
3: Aí, mas não tem a do Brasil aí, o relincho do ex aí? Põe aí, ô.
2: Vai, Brasa!
0: Eu sou o cara das vinhetas, né? Tudo que é fazer besteira. Do Brasa me chamaram na rua, grita aí, vai, Brasa. Tenho certeza.
2: Aí você se recusou, né?
0: Não, eu recusei, mas é. Aí veio a ordem do chefe, vai lá e grita. Vou fazer o quê?
3: Bora aí.
0: Eu sou CLT, irmão.
3: Vai lá, vai lá.
0: Vamos lá. A notícia triste é que o Bidu, né, sofreu uma entorse no tornozelo esquerdo, né? Não vai viajar pro Uruguai, né? E quem não também viajou. Quem não vai viajar também é o Memphis Depay.
2: É, os dois já ficaram aí.
0: Os dois já ficaram, não viajaram, né? Memphis, que inclusive treinou chegou a treinar com os jogadores, né? Treinou com o grupo, mas ainda sente dores na panturrilha, né, Lelê, mano?
1: Essa panturrilha,
0: hein? É, panturrilha dos caras, né? Não dói, hein? É, velho. E
3: quero
0: aí...
3: ver se a Copa fosse hoje, se ele ia estar com dor na panturrilha.
0: Ué, ele ia pra lá pra treinar, pra se recuperar, será? Né? E aí...
3: da porra, mano.
0: E, aliás, a expectativa é que, de repente, ele nem vai entrar mais nenhum jogo contra o Corinthians. Do Corinthians. Contra o Corinthians, não. Do Corinthians.
2: Não, mas, ó, se ele tivesse realmente com uma lesão, ele não teria treinado hoje. Informações é que ele treinou normalmente hoje. Então, que ele está com dores na panturrilha. Por isso, não foi pra Montevidéu aí pra enfrentar o Peñarol, que é uma equipe também... de um jogo mais físico, que bate mais, então talvez tava por isso medo, ele preferiu se poupar. Mas contra o Atlético Mineiro, se ele tá treinando normalmente, ele tem que jogar, mano.
3: Ah, mas ô Lelê, esse maluco aí, mano, não me convence. Pra mim é um cara que corre pra não chegar, é um cara que de vez em quando faz jogos bons, pontuais, jogos decisivos, e a gente não pode questionar aqui a qualidade técnica do cara. Mas é um cara, Lelê, que não tem mais ambição, mano. A ambição dele é Copa, velho. A ambição dele é seleção holandesa. Ele veio pro Corinthians com esse objetivo. Sim. Porque ele sabe que se ele tivesse, por exemplo, no Emirados Árabes, ele não teria a repercussão que ele teve aqui.
0: Uhum.
3: Ele sabe que se ele estivesse jogando num time tranqueira da Europa, sei lá, um time de segundo ou terceiro escalão, ele não teria a repercussão que ele teve aqui. Ô, Lelê, o técnico da Holanda veio ver o cara em loco duas vezes aqui, mano. Então, e o cara tá sabendo quantos jogos o Corinthians ainda tem pela frente. Falou que o Memphis deveria fazer pelo menos 3 jogos até se apresentar em definitivo aí na seleção.
0: Então vai ter que,
3: o cara aí tá por dentro
0: do ainda.
3: Não, mas ô Motinha, o Memphis, eu acho que ele tem uma consciência tão grande que ele será convocado. E, mano, pra ele tanto faz como tanto fez. Eu acho que ele só faz mais um jogo. Eu acho que deve ser contra o Platense, Lelê.
2: Boa. Tem o Atlético Mineiro e o Platense, né? Que seriam esses 2 jogos possíveis pra ele jogar antes da convocação. Porque o jogo contra o Grêmio dia 30, ele já perderia porque a convocação lá é dia 27, né?
3: Ele já vai estar possivelmente nos Estados Unidos. A Holanda deve fazer alguns amistosos, como o Brasil vai fazer lá também, né? Então, mas é isso, Motinha.
0: Não precisa do Memphis. Mas eu espero que
2: jogue contra o Atlético.
0: Tem algum pessoal falando aí na internet, principalmente blogueiro do Corinthians e tal, que o Depay já teria sido avisado que o Corinthians não vai renovar com ele porque não está conseguindo chegar numa solução, que é arrumar patrocínio para um parceiro comercial. Porque a patrocinadora Master do Corinthians desistiu de patrocinar, né? Que ela ia dar 50%, desistiu, né? Deixou para lá. E aí teria aparecido aí, né, uma empresa chinesa de carro que poderia patrocinar aí também, mas gostaria de pagar só 50%. Mas o Corinthians não quer nem pagar os outros 50%.
3: É, precisa ver, Motinha, até onde, de fato. Isso
0: é verdade, né?
2: Toda também hora quer. Alguém fala alguma coisa diferente.
3: Falam então... isso, Lelê, pra aparecer na mídia. Porque numa dessa, eu quero ver a proposta preto no branco. Porque o que tem de setorista aí, que às vezes é amiguinho de gente que tá em agência. Ah, fala do meu cliente aí, porque eu ouvi um papo, zoom, zoom, zoom. O setorista solta, aí todo mundo começa a comprar ideia. Assim como falaram também que, vão patrocinar o CT do Corinthians.
0: Uhum.
3: Fizeram puta oba-oba, ficou umas 3 semanas todo mundo falando disso também na mídia. Daqui a pouco não puseram dinheiro.
0: Não aconteceu.
3: Não puseram nada. O negócio lá no o cheque, né? Assinado, tá ligado? Então, velho, numa dessas aí você fica comprando essas ideias, falando nome de empresa aí, porque é a empresa XYZ.
0: Então, começou a vazar que o Corinthians teria avisado pra ele que não vai renovar.
3: O Corinthians ainda tem 20 dias ainda pra formalizar uma proposta. Porque se o Memphis for pra Copa, sem nada aqui, garantindo o retorno dele, ele já não vai voltar, mano.
0: Só vai então, ter que fazer acordo pra pagar dias. O que deve pra ele,
3: sim,
0: né?
3: Sim, sim, isso daí já tá combinado.
0: Uhum.
3: Daí já é o certo, é o que ele tem pra receber. Tô falando em termos de futuro.
0: E o Corinthians teve hoje, né, anunciou mais um novo patrocínio aí nos shorts, né? No calção, como diz, né? Na parte de trás do calção. Mas não foram divulgados os valores, então, até dezembro de 2026. Né?
3: Mas quanto estão pagando para anunciar no Rego aí, do? se fosse no São Paulo, ia ser o KY, né? Permuta.
0: Do São Paulo, a gente sabe, é 18 milhões por ano.
3: Mas, ô Motinha, esse negócio aí de empresa ficar pagando o jogador, mano, a gente já teve um exemplo claro aí com o negócio do Paulinho. Eu sou contra esse bagulho aí. A empresa quer fazer propaganda com o cara, põe o dinheiro dentro do clube e o clube depois vai repassar. Porque a própria FIFA não permite mais isso, mano.
2: Mas desde a época que...
3: Então, mas, ô Lelê, quando você faz um comprometimento com uma empresa XYZ, essa empresa vai precisar despejar esse dinheiro, esse montante, já dentro do clube e de preferência à vista. Ficar falando, eu vou pagar mensalmente, aí você repassa depois o salário pro jogador.
0: Vai pagar lá fora.
3: Começa a dar um pau, Motinha, igual aconteceu com o negócio da Towns lá, a gente viu a trolha que sobrou pro Corinthians, tá ligado? Então esses bagulho aí tem que tomar um certo cuidado, mano.
0: Esse compromisso paralelo, né, mano? É uma coisa meio paralela.
3: O Memphis, mano. ele não é esse cara carismático aí que tá toda hora estampando marca de propaganda de não sei o quê.
0: Mas, gente, até hoje
3: ele fez qual propaganda? Então, a própria patrocinadora do Corinthians, ô Motinha, eu não sei se explorou a imagem dele em rede social, mas, por exemplo, televisão, que eu assisto com frequência. Nunca eu não vi uma propaganda do Memphis falando de patrocinador. É. Você chegou a ver, Lelê?
2: Não, assim, dos patrocinadores do Corinthians,
3: não. Porque essa empresa aí, o patrocínio master aí, pagava uma parte do salário dele.
2: Sim. Pagava desse jeito que a gente falou aqui, né? Era pro Corinthians e o Corinthians que decidiu o que fazer com o dinheiro. Então, tinha uma ligação direta com o Memphis. O Memphis, ele costuma fazer mais nessa parte de carismático e tal, usar as redes sociais dele, né? Pra algumas coisas. Certo. Ele fez uma publicidade pra Netflix, né? Pra uma série que lançou, que eles usaram... Alguns atacantes do Brasileirão, até o Pedro fez também. Foi o Memphis, o Pedro. Não sei se o Vitor Roque ou o Flaco do Palmeiras. Mas, enfim. Aí, não sei. Aí, acho que vai da empresa ter o interesse também, né? Até por conta da torcida, ter uma...
3: Não, porque quando eu falo de jogador aí ser bancado por patrocinador, eu vejo o Ronaldo. Lembra o Ronaldo? Mano, 2009, o Ronaldo lá, ele fazia uma pá de propaganda.
2: É que sabe? O Ronaldo é outra prateleira.
3: Então,
2: né?
3: Não, mas dá, eu não tô nem comparando tecnicamente, mas era um cara que era explorado pelo patrocinador.
2: Sim.
3: Sabe, ele fazia já o casadão ali, tudo bem, ele pagava depois talvez aí um X aí pra ele fazer outras propagandas, mas era um cara que tinha uma imagem vinculada muito forte dentro do...
2: Ah, o que o Memphis, né, que tem, ali, que eu lembrei agora, é do energético também.
3: É.
2: Que lançaram até uma latinha do Memphis, que me mandaram.
3: Ah, pra mim também, o bagulho da Red Bull da lá, Red Bull. Mas é pouco, mano. Sabe, da própria patrocinadora Master aí, eu não vi nada assim muito atrativo em televisão, propaganda a ele, batendo no peito, alguma coisa
1: assim. Isso não teve.
3: Enfim. Mas é isso, Motinha.
0: É boa. Então acabou o Corinthians.
3: Acabou o Corinthians, o cacete. Inclusive, Lelê,
2: Amanhã,
0: né?
3: Mas ontem teve aí o jogo aí que é interessante pro time do Corinthians também.
0: Como é que foi?
3: O Santa Fé ganhou do Platense, Lelê. 2-1. E o Corinthians agora, se empatar no Uruguai, ele já vai ser o primeiro do grupo.
2: Isso.
3: Então, nesse ponto aí, cara, de já verdade...
0: Tá da Libertadores, todos...
2: Precisa do empate.
0: O Corinthians tem que lugar.
3: Oi?
0: O campanha é geral?
3: É. O Corinthians, ele tem a melhor campanha, empatado com o Flamengo e com aquele outro time, o Rivadavia lá.
2: Independente Rivadavia.
3: Então, o Corinthians ainda ele luta pela melhor campanha, mas se amanhã o Corinthians empatar lá no Uruguai, ele já tem à disposição a primeira colocação do grupo e ele não pode mais ser alcançado na última rodada.
0: Boa.
3: Tá bom, eu tenho a escalação do Santos.
0: Vamos falar da escalação do Santos. O Santos que joga agora às 7 horas, né? O pessoal já tá no YouTube lá. Pedrinho, né? Cadu. E o Quintino deve estar lá em Santos, né? Já comentando.
1: Deve fazer
0: de Santos. É. Lá de Santos. Olha lá, o Raniel tá apresentando, né?
1: Famoso tubo.
3: Mas passa a escalação aí.
0: Vamos fazer a escalação aqui, ó. Gabriel Brazão, Igor Vinícius, Adonis Frias, Lucas Veríssimo e Barreal. William Arão, Christian Oliva, Gabriel Bom Tempo e Miguelito. Olha, uma surpresa, Miguelito, gente.
1: Surpresa.
0: É, e Rolazer.
1: Você só errou no Miguelito.
0: É, só no Miguelito. E na frente é Gabriel Barbosa. Né?
1: Parabéns, então,
0: mano. Olha o Miguelito, olha, claro, Miguelito, tá surpresa mesmo, né? Fazia tempo que ele não era
1: titular,
0: né?
1: Não é só, né, o Ancelotti que faz surpresa.
3: O que é esse MV no lado do nome do jogador?
1: Também.
0: Não sei o que é esse MV. MV? Por que será que
1: o Brazão não tem esse MV.
0: É, MV.
1: Não,
0: o Pedrinho deve saber.
1: Só alguns têm, outros não.
2: O que você acha do Miguelito, hein, RG?
3: Ah, ele pega a bola e sai
0: que
3: costurando,
0: hein? Esse MV aí é...
3: Ó, mas volta lá, cowboy. Acho que aquele MV ali, ó, é meia vida. Aqui, ó, Igor Vinícius, meia vida. O Lucas Veríssimo, meia vida. Gabigol, meia vida.
0: Não, e o Lucas Veríssimo tem um Z lá, ó. Tem um Z.
3: Que é Z? Não, o Z é o capitão, é a faixa do Zico.
1: Capitão. Você tá bem de criatividade, hein, Maurício?
0: É do Zorro, é o Z do
1: Zorro. Lelê, o que você perguntou?
2: O que você acha desse Miguelito? Você acha que...
1: O Miguelito é a versão daquele que tava no São Paulo lá, como era o nome dele? Que só jogava na seleção, aí vinha pro São Paulo.
3: O Ramos Rodrigues.
1: É a versão do Ramos Rodrigues.
0: É, na seleção ele joga bem, né?
1: Porra, é idolatrado.
3: Boliviano, Miguelito.
1: Na seleção.
0: Mas também, né, na Bolívia. Imagina o time da Bolívia, deve ser um... Beleza, mano.
3: Beleza, Motinha.
0: Vamos agora.
3: MV, o Vieira tá falando aqui, ó. Meninos da Vila. O Corinthians ele põe na escalação. O Corinthians também coloca lá terrão lá, tipo, meio em terrão. Então é isso, já que o Vieira tá mandando. É verdade. Nas escalações do Corinthians tem lá. A galera que é do terrão lá, o pessoal coloca.
0: O Mota, se fosse também jogador, ia ter o MV, mas não é porque é menino da Vila, é porque é meio viado.
2: Meio? Não, tinha que ser T. TV todo viado. E V inteiro viado.
0: Pra você, senhor viado, porque eu já sou bem velho.
3: Já então... que o Vieira aí participou com a gente aqui.
2: Meio, eu me aproveitava.
3: Já que o Vieira tava participando com a gente aqui, mandando mensagem. Ô, Vieira, aproveita e fala de Estapar, então. Vamos lá.
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3: Boa, Vieira! E dando continuidade aqui no Estádio 97, agora a gente vai falar deles, mano. Dos Trica, mano. Os Tricas!
0: Cala tua boca. E por quê? Não perdemos.
2: Não perderam porque o cara...
0: Mas também não ganhamos.
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6: Bobadilha soltou a frente pra Luciano, deslocado, dominou, experimentou, defendeu, não foi, frangou, é gol!
0: Frango!
6: Com energia!
0: Aí tava tudo colorido.
1: Que piruzaço, hein?

0: Camisa 10! Ô, Novoa! Muito obrigado, Novoa! Valeu, Novoa! Mas, ó... Que piruzaço, irmão! Luciano de fora da área observou o posicionamento do Novoa, falou, eu vou arriscar daqui. A bola veio lenta. Aí o Novoa se preparou todo pra pegar ela. Escapuliu, escorregou das mãos dele e foi morrer no fundo da rede. Que frangaço, hein? É, Luciano, camisa 10. Faz o gol, abre o sorriso e vai comemorar com a torcida do São Paulo. Abrindo o placar no Morumbi, Luciano, contando com uma falha bizarra no Novoa. Olha o Dória, uma pra trás, Dória. E aí desce o milionário da batida, é gol do milionário. Ô, Dória, a vai pro inferno, Dória.
1: Se ferrou. Houve um equívoco.
0: Ele é lunático, ele é maluco, ele é dodói da cachola. O Dória foi tentar tirar a bola, deu uma espanada, irmão. Que aí a bola ficou a feição pro jogador do Milionários levar pro campo de ataque e bater pro gol. Ela desviou e morre no fundo da rede. E aos 35 minutos, o Milionário... Olha, não é possível, velho. Não é possível. Né? Você... Tudo bem, você não quer o Arboleda, tal, mas não dá pra continuar com Dória. Não tem como, irmão. Não tem como.
2: Azedou, hein?
3: Não teve só isso, né, Marcos? Teve um pênalti que o Dória fez em cima do cara e o cara errou lá.
4: Ô, Marcos,
3: o pênalti.
4: Você tava de chacrinha?
2: Não, aí é o milionário.
3: Milionários,
2: aí, né? Rapaz, respeita, é o milionário.
3: E lá o clássico, como é que é? O cara falou, mandou um corneteiro lá milionário, Zé Wick.
2: Não, os caras mandou vir de mana a próxima vez. Falou, pra vir de milionário é só vir de mana. Fala, pô, tira o boné, aí passa que mete a corrente. E
3: o goleiro era do Corinthians, né?
2: Os caras original, né?
4: Bem lembrado, hein?
3: E o goleiro era do Corinthians.
4: Não vai precisar gastar com fantasia, tá vendo?
2: É isso. Ó, pobre, filhão, tava pagando até negócio de imposto agora aí. Se fosse milionário, não tava pagando isso aí.
3: Ué, milionário tem que pagar imposto também.
2: Claro que não.
3: E quanto mais você ganha, mais você paga. Quer dizer, apesar que milionário depois chega um teto, não paga mais. Vamos lá. Olha, vamos falar que o Dorival falou na entrevista, que foi importante, né, Marcos? Uhum. Somente
4: cara
3: porque...
4: do Dorival depois que viu esse time.
3: Nossa. Ele falou das escolhas deles, Marco, dele, porque ele até fez o quê? Colocou dois laterais ali, né? Dobrou o lateral.
2: Sim.
3: Né? E ele falou assim, olha, gente, eu analisei o que me foi apresentado, jogadores... Ainda não tô sabendo, o Dorival tá voltando pro São Paulo, mas não conhece todos os jogadores que estão ali, né, Marcos? Até porque é diferente o elenco. E aí, dentro da possibilidade, eu tive que fazer isso, né? Inclusive, justificando porque colocou o Dória, porque coloca os jogadores, né? E ele fala o seguinte, ele tirou aí a responsabilidade, lógico, não quis fazer um show em cima do erro do Dória, né? Ele falou o seguinte, que não pode penalizar o jogador por tudo que aconteceu na partida, né? Responsabilizar ele por tudo que aconteceu no jogo.
2: É, isso na teoria, mas na prática tem que ser responsabilizado sim.
3: E né? Ele fala, relação... né? Ele errou, né?
2: Sim.
3: Ele fala na entrevista.
2: Exato, então ele bate com uma mão e assopra depois com a outra. Então, tipo, eu acho que assim, em relação à entrada do Wendel, né, naquele momento, o São Paulo ele vencia por 1-0, tá? E aí o Ferreirinha não é um grande marcador, todo mundo sabe disso. Uhum. Você pega o Corinthians, meteu lá o Mateuzinho lá contra o São Paulo, o Ferreirinha tentou voltar pra marcar, tomou um come dentro da área lá e enfim. Todo mundo que assistiu o jogo viu que o calcanhar de Aquiles na defesa do São Paulo, até as falhas do Dória, era o Enzo Dias. Todas as jogadas do Milionário vinham pelo lado direito, ou seja, o lado esquerdo da defesa do São Paulo, nas costas do Enzo Dias. O que o Dorival fez tentando tirar o Ferreira e colocar o Wendel? Dobrar os laterais ali, colocar dois laterais um na frente do outro, para que o Wendel recompusesse melhor o sistema defensivo do que o Ferreirinha. Certo. Isso aí, na minha opinião, ele acertou. Aí tem um monte de torcedor que fica, mas perdeu, empatou, porque colocou do lateral. Não tem nada a ver uma coisa com a outra. Não tem nada a ver. Se tivesse tirado o Ferreirinha e colocado o Luca, que é o moleque da posição, tomaria o gol de empate do mesmo jeito. E aí o torcedor que fala que dobrou o lateral e tava errado, ia falar assim, tá vendo? Mas viu que o Enzo Dias não tava jogando porra nenhuma, mas vai tentar fortalecer o sistema de marcação no lado esquerdo. Ali colocou, tirou um ponto, colocou outro. Continuou exposto ali em relação à falha de marcação do Enzo Dias. Então... É em relação,
3: mas nesse ponto aí, ó, só um adendo, é que você tá úmido ainda, porque é começo de namoro, é aquele negócio que
2: a vive volta do ex,
3: sabe, lascado. É tipo a volta do ex. Eu vou te trazer um fato, Marcão, eu vou te trazer um fato, que isso vai ser rotineiro. O Dorival, ele adora um empate, ele adora tomar um empate.
5: O Dorival, se você perguntar se ele tem um fetiche, possivelmente, se ele for sincero, vai falar, sou sadomasoquista, porque ele adora sofrer.
3: Não.
5: O Dorival, Marcão, quando você fala, era uma dobra de lateral, é que vocês estavam com o som ali, ambiente aqui, não sei se vocês tiveram a oportunidade de ouvir o Dorival naquela parada técnica para hidratação.
3: Não.
5: Ele chama Caleri Luciano, praticamente meio que pedindo por favor, olha, pessoal, se eu não estiver incomodando, sabe, eu sei que é difícil, mas pô, se eu não estiver incomodando, por gentileza, vocês poderiam ajudar a marcar na saída de bola do adversário? Inclusive eu tava assistindo o jogo lá, o Thiago Leifert e o Mauro Betti até ironizaram, falando, pô, Dorival é um gentleman pra pedir pro atacante marcar. Sim. Isso é ridículo, Marcão. O jogador que tá na frente, ele é obrigado a ajudar o sistema defensivo, porque a marcação começa lá. E quando o Dorival chega com esse estilo paizão, coisa que eu criticava pra cacete no Corinthians, tá mostrado por A mais B o estilo dele. Até o Fernando Diniz já vai falar, ô Caleri, vai tomar no seu, ô Luciano, vai pra casa do C. Porque o negócio é o seguinte, vocês têm que marcar lá, porra, senão vai estourar aqui, mano. Claro. Os caras vão chegar tocando do jeito que quer aqui na porta porque vocês não estão marcando lá. Porra, vai CF. O Fernando Diniz faria isso, Dorival não faz. Quando o Dorival tira o Ferreirinha e coloca a dobra de laterais, aí o Marcão, e coloca o Wendel pra ficar junto com o Enzo Dias, o Dorival no Corinthians, ele cansou de tirar Garro e Bidon quando o Corinthians estava ganhando e chamou o adversário pra cima até tomar um empate. O Dorival é desses, RG. Parece que ele não confia no trabalho dele e fala, tô ganhando de 1-0, pelo amor de Deus.
3: Mas você tava assistindo o jogo? Essa
5: porra aqui, tava.
3: Então, tem o seguinte, então, pra quem tava assistindo o jogo, viu que o São Paulo tomaria o gol de empate, era uma questão de tempo. E ele tendo 1-0 no placar ali, ele tentou realmente reforçar o sistema defensivo ali pra não sofrer mais com aquele... E assim, pra mim, naquele momento ali, ele acertou, porque o Milionários parou de atacar. Mas
5: se ele quisesse se defender bem, ele tinha que ter tirado o Dória, se ele quisesse reforçar o sistema defensivo.
3: O Dória até então, mano, não tinha falhado.
5: Mas ele é ruim, não é confiável.
3: Eu sei, mas não tinha outro. O zagueiro que tinha à disposição também era o Osório, o moleque que veio da base, jogou também jogo de Sul-Americana, já inclusive foi titular e tava de fralda. Todo respeito ao Osório, pra mim é um moleque promissor, pode evoluir bastante ainda como zagueiro, mas hoje não dá pra você dar essa responsabilidade pra um garoto. Principalmente num jogo aí no Morumbi. Mas em relação ao que ele falou do Dória aí, ô Motinha, eu acho que o Dorival, como você bem disse, tá chegando agora no clube. É um cara que ele vai ter um tempo para poder conhecer os jogadores. E ele falou a respeito aí de realmente dar confiança pro jogador para não perder o atleta, já que ele perdeu contra o Fluminense.
5: Ele falou que tem que voltar a confiança, né? Falou que os jogadores estão muito ansiosos e por isso, para tomar decisão, não toma decisão por razão, e sim por emoção, né?
3: Mas aí, com todo respeito, ô Motinha, tomar decisão com emoção o raio do Deike. Porque assim, o Dória, quando ele vira a cara pra um lado e dá tapa na bola pro outro, lá querendo dar de Ronaldinho Gaúcho contra o Fluminense e entrega um gol pros caras, isso aí não é questão de tipo, ai, o cara tá afobado, o cara tá ansioso. Isso é displicência. Ontem o que ele fez ali, na minha opinião, o Dória é um zagueiro limitadaço. Ele é grosso, é ruim. Mano, a porcaria de zagueiro.
5: Já era antes, né, mano?
3: Exato. Aí ele dá essa espanada aí, essa espanada que acaba, entre aspas, ali armando o contra-ataque do Milionários, o cara acerta um chute de fora da área e empata o jogo. E depois, já no final da partida, quase aos 45 do segundo tempo, ele conseguiu fazer um pênalti, né? Ele tava louco pra entregar o resultado pro Milionários. Acabou perdendo, né, o jogador aí, como a RG falou, meteu o Bádio lá, chutou por cima. Graças a Deus, porque o Rafael também, quando tem pênalti, ele nunca não sairia da foto. Então, o cara acabou chutando a bola pra fora lá, enfim, o São Paulo acabou empatando esse jogo. Com esse resultado, o São Paulo ainda é o líder do grupo, com 9 pontos. Né, o Milionários tem 8 e o O'Higgins, que joga hoje, tem 7, vai pegar o Boston River. Se tudo acontecer dentro dos conformes, o O'Higgins deve ganhar do Boston River, deve assumir a liderança. Vai pra 10, o São Paulo ficaria com 9 e o Milionários com 8. Mas aí na última rodada, Motinha, Milionários e O'Higgins se matam. Os dois se matam. E o São Paulo pega o bônus round aí aqui no Morumbi e tem todas as condições de ganhar. Seria um absurdo se o São Paulo ganha, né, não ganhasse por 4, 5 gols aí desse time do Boston River. Então, pra mim, Motinha, por mais que hoje o Boston River possa assumir a liderança do grupo, lembrando que na Sul-Americana, passa direto pras oitavas, o primeiro...
5: Hã? O Higgins pode assumir a liderança, não é?
3: Pode.
5: Você falou, por mais que o Boston River...
3: Ah, não.
5: Perdão. O River é o lanterna.
3: O Higgins, por mais que ele possa assumir já a liderança do grupo, ganhando do Boston River, o São Paulo na última rodada tem todas as condições de ganhar do Boston River aqui e voltar pra liderança, como eu já disse. O jogo é lá na Colômbia contra o Milionários, e aí o Higgins e Milionários se matam. Só não aconteceria isso do São Paulo voltar à liderança se hoje o O'Higgins ganhar do Boston River e depois ganhar do Milionários de novo. Aí o São Paulo teria que jogar essa repescagem contra os terceiros que vêm da Libertadores. Mas eu, sinceramente, não acho que isso vai acontecer.
5: Ok. Então vamos falar do jogo já de sábado contra o Botafogo.
3: Mas vai preparando você também. Eu quero os dois aqui me pedindo desculpa em breve aqui.
5: Aonde?
3: Dorival, ele não põe culpa em jogador.
5: Dória pode fazer a merda que ele quiser e falar, não, mas o gramado, não, você tem que
2: entender. Mas que treinador que põe culpa em jogador?
5: O Fernando Diniz põe. Acho que ele tava comendo o rabo do Gabriel Paulista lá aquele dia lá.
2: Você sabe que isso tem um preço, né?
5: Ah, mas aí que tá. É muito melhor você fazer isso e cobrar o jogador do que viver nesse esquema paizão. E começa a se preparar pra você não ter uma escalação igual a outra a todos os jogos. Porque aí vai falar, nossa, é tão desumano esse calendário, eu tenho que revezar o time inteiro. Não vai pegar entrosamento. Vocês vão me pedir desculpa. Não dou 3 meses aí.
2: Eu vi que não pegou.
5: Dou 3 meses
2: eu vi que não pegou entrosamento quando foi campeão da Copa do Brasil.
5: Esquece, aquilo ali é passado, irmão.
2: Ah, é.
5: Dorival de hoje aí
2: é igual. O ano passado também que ele
5: ganhou a Copa do Brasil
2: com vocês também não tinha entrosamento. Cala essa boca.
5: O Dorival hoje, pra vocês, é aquela namoradinha do ginásio, que os caras têm aquela imagem, aquela menininha angelical, RG, sabe? Tipo, que você fala, nossa, era a princesinha da escola. Você tromba na eleição, velho. Tá parecendo uma carreta sem placa, mano.
2: É o Dorival hoje.
5: E o Diniz,
2: o jantar na família.
5: O Diniz é a namoradinha que toma Rivotril também. Então, qual que é a diferença?
2: Não importa o inferno.
5: O Diniz era aquela feia.
2: O Diniz é como se fosse uma Cláudia Leite. Era uma baranga, velho. Só que
5: ele passar do Dorilover atrás do Marcos. Olha lá, que bonito.
2: Ó, vamos lá. O São Paulo vai pegar o Botafogo, né, pelo Brasileirão. Então, São Paulo e Botafogo entrarem em acordo, porque é o seguinte, o Ferrarese está emprestado ao Botafogo e o Arthur está emprestado ao São Paulo. Então, para jogar esses dois jogadores, os dois times teriam que pagar 2 milhões de multa, né, cada um, e aí fizeram um acordo, ninguém paga nada e pode escalar o jogador.
6: Elas por elas.
2: Né? Pelo menos o São Paulo sai vantagem, né? Tem o Arthur também.
5: Se fosse
2: o
5: São Paulo, eu não escalava o Arthur e ferrava o Botafogo, porque o Botafogo, ele não tem de onde tirar 2 contos.
2: Não, mas aí entraram em acordo e ficou tudo bem. O então, São Paulo nem pode ter essa opção. São Paulo não pode ter essa opção, mano, porque não tem jogador.
5: Mas, ô Motinha, até em relação aí à escalação do Arthur aí, eu acho que num primeiro momento o Dorival, tudo bem, né? Como eu já disse, tá conhecendo o elenco, tá conhecendo os jogadores. E esse 4-2-3-1 com que o São Paulo joga hoje é o esquema preferido do Dorival. Inclusive ele atua assim quando o São Paulo foi campeão da Copa do Brasil em 23, só que com outras características. O Rato na direita, o Nestor na esquerda não eram pontas e fechavam muito pelo meio, preenchiam o meio de campo. Eu acho que pro São Paulo estancar essa hemorragia defensiva que hoje o time tem, ele poderia mudar o esquema, né? Não jogar mais com pontas, porque afinal de contas os dois volantes do São Paulo hoje, Danielzinho e Bobadilha, não são grandes marcadores. Né? Como naquela época ele tinha o Pablo Maia, tinha o Alisson que mordia bastante, então aquele meio de campo do São Paulo, ele era muito mais pegador do que o São Paulo tem hoje, até porque os defensores do São Paulo, é o Arboleda que foi aí escanteado, aí muito provavelmente
2: não vai voltar.
5: Não vai, e o Dorival falou que ele
2: assume, entrevista.
5: Ele endossa o que a diretoria do São Paulo já falou que não vai ser reintegrado. E com relação aí à volta, né, do Alan Franco, tudo bem, quando você tiver Alan Franco e Sabino, por mais que você tenha ali Bobadilha e Danielzinho, que não são grandes marcadores, vai estourar na defesa, vai exigir muito mais do sistema defensivo do São Paulo, mas ainda tem dois bons zagueiros. Mas quando a gente depender de jogar Alan Franco com Dória, ou Alan Franco com Tolói, ou Dória com o Sabino, Tolói com o Sabino, estamos lascados, só tem um zagueiro confiável. Enquanto não tiver Alan Franco e Sabino à disposição, esse meio de campo do São Paulo, e se não pegar, irmão, vai estourar bastante na defesa.
4: Marcão, tirando as copas aí, que é sempre uma loteria, a gente não pode garantir nada, onde o Dorival chega com esse time no Brasileiro?
5: Ah, eu acho que entre os 8 ali dá pra chegar, né? Eu não acho que o São Paulo vai permanecer na 4ª colocação que nem tá hoje. Eu não acho que vai chegar. Porque, na moral, RG, você fala pelo futebol apresentado pelo São Paulo.
4: Não,
5: tá?
4: Por esse time, tendo em vista que não vai ter condições de fazer grandes contratações, quer dizer, é esses os jogadores que o Dorival vai ter.
5: Não, né? Então, mas já estamos quase na virada do turno e o São Paulo hoje, por incrível que pareça, é o 4º colocado, jogando um futebolzinho de merda, com esse elenco limitadaço. Então, eu não acho que isso vai perdurar durante muito tempo, principalmente na hora que a gente vê a Copa Sul-Americana funilar. Né? Foi o que aconteceu, por exemplo, na Copa do Brasil, onde o Dorival poupava no Campeonato Brasileiro e priorizava ali tentar disputar o título da Copa do Brasil. Eu acho que isso vai acabar acontecendo em determinado momento na Sul-Americana, né? E com isso, o São Paulo atingindo ali próximo já aos 45 pontos, eu acho que o Dorival vai ter esse cenário aí para poder, entre aspas, focar na Copa. Mas é bom que se diga também, RG.
2: São Paulo no Brasileiro, Marcão, ele é o Brasileiro na São Silvestre.
5: Ah, e o Corinthians?
2: Você tinha lá o Kleber Machado, porque, por exemplo, tá chegando na metade da prova, aí tá lá o Kleber Machado. Olha, e o Joaquim Pereira, ele tá bem, ele tá inteiro, tá correndo no pelotão de frente, o cara tá assim, ó, mexendo o ombrinho, correndo. Daqui a pouco, RG, começa a subida da Brigadeiro. Só vê os kenianos, velho, com aquelas pernas que parecem uns pernilongos, velho. Tá ligado? Aí começa lá o Joaquim Pereira, velho, aí começa a cair lá pra 20º, 30º. Aí a alegria que tá até a metade da prova vai pro cacete, é o São Paulo Brasileiro.
5: Mas eu acho que o São Paulo briga ali sim por uma pré-Libertadores. Com esse time que o São Paulo tem hoje, briga aí por uma pré-Libertadores, né? Não imagino que vai brigar por vaga direta, não, mas vamos ver o que acontece.
2: Só, Principalmente se o São Paulo não ganhar a Sul-Americana. É bom você ter uma pontuação razoável no Campeonato Brasileiro para poder disputar, quem sabe, ali uma pré-Libertadores. Tá na Libertadores do ano que vem, porque é importante em termos de receita.
3: Ó, só mais uma notícia aí. O São Paulo aí fez um acordo com o Jegson Mendes. Lembra dele?
6: Nossa,
3: o São Paulo deve aí devia direitos de imagem para ele, atrasados. Fez um acordo de 4 milhões.
2: Meu Deus.
3: Pra pagar pro cara, olha. De forma parcelada ainda, né?
4: Como é o nome da figura?
3: Jegson Mendes.
6: É o que
2: para ele jogou, né? Não, última Copa do Mundo. Ele jogou, acho que Equador, é colombiano, né? Equador. Equador.
3: Equatoriano. Né? Então o São Paulo fez um acordo com ele. E mais uma notícia, o Marcos Antônio ainda não é certo para pegar o Botafogo, viu, Marcos? Estão pensando aí em colocar ele e tudo, mas ainda não tá certo.
2: E é um cara que faz uma falta danada nesse meio de campo do São Paulo. Mas é isso aí, Montinha.
3: Boa.
6: Ele tá no Independiente del Valle.
3: Então, mas no São Paulo jogou, não fez nenhum gol, nem assustou, nem
2: nada. Não, jogava nada esse maluco, errando pra cacete.
3: Quem trouxe ele foi o Rogério.
4: Olha o São Paulo no Brasileiro.
2: Não, e é complicado, porque a gente vê a torcida, calça, muitas vezes ali, ó, pelo menos esse daí ele anda no canteiro. Torcida do São Paulo aí indo pro Morumbi, ó. É, porque às vezes os caras estão no meio da rua, acha que são dono da rua, pelo menos esses aí estão no canteiro, ô Motinha, que é o lugar certo pra ele poder andar.
3: Galinheiro, né?
2: Ali, ó. Aí pode ver, tem uma placa Morumbi à esquerda, ele tá indo. Vou
3: pegar esse Mickey aí.
2: É bom que ela é Itaquera, região, ao invés dos caras colocar guarda-reio na avenida, lá eles colocam aquela tela lá de galinheiro. Ah, se lascar, velho.
3: Olha lá, tudo feliz assim,
2: cuida do seu poleiro lá, filhão.
6: Ai, Lucas! Vem pra te ver!
2: Pro inferno.
4: Como é que é, Morumbi à esquerda?
2: Olha lá, Morumbi à esquerda, tem uma placa lá, ó.
3: Eu vou te mostrar o que tá pra esquerda aqui daqui a pouco. Ah, se lascar.
2: Vamos lá, galera, dando continuidade aqui no Estádio 97. Acabou, Motinha? Tá lá, ó. Aí ele rindo, ó. Olha lá, saiu, tá. Por que você não ri do ar aí pra torcer do São Paulo saber que é você, lá? Mas vamos lá, dando continuidade no Estádio 97, pessoal, ó. Vai ligando aí, ó, 3284-7097. Esse é o número pra você participar ao vivo aqui com a gente. 3284-7097. Se você quiser também sua mensagem lida no chat da ofensa, pessoal, aproveita aí, ó, deixa seu like, tá certo? Dedo lá no joinha, porque bateu 5 mil likes, eu vou começar a liberar o chat da ofensa pra ser lido.
3: Meu
2: aí
3: Deus
2: também.
3: Do céu.
2: Senão não vamos... Não. Senão não estamos nem aí, não vamos
3: ler mensagem do chat. Fernando tá de olho em você, já veio até aqui.
2: Dá nada, dá nada. Ele não pode mandar embora, tem 26 anos de casa, velho.
3: Pode.
2: Mas ele vai ter que me pôr de sócio da rádio pra mandar embora.
3: Indenização?
2: Pô, de 26 anos, velho. Olha, ele não pode mandar embora eu, o Domênico, Sombra. Você não vai abrir mão da
3: indenização?
2: Do quê?
3: Se ele mandar você embora, você não vai abrir mão da indenização?
2: Depende.
3: Do quê?
2: Se você estiver bravo comigo, não.
3: Vai colocar você uma porcentagem da rádio?
2: Eu, Domênico, Sombra, o RG também já tá miliano. Ele não pode mandar elas embora. Ele tem que esperar a gente aposentar aqui. O mano ele é tão boy, o Motinha, que ele vai pegar o dinheiro da rescisão dele e vai distribuir pra nós.
3: É.
2: Podia dividir.
6: Não, rádio, mas eles estão aí.
2: Porra, velho, eu não tinha pegado o Vale Alimentação do SBT, mano. Fui buscar o Vale Alimentação esses dias aí, mano. Tinha uma paulada. Dava pra comprar um carro
3: mil.
2: Com o Vale Alimentação.
3: 50 mil de Vale Alimentação.
2: Foi lá então, na galera, BMW lá, falou assim, ó, me passa uma X5 aí no Vale Alimentação. Alelo.
3: Manda pra nós uns VR aí, mano.
2: Mas aí, pessoal, 3284-7097. Esse é o número pra você participar ao vivo, tá bom? E deixa lá seu like no YouTube aí também no nosso programa. Que bateu 5 mil likes, a gente vai começar a ler umas mensagens aí também do chat da ofensa. 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
2: 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Então vai ligando aí, ó, 3284-7097. Daqui a pouco eu vou chamar o primeiro ouvinte, tá bom? 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
5: 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Bora lá de primeiro ouvinte?
3: Bora.
5: Você me permite, RG, porque se você falar não quero também, a gente faz qualquer outra coisa aqui. Comando, a gente joga stop aqui no ar.
4: Comando do navio é seu.
5: Então bora lá, primeiro ouvinte. Bom, 3284-7097. 3284-7097. Vamos ver. Alô? Alô?
3: Tem que a 14 aí, mano.
5: Tá vendo? Tô falando, mas esse cara aí, ó, na hora que vê que sou eu, os caras já desligam, porque os caras sabem que já vem chumbo, mano. Vamos ver, ó. 3284-7097. Alô? Alô?
3: É a híbrida. Alô?
5: A híbrida.
4: Tá vendo? Vai pra 14.
5: Aí, RG. Não, vai. Sabe o que é isso, mano? Aqui é o Fernando, ele comprou essa porra dessa híbrida, mano. Na feira do rolo.
4: Faz tempo, hein?
5: Ele tinha três impressoras da casa de hospital antigo, sabe? Tipo, matricial. Aquele monitor. Aquele monitor do Lost, vocês assistiram o Lost, que era aquela tela verde, ficava só um bagulhinho lá?
4: É igual de São Paulo, lembra aquele
5: computador
4: lá do Muricy?
5: Agora tá tudo moderno. Então, aí pegou essa porra dessa híbrida lá na feira do rolo, mano. Então a gente tem que ficar lá enrolando aqui, mano.
3: Vamos ver. Agora
5: alô. O bafo que vai.
7: Alô?
5: Quem fala?
7: Felipe Ruiz.
5: Só isso, Felipe Ruiz?
7: Felipe Ferreira Ruiz. Consegui, baralho!
5: Boa! Bruta. E quantos anos, ô Felipe?
7: 38.
5: Aí, RG.
4: Ô, Maurício, parece que a ligação dele tá um pouco ruim, viu?
5: É, aí, ó, boa. Cadê o trocadilho? Deixa eu ver a nota do árbitro. O árbitro tá anotando.
6: Nota 10.
5: Não, o árbitro tá com a mão no ouvido, assim, mano. Ele tá só esperando a confirmação do VAR. Daqui a pouco o árbitro vai chamar.
4: O árbitro tá mais confuso.
5: Ah, não sei, vamos ver. Se o árbitro passou, agora passou.
6: Já foi, já foi.
5: Qual bairro, Felipe?
7: Vila Olímpia.
5: Ó, Vila Olímpia, mano.
4: Vila Olímpia,
5: mora. Vila Olímpia é legal que você precisa comprar um pão, você vai de carro, você demora pra dar a volta no quarteirão 40 minutos, né, velho?
4: Três pãezinhos custa tipo 15 isso. reais. Tudo
5: legal. E você trabalha com o quê,
7: sou
5: Felipe?
7: Aqui vendo trânsito. Eu sou advogado.
5: Advogado, qual a sua área, a sua especialidade?
7: Trabalho na área de contratos.
5: Ah, aí
4: tá
5: sim.
4: Tá bem, hein? Aí sim.
5: Tem muita gente aí nos contratos que você faz que roda por causa do compliance ou não?
7: Ah, cara, tem compliance agora, tá pegando.
5: RG.
7: Tá bem complicado.
5: Tem gente que é mandado embora com esses bagulho de compliance aí. Os caras querem fazer gracinha, mano, né?
3: Não, mas no Corinthians geralmente não é compliance, é cúmplice, né, RG?
5: Ah, o cara é cúmplice. Meu irmão adora quebrar um contrato porque ele adora ir pra vara, sabe? Tem que resolver lá na vara. E ô, Filipão, torce pra quem, irmão?
7: Sou São Paulino.
5: É, advogado, mora na Vila Olímpia, tem que ser São Paulino. Adora a vara também, ela. Adora a vara. Mas ô Felipão, estreia do Dorival ontem lá, porra. Eu acho que ele mesmo não tá tão satisfeito assim com o desempenho do São Paulo no seu primeiro jogo. Você assistiu a parada ontem lá, mano?
7: Assisti. Se livrou de uma, hein?
5: Pô, vou te falar, hein, mano. Foi mais do mesmo, hein, mano. Eu acho que o São Paulo, quando ele consegue marcar esse 1-0, né, num chute ali de fora da área, aliás, um frangaço do Novoa lá, o gol do Luciano. O São Paulo, ele se acomoda, mano, ele costuma sentar na ponta do resultado.
4: O gol que o São Paulo tomou foi defensável, era defensável ou não?
5: Não. Pra mim, o cara acertou no canto ali, no canto, e o Rafael, infelizmente, não conseguiu chegar. A pichotada foi do Dória, né, ele armou o contra-ataque dos caras. Mas, ô Felipe, esse resultado de ontem aí, na minha opinião, é vergonhoso, né, por ser um jogo no Morumbi, etc, né, contra um time, na minha opinião, fraco, que é o time do Milionários. E pra mim é um reflexo dos três últimos jogos do São Paulo aí, contra Corinthians, contra Fluminense, contra Juventude. Pra mim foi o mais do mesmo. O São Paulo sai na frente, se acomoda, chama o adversário pra cima e depois no segundo tempo foi aquele Deus nos acuda, inclusive os caras perdendo o pênalti e o juiz encerrando, na minha opinião, de forma correta, porque já tinha encerrado, né, o período de acréscimo que ele tinha determinado. Sim. Mas os caras iam sair num 2-1 ali e o nosso um era o Luan. Então, cara...
7: Feio ali.
5: Porra, brincadeira, mas de qualquer maneira aí eu acho que o Dorival vai ter trabalho, não vai não, Felipão?
7: Vai ter, mas o que conforta, cara, eu tenho uma teoria, não sei se você concorda comigo, mas o time, ele tem que ter um técnico do tamanho dele pra mais, entendeu? Quando um time grande, que nem o São Paulo, contrata um cara tipo Roger Machado, que é um cara que foi bem em time pequeno, a mentalidade do cara é de time pequeno. Agora a gente tem um treinador que, querendo ou não, cara, tem as credenciais pra tirar o que tem de melhor daí. Não vai ser fácil, né, cara? Não vai ser fácil, mas... É o que temos, cara. Temos que confiar e torcer. Eu, mano, critico um pouco aquele torcedor que é meio cliente, assim, né, que vai no jogo. Eu falo, eu tenho duas cativas ali no Morumbi. E quando eu vou, cara, São Paulo perde, eu fico puto, eu não saio cantando o hino, sabe? Eu sou daqueles que, meu, interage ali e, assim, saio puto e, ah, mas tem que apoiar, porra. É difícil, cara, você não é um Cedric. Eu não entendo muito, eu Marcão, assino embaixo no que o Marcão fala, porque de tática eu não entendo muito. Mas, porra, eu vejo assim, porra, pra mim o Cedric Soares não pode jogar no São Paulo, sabe assim? Não pode, cara.
5: Pois o Felipe, só com relação ao que ele falou aí de sair criticando, eu acho que o torcedor ele tem o direito de criticar quando perde o jogo. Eu sou contra o torcedor que tá vaiando na hora do jogo, sabe? Durante os 90 minutos.
6: É, agora depois na hora de ir embora, nenhum torcedor vai sair feliz e
5: claro,
6: cantando, né?
5: Isso. Claro, aí tem que meter o pau em quem foi mal mesmo, mas eu acho que na hora do jogo, a função principalmente do torcedor que tá no estádio é apoiar, né, cara? Depois que termina lá, vaiar faz parte.
3: O São Paulo tá sofrendo com isso, que é o seguinte, diante dessa crise do São Paulo, a torcida tá deixando de ir no estádio, cara. Ontem tinha o quê, Marco? Tinha 15 mil?
5: Ah, mas vamos ser sinceros, Motinha, o ingresso do jogo de futebol já não é mais aqueles 15 conto que era antigamente. Não, né? Tem muito torcedor... Não, mas eu entendo, Motinha, o que você está querendo dizer. Tem muito torcedor que se fosse um jogo de Libertadores, São Paulo brigando pela liderança, o cara daria um jeito e
3: estaria lá no Morumbi. Mas tá passando vocês também, mano.
5: Ah, mas isso é natural, né? Pela, assim,
3: fase, não,
5: mas
3: o que o faz... Marcão,
5: diga, vocês não procriam também, então...
7: Vocês falam aí até só contando uma história pra vocês, eu queria que vocês, porra, eu não sei como tá de tempo aí, mas eu queria contar uma história que eu tô com Motinha.
5: Com Motinha? Teve
3: uma história com Motinha?
5: Pô, então dessa péssima história, mas conta aí, velho.
6: Quero ouvir.
7: Não, na verdade é uma história, que eu coloco ela, uma história um pouco bizarra, mas vai ser bom que eu vou dar o direito ao contraditório.
5: Boa.
6: Assim que a gente gosta.
5: E se puder causar um constrangimento, mano, eu te agradeço.
3: Você sabe que o processo pode vir, hein?
5: O cara é advogado.
7: Ele vai poder se explicar, na verdade.
3: Não quero explicar em nada.
7: Foi acho que ano passado, eu fui numa pizzaria aqui num shopping, aqui na Vila Olímpia.
5: Foi numa picaria, velho? É São Paulino mesmo.
7: Pizzaria.
3: Ele falou pizzaria, não vem
5: mais. Eu entendi uma picaria, velho. Picaria, vai ter replay.
7: Eu fui na pizzaria, minha esposa tinha sido promovida, a gente foi lá comemorar, tava naquela mesa grande. E eu tava na ponta da mesa. Aí quem senta do meu lado, Motinha. Eu olhei, eu fiquei meio na dúvida, mas aí eu reconheci pelo óculos, que ele tem um óculos recolorido do lado, não é, Motinha? Acho que tem ainda.
3: Não vou confirmar nada. Vai, fala.
7: Aí o Motinha pegou, sentou. Eu falei, puta, fiquei meio... Puta, que horas que eu vou abordar? Ele tava sozinho. Aí ele pediu uma...
5: Pizza de alfafa?
7: Coca Zero.
3: É, tá tua mãe.
5: É, ele mesmo.
7: Pediu uma Coca Zero. Eu falei, bom, vou esperar, sei lá, a comida chegar pra tirar uma foto, enfim, fiquei naquela dúvida, assim. Nisso, chegou a nossa pizza, a gente começou a comer, quando eu olho, cadê o Motinha? Ele entrou na pizzaria, pegou a fila, sentou, tomou uma Coca Zero e foi embora, vazou. Eu não consegui tirar foto com ele.
6: Ele não comeu a pizza, ele só tomou a Coca Zero.
7: Pizza. É, ele não comeu pizza, não comeu nada.
3: Mas isso, que bairro, que
5: lugar.
3: Qual que
5: é a pizzaria? É. Fala aí, que a gente vai desmoralizar ele agora.
7: Foi na Haskell, ali do JK.
5: Então deve ter sido ele mesmo, que ele quer pagar de rico, ele fica indo no JK lá, pede uma Coca e vai embora.
6: Tirou uma foto lá dentro e foi embora.
5: Tira lá, tipo, marca lá o negócio e fala assim, fui embora. Sabe, putz, tipo,
7: tomou uma Coca. Eu fiquei imaginando, aí eu falei com a minha esposa, a gente ficou imaginando, falou, talvez ele tinha um date marcado, aí não deu certo, ele foi embora.
6: É, ou tomou um bolo de alguém.
5: Mas não é, doutor, não é. Ele pegou o cardápio, ele tentou achar lá meia capim, meia alfafa. Não tinha? Ele falou, não tem nada que me agrade.
3: Brócolis eu não gosto.
6: O mais provável, ou você tomou um bolo de alguém que ia te encontrar lá e não foi, que é muito provável.
5: Ah, mas que bom, né, mano? Senão você toma aquele Boa Noite Cinderela, o apartamento acaba rapelado.
6: Ou você entrou pra comer uma pizza, olhou o cardápio, viu que era muito caro e foi embora.
3: A história dele tá meio esquisita pro seguinte.
5: Mas você já foi na pizzaria do JK.
3: Coca Zero eu não tomo.
5: Não, mas você já foi na pizzaria do JK.
3: Não, mas quer pagar de fit. É. Não, eu não tomo, Coca Zero.
5: Quis pagar de fit,
3: assim. Minha Coca é a KS, aquela de vidro, normal. Eu não tomo
6: então
3: zero.
6: Então tá bom, não era zero. Ele que se confundiu.
3: E no Haskell e pedir pizza, pelo amor de Deus. No Haskell tem um buffet maravilhoso. É o melhor buffet de São Paulo.
5: Mas a pizza também é boa.
6: Mas você não comeu nenhum
7: nem outro. Você não comeu nada, Motinha. Putz. Não sei por quê.
3: Não lembro disso.
5: É, quem tava esperando ser comido, na realidade, né?
3: Cala a boca, seu lixo!
5: Ele não foi lá pra comer.
3: Eu amo o Rasco. Sai daqui, eu vou lá no Rasco.
6: Tá vendo como era você?
5: Mas daqui a pouco o Bar vai trazer, então, o replay. Porque o Felipe falou, fui numa picaria.
3: Ô, Felipe. Me ajuda a te ajudar, mesmo, cara. Me ajuda a te ajudar, Felipe.
5: Mas, ô, Felipe, agora com relação ao Dorival aí, a pergunta que a RG fez pro meu irmão, eu vou transmitir pra você. Você acha que o Dorival consegue chegar aonde nesse Campeonato Brasileiro? Já que na Copa do Brasil vocês rodaram e na Sul-Americana vocês podem cair na próxima rodada também.
7: Não, brasileiro é difícil, né? Eu acho que vai brigar ali pela Libertadores mesmo, meio de tabela.
2: Mas, ô Felipe, é, você falou também aí que você tem cativas no Morumbi, você frequenta ali, você é sócio do clube social, ou você só vai no Morumbi pra ver jogo mesmo?
7: Não, cara, eu fui sócio do clube, eu cresci ali, ali no social, que era outro contexto, era época de Juvenal ainda, né? Uhum. O Juvenal era cliente do meu pai é barbeiro, né? E ele cortava o cabelo dele, o Juvenal era uma
3: só
7: figura,
3: para,
7: né?
3: Só para as pontas.
2: Porque...
7: E eu sou dali, cara, o irmão do Muricy fez o parto da minha irmã, sabe assim?
2: Olô.
7: A gente era meio que tudo ali do clube. Né?
3: Porque o boy, hein? Você é boy, hein?
6: Você tinha coisa de off do São Paulo.
2: É, porque nos últimos anos...
7: Aí...
2: Manda aí, Felipe.
7: Desculpa.
2: Manda
7: aí. Não, é que aí quando eu fiz 18 anos, eu perdi o título, né? Que no título era com meu pai.
3: Tem que comprar outro, né?
7: E aí eu já mudei pra Vila Olímpia, aí já começou a ficar longe. E aí,
3: você não comprou o título?
7: Aí eu não comprei o título.
3: Só
7: mas
3: tem a
7: eu
3: cativa.
7: Vou, provavelmente eu vou ficar com o do meu pai, né?
3: Mas eles não tentaram tirar sua cativa? Porque diz que não passa mais de herdeiro pro filho. Passa? Ainda?
2: Não sei.
3: Eu tinha visto uma época que eles estavam tomando as cadeiras cativas, tipo, teu pai era dono da cativa, você não vai ser.
2: Não é por herança. Não,
7: mas
2: era...
7: a minha cativa... Olha eu talvez me incriminando aqui.
3: Olha, mas cuidado, fala aí. Não fala não. Fala
2: quem puder te comprometer é bom.
7: O nome do meu vô ainda, entendeu?
2: Porque você, Felipão, na condição de ser um advogado que trabalha na área de contratos, aí tem muita coisa estranha nesses contratos do São Paulo ultimamente, aí não tem?
7: Cara, tem. Ah, mas, cara, é aquilo.
3: Cara... O cara, deixa melhor um deixa quieto, Felipe. O Magão quer comprometer você. Melhor ficar quieto.
2: Aliás, ô Felipe, aproveita aí
3: não que
2: o
3: Sombra chega. A prova contra você.
2: Sombra chegou agora aí também. O Sombra tá curioso pra saber a respeito aí da história.
3: Queria comprar uma cativa.
8: Que história?
3: O Sombra queria comprar uma cativa.
7: A última vez que eu fui no Morumbi, já tem um tempo já que eu fui, né?
3: Vão tomar seu
7: e
3: lugar,
7: aí eu
3: cara.
7: Cheguei lá, eu. Olha só, aí é bom até o Sombra ouvir. Denúncia. Vocês falam aí da questão dos ingressos na mão de torcida organizada. Eu cheguei quando você tem a cativa, em tese, você chega lá na hora do jogo e compra seu ingresso. Você não precisa comprar antes, você pode comprar pela internet, mas você pode comprar lá no
3: precisa
7: no
3: avisar.
6: Sim.
7: Aí eu cheguei com a cativa, eles falaram, olha...
2: Tava o baby no teu lugar.
7: Já tá... Não, já, a gente já tá... Vocês já fizeram a facial... Eles tinham implementado a facial e eu não tinha feito, eu tinha entendido que ia ser só no brasileiro e eles já tinham colocado no Libertadores. Aí, enfim, eu falei, eu vou fazer aqui, só que aquela coisa, o jogo já ia começar, internet ali na porta do estádio não tava rolando, aí nisso me aparece um cara assim, gigante, falando, pô, amigo, ingresso, a gente, não, a gente tá vendo aqui, né, como que a gente vai fazer e tal. Aí ele falou assim, não, cara, o que você vai fazer aí é o mesmo ingresso que eu tenho. Eu falei, como assim? Ele falou, não, eu já tenho ingresso pra você entrar aqui, direto, que era a entrada justamente da cativa.

0: para uma situação muito difícil de controle. Tenha certeza
1: disso. Mas o RG, é, o que surpreende, e aí eu concordo com o Felipe, é o Quintino ratificar aquele comportamento da torcida. É o Quintino ser irresponsável
0: esse ponto. Não, ele não
1: foi. Porque ó, se partir essa declaração irresponsável de mim,
2: cala a boca.
1: Eu não me surpreenderia, sabe?
2: Eu não me surpreenderia. Declaração.
1: Mas agora é o Quintino ser um irresponsável esse ponto.
0: Cuidado, véio. Cuidado, porque tem peso. Pera, cuidado, porque tem peso que você fala. E aí você vai atribuir uma responsabilidade.
1: Não, eu não sei se é verídico esse áudio, mas ficar assim, ó. Põe um morteiro no rosto!
3: Não. Então tá bom, Felipe. Qual é a tag Obrigado. Sem mensalidade que é aceita em todos os pedágios do Brasil?
4: Puta, sobrinha.
3: Azul.
4: Azul mais.
3: Azul, não é azul, é azul mais. Boa. 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
4: Não sei.
3: Ah, não sabe, que pena. Sabe cantar o jingle da Della Via ou não?
4: Della Via, Della Via, do meu carro só Della Via.
3: Aí, foi boa, Quintino? Foi boa?
4: Valeu.
3: Ah, tá certo. Você teve o selo de aprovação Quintino de qualidade, tá bom?
4: Valeu, gente. Obrigado. Alegraram meu dia. Valeu,
3: cara. Obrigado.
1: Não tem a vinheta do Tá Bom do Lima? Aquela também é demais. Só.
3: Qual?
1: Tá Bom do Lima.
5: Tá bom.
0: Ele não aguenta.
4: Valeu, mais um abraço isso aí.
3: Todos aí. Valeu,
1: doutor Felipe.
3: Um abraço. 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Daqui a pouco temos corneteiros. Não, vamos de corneteiros agora, vamos lá?
1: Bora.
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6: Fala, galera do estádio. Aqui quem fala é Robson, palmeirense de Santo André. Olha, Lele, obrigado aí pelas notas, viu? Porque você dá 7 pro Giai, 7 pro Arthur, 8 pro Murilo. Tá de parabéns, Lele. Você gosta mais do que nós mesmos.
5: É, eu falei, o Jai é ruim, mas ele tá até que numa fase boa.
2: A média da Lele foi baixa, velho,
3: perto dos palmeirenses. O Jai é um cara que, se ele fosse lateral do São Paulo ou do Corinthians, seria assim, o mesmo jeito que a gente aí fica no pé, por exemplo, do Cedric.
1: Do Bagre mesmo.
3: É ruim.
5: Ah, mas a fase dele é boa. A gente tem que dar nota pelo momento, ele é ruim. Tanto é que o palmeirense xingava e tal. Mas nos últimos jogos ele tá bem, gente. Foi convocado.
1: Mas o Giai, ele não é de outra função? Ele tá jogando como lateral improvisado?
3: Não.
1: É, ele era padeiro, aí falaram, ó, pô, que
5: é um lixo. Uma nota 7 pro momento atual dele, eu acho justo.
3: Vamos lá, cornetas.
7: Boa noite, galera do Estádio 97. Quem fala é o Eric Caetano, de Jacinto, interior de São Paulo. Ô, Marcão, deixa eu te perguntar. Você ainda tá com aquela caixa lá do remédio, lá do Cornicil? Acho que você vai ter que tomar a cartela inteira, hein, Marcão? Porque graças ao Dória aí, você vai ter que tomar o Cornicil aí, igual você falava, né? Duas vezes ao dia de 8 em 8 horas. Você falava pro mano, na época do Vitor Pereira. Agora é você que vai ter que tomar o Cornicil aí e trazer o Arboleda de volta, hein? O Dória tá entregando a rapadura todo jogo. Um abraço, gente. Chupa, Marcão, seu trouxa.
1: Toma. Toma essa mijada aí. Se resta um pingo de dignidade, vergonha na cara, essa diretora incompetente do São Paulo. Arboleda não veste mais camisa do São Paulo.
0: Será, Marcão?
1: Não veste. Tanto que o Dorival ontem lá também na coletiva de imprensa, ele endossou, ele falou, ó, a diretoria aí falou que não vai voltar, acabou.
2: Então, mas você concorda que isso não deveria nem ser cogitado?
1: Sim.
2: Porque se tem uma parada que a diretoria afastou o cara, depois de N motivos que ele deu, Lele, inclusive não, esse absurdo. Último de ficar praticamente 30 dias fora... Cara, se você traz esse cara pra dentro do grupo, mano, você dá um exemplo, péssimo exemplo pro restante.
1: Mas teve blogueiro, mano, da mídia São Paulina que
2: não, quero nomes, essa, irmão, quero nomes.
1: Soltou essa aí.
3: Quem? Daniel Perrone, foi?
1: Não, o Perrone não. O Perrone, aliás, ele é contra. O Perrone também ele é contra a volta do Arboleda. Mas tiveram aí blogueiros São Paulinos?
3: Mas ele é a favor da volta do Cazares.
1: Não, pelo amor de Deus, não, nem brinca, ele vai te ligar, vai te xingar. Mas o negócio é o seguinte, blogueiros São Paulinos soltaram essa notícia, talvez aí pra saber de engajamento. Galera, tem gente que vive de like, né, Rio, hoje em dia.
0: Claro.
1: Então, sabendo o mau momento defensivo do São Paulo, seja com Dória, seja com Tolói, etc. Falaram, soltaram isso aí, porque talvez eu recebi uma fonte, bibibi, nananã, não sei o quê, que o Arboleda poderia ser reintegrado. Mas a diretoria do São Paulo, a princípio, desmentiu. E ontem o Dorival Júnior, na coletiva de imprensa, endossou que a diretoria já tinha falado para ele. Não vai ser reintegrado.

0: e vá pro quinto do inferno, Arboleda. Simples assim.
1: É, ele, pelo menos que o Dorival falou, que nem foi cogitado.
0: Sim. Né? Então, pô, a palavra, certo, né? A palavra do treinador atual é a palavra da diretoria. Então, se amanhã, depois, esse cara estiver vestindo a camisa do São Paulo, pode fechar as portas daquela porra.
1: Olha, Marcão, tá? não fala muito em fechar a porta daquela porra lá, porque ó, a porta tá...
0: Motivos não faltam,
1: tá,
0: né?
1: Olha, tá entreaberta só.
2: O problema é que assim, ó, tem uma minoria que se rebaixa e pede, né, a volta do Arboleda. Assim como no Corinthians tinha torcedores pedindo a volta do Martínez também, que é um absurdo. Só que a cada falha do Dori agora nos próximos jogos,
0: vai
2: aumentar mais um querendo o Arboleda de volta.
0: Voltou Alan Franco, ontem o Sabino só não jogou porque ele foi preservado por desgaste muscular, mas a dupla de zaga do São Paulo agora até o final, o começo da Copa do Mundo é Alan Franco e Sabino. Acabou, tem ideia.
1: Boa! Vamos lá, mais cornetas.
3: Boa noite, Energia 97. Aqui é Milton Elmer, tricolor. Bom, Marcão, você tem razão, Marcão. O Miguelito sai costurando, né? E, inclusive, ele pode costurar você também, junto com o Ordônio, né?
0: Abraço. Ai, toma essa lixada.
4: Essa aí, lixo.
0: Vai, lixo.
4: Toma, otário.
0: O cara mijou em você.
4: Máquina de costura.
1: Falar em mijou em você.
0: Miguelito.
1: Puta que expressão horrível, né?
0: O cara mijou no meu irmão mesmo. Ele pegou o overlock sombrar e costurou o rego do meu irmão.
1: Olha, eu vou te falar uma coisa, hein?
0: Abraço.
1: Eu tava ouvindo o programa e você tem toda a razão.
0: Do quê?
1: Há pessoas aqui que já são um patrimônio, cara. Jamais vão sair daqui.
0: Jamais. Quem são os caras?
1: Vamos lá, você.
0: Eu, obrigado pela parte que me toca.
1: Domênico Gato.
0: Domênico é um. Tá jubilado. Gato, tá jubilado.
1: RG número 2.
0: RG número 2.
1: Eu vou me incluir.
0: Você é o fundador.
4: Vou me incluir nisso. Se você sair, acabou, velho.
0: É o fundador.
1: Eu vou me incluir nisso.
0: Por que não?
1: O bar, ok.
0: Dona ponto, Natália.
1: Hein? Ah, não, dona Natália. Ponto, hein?
4: Não, tem mais.
0: Motinha, pô, Motinha.
4: Tem mais, o Mota.
0: Que isso? Cara. Depois de tanto tempo você jogar um animal na rua, realmente
1: isso
0: é
1: aí,
0: complicado, né?
1: 23 anos de rádio, cara. Isso aí seria objeto de ampla discussão.
2: Quando ampla Motinha discussão. Entrou, já tinha quantos anos o programa, Motinha?
5: 3 anos.
2: 3? Ah, porra. Tava bem no início ainda.
1: Que ano você entrou?
5: 4 anos.
0: 2003.
1: 4 anos.
0: Ah, é, 4 anos.
2: Ele fez as contas erradas.
0: Já que ele é formado, hein?
4: Ele só quis ganhar um ano, é só isso.
0: Mas o Mota, pra resumir, tá patente. Pra resumir aí, o Mota, ele é fenomenal, né? que você é meu brother, tô te defendendo. Mas por isso que a gente não é mandado embora.
1: Agora, mano. O Marcão, por exemplo, o Marcão, ele tinha tudo, porque assim, ele podia ter logo aquele
0: no começo,
1: de sócio torcedor, ele tinha. Ele tinha ali, desde o princípio,
0: baixo, né?
1: Mas ele não pagava as mensalidades. Começou a pagar alguns anos pra cá.
4: E quando teve chance de regularizar a situação, falou, não, prefiro fazer academia.
1: Prefiro fazer academia do que
4: regularizar a situação. Academia, tem que dormir à tarde.
2: Não posso, que eu tenho que treinar.
0: Eu tinha outras prioridades, irmão.
4: O cara é responsável. Nem a prioridade é cuidar das amigas.
0: Nem te falo.
4: É, do João.
1: Ah, o Bento, hein? O Bento.
4: Ah, o Bento também. O Bento também tem, bebê.
0: Bento cuidar também,
4: do João.
0: Tá cuidando
2: do
0: João.
2: O Portuga entrou quando... há quanto tempo o programa? O
0: Portuga entrou e saiu.
1: Ah, mas é parou de pagar. O
4: Portuga abandonou nós.
1: Parou de pagar a mensalidade.
0: Olha lá. O Portuga é igual aquele cara que divorciou. Ele não pode casar de novo na igreja, sabe? Tipo,
4: só juntou, né? De novo.
0: Olha o Portuga dormindo.
1: É, vamos lá, com mais cornetas.
6: Fala, galera do Estádio 97, Jair, Vila Nova, Cachoeirinha. Ainda sobre a convocação da seleção, vocês acham que se Hugo Souza estivesse no Flamengo, exatamente com o mesmo rendimento que teve no Curica, começou super bem, é um baita pegador de pênalti, e de repente começou a perder rendimento. Nos mesmos moldes, mas estivesse no Flamengo, ele teria ido para a seleção? Eu acho que sim. Não porque eu concorde. Para mim, o Hugo Souza, do modo geral, e eu tô levando em consideração que ele é um bom pegador de pênalti, é um goleiro 7, 7,5, e se eu tirar essa habilidade dele pegar pênalti, pra mim vira um goleiro nota 6. Concordam com o meu pensamento? Abraço, galera. Jair, Vila Nova, Cachoeirinha, palmeirense.
0: Plenamente. Aliás, Sombra, eu acho que o Hugo Souza nota 6, não, cara. Eu acho o Hugo Souza um goleiro nota 7,5. Vive uma instabilidade, vive de talvez algumas falhas, como ele falhou contra o Botafogo. Não que fosse uma bola defensável, que você fala, pô, mas o goleiro tem que pular, tem que pelo menos tentar.
7: Deu uma desconcentrada com esse negócio de seleção.
0: Sim, deu uma deslumbrada. Então pagou caro por isso. Mas eu acho o Hugo Souza um goleiro nota 7,5.
8: Mas se tivesse no Flamengo, aí fatalmente seria convocado. Aí a Flamídia lá ia dar um hype pra ele pra poder ser convocado. Mas perguntar pra vocês. Aliás, ô Basílio, que hora que é a Voz do Brasil? Fala aí pro Sombra.
1: Ah, agora são 19 horas. É. Quase 19. Agora são 18h59. Né? É 11h30. Hoje, Voz do Brasil, você que não perde uma edição, às 11h30 da noite, você vai ver o quanto estão fazendo bem pro Brasil.
0: Não, e o Portugal vai estar fazendo Libras, RG. Você que estiver vendo pelo YouTube, ele vai estar fazendo
8: Libras. Mas perguntar pra vocês a respeito da convocação do Everton aí, se de repente, até pra fazer uma homenagem pro cara, que na minha opinião é um baita de um goleiro, né? E é pegador de pênalti numa eventual decisão do Brasil ali, eu acho que poderia ser um nome também pra ser, de repente, lembrado, pelo menos. O Fábio, cara, goleiro do Fluminense, ex-goleiro do Cruzeiro, é o jogador com mais jogos na história do futebol, até pro cara, de repente, ter a possibilidade de jogar uma Copa do Mundo. Já falaram em outras oportunidades aí que o Fábio, ele não era convocado porque ele era da igrejinha lá, aqueles caras atleta de Cristo, etc. Então, tipo, não curtiam muito essa ideia de ter essa galera religiosa dentro da seleção aí, muito fervorosa, como é o Kaká também, etc. Mas vocês não acham que, de repente, no lugar do Everton, até pra homenagear o Fábio, que é um baita de um goleiro também...
0: Homenagem, você faz um amistoso, cacete. Você não tem que levar ninguém pra Copa pra homenagear. Tá brincadeira, pô.
8: Mas assim, você concorda comigo que o nível do Everton e do Fábio é o mesmo?
0: Não, mas é independente...
8: E por ser um cara que já tem essa história no futebol...
7: O Fábio não...
0: Mas
7: nós achamos ontem...
0: O Tafarel recomendou o cara, mano.
7: Passou o tempo dele,
2: entendeu? Eu acho que o Fábio perdeu o ciclo, assim, hoje a idade, né? Eu acho que ele foi injustiçado, ele deveria sim ter esse...
7: Claro que foi, né? Porque ele tava no Cruzeiro,
2: recebido oportunidades na seleção, não recebeu, não sei porquê. Dizem que tinha uma treta lá com o Teixeira também, não sei se é verdade, enfim. Mas o Everton, eu acho que ele foi mais... Eu não acho que o Hugo Souza iria, por exemplo, se tivesse no Flamengo. Por quê?
7: Também tenho dúvida.
2: É que o Hugo, ele sempre foi pensado se fosse pra escolher um goleiro pegador de pênalti, né? Assim, um cara que vai entrar só pra pegar pênalti e tal.
7: Sim.
2: Só que aí, com a lesão do Alisson, que ainda nem voltou a jogar, e o Ederson numa má fase, eu acho que o Ancelotti, ele meio que se forçou, em vez de pegar um jovem, como é o caso do Hugo Souza, ou alguém pensando só no pênalti, acho que ele se forçou a pegar alguém com um pouco mais de experiência. No caso, o Everton foi campeão olímpico com a seleção brasileira, tem uma passagem já ali pela seleção, então alguém que já conhece esse negócio de grupo.
7: Tem gol!
0: Olha, no minuto.
7: Gol!

0: tempo. O jogo mal começou. Bom tempo. Bom tempo já foi para as redes na marca de 1 minuto e 20 segundos da etapa primeira. Arrancada rapidinha, rapidinha do peixe. No trabalho do Rolenzer, o levantamento passou por Miguelito. Miguelito recolheu. Ele vai servir lá na frente. Gabigol, Gabigol, não foi fominha, hein? Ele cruzou, tava em condição no segundo pau. Chegou. Chegou bonito pra botar pro fundo do barbante. Bom tempo, bom tempo, bom tempo. Tá nublado? Tá chovendo? Tá nada? Tá bom tempo. Os bons tempos estão de volta. Bom tempo lá dentro. Para o Santos. 0 para o São Lourenço.
1: 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Então o Santos vai vencendo o São Lourenço por 1-0, gol do Bom Tempo, e o Cadu narra muito, né?
2: Cadu
1: lembra, essa é uma emoção muito boa.
2: Cadu lembra os velhos narradores.
3: De rádio, não é mesmo? Aí, muito técnico.
1: É, exatamente.
4: Eu quero ver se ganhar.
3: Tem sua característica. Não revisar
2: esse gol. O gol vai ser checado porque pode
4: ter uma falta na origem.
2: Pode ter sido desgol.
4: Acho que teve uma falta na origem da jogada lá.
2: Ou impedimento.
4: Não, eu acho que pode ser.
5: Impedimento não tava, mas eu
4: talvez
5: acho que
4: a falta. Estão reclamando falta no início da jogada lá, os jogadores do São Lourenço. É, inclusive o Papa falou: vão todos pro inferno se validarem o gol.
1: Aí estão checando lá, né?
4: Aí eu quero ver se ganhar, amanhã o hypeiro do Quintino falando aqui. Quero ver ele falar, meus olhos sangram quando eu vejo o Santos. Quero ver.
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4: Vai de novo esse ano? Fazer
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4: Boa!
2: 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Né?
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1: 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Você tá com a mesma ainda, né?
4: Sim.
1: É. Então. Sim.
4: Não troco, Thaís, não. Tá louco. Vai dar maior trampo trocar, mano. Aí.
1: É.
5: Mas é a Thaís,
1: pô. E custa.
3: O RG troca todo ano, pô.
2: De carro, né?
1: É.
2: De carro.
1: Então, por exemplo, mesmo. Ela curte as festinhas.
2: Troca a esposa, cara. É o Portugal.
1: Ela curte as festas e os espumantes.
4: Sim.
1: Ela fica naquele. Não é?
4: Pró-seco.
1: Então, no pró-seco, entendeu? Então, curte a festa, já os homens vão jogar aquele futebolzinho, né? 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
4: Top.
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2: Falando sério, Márcio, o Portugal nunca repetiu uma esposa no resort.
4: Lógico que sim.
2: Já? Não.
5: Ele tá com essa aí resort, mais tempo já.
2: Cada resort é uma, velho.
3: Não, a Dani foi nos dois ou três. Ah,
2: dois no máximo, vai.
3: Aí a Juliana já faz já tempo que vai também.
2: É sempre dois.
1: Olha, no gente, máximo. Você presta muita atenção nas esposas que o Portuga tem.
2: Lá vem o oportunista.
1: Não é? Não. É. Ponto de dizer, nunca repetiu.
8: Mas o RG nunca vai ser o Vieira.
1: Agora então, mas então vamos lá, já que você já sabe assim. Qual que você acha que era a mais bacana?
4: Ó, a RG não teve contato. Você fazendo... A RG não teve muito contato com as esposas. Não, foi
2: a Gi. A Gi é legal.
1: A Gi. A Gi
2: é legal.
1: Vamos lá.
3: A Gi é legal. A Gi que está com a gente no Damas em Campo.
1: A Gi. A outra, a seguinte foi a Dani? Foi a Dani?
4: É, acho que foi.
1: Ah, é. Foi a Dani.
4: Que tinha um bugão.
8: A dos brinquedos.
2: A Dani, qual que era?
4: Tinha um bug.
3: É, a Dani, a... Um pouquinho loirinho.
8: Tinha os brinquedos, é isso?
3: Isso, da loja de brinquedos.
2: Ah, tá.
4: É. Brinquedos eróticos que ela usava no português.
8: Pô, precisa de um brinquedão, não. Hein?
4: Portuga vai aqueles braços de borracha.
8: É, vai ter que precisar de um cone ali, velho.
3: Brinquedão,
8: né? Vai ter que ser um brinquedão.
1: A Lele gosta, né, Lele?
8: Sustentar aquele brinquedo ali, pelo amor de Deus. Haja cair.
1: Mano, a gente vai pros ouvintes, mas antes o recado é de KTO.
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1: Muito bem, vamos trazer mais ouvintes? Vamos lá?
4: Bora!
1: 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Alô? Alô? Amigo?
8: Alô?
1: Alô?
8: Tem alguém aí?
1: Ah, não deu.
2: Tem
1: que
2: alguém?
1: Pena. Aí, caiu.
2: Aí.
1: Vamos lá, vamos para a próxima. Alô, boa noite.
9: Boa noite.
1: Quem fala? Oi, quem fala?
4: O cara não tá ouvindo.
8: É, ele deve estar na internet.
2: Caiu.
1: Já era. Vamos lá, mais um. Essa linha 14, nem a 14 salvando hoje. Alô, boa noite.
9: Boa noite.
1: Quem fala?
9: Bruno Carvalho de Vinhedo, São Paulo.
1: Ô, Carvalho. Quantos anos você tem, Carvalho? É só isso mesmo? Só Carvalho?
9: É, Bruno Carvalho.
1: Ih. Falhou, pai. Bruno Carvalho do quê?
9: Dias.
1: É. Quantos anos?
9: Isso, 31.
1: É de Vinhedo, né? Sempre morou aí ou tá aí de...
9: Não. Mudei pra cá em 2021, no finzinho da pandemia.
1: Ah, gosta de uma boa vida, né?
9: Ah, é melhor, né? Qualidade de vida.
1: Qualidade de vida aí é melhor, né?
9: Sim.
1: É, aí o ticket médio é altíssimo aí.
4: Morar no interior é bacana, né?
1: É, ele riu, ele sabe.
4: Vinhedo é dos paquetão mesmo.
1: É.
4: Tem os condomínios de luxo lá, né, mano?
1: É verdade.
9: O Rivelino, ex-Corinthians, mora aqui.
1: Sim. Então, exato. É
8: os passarinhos, né?
1: É exatamente.
4: O Rivelino tem mais curió.
8: É, os curió.
1: Ali... Já tive lá na casa do Riva.
4: Colou na casa dele?
1: Já tive lá.
4: O que ele tem de curió lá vale o sítio, né?
3: Meu pai também tem.
4: O pai curte? Ele
3: meu pai
4: tem
3: é passarinheiro.
8: Por que ele é diferente do Curió? O Curió é diferente por quê?
4: Ele canta muito.
2: Canta pra caramba.
4: O canto do Curió meu pai tem até uns campeonato.
3: Lá que participa de campeonato.
2: É, Canarinho e Curió.
4: Ah, é? Não sabia. Não, o Rivelino negócio tanto de passarinho que jogou nos galinhas. Bom tempo da carreira.
3: Tanto que ele pegou o tamanho.
4: Ave, né, mano?
1: É ave. RG, mesmo. É mesmo a marca, Carvalho, né? Ave. Dias tem 31 anos.
2: Ah, por enquanto eu posso gritar. Okay. Meu time tá ganhando. Carvalho!
1: Carvalho.
2: Quanto tempo, rapaz. Nossa.
1: Ô, Carvalho, o seu time?
9: Palmeiras.
2: Xiii! Os porcos.
4: Aí, ó, o call center.
3: É. Alô?
10: Alô, irmão! É.
4: Alô, irmão!
2: Alô, irmão!
4: Call center da Leiloca. Aliás, Sombra, um abraço pro... O nosso querido Luciano da Filha aí tá ouvindo nós, aí, palmeirense. É. Palmeirense Luciano. É corintiano. Corintiano, né? O
1: corintiano.
4: Quem?
3: O...
4: Luciano da Filha.
1: É? O que você tá aprontando com ele, hein, Marcão?
4: Ô, esse é meu parceiro, hein, ô Sombra.
1: É, eu fico...
4: Tu quer,
1: Ô, Luciano, da... vem conversar. Vamos conversar, Luciano. É,
4: cuidado.
1: Olha essas parcerias com o Marcão, andas, Luciano. É. Cuidado, Luciano, olha, pelo amor de Deus. Ele
9: tá dividindo o aluguel com o Marcão.
4: Você tá de brincadeira. Isso aqui é um parceiro, isso aqui, ó. Tudo que é evento que a Feeling faz, ele me convida, mano. Cara, é sangue bom demais, mano.
8: Vou perguntar pro Bonarelê no meio.
3: É, eu ia perguntar isso, Bruno.
8: Você achou das notas da Lelê? Você viu as notas da Lelê?
9: A Lelê foi boazinha, né? Estranho.
8: Foi boazinha? Você daria nota mais baixa?
9: Não, uma nota muito alta pro GI.
3: Mas você acha que o momento dele... Ele é ruim, eu falei que ele é ruim, mas o momento dele é bom, tanto que foi convocado. É nota ruim, 7 é não tá bom pro GI hoje?
2: Ele é ruim.
9: Então,
2: ele é ruim,
9: mas o momento bom de um cara ruim é 6,5, que é o que ele faz aí. Ele
3: por meio ponto, vocês vão encher a porra do saco, pô. 6,5,
8: 7. Eu pensei que você ia falar 5, cara.
9: Não, é 6,5 quando ele tá bem, que ele consegue acertar 3, 4 passes. O normal dele é tirar a bola e chutar pra lateral.
3: É, eu acho que assim, normalmente seria uma nota 4, 5. Mas o momento, convocação pra seleção, né? Então, 7 tá bom.
9: Ah, mas aí eu acho que é mais por conta do entorno do que pela qualidade dele, viu?
2: Ô velhinho,
9: ele é bem fraquinho mesmo.
2: Ô velhinho, mais uma vez, Campeonato Brasileiro, Palmeiras largou na frente e agora o Mengão começa a encostar. Você acha que de novo vai dar Flamengo ou o Palmeiras segura essa onda aí?
1: Ah, mas esse Mengão também...
9: Olha, RG, espero que não, viu? Espero que não aconteça a mesma coisa do ano passado. Mas se perder o brasileiro, que pelo menos ganhe uma Copa, né? Que tenha algo pra comemorar.
4: Agora, inclusive, Sombra, lembrando ó, que no sábado à noite aí os dois se enfrentam, né? Sim. Tem Flamengo e Palmeiras.
1: Sim, cara. Sim. Inclusive,
9: a gente vai... A CBF também ama melhorar o produto dela, né? Os dois melhores times jogando num sábado, 9 horas da noite.
1: Agora é o seguinte, Palmeiras e Flamengo, a grande rivalidade em termos nacionais hoje é Palmeiras e Flamengo, né?
2: Sim.
1: Pela situação dos dois times, os mais fortes, os mais estruturados, principalmente financeiramente. Só que é o seguinte, o Flamengo tá meio que numa vantagem aí, nessa relação, nesse confronto.
4: Sim, o Palmeiras é filho do Flamengo. É.
1: O palmeirense,
9: ele tá
1: lá 4 pontos acima, etc e tal, mas ele é aquele que não tá correndo tranquilo, que fica olhando pra trás, pra todo lado.
3: O Flamengo tem um jogo a menos, né?
1: Vocês imaginem a revolta ao Alviverde. Se chega, por exemplo, o Flamengo ganha de novo a Libertadores e ainda ganha o brasileiro de pontos corridos.
4: É que na Libertadores esse ano nós estamos lá, né? Então o cheirinho não vai achar nada, mano. Mas, por exemplo, o que o Sombra falou, ele sem razão.
9: Vai ser igual ano passado.
4: Mas, ô Bruno, você mesmo sabe que você não tá confiando no teu time. Você pode querer fazer um discurso aqui pra tentar vender pra tua torcida e tudo mais, mas você sabe que na hora que você liga a TV, você pega e fala, puta, mano, esse time não tá jogando bem. Porra, o Abel não tá conseguindo mais tirar desse
1: cara. O Flamengo também tá,
9: tem 2 anos já, mano.
4: Então, mas...
9: 2024 jogou mal, 2025 jogou mal,
4: é
9: tirando um curto período ali, e 2026 continua jogando mal. Tem peças tecnicamente melhores, mas continua jogando mal, o futebol não é vistoso e os resultados estão chegando, a gente não sabe como, mas tá chegando.
4: Mas Bruno, por exemplo, o grupo do Palmeiras na Libertadores é um grupo que tá tumultuado, Sombra. O Palmeiras, dependendo se ele perder hoje pro Cerro...
1: Ah, mas não perde.
4: O Cerro, se ganhar do Palmeiras hoje, ele assume a liderança do grupo. E dependendo do que acontecer no outro jogo, o Palmeiras pode cair pra terceiro.
8: Mas já não ganhou lá o Palmeiras do Cerro?
4: Ah, mas cada jogo é um jogo, mano. Cada jogo é um jogo.
1: Matou lá.
4: E cada jogo é um jogo. Esse negócio de, ganhou lá, já vou ganhar aqui, não é bem por aí ainda. Mas o Palmeiras tá inconstante. E o Palmeiras, o Campeonato Brasileiro, Brunão, se o Flamengo ganhar, acho que tá 35 a 31. Salvo engano, acho que é essa a diferença. Se o Flamengo ganhar do Palmeiras esse jogo, ele ainda não passa o Palmeiras matematicamente na tabela, mas continua com um jogo a menos, cara. Que é contra o Mirassol. E o Flamengo vai ganhar esse jogo.
1: Exato. Acho que esse jogo ganha?
4: Eu acho.
3: Há quanto tempo o Palmeiras não ganha lá no Maracanã, hein, do Flamengo?
1: 10
3: lá?
1: Anos quase.
9: Se não me engano, a última vitória foi contra o Fluminense em 2017, acho.
4: Mas contra o Flamengo, se não me engano, o Domênico tava na rádio oficina ainda.
2: Mas é impressionante, meu. Contra o Flamengo...
1: Um dos autores de um dos gols da vitória, isso é porque foi papo aqui, É, foi o Vitor Hugo. Na época que o Vitor Hugo era zagueiro do Palmeiras.
4: Pô, achei que fazia mais tempo. Achei que o goleiro era o Oberdan ainda.
3: Vitor Hugo, Nicole Baus lá?
4: Tá no Atlético agora, tá?
1: Tá no Atlético.
9: Tá, ele mesmo.
1: É então, isso. Palmeirense, é assim, tá super confiante, sempre fala, quero pegar o Flamengo, quero pegar o Flamengo. Cara, eu duvido. Eu duvido que queira pegar o Flamengo. É. Acho que quer fugir do Flamengo.
9: O Palmeirense não tá super confiante não, viu?
1: É porque se não, perde, né, na Libertadores num confronto direto, é o caos.
4: Sim.
2: Não, se o Flamengo ganha esse jogo agora sábado, já vai virar um rebu.
4: Mas, Brunão, na torcida do Palmeiras aí tem meio que uma bola dividida, né? De um lado tá o Domênico aí, o Bento, que são zagueiros do Abel, e tem uma outra galera que manda os corneteiros aqui que são críticos do cara. Você tá onde desse lado? Nesse cabo de guerra, você tá aqui lá.
9: Eu sou mureteiro nessa aí. Eu sou contra a Leila, mas hoje eu não teria a saída do Abel, não. Até porque, pra mim, o substituto dele, que era a melhor opção, tá no Cruzeiro, que é o Arthur Jorge. Sem o Arthur Jorge no mercado, não tem por que mandar o cara embora.
4: Mas eu acho que não precisa nem mandar embora, porque o negócio é o seguinte, o Abel, ele é o técnico mais vitorioso da história do clube. Só que o grande problema, o RG, eu não sei se o Bruno concorda, é que pra quem defende veementemente o Abel, é que o Abel é incriticável. O Palmeiras pode jogar a merda que for, a culpa nunca é do Abel. O Abel nunca erra, o Abel nunca tá errado. Ah, o Abel é expulso porque ele reclamou de um lateral que não foi dado. Não, mas o árbitro não sei o quê, eles nunca põem a culpa no Abel. É, e aí fica aquela vitimização. Porque o Abel já ganhou tudo e vocês querem meter o pau no Abel.
2: Mas ele adquiriu um status por isso, né? Pelas conquistas.
4: Não, mas eu acho que você tem que relevar em algumas coisas, RG, pelo tamanho do cara. Sim. Mas não quer dizer que o cara é incriticável, tá ligado? Que é Deus no céu e o Abel na terra. Só que a maioria dos palmeirenses, velho, o Abel nunca erra escalação, o Abel não erra substituição, o Abel nunca tá equivocado quando ele dá esses piti ridículo que ele dá.
2: Mas você viu que o próprio torcedor do Palmeiras, ele, nesse sentido, ele é um pouco também desequilibrado. Você vê que, de repente, os caras querem a cabeça do Abel, né, velho? Quer dizer, então...
1: Uma parcela.
9: É que o futebol é muito passional, né?
4: Sim,
9: mas o Abel,
4: claro. Astute da vida, né?
9: Muito. O Zenzo. E, ao meu ver, o trabalho dele bateu no teto. Tudo bem que é um bom teto, né? Você fala, pessoal, o Palmeiras continua disputando. Mas disputava antes do Abel também, vai continuar disputando depois dele.
3: É, que quando você
9: dele.
3: Tem um dos melhores elencos também,
9: né? Exato. Sim. O Palmeiras, nos últimos 3 anos, investiu mais de R$1,5 bilhão de reais.
3: Exato.
9: Você vai falar que só disputa por conta do Abel? É óbvio que não. Sim. Muito pelo contrário.
4: Tem material pra isso, né?
9: Jogar muito melhor do que vem jogando.
4: Mas vamos falar uma frase de funerária, cara, que faz jus no futebol, RG.
2: Meu Deus do céu.
4: O negócio é o seguinte.
1: Funerária?
4: Sim. É aquela lá, Sombra.
2: Que vai na coroa?
4: Amar também é deixar partir. Então o negócio é o seguinte, o Abel, eu não sei até que ponto...
2: Aonde você ouviu essa frase, pô?
4: Eu não sei até que ponto, ô Brunão, que o Abel também já não tem esse interesse em sair do Palmeiras, não assim, tipo, forçar uma barra. Meu Deus. Mas sabe, é aquele negócio meio Yuri Alberto, eu conversei com a diretoria, eu tenho um objetivo de morar fora.
2: Porra, mas pela grana que ele tá ganhando aqui,
4: mas, velho. Mas, RG, a grana do Qatar, velho, era 3-4 vezes maior. O Gustavo Gomes recebeu uma paulada dessa daí, RG, que por mais que ele possa ser bem remunerado aqui, mas o cara vai, sei lá, pro Qatar pra ganhar 4 vezes mais, aí.
2: Sim, mas
4: é difícil.
2: Mas a família do Abel não topou, né, velho?
4: Então, não é que não topou, tinha um pré-contrato assinado e ele ia, RG, que de última hora deu uma vinagrada lá. Mas você não acha, Brunão, que o tempo do Abel no Palmeiras aí já tá acabando? A velhinha tá apagando?
9: Cara, eu sinceramente, agora que renovou até 27, não mandaria embora, não aceitaria nada. Mas eu sentaria com ele e conversaria, pra ser bem sincero. Vai ter essa pausa pra Copa aí, e alguém tem que cobrar ele pro time melhorar.
4: Então, mas renovou até 2027?
9: Contra o Cruzeiro jogou bem. Mas o restante do campeonato é muito chutão, joga muito espaço.
4: Ih, picotou a ligação. Mas, ô Brunão, então, eu não sei se você tá voltando a ouvir, sua ligação deu uma falhada aqui, mas o contrato do Abel, essa renovação até 2027, é aquele contrato merda. É que não tem multa rescisória pra nenhum lado, velho. Ou seja, pintou uma proposta, o Abel falou, quero ir embora. Isso não é renovação, isso aí é um boca a boca.
1: Vai muito de como que ele vai se sentindo conforme os sucessos e os fracassos.
4: Sim.
1: Né? É óbvio que agora, se você chega e pega até o fim do ano e o Palmeiras não é campeão brasileiro e não é campeão da Libertadores, porque se você é campeão de um dos dois, maravilha. Se não for campeão dos dois, aí fica aquela coisa. Aquele volume de pessoas que começa a questionar o trabalho começa a aumentar. Aí.
4: E o Sombra, vamos ser sinceros.
9: Ele não gosta de ser questionado.
1: E ele se sente. E quando tem queixas, ele acusa o gol.
4: Sim. E vamos ser sinceros aqui. O Corinthians, ele deixou, o Corinthians deixou um hematoma na alma do Abel que não, não apagou até hoje. Aquela eliminação na Copa do Brasil, porque já tinha perdido o Paulista. Aquela eliminação na Copa do Brasil dentro do Chiqueirão, e o Bruno sabe disso, que foi quando a torcida começou a xingar ele, toda vez que ele é cobrado, ele lembra daquela cena. Ele fala assim, que me xingaram aquele jogo. Aquele jogo
11: era do Corinthians lá mesmo.
4: Exato.
11: Da vida dele.
4: Oi?
11: E ele tem que lembrar pro resto da vida dele. Foi a primeira vez que o Palmeiras foi eliminado em uma competição sem ser estadual pro Corinthians.
4: Mas você xingou ele nesse jogo, Bruno?
11: Não existe isso.
4: Você xingou ele nesse jogo? Você xingou? Eu
11: fazer um gol no Corinthians.
1: Mas você criticou ele nesse jogo?
4: É, a gente quer saber.
11: Não, eu era um dos caras que tava xingando ele aquele dia.
4: Tá vendo? Desenterra as coisas, ó. Isso aí, ó, você pode ir na tua terapeuta lá e falar, fala, descobri aqui a virada de chave na minha vida.
1: Ô, Brunão, vamos lá. 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
1: Boa! 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
1: Zumais. Sabe cantar o jingle da Della Via ou não?
11: Sei.
1: Canta.
11: Della Via,
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1: Aê, parabéns. 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
11: É bom? Já falou bem.
1: Não é bom?
11: É bom. Tem um também, agora não é propaganda não, mas eu gosto de lá, chama Taverna do Chefe Nico, é italiano, é bom também.
1: Boa.
11: Tô de boa. Puderem, vão.
1: Excelente. Então tá bom, cara. Ó, abração pra você, obrigado pela audiência. Ah, deixa o seu palpite pra hoje.
11: Hoje? Hoje 3x0 Palmeiras, vai se poupar pra bater no Flamengo no sábado.
4: Nem você tá acreditando nesse placar nem hoje, velho. Ele falou pra fazer média, velho.
11: 3x0 hoje.
1: É o falso fanático.
4: Verdade.
1: É.
4: Mas ó, você falou pra ele cantar o negócio da Della Via, o RG. Diga. Sabe que eu sou louco pra ver, velho? É que ninguém quer fazer, mano. É uma ideia... Muitas pessoas iam criticar, mas eu acho que é legal.
1: É.
4: Cara, um The Voice de mudo, Sombra. Sabe, tipo...
1: Não, imagina. Como
4: assim? Não, mas o RG... Velho, ia ser do cacete, mano. Você imagina,
2: tudo
4: mano?
2: Em Libra?
4: Não, velho. O cara em cantando Libra. Como se fosse um The Voice, meu, assim, mas você põe, tipo,
2: mas como os cara... cantando, cacete?
4: Então, imagina, tipo, a música do Titanic, né?
2: Meu Deus do céu. Aquele saco de comprimido você enfiou nesse cara? É isso?
4: Não ia ser da hora? Fala aí, Marcão.
13: Não, eu sou contra esse tipo de piada.
4: Piada, velho. Mas esse é um puta programa. Você não pararia pra ver? Ó, eu acho muito mais legal, porque agora curioso, deve ter gente aí falando, nossa, aí o Fernando deve estar ouvindo, manda esse merda embora. Mas o negócio é o seguinte, é muito mais legal do que essas bostas de The Voice infantil.
13: Olha. Todo mundo... É, mas eu tenho que mudar.
14: Não, The Voice infantil é legal.
13: Eu tenho que mudar. Não. Concordo com o mano. Chato.
1: The Voice infantil?
14: Você
1: tá de brincadeira. É melhor ver a programação da TV Gazeta madrugada. Você tá de brincadeira.
14: Nossa, vocês não têm coração, velho.
13: Mas na moral, Montinha, o The Voice do Mano, o The Voice dos Mudos, aí todo mundo ia brigar pra cantar Patience, assim, pelo menos do Ganso, pelo menos só o Suvio lá, o cara conseguiria.
1: Lelê do céu, é muito chato, mano.
4: É aquele The Voice da Globo.
14: Que as criancinhas pequenininhas é legal.
4: Aquele The Voice lá da Globo, que os caras põem aqueles pseudo artista lá, que aí tipo, eu acho que aquela Tatiana Rodrigues Pinheiro, que ninguém sabe quem é, sabe? Tipo, tudo combinado, ali. Chato pra pô, os caras dançando igual uma batata.
1: Só que o nosso diretor de TV tá botando ali pra gente ler, conheça MC Baba, rapper surdo do Congo que viralizou com música na web. Mas é surdo, não é mudo, então.
2: É diferente, viu?
13: O Silvio vou te falar também.
4: Mas, cara, eu pararia pra ver. É o tipo de programa que eu pararia pra ver.
2: Ô, cowboy.
1: Como é que ele sabe o ritmo? Mas você ia ver uma vez só.
2: Não, mas ele é surdo. Como é que ele sabe o ritmo?
1: Você ia ver uma vez só.
4: Nada, velho. É,
14: tem a frequência.
4: Nada, mano. Eu gosto dessas coisas.
1: Ia dar mais audiência que esse Big Brother cover.
13: Mas essa de criança é chata. É a pior coisa que nossa. De criança é muito chata.
4: Mas esse MC, os caras falaram que ele é meio mala, mano. Porque a galera acaba o show ficar assim, mais um, ele vira as costas e vai embora.
1: Não volta. Ô, Bruno, um abraço, valeu, cara. Abraço.
13: Família, né? É de família, né, velho? Impressionante. Um vai levar
1: o outro. Olha, o Mano e o Marcão são o revival do TV Pirata.
13: Meu Deus do céu,
1: eles fazem família. Aqui Rádio Pirata.
13: Mas você dá hora, sabe, mano, que ele tava fazendo programa? Sabe quem veio aqui até o aquário aqui pra ver?
1: Não.
13: Fernando Cosadino. Ele ficou olhando assim.
4: Mas foi por isso que eu falei que ele não pode me mandar embora. Aí ele pensou bem e falou.
1: Ele olha e fala assim, de onde eu conheço essas pessoas mesmo?
13: Que programa é esse?
15: programa é esse?
4: E o dia que você não conhecia o Quintino, que a gente tava na rádio há 5 anos, velho, lembra?
13: E o dia que o Sombra apresentou o ouvinte, o Sombra apresentou o ouvinte pro Lima como se fosse o Fernando Constantino.
15: E o dia que o funcionário trabalhava aqui, teve uma briga, ele, o Fernando veio questionar ele e falou: quem é você?
13: É, porque ninguém dá moral pro Fernando.
15: O cara era louco.
13: O Fernando, ele não tinha a chave da diretoria, o RG. Ele só podia entrar pela porta da diretoria quando o Zé já tinha chegado antes. Então ninguém respeitava ele como dono. Ele,
15: quem é você pra ficar brigando comigo? O cara brigou com o Fernando. O André teve mal pau.
16: Ele quer economizar, ele não quer fazer uma cópia da chave do Zé.
13: O Fernando é completamente louco.
15: Eu chorei, velho.
16: Sensacional. RG.
15: Diga.
16: Vamos enriquecer esse momento agora.
13: Aí, ó. Agora em piada, piadoca.
15: Ah, meu Deus, olha só aqui, meu. Aí, Motinha. A garota recém-casada. Aí imagina. Ficou apavorada, descobriu uma traição, aí queria acabar com o casamento.
13: Ai, ai, ai.
15: Desesperada, aquela coisa toda.
13: Ser corno assim é difícil.
15: Aí o pai orientou que ela fosse falar com o mestre, pegar um conselho com o mestre, né? Por que que ela estava tão desesperada assim, tão radical nesse sentido?
13: Certo.
15: Aí ela foi.
13: Conselhou.
15: Aí chegou lá, entrou na sala, falou com o mestre: mestre, preciso falar com o senhor e tal. O
16: que foi, filha?
13: O mestre aí, fala assim?
15: É. Aí ela falou assim:
16: esse mestre tem nome?
15: Eu briguei com meu marido, eu não quero mais saber, não vou perdoar. Aí o mestre falou: e qual o problema?
13: Aí, é o seu Miyagi?
15: Aí ela falou assim: é que eu tenho uma tatuagem no braço com o nome dele.
13: Pra que fazer isso?
15: E como que eu vou fazer agora? Esse desgraçado, esse infeliz. Aí o mestre falou: e qual é o nome, filha? Aí ela mostrou o braço, né? Aí tava escrito assim: Caio. Aí o mestre falou: é isso fácil resolver, né, filho? Continua a tatuagem.
16: Tá meio preto velho, hein?
15: Caio, mas levanto.
14: É isso aí.
13: Entendeu? Acabou? Lógico que acabou, você não entendeu? A piada não entendeu, explica pra ele aí.
16: Ah, sensacional. Boa, RG.
13: O melhor era a voz do mestre.
14: O
13: mestre.
14: O Portuga fez uma assim. Quando ele era casado com a Dani, ele tatuou Dani, né? Dani no braço. Aí terminaram, aí ele colocou um C, Dane-se.
16: Dane-se.
14: Agora é Dane-se a tatuagem dele.
16: Ah, é.
13: Coitado, mas esse é o real sentimento. Não façam isso, gente.
16: Em relação a isso?
14: Hã?
16: É. Esse é o real sentimento? É.
14: Acho que deve ser, né?
16: É que ela se dane mesmo.
13: Ah, mas é assim, ex é ex, né? É.
14: Não, mas pior que ele reconhece que ela foi uma boa pessoa na vida dele.
13: Porra! Boa? Ela era uma anja.
14: Exatamente.
13: Nossa. Pelo amor de Deus.
16: 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Toronto, só Toronto vai distribuir 500 mil camisinhas durante a Copa.
13: Oh. 500
16: mil.
13: Caraca.
16: A Secretaria de Saúde de Toronto, Saúde Pública de Toronto, ainda divulgou 6 modelos de preservativos inspirados no futebol para promover a saúde sexual durante a Copa do Mundo. Então, se liga na coleção. Tem temas como bloqueie esses chutes, e finalização, Canadá e pêssegos com creme. Qual que você ia, Motinha?
13: Pêssego com creme deve ser gostoso.
16: Pêssegos com creme. Pêssego é bom, né?
15: Mas não,
16: em calda.
13: Ah, em calda é bom.
16: Em calda é bom.
13: O normal é meio sem gosto.
15: Eu gosto normal. Eu não gosto de calda, não. Só a calda do caldo do pêssego. Tudo bem, mas não podemos fugir da pergunta, né, Marcão? Qual seria a sua camisa?
13: Ah, eu já ia naquele lá, tipo, a zaga do Brasil, já vem furada.
16: Putz!
13: Aí vem filho, trouxa.
16: Ai, ai, ai.
13: Você mora longe? Olha lá o Guina.
15: O Mano lembrou da Austrália
16: e meteu. Ele lembrou da Austrália agora.
13: Eu não, mas por exemplo.
16: Tática australiana.
13: Mas você engravidar uma louca numa Copa, ela vai te achar onde, velho? Depende, se for um atleta famoso.
16: É, mídia social.
13: Pô, quer saber, mano? Os caras falam, mas o cara vai pra Copa lá pra dar uma furunfada. Mano, essas fanfest aí, velho.
16: É só pra isso,
13: mano. É pra isso, velho.
16: É pra isso, né?
13: Cara, essas fanfest aí. Lembra, a fanfest aqui na Copa do Brasil era no Engabaú, mano. Os caras transavam no Largo do São Bento, mano.
16: Ao todo, 500 mil preservativos serão oferecidos para os 300 mil turistas e visitantes que são esperados em Toronto, né? E o Canadá, tu não sabe, é um dos palcos e vai receber 13 partidas distribuídas entre Vancouver e Toronto. O primeiro jogo no Canadá será justamente a estreia da seleção canadense contra a Bósnia-Herzegovina no dia 12 de junho, dia dos namorados, no estádio BMO Field, lá em Toronto. 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
17: Boa noite, pessoal do Estádio 97, Fabão, tricolor de Ferraz de Vasconcelos. Ô, Marcos, tá de brincadeira. Eu prefiro o Osório borrado, com virose, do que o Dória, cara. Ele vai jogar mais que o Dória, não importa, Marcão. O menino não tá borrado, não vai fazer essas merda que o Dória faz. Eu duvido que ele daria um chute daquele pro alto, cara, pra bola cair no pé do adversário. Pelo amor de Deus, Marcão. Pelo amor de Deus, deixa os meninos jogar.
13: Não, concordo.
16: Dá, Dória não dá.
13: Eu concordo. Sem contar o pênalti que ele fez ontem também, que foi cretino, né? Ele, depois da merda que ele fez contra o Fluminense lá, já colocar ele como titular, é que o Dorival ainda não tinha assumido o time. Mas, de qualquer maneira, o Osório, Sombra, que o ouvinte está citando aí, eu acho que ele só subiu pro profissional porque o Isaac ainda tava com aquele embrólio lá para poder renovar o contrato. Mas, para mim, o Isaac estaria muito mais pronto na teoria para poder...
16: Isaac me parece também melhor.
13: Melhor do que o Osório, enfim. Mas
4: não tem nenhum volante que faça zagueiro no São Paulo lá? Tipo,
13: não,
4: sei lá.
13: Mas não tem nem primeiro volante. Não
16: tem nenhum volante.
13: Tá quebrado, tá com a cara quebrada.
16: Não tem volante.
13: Mas o Osório, Sombra, ele jogou, se eu não me engano, contra o O'Higgins lá como titular. No jogo da Sul-Americana e não foi bem.
16: Não foi bem, né?
13: Não foi. Então, tipo, eu acho que até pra preservar, porque se acontece um erro desse ontem lá com o Osório, a torcida vai pegar no pé do moleque. Então numa dessa já queima, mas, então. Ó,
16: tá com cara do São Paulo ficar em segundo lugar na chave,
13: hein? Acho que não, Sombra. Acho que não. Hoje pode ser que o O'Higgins vença o Boston River, porque afinal de contas eles não ganharam de ninguém, não tem nenhum ponto ainda na competição. Mas o último jogo, Sombra, o O'Higgins, se ganhar hoje, vai pra liderança, pega o Milionários na Colômbia. Aí um mata o outro. É jogo pra empate ou Milionários lá? É jogo pra empate ou Milionários?
16: Mas
13: e aí o São Paulo ganha do Boston River.
16: Mas não é absurdo dizer que o O'Higgins ganha.
13: Acho, Sombra. Do Milionários, eu acho que lá na Colômbia, pra mim, vai passar o Milionários em segundo, o São Paulo em primeiro ainda nesse grupo.
14: Eles ganharam do Bahia aqui, velho.
13: Ah, mas o Bahia do Rogério Ceni tá de brincadeira. O Bahia do Rogério Ceni tomou o taca do Remo.
14: Mas o Milionários também não tem esse time todo pra garantir
13: que... Mas é melhor que o O'Higgins. Melhor que o O'Higgins. Não, o Milionários é melhor que o O'Higgins e melhor que o Bahia.
16: É menos pior, você quer dizer?
13: É, menos pior.
14: Então, parei.
16: Vamos lá. Mais cornetas.
18: Boa noite, senhores. Fábio, São Paulino do Tucuruvi. Na verdade, assim, o Dória é horrível. A gente sabe disso. Só que também não dá pra tirar o peso e a responsabilidade do Rafael. Da onde chuta, a bola entra. Se ele tivesse bem colocado em pé, ele tinha encaixado a bola e feito uma defesa simples, tranquila. Da onde chuta, a bola entra. Não dá. Não dá. A gente precisa de zagueiro, precisa de goleiro. Tá difícil.
16: Aquele chute desviou ontem.
13: Desviou e foi no canto. Foi mais no canto
16: desviou,
13: ainda.
16: Desviou, hein? Desviou e fez aquela curva maldita.
13: Desviou. Rafael...
16: Ontem eu não poderia culpa no Rafael.
13: E ele tinha pegado uma bola já no primeiro tempo de cabeça ali, que ele fez um milagre. Então pode poder ter tomado um gol ainda, depois de ter tomado o gol lá, o cara desperdiçou o pênalti.
4: E ô Sombra, só uma informação a respeito aí. Você
16: assustou quando viu o Rafael no gol.
4: A respeito de Sul-Americana, estão jogando o Boston River e o O'Higgins e tá 1-0 pro Boston River.
14: Tá ganhando mesmo.
16: Excelente resultado.
13: Então, tá vendo?
14: Tá ótimo.
13: Mas numa dessas, se eles estiverem vivos na última partida, eles jogam também pelo resultado contra o São Paulo.
14: Não, mas é muito no River? Não, ele já não chega.
13: Não tem mais chance?
16: Não, tem zero.
13: Ah, então não tem
16: jeito. É zero.
13: Então, mas falar que eles, por exemplo, vêm pra cá pra passear, se os caras estão ganhando de um clube que poderia ser
4: o... Esse time é horrível.
13: O O'Higgins é horrível, gente. Vocês não estão ligados como é que...
4: poderia estar assumindo a liderança do grupo.
13: Poderia, mas
16: depois do jogo eu fui comer numa padaria ontem, uma hora da manhã, entraram uns 20 torcedores do Milionários.
13: Oi, os caras lotaram o espaço deles lá em Sombra.
4: Estavam hospedados lá no Curica, lá. No Fiel. Eles
14: foram recepcionados na quadra dos Gaviões.
13: E hoje os caras do Cerro.
4: E a festa dos caras lá ontem, lá também na arquibancada, lá é legal, porque assim, o Milionários, cara, pô, tá longe de ser um grande clube, mas assim, os caras pegam o jogo contra o São Paulo. Mas é o mais tradicional
13: da Colômbia, não é? Não, acho que não, tem a América de Cali.
4: Não, mas eu acho que é o Milionários. O mais popular da Colômbia não é o Milionários?
13: O do Pablo Escobar qual era?
14: É o América.
13: Não, é o Verdinho. Não
16: é o Atlético,
13: lá. Atlético Nacional.
14: Nacional.
13: É o Verdinho lá.
14: Acho que é Atlético Nacional e América, os dois maiores. É.
16: Vamos lá, cornetas.
19: Boa noite, Energia 97, Marcelo da Vila Medeiros, São Paulino. Mano, o que, que você quer falar zoando o São Paulo? Na boa, irmão. Você tá falando que o São Paulo é o brasileiro na São Silvestre. E o Corinthians na Libertadores? Meu, eu não dou mais três jogos pro Corinthians cair na Libertadores, você começar a massacrar a saidinha do Fernando Diniz, entendeu? Vocês estão na zona de rebaixamento, perspectiva de porcaria nenhuma nesse ano. Cara, quem é você pra zoar o São Paulo? São Paulo tá em quarto lugar, meu, do brasileiro. E tá praticamente classificado na Sul-Americana. Mas tá passando pelo momento difícil, mas você é o último a falar, até de Santista, que tá atrás do Santos. Um abraço a todos.
4: Aluguei um triplex na cabeça do Bambi. RG, aluguei um triplex na cabeça do Bambi. Ele falou com raiva. Ai, meu Deus! Falou. Negócio é o seguinte, quarto lugar no brasileiro não vale merda nenhuma, tá? Pra te falar. E o Corinthians é a melhor campanha da Libertadores.
16: E o primeiro na zona de rebaixamento vale o quê?
4: Mas é que tá, o Campeonato Brasileiro vale não me preocupa, mas não me preocupa, não. Mas ele não vai ficar aí, ó. Ó, a torcida do São Paulo indo pro Morumbi ontem à tarde. Sim, sim, Morumbi à esquerda. Agora o negócio é o seguinte, ó. RG número 2, o Corinthians é a sensação do continente. O Corinthians é a melhor campanha da Libertadores. É a melhor campanha da Libertadores, irmão.
13: Continente.
4: Eu sombra, só pra passar aqui os times da Colômbia.
16: Mas eu vou falar um negócio pra vocês. Se dá aí na Libertadores, Corinthians e Flamengo, Palmeiras e Corinthians, gente...
4: Eu bato na cara dos dois, igual bate na Copa do Brasil e Supercopa.
16: Cara, mas assim, vai, é jogo complicado, cara.
4: É óbvio que é, os caras estão rezando complicado. Pra não pegar nós, mano.
16: É jogo complicado.
4: Ô Sombra, o Atlético Nacional, eles têm 17 títulos nacionais, o Milionários é o segundo time com mais títulos nacionais ali, eles têm 16, o América de Cali 15 e o Deportivo Cali com 10.
14: Então, e o Independiente Medellín?
4: Deixa eu ver, Independiente
14: Medellín. Acho que é o maior rival do Atlético Nacional.
4: Ó, o Santa Fé tem 9, o Junior Barranquilla 10, o Independiente Medellín tem 6 títulos nacionais.
14: Nossa, achei que era mais.
4: E o Once Caldas 4. Então é isso. E o Milionários é o time da Colômbia que não ganhou uma Libertadores ainda, né?
16: O Milionários ainda não?
4: Não.
16: O Neto jogou lá, né?
4: Foi no Milionários?
16: Exatamente. Cinco maiores. Deixa eu ver, as maiores torcidas aqui. Ah, mas eu queria ver o ranking. Vamos lá. O cenário lá costuma ser Atlético Nacional, Milionários, América de Cali e Deportivo Cali.
4: É, então, o Milionários tá em segundinho aí, ó.
16: O Santa Fé é o quinto.
4: É, então. É um dos mais tradicionais lá da Colômbia.
16: E acabou meio assim, lá também, né? Do Sombra. É meio tipo assim, Corinthians, né? Não tem tanto título assim.
4: Aonde? Tá de brincadeira.
16: Libertadores,
4: tá de brincadeira, Trica.
16: Vai ter torcida grande.
4: Bicampeão do mundo, rapaz.
16: Tem torcida grande.
4: Bicampeão do mundo com a chancela da FIFA, mano.
13: Ah, acabou lá, viu, Sombra? O Boston River ganhou lá
16: do ganhou? Rio, né? Belo resultado do São Paulo. Vamos lá.
4: São Paulo líder, mesma coisa.
16: Mais cornetas.
20: Fala, rapaziada, do Estádio 97. Matheus, aqui da Zona Sul. Meu, o Santos tá nessa draga aí depois que o Quintino comeu aquela linguiça, velho. Depois daquilo ali pra frente foi só desgraça. Ele meu precisa Deus. Comer duas linguiças agora pra reverter o processo.
13: Meu Deus
15: do céu. Ah, então vai ser difícil, porque agora ele tá cuidando do shape, velho.
16: É,
15: agora...
16: não tá mais comendo linguiça.
4: Tá sequinho.
16: Fala aí, Quintino. Olha, galera... Não este sábado, outro, a gente começa com as transmissões com imagem do Campeonato Paulista Sub-20.
4: Boa!
16: Pô, eu tava vendo aí dessa convocação da seleção, acho que 23 jogadores jogaram a Copa São Paulo. Tudo bem, não é o Campeonato Paulista Sub-20, é a Copa São Paulo. Mas dá pra ter uma ideia de que, de repente, quando você tá assistindo esses times do Sub-20, você já começa a ter uma noção e um conhecimento maior dos jogadores... eles jogam, qual que você acha que de repente, por exemplo, chega lá, sábado que vem, você vai assistir lá com a gente, Santos e Sertãozinho com imagens no YouTube da Energia, né, às 3 da tarde que vai ser.
4: Sim.
16: Porra, às vezes você tá assistindo ali o jogo e mal você imagina que daqui 4 anos alguém daquele jogo, principalmente, por exemplo, do Santos, né, poderá estar, de repente, numa convocação.
15: Então, mas é isso, Sombra, cultura. Porque se não chama atenção, se ninguém mostra, você fica vendido em termos de informação, né? Quem é que... perspectiva de jogador, quem é que pode ser um bom ou não, mas desperta curiosidade se o cara pode já ser chamado para o profissional. E vai ser legal, cara. É isso que... É como era antigamente, você ia assistir jogo, tinha um aspirante lá. Aí você ficava na expectativa de quem é que poderia ser uma promessa.
16: Era mesmo.
15: Né? Era legal.
13: Isso é perigoso, né? Porque, por exemplo, se você não tem o conhecimento, você fica sempre à mercê de uns quintinos da vida, que muitas vezes aí, tipo, vai trazer informação por interesse. Ah, o cara me deu oi, o pai dele é meu amigo, vou falar, ai, bom, é bom. Sabe, é tipo falar o Zezinho.
16: E nem o Rodrigo, produto de marketing.
13: Exato. Ah. O Rodrigo só deu certo no Santos até hoje.
16: É.
13: No Real Madrid era um carta fora do baralho. É agora.
16: Coadjuvante, né? Coadjuvante.
13: Ainda. O Quintino, né? É, ninguém torce aqui pela lesão de ninguém. Mas, por exemplo, até a lesão, o Rodrigo não, nem fu nem fá no Real Madrid.
0: Vai jogar com o Mourinho?
13: Do quê?
0: Vai jogar com o Mourinho?
16: Você falou Mourinho.
0: Mourinho. Nossa, Mourinho. Não, ele vai jogar com o Mourinho, será?
13: Não, talvez não, porque o Rodrigo é aquele chove no molha também.
16: É, nem se fica.
13: É, eu também acho. Ele tinha que fazer o que o Hendrick fez. O Hendrick foi no, não foi pra França, não mostrou, falou, eu sou bom, olha meus números aqui. Tava voltando pro Real Madrid. Agora o Rodrigo lá eterno no banco, mano. Então,
21: tipo, mas ele postou um vídeo aí esses dias, o joelho dele ainda tá inchado. Tá parecendo a cabeça do Éder Militão, o joelho dele, velho.
13: Mas também, mano.
21: Inchado e torta.
13: Pô, mas isso aí também já é consequência da base que ele não teve no Santos, né? A base de comida. Então, era a bolacha de maisena triturada.
16: Pô, mas sardinha é extremamente nutritiva, cara.
13: Mas comia, sardinha.
15: Tá confundindo, não era Parque São Jorge.
13: Não, peraí, outro dia, os funcionários do Santos que não tinha pão. Eu falei que ia mandar uma cesta lá pro Santos, lá o Quintino não me passou o endereço.
15: Vila Belmiro.
16: Faltou carbo.
15: Você não pode falar muito, não, hein?
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16: 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Vamos lá, mais ouvintes aqui na Energia. Vamos ver quem tá na linha. Alô, boa noite. Alô? Oi.
23: Boa noite, seu Hilton.
16: Quem tá falando?
23: Ederson Melo Gomes.
13: Hã? Ederson.
16: Ederson.
23: Isso.
16: Ederson Melo Gomes.
23: Isso, eu preciso fazer uma coisa pro mano.
13: Calma.
16: O que você quer fazer pro mano?
13: Vamos ver.
23: A minha, o meu carro,
13: The Voice do Fuel. Aí, ó, ele cantou o jingle da Della Via no The Voice do mudo, RG. É, não, sim. Mas ele foi fã, isso aí não é mudo.
16: Isso foi fã. Mas o Ederson, quantos anos você tem?
23: 42.
16: Onde você mora?
13: Gostou da ideia, tá vendo?
23: Jardim Miriam.
16: Jardim Miriam. Meu Deus. E aí, RG? 42 anos, RG.
15: Olha lá o Neymar dando Gomes de mexerica pra menina.
24: Trocadilho, bota 10!
16: E o Santos, hein, cara, que quer a anulação do jogo, cara? Sim,
13: comentamos.
0: Vergonhoso.
15: Comentamos.
0: Entrar no STF.
16: Jogou pra torcida. Mas você entrou no prazo?
15: Jogou pra torcida.
16: Entrou no prazo?
15: Não sei se entrou, mas jogou pra torcida.
13: Frase do RG, falou: tenho vergonha de ser santista. Frase do RG. Frase impactante.
15: Eu não tenho vergonha de ser santista, seu xarope. Tenho vergonha da diretoria do meu time.
13: Eu entendi errado,
16: então. O Ederson, seu time!
23: Sou em tricolor, sombrinha.
16: Que tristeza, hein?
13: Mas você não gostou da estreia do Dorival ontem, Ederson?
23: Ah, não dá, né? O problema não é o Dorival. Na verdade, o problema não era o Crespo, o problema não era o Roger, o problema não é o Dorival. O problema é esse time. milindreiro, desgraçado, uns caras sem vontade, só Deus na causa, né?
13: Não, mas
23: acho que nem Deus, acho que nem Jesus descer aqui, eu acho que hoje não dá jeito.
13: E eu falei aqui, Sombra, que tinha acabado o jogo, mas não acabou não. Tá 2-0 pro Boston River, mas já foi também. Foi, né? Já fechou lá o caixão do Higgins.
0: Portugal, hein?
13: Mas, de qualquer maneira, o Ederson, eu acho que assim, o Dorival, ele vai ter um período aí de Copa do Mundo pra poder trabalhar com esse elenco, né? Eu acho que o São Paulo tá longe. Tá longe de ser um time aí que a gente confia no que diz respeito à parte técnica dos jogadores, mas eu acho que o Dorival, ele é um cara que ele consegue trabalhar bastante com esse aspecto psicológico. Né, aquele time do Dorival, campeão da Copa do Brasil em 23, também estava longe de ser um elenco ali qualificado, né, no que diz respeito à parte técnica, de grandes jogadores. Ele conseguiu alguns feitos que, na minha opinião, lá o cara tinha que ser canonizado, Motinha. O cara transformar o Wellington Rato em protagonista, Rodrigo Nestor em protagonista, o Alisson, que até então era ponta, transformar em segundo volante, foi protagonista, enfim. Caio Paulista só jogou 3, 4 meses.
0: 0,
13: futebol.
0: Gol do Santos.
13: Gol de falta, Gabigol.
0: Fala, desviou.
13: Oi, do São Lourenço tá ganhando, né?
0: Quanto tempo faz com o Gabigol não faz gol, hein?
13: São Lourenço é uma das principais campanhas aí. Uma das principais campanhas da Sul-Americana é o São Lourenço. Mas voltando ao São Paulo. Então, acho que o Dorival, o Ederson, nesse cenário aí, eu acho que o torcedor do São Paulo, né, pode pelo menos acreditar que ele possa, se não ser campeão aí de uma Sul-Americana, que é o que resta pro São Paulo disputar em termos de título esse ano, mas voltar pelo menos a ser um time competitivo, você não acha?
23: Eu acho assim, eu sou daquele pensamento lá de trás do Crespo, que o nosso campeonato é 45 pontos, desculpa. Uhum. Acho que ele, nesse período de Copa, ele vai conseguir trabalhar o time para a gente chegar nesses 45 pontos. Não acho que ele vá ganhar essa Sul-Americana agora, porque, cara, honestamente, vendo os jogos do São Paulo, não dá para confiar nada nesse time para ganhar alguma coisa. Mas fazendo o trabalho aí, o feijão com arroz, como ele diz, né? De pelo menos deixar a gente livre desse rebaixamento. E aí, ano que vem, se tiverem paciência com ele, ele conseguir subir alguns moleques bons da base, que tem uma molecada boa aí na base, e fazer um trabalho para a gente tentar, aí sim, uma campanha melhor em brasileiro e talvez até conseguir uma Copa do Brasil... aí eu acho que é mais viável isso daí. Eu não tô iludido de que vai ganhar Sul-Americana.
0: Mas veja, eu entendo o seu posicionamento, mas assim, pra mim já deu no saco. É sempre a mesma coisa. Então, e aí o ano que vem, se fizer isso certo, se aquilo for bem e aquilo outro, etc e tal, a gente consegue uma posição melhor no brasileiro. A gente tenta algum título. Cara, eu já tô de saco cheio disso, bicho. Já tô de saco

0: peças, a dívida não vai mudar, os compromissos financeiros vão continuar, e aquela coisa, olha, não te, vai ser de novo aquela coisa, não há dinheiro para contratar. Até o próprio Rui Costa, e aquele deu há 2 anos e meio que o São Paulo não compra direitos econômicos de um jogador. Ou seja, também não vai. Se fizer um negócio que é realmente sério, sério, não vai. Por muitos anos você não vai poder comprar ninguém. E aí, na hora que você fala assim, ah, agora eu tenho dinheiro para comprar. Que dinheiro você vai ter para comprar? Qual é o dinheiro que você vai ter para comprar? Para comprar o quê? Quem? Então, assim, já deu no saco, cara.
1: Já. Eu sou André Marcão e Motinha. Quero fazer uma pergunta para vocês. 850 milhas de dívida, né? Quase 1 bilhão. Para arrumar a casa, tem que chegar alguém com pelo menos 3 bilhões, certo? Para arrumar tudo. Mas como é que alguém vai ter a confiança de dar 3 bilhões na mão desses caras aí no São Paulo?
0: Não dá, não tem, não dá.
2: Tem que mudar tudo, os caras não vão mudar.
0: Esquece, não vai. É o mesmo problema do Santos, do Corinthians.
2: Os caras não vão mudar, os caras não vão entregar o poder.
0: Primeiro que os caras nem querem. E lá dentro eles nem querem que o São Paulo vire SAF.
3: Mas o...
2: Os caras não vão poder entregar
3: o Ederson, esse negócio aí, Motinha, de querer pagar a dívida de clube, esquece, mano. Isso daí você tem dois exemplos no Brasil aí que são exceções. O caso do Flamengo, que viu que o bagulho tava louco lá e que eles precisavam fazer alguma coisa. E o Palmeiras, naquele momento lá, quando o Paulo Nobre pegou aquela dívida lá e falou, vou organizar a porra toda.
2: Mas, ô, mano, eu acredito...
1: Era 300 pau do Palmeiras, né?
2: Eu acredito em dias melhores.
3: É.
0: Não, tira, corta o Marcão.
3: Nojento. Mas o clube de futebol hoje, Ederson, por exemplo, o cara ele vai tentar pagar o que tiver no curto prazo. Ele não vai tentar deixar, olha, eu vou abdicar de investir no clube, tentar fazer história pra deixar a próxima gestão mais austera. Não pensa assim, mano. O cara,
0: não,
3: ele fala...
0: Não, mas no São Paulo não tá comprando ninguém. O problema é que, assim...
3: É porque não tem.
0: Hã?
3: Mas se pintar, por exemplo, vai, o São Paulo conseguiu vender 2 jogadores aí. Meteu aí 130 milhões no caixa. Esse dinheiro não vai servir pra pagar a dívida. Você vai ver o presidente enfiando dinheiro em contratações. Vai pagar o que tem de curto prazo ali, Arcão, o mais urgente.
0: O São Paulo pode, de repente, no meio do ano, botar algo em torno de 100 milhões de reais aí, pelo percentual que ele tem direito sobre o William Gomes, que tá jogando no Porto e tem negociações aí com o Atlético de Madrid. Pelas contas, assim, se for vendido, pelo que dizem, de 80 milhões de euros... São Paulo já poria por baixo 104 milhões de reais no bolso, tá? Cara, não tem, não vai comprar jogador. Ainda eles falam, porque o São Paulo, o ano passado, mano, o São Paulo faturou com venda de jogador 280 milhões, se eu não tô enganado. Não comprou ninguém.
3: É, então, mas é que o São Paulo também tem aquele pacto lá do financiamento que ele fez, que ele não pode ultrapassar o teto, né?
0: Não, tem um monte de...
3: Isso, o Cidic, né?
0: E aí tem festa junina de 3 milhões.
3: Então,
0: difícil.
3: Pelo refinanciamento que ele fez lá, ele vai ter que cumprir algumas metas ali, inclusive de não extrapolar realmente.
0: É. Ô, Ederson.
1: Tem que fechar o clube e abrir outro, né?
0: Sabe cantar o jingle da Della Via?
1: Agora de verdade, né?
0: É de verdade.
1: Della Via, pro meu carro, sou Della Via.
0: Aê, rapaz, ganhou o kit da Della Via. Com a tag sem mensalidade que aceita em todos os pedágios do Brasil?
1: É Azul Mais.
0: Boa. 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
1: Infinity Pay.
0: Boa. Parabéns. Isso aí. E qual integrante do Estádio 97 que fala tudo errado e você não entende nada?
1: Como é que é? Perdão, cortou.
0: Qual integrante do estádio que fala tudo errado e você não entende nada?
1: Ah, o Motinha.
0: Ganhou um boné do Estádio Motinha. 97! Boa! Olha aí!
4: Parabéns. Motinha, boa!
0: Motinha! Aê, parabéns! É sério, você ganhou mesmo. Ganhou mesmo.
1: Uma coisa... Ganhei o boné mesmo?
0: Ganhou, pô!
4: Ganhou, e é legal, hein?
0: Mentira, é legal o boné,
3: mentira,
0: hein?
3: Mentira.
0: Anota aí, Bá.
3: É mentira.
0: É isso aí. Bom, um abraço para você, Ederson.
1: Dizer uma coisa rápida, tá? Eu estive algumas vezes ao vivo com vocês, tanto aí no estúdio, e estive também na confraternização lá no apartamento da Lelê.
3: Você ficou com vontade de ser convidado para...
1: O Marcão,

0: O Marcão e a Lelê, vamos lembrar de mim. Tava na minha mesa, eu, meu irmão, e eu tava com o Zuza lá, o pessoal que limpa sofá lá.
1: Zuza?
2: Quem é Zuza?
3: Ah, claro.
1: Mas em determinado momento você ficou com vontade de ser convidado pra descer até o flat da Lelê?
0: A vontade a gente sempre tem, né? Mas o padrão aí é muito alto. Eu sou motor de aplicativo.
1: Vontade a gente sempre tem.
3: Um abraço pra você, viu? Tudo de bom.
0: Valeu, gente. Obrigado, um abraço. Até lá. Um
3: abraço. 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Boa. Estamos chegando ao final. Ah. Alguém tem recado aí?
4: Ah, parabéns para as taturanas do Kita, né? Ele deu um trato nas taturanas.
1: É, né? E a propaganda agora? É marmiteiro, faz marmita, faz tudo. Tá fazendo tudo propaganda agora, virou propaganda.
5: Cara, mas na boa, mano, o Quintino, tipo, dá uma...
1: Ele tá seco, viu? Ontem ele veio aqui.
5: Cara, é um Chevette de dono de quiosque, né? Tipo, se você mandar polir, mano, não vai melhorar muito. Aquele que Chevette fica de frente pro mar o dia inteiro.
1: Exposto,
5: né? Sabe, com sol, chuva ácida, cai um coco de vez em quando em cima. Tá ligado, RG? Não tem muito o que melhorar, vai correr pra onde?
3: É, mano? O maior fanboy do Mano Brown. Aí ele falou assim, pô, meu, acho que você mudou o seu número, você pode me dar o seu número?
1: Ah, não.
5: Meteu essa daí pro cara?
3: É, sabe quando o Brown dá aquela demorada de 3 segundos?
1: É, tipo, será que eu passo? Será que eu não passo?
5: É constrangedor,
1: né? Eu perdi, né, mas o Mano Brown aqui.
5: A Lelê fala, não, também, eu vejo se eu tenho teu número, eu te mando pelo zap.
1: A Lelê viu também, né? Lelê?
6: O quê?
1: Ficou fã do...
6: Nossa, quase morri, velho.
1: É?
6: Lelê. Mas não fui eu que pedi o WhatsApp dele, não.
1: É.
6: Putz. Eu só dei um abraço mesmo, tirei uma casquinha, sabe aquele abraço?
1: Deixa eu ver como é que foi. Como é que foi?
6: Ah,
1: o Marco. O Brau já dando aquela seta pra esquerda.
5: Que é isso, seu louco?
3: Ó, o Brau falou que eu te mostrar o Nego Drama. É o Brau, velho.
1: Te mostrou o Nego Drama ou não? É, vai mostrar o membro drama. Vai mostrar o membro drama.
3: 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Depois, o break é rapidinho. Na sequência, vem o Futebol Energia em Campo.

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0: 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Agora sim, e neste momento, muito boa noite também a todo mundo ligado no 97.7, né? Então, você estava ouvindo o Estádio 97 e a partir de agora acompanha todas as emoções da partida entre Santos e São Lourenço.
1: Brasil!
0: É, Brasil, Ademir Quintino, que deu um show à parte na convocação de Carlo Ancelotti na segunda-feira.
2: Generosidade sua.
3: Ô, Rani, lembrando que a gente vai transmitir o jogo do Brasil contra o melhor Haiti de todos os tempos.
0: É verdade, né? A melhor geração haitiana de todos os tempos,
3: dos,
0: né,
3: mesmos, Pedro? Criadores da geração belga, agora vem a geração haitiana.
0: Ó, pra você que tava acompanhando o Estádio 97, né, seja muito bem-vindo. O Santos, ele abriu o placar com um minuto de jogo, bom tempo, na assistência do Gabigol. E aos 46 minutos, nos acréscimos, gol de Gabigol, de falta, 2-0, resultado que vai colocando o Santos na liderança do grupo. Ademir, pra quem chegou agora no 97.7, sua análise desse primeiro tempo e da vitória parcial do Santos, Ademir?
2: De forma sucinta, o Santos largou no primeiro minuto na frente com o gol do Bom Tempo, numa jogada do Roleza, passando pelo Miguelito e o cruzamento preciso do Gabriel Barbosa, um dos grandes nomes do primeiro tempo. O Bom Tempo marcou o primeiro gol. O Santos deu a bola para o adversário, flertou ali com a possibilidade do time argentino igualar o resultado. O Santos merece a vitória parcial, sim. Só não acho que o Santos jogou para ter uma vantagem significativa de 2 gols, mas problema do São Lourenço. O Santos fez a parte dele, o que vale é a bola na rede. Nos acréscimos, uma falta próxima da grande área.
0: O São Lourenço, o testemunhal,
2: no jogo viril, comete muitas faltas próximo da área, e aí o chute do Gabriel Barbosa desviando no defensor.
0: Boa,
2: e o
0: pra
2: Santos
0: gente já levar no
2: segundo
0: FM,
2: gol,
0: né?
2: E indo com essa vantagem significativa pro vestiário, Ranieri.
0: Boa, aí portanto a análise desse primeiro tempo de Ademir Quintino. 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
0: O Santos vai mudar já já, mas antes do Pedrinho informar, bora falar também de açaí.
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0: Boa, Domênico Gatto. E o Santos mudou, né, Pedrinho?
3: Mudou e vai trancar tudo o Cuca, porque ele vai tirar o Roleiser, o jogador da número 32, para a entrada de Gustavinho. Gustavinho, número 48, ele era dúvida, tá, Ranieri? Ele sentiu o adutor depois do jogo contra o Coritiba, mas já tá tudo certo com ele. Não é o mesmo adutor da lesão que ele teve num passado recente, tá? A lesão que ele teve foi no adutor esquerdo e essa sentida que ele teve no jogo contra o Coritiba foi no adutor direito, Raniboy.
0: Boa, vai começar o segundo tempo na Vila Belmiro. Vitória parcial do Santos, 2-0 diante do São Lourenço. E agora eu devolvo pra ele. Vai nessa. Agora é contigo, Cadu Santos.
6: Apita o árbitro.
7: Vamos lá, pessoal, vamos lá. Mais 45 minutos.
6: Eu... Voltamos porque a emoção não acabou.
8: Cadu! Cadu! Santos!
6: Vai trancar tudo, hein? Vai trancar tudo, Cuca. E já vai na primeira contra Picho. A equipe argentina se manda pro campo de ataque. O toque pra...
0: Nossa, nossa senhora,
6: hein? O Coed, hein? Ó, Coed, você que fez o gol lá, hein? Que isso, Coed? Um presentaço pro Peixe aí, La Roca.
3: Mais sumido que tudo, o Coed. Na primeira oportunidade que ele teve na segunda etapa, acabou dando um passe nas costas do Tripicho no contrapé do camisa número 24, melhor para o Santos, que tem a posse lateral.
6: É só o comecinho da segunda etapa. O Peixe vence bonito por 2-0. Aqui atrás a equipe argentina tenta a recuperação de bola, movimentando lá na frente com Derrites. Derrites faz a finta, recorre, entrega curtinho. A bola fica lá na frente com Barrios. Barrios recebe lá pela meia esquerda, encarando a marcação já do Gustavinho, entregando no grande círculo agora, abrindo o jogo pela direita, partindo para o campo de ataque. A equipe do São Lourenço vem com Herrera. Herrera domina, entrega curto, outra vez ali com Herrera. Herrera tentando partir para o campo de ataque, ele faz a finta para cima, escapou do Gustavinho. Trabalhou um bom tempo. O árbitro viu a falta do Bom Tempo, ele abre os braços, não concorda. O São Lourenço vem aí, La Roca.
3: É que apesar de discreto, o Bom Tempo de fato tem um pisão por trás, uma calçada para cima do camisa número 32, o Herrera. É uma grande oportunidade de um chuveirinho na área do goleiro Gabriel Brazão. Tá preocupado o goleiro santista, vem Gulli e Barrios como candidatos.
6: Dois na bola, a equipe argentina quem vem para bater. 2-0, placar por enquanto tá cômodo, mas não pode tomar gol não, hein? Lá vem bola, Barrios, deu uma refogada, agora sim, perto da direita, leva... Nossa senhora, bateu mal demais, hein? Alivia, de qualquer maneira, tira Gustavinho, a bola toca no terreno e mais atrás vai chamar Gil pra sair jogando aqui pela equipe argentina. Você ligado no futebol de frente da energia em campo, meu muito obrigado pelo carinho da audiência. 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Tabelinha é bamba lá pela direita do gramado, tenta escapar e Igor Vinícius, a bola sai pela manual. Arremesso de lado está sendo apontado para a equipe do Santos e ficou sentindo ali o Igor Vinícius, hein, La Roca?
3: É porque ele tomou o desarme ali do Derrites, a bola foi pela linha lateral, só que acabou sobrando um pé, me parece, no início da jogada. O Derrites vai lá pedir desculpa pro camisa 18 do Peixe, que levou a pior, segue mancando o Igor Vinícius.
6: Muito bem, hoje é Neymar, Luan Pérez, João Schmidt, Menino,
2: Escobar,
6: Tassia. Ô, Quintino, por que, é que tem tanta gente no departamento médico? É ineficiência do departamento médico ou o futebol tá pegado mesmo?
2: Não quero ser aqui oportunista e culpar o departamento médico por esses problemas. É o Luan Pérez, por exemplo, foi uma bolada no rosto, né? Teve concussão. Hoje o futebol tá bastante pegado, né? Não quero ser oportunista. E agora, que eu temo a queda de rendimento do Santos no segundo tempo, eu temo sim, porque nos últimos jogos a gente tem percebido isso, que o Santos, quando está ali naquela igualdade ali, na trocação com os adversários, tem uma leve queda de rendimento físico. Tomara que isso aí não aconteça hoje, para manter essa vantagem. Agora, que o Cuca chamou o São Lourenço para jogar no campo do Santos, para tentar explorar o contra-ataque, tenho quase que certeza que depois dos 20 minutos vem Rony aí para explorar o contra-ataque também.
6: É isso aí. E por enquanto tá 2-0 o Peixe, tá na frente, 3 minutinhos rodados, etapa complementar. Cortando por dentro, lá vem Trepinte. Ele faz a finta, cercado na marcação, botou pra correr nas costas do Barreal. Cruzamento lá dentro, alivia de qualquer maneira, Severíssimo. Ainda tá viva Trepinte, passou pela bola, deu uma furada espetacular. Tenta tirar por aí, tá vivo, hein? Na entrada da grande área. Vamos tirar. Afastou parcialmente o tiro pro gol. Meu Deus do céu. Mas pegou mal demais o Derrites, ela subiu e foi embora na Roca.
3: Vou te falar, hein, Cadu, o Arão pra fazer essa cobertura do Barreal tá um negócio assustador, hein? É tudo nas costas do camisa 22 e o número 15 não tem mais velocidade. Agora o Derrites não finalizou bem, é verdade, mas é mais uma jogada que o cruzamento começa nas costas do hoje lateral esquerdo do Peixe.
6: 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É, meu amigo, aqui a gente faz...
2: Chegou!
6: Um jeito diferente. O que que tá chegando aí?
2: Chegou a pizza! Obrigado, Daniel Alfieri! A equipe santista no estúdio da Energia agradece. Daniel Alfieri, para quem não sabe, ele não é dono de pizzaria, não. Ele é santista, paga do bolso para mandar a pizza aí pro pessoal que tá no estúdio degustar esta iguaria. Obrigado, Daniel Alfieri! Você é o cara!
6: É o cara!
3: Já estou alimentado.
6: Esse cara é sensacional.
2: Já?
6: Já? Ah. Que isso? Agora,
2: Jesus, tu tá engolindo, cara.
3: O Mota, ele diria o seguinte: já estou comido.
6: Não, por quê? Ele também já esteve lá? Tá com pizza?
3: Já teve lá, já comeu.
6: Ah, tá com a pizza.
3: Já está comido.
2: Ele comeu a pizza de calabresa. Inteira.
6: Bola recuada aqui no campo de defesa, tenta estar jogando. O Santos com pouco espaço para jogar. vai ficar com a massa, a bola já saiu. O árbitro está apontando, lateral favorável aqui para a Argentina, lá pela esquerda do campo. Vamos segurando, sai 5 minutinhos. Eu vou sempre olhando para o relógio. A bola recuada na zaga, recomeçando com Romanha. Dá jogo então aqui no campo de defesa. Tenta o toque é para Montenegro. Ele faz a finta, abre jogo ali pela esquerda do gramado. Tenta partir da defesa para o campo de ataque. De volta Montenegro. Entrega por dentro na tabelinha que saiu. Ficou aqui pelo meio, vai para o jogo. A equipe argentina fecha aí, sal round com ela. Tenta o passe mais à frente para Cueja. Apagado o tal do Cueja, hein? Ele volta outra vez aqui no intermediária defensiva, movimentando lá no campo de ataque, vai para a tentativa ali pelo meio, dentro do grande círculo, partindo para o campo de ataque. A abertura é feita lá na esquerda, vai toda a equipe argentina, volta toda a equipe do Peixe, agora vai tentar o cruzamento lá dentro, volta outra vez aqui pelo lado esquerdo do gramado. O passe mal feito, chega primeiro Gustavinho, depois na sequência a bola sai pela manual. Arremesso de lado para a equipe argentina, deu para a Argentina aí, La Roca.
3: É, o Miguelito já estava saindo para o contra-ataque como quem não quer nada, mas o árbitro assistente número 2 assinalou o lateral para a equipe adversária, que tem quase a totalidade da posse de bola no segundo tempo.
6: A bola aqui no campo de retaguarda, tenta estar jogando para o campo de ataque. Vai movimentar a equipe argentina, trabalhando a bola ali pelo meio. Vem a bola, vem a equipe da Argentina, vem com Romanha. Romanha tenta a inversão de jogada pela direita, forçou demais o passe. Ainda conseguiu o tripite, hein? Se esforçou pra caramba ali. Barreal depois na sequência protegeu e deixou que ela fosse embora, ganhando assim lateral aqui atrás, La Roca.
3: E pra mim errou o Rego, foi bem na reclamação ali o tripite, o Coelho. Na minha impressão, o Barreal ele toca por último na bola. Sorte do Santos que tem o lateral já cobrado.
6: Arão tenta o toque na frente, o toque é mal feito. Retoma a posse de bola. O San Lourenço busca jogo aqui, chegou o tripite, chegou duro o Barreal, hein? Chegou pegando o Barreal, dá umas entradas aí que eu vou te contar, no outro jogo foi expulso. Calma, Barreal, se liga.
2: Ele não é marcador, né? Eu dou um desconto pra ele, porque ele tá quebrando um galho ali e ele não tem um grande poder de marcação. Quem tá correndo com ele ali é o Arão, que tá deixando a desejar ali na cobertura, hein? Infelizmente.
6: É que esses golpes de jiu-jitsu que ele dá aí, viu? Não sei se ele aprendeu com algum conselheiro aí, vou te contar um negócio.
3: Como assim?
6: É. Deu um golpe de jiu-jitsu. Muito bem, chega, não vou falar mais nada.
2: Isso foi bom, aprendeu com o conselheiro. É.
6: Barrios está pedindo, recebendo. Esse baixinho não acaba o fôlego. Trabalhando ali pelo meio, partindo para o campo de ataque. Vem a equipe argentina, tem jogo aqui na direita. Tem tripite. Já recebe de novo, já botou para correr. Mais à frente, lá vem bola. Vem o Herrera se apresentando aqui na frente. O zagueirão também se manda. Um dos zagueirões se manda como se fosse um ponteiro. É ele de novo, Herrera. Herrera recolhe para cima da marcação. Miguelito com ele. Enganou bem a marcação do Miguelito. Chamou para avançar. Aqui na lateral de área, tenta a tabela. O passe na frente. Miguelito estica a perna. Acompanhou legal o menino da Vila. Recuperando a posse de bola. Dá no bom tempo. Bom tempo tá de costas. Se socorre aqui do Barreal. E chega batendo na bola. Se livra da bola, né? Na verdade, ela fica de graça para Romanha. Romanha entregando ali pelo meio. Faz a bola girar. A bola chega no inside round. Dentro do grande círculo. Sai jogando então com Montenegro. Abertura de bola é feita lá pela esquerda com Barrios. Barrios tentou escapar. Chega na marcação Gustavinho. Essa briga é boa, hein? Ela tocou nas pernas do Gustavinho. Escanteio para a equipe do San Lourenço, La Roca.
3: E até o Gustavinho, que é veloz, que é ágil, está tendo dificuldade para marcar o baixinho Barrios, que mais uma vez fez um inferno na ala direita defensiva do Peixe. Sorte que o camisa número 48 interceptou o drible do 28 adversário, mas tem escanteio. Tem escanteio o San Lourenço, lado esquerdo.
6: Marca o Romanha aí, hein? Cuidado com esse Romanha que é enorme. Camisa número 4 em posição física. Vai pra bola a equipe argentina.
2: Parece um criado mudo.
6: Cruzamento lá dentro. Veríssimo, rapaz. Meteu o cabeçaço, tirou. Gustavinho briga pela posse da bola. E foi bem demais, hein? Jogou contra a marcação, ganhando lateral aqui atrás, o Peixe, La Roca.
3: Inteligente o Gustavinho, porque essa bola ia ficar sobrada no canto esquerdo, ia ser uma nova oportunidade do time adversário alçar a bola na grande área do Brasil, mas o camisa 48 do Peixe jogou a bola contra o corpo do adversário, ganhando um lateral. Igor Vinícius tem a posse.
6: Vai ganhando a sua primeira partida, hein? A sua primeira partida na Sul-Americana, a equipe de Vila Belmiro. Primeira vitória e já vai assumindo a liderança, hein? Campeonato diferente, hein? Trabalhando a bola ali pelo meio, no bate e rebate, vai ficar pro Peixe. Tentando a finta, chegou Gabigol, chegou desse, tocou pra trás, aí não, hein? Ausmendi faz a finta errada. Recuperando a posse de bola, esse centroavante deles é apagadíssimo, hein? Trabalhando lá na frente, lá vem Barreal, aí ele gosta de jogar, foi calçado. Isso é pra cartão, hein? Vai dar ou não vai, La Roca?
3: Vai dar, porque o Barreal, apesar de estar sozinho no contra-ataque, não tinha muita opção de passe. O Tripicho, ele não se preocupou em atacar a bola, atacou somente o jogador do Peixe. A falta foi marcada com o cartão amarelo para o camisa 24 e capitão do time adversário. Agora uma informação, Cadu. Vocês falaram aí de conselheiro de jiu-jitsu. É. Outra informação. Uma das músicas era o seguinte: não é mole não tomar café para não dormir na reunião.
6: Olha, esse aí dormir na reunião, hein? Isso aí. Esse Pires é um prato cheio, hein? Lá vem bola pro campo de ataque, meteu na frente, o passe completamente errado. Aqui tem Barreal, rapaz. Mas que é isso, Barreal? Ficou desesperado o Barreal agora, hein, Larroca?
3: Cara, se o Coelho fez um inferno na vida do Santos no primeiro jogo, hoje ele tá muito mais pra Lautaro do que pra Coelho, velho.
6: A bola lá aqui atrás, movimentando pra Barrios. Barrios tentou a finta, tá no meio de três. Tá no meio de três, ainda conseguiu a falta baixinho, hein? É falta para a equipe do Soloi. Ele tem pressa, bateu rapidinho, toca no Gulli. Aberto aqui pela direita, tocou no Cuejo, arrastava a marcação, foi calçado. Arão chegou pegando por baixo, pegou o Cuejo e vai subir novo cartão aí, Larroca.
3: Para o Ilharão, vai ter que abrir uma fábrica de relógios em Urbano Caldeira. Lucas Veríssimo, o Ilharão, agora o camisa número 15, chegou muito atrasado e deu um rapa no jogador adversário que está caído. Cartão amarelo mais do que justo para a cabeleira de Willian.
6: É, agora o senhor Alexis Herrera não está economizando mais, hein? Está metendo amarelo para todo mundo, hein? E vai surgir bola lá dentro da grande área. Prepara-se para bater na bola. Barrios está ali nas proximidades da bola. Ele quer mais para o meio ali. Ele quer no lugar certinho. Vem para a bola Gulli ou Barrios. E vai todo mundo de novo. Já está o zagueiro. Tem três zagueiros, né? A vantagem de três zagueiros é isso aí. Na hora do ataque, vai os três para dentro da grande área. Romanha está por lá. Herrera também. Montenegro também. Vai surgir bola na área da equipe do PC. Segura, Peixão. Não deixa não. Vem para a bola. Levantamento é feito por baixo. Toque. Passa por todo mundo. Buscava uma jogada mais elaborada ali. O Coelho, mas não foi feliz, Larroca.
3: O cruzamento do Gulli acabou saindo curto demais. O Coelho, número 9, precisou se revirar todo ali para dar um passe de letra, de chaleira, como queira. Mas sem direção nenhuma. Foi direto pela linha de fundo. Tranquilo para o Brasão, que não tem pressa alguma. O Santos não passou do meio campo em 12 minutos.
6: Aqui quem comenta é quem conhece. Ademir Quintino, panorama do espetáculo. Segundo tempo, o Peixão está na frente.
2: O Rolezer dava indícios que já estava cansado, apesar de só metade do jogo, e o Cuca achou por bem...

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8: Ah, muito boa noite! Está começando mais uma transmissão do Futebol Energia em Campo, futebol de torcedor para torcedor, que só a Energia 97 FM tem. Não adianta procurar em outro lugar, de torcedor para torcedor, é aqui que você vai encontrar, meu amigo. É! Palmeiras e Cerro Porteño jogam hoje pela quinta rodada da fase de grupos da Taça Libertadores de América. É esse o jogaço que vamos começar a mostrar para vocês a partir de agora. Seja muito bem-vindo, vem chegando no youtube.com/energia97, mais tarde também no 97.7 nas ondas do rádio em São Paulo e região. Você sabe, você vai participar conosco desta transmissão de Palmeiras e Cerro Porteño pelos corneteiros. Anote o número 11 9 6650-7997. 11 9 6650-7997. Manda aí o seu áudio de 10, 15 segundos e o seu nome e nós colocaremos vocês para participarem desta transmissão que começa agora e tenho certeza será muito bacana. Vamos dar boa noite à nossa equipe alviverde do Futebol Energia em Campo. Primeiro, lá no Nubank Park, onde estão Danilo Soto e Felipe Melo. É, vocês sabem, em jogos da Comebol, nós não podemos filmar os nossos profissionais na nossa cabine. Não pode, não pode. A imagem é minha, diz a Comebol. Então, né, narrador e comentaristas, tanto na Libertadores como na Sul-Americana, ficam aqui no alto da Avenida Paulista e os repórteres vão até o local da partida sem imagens, apenas com áudio. Né? E hoje não é diferente. Mas do lado externo, a rua ainda é pública, então Danilo Soto pode mostrar o povo chegando no Nubank Park. Boa noite, Danilo Soto! Tá mutado aí.
9: Ah, até aí. Aí boa foi. Noite, Marcelo Lima.
8: É aqui.
9: A todos, então. Alô, torcedor palmeirense. Tamo na área, rapaziada. Hoje, Nubank Park, agora. É, tem que acostumar com o nome novo, né, Lima? Mas estamos por aqui, recebendo o torcedor palmeirense nessa noite fria em São Paulo, viu? 17 graus agora por aqui, caindo a temperatura, torcedor palmeirense chegando em bom número. Última parcial que eu tinha visto era de praticamente 30 mil ingressos vendidos, tá? Então teremos um bom público hoje aqui no Nubank Park. Palmeirense chegando devagarzinho, vou começar batendo um papo com eles. Como é que você chama, meu irmão?
10: Vinícius de Cotia.
9: Vinícius de Cotia, ouvinte da Rádio Energia, não é isso, Vini?
10: Com certeza, tamo junto.
9: Vamos lá, Libertadores da América, o Palmeiras, todo ano indo muito bem. Hoje precisa da vitória para garantir a classificação, mas no fim de semana tem um jogo importante também contra o Flamengo. Né? Como é que você montaria o time hoje se você fosse o Abel Ferreira? Time titular?
10: Bom, infelizmente o Vitor Roque tá machucado, né? Mas assim, o Abel tá mantendo um time bem entrosado. Então é o mesmo time que tá tendo aí. Carlos Miguel, a zaga lá com o Gomes. Espero que o cara do Botafogo estreie logo. Mas hoje o Domênico vai gritar muito, que vai ser uns 4-0, 2 do Flaco e 2 do Sousa, com certeza.
9: Mata o jogo no primeiro tempo, já depois dá uma descansada na rapaziada?
10: Tem que fazer um gol logo aos 5 minutos, já pro São Lourenço ficar meio assim, né? Cerro Porteño, desculpa. E já pra tremer logo aqui no Nubank Park, né? Estreia novo e novo, e é isso aí. Vamos que vamos.
9: Boa, garoto! Valeu demais. Vamos pegar mais torcedores do Verdão que estão chegando. Deixa eu perguntar pro senhor, como é que o senhor chama?
11: Rodrigo.
9: Rodrigão, como é que tá a expectativa para mais um jogo, mais uma noite de Libertadores agora aqui no Nubank Park?
11: Estamos esperando um jogo tranquilo para hoje, né? Ser refreguês, né? Já ganhamos várias vezes. Acho que hoje mais uma vitória, né?
9: Placar do jogo. Jogo para goleada, não?
11: 3-0, né? 3-0. Tranquilo, é.
9: Quem vai ser o cara do Verdão?
11: Espero que o Paulinho aí apareça aí.
9: Querendo ver o Paulinho em campo, mano. E pra você, mano, como é que você chama?
12: Thiago.
9: Thiagão, tá louco pra ver o Paulinho em campo novamente, mano?
12: Ah, sempre, né? Sempre. Joga muita bola, a gente tá na expectativa, né?
9: Como é que você montaria o ataque do Verdão hoje, se você fosse o Abel Ferreira, hein?
12: Ah, o Flaco não pode estar de fora, né? O Arias tem que começar a jogar bola mais, né? É um bom jogador, mas tem que começar a vingar mais, fazer gol. E o Paulinho ali, se tiver, show de bola.
9: Placar do jogo?
12: Ah, 3-0.
9: 3-0, Verdão, mano. Deixa eu pegar mais um torcedor palmeirense que tá chegando. Vem cá, mano. Deixa eu falar com você. Como é que você chama, meu querido?
13: Jackson.
9: Palmeirense, Jackson.
13: Eu sou...
9: É muito, né? É muito palmeirense. Aqui deu pra perceber que ele é muito palmeirense. Então deixa eu falar com um palmeirense de verdade aqui, com esse cara. Como é que você chama?
14: Pedro.
9: Pedrão, quanto vai ser o jogo hoje, Pedrão?
14: A gente vai dar 2-1 Palmeiras.
9: 2-1 Palmeiras. Abraça ele na hora do gol, fechou? A gente ganha na hora quando não é. Deixa eu falar com você, meu amigo. Deixa eu fazer uma pergunta pra você. Como é que você chama?
15: Ari.
9: Ari, expectativa pro jogo primeiro.
15: 3-0.
9: Futebol do Palmeiras. Tem gente que ainda reclama desse time do Abel, rapaz. Mesmo ganhando, Palmeiras na liderança. Por que a reclamação de alguns torcedores?
15: Ah, porque o Palmeiras não está mostrando o melhor futebol, mas está tendo resultado, né? E vai continuar assim. O Abel esse ano não perde os títulos que perdeu nem a pau como foi o ano passado. E tá puto e vai ser campeão de tudo que for jogar, você vai ver só.
9: Agora pensando que no final de semana tem um confronto importante contra o Flamengo, como é que você montaria o time do Verdão hoje? Titulares absolutos ou descansaria alguns jogadores?
15: Não, eu acho que tem que jogar com o titular sempre. O Palmeiras não precisa ficar fazendo esse rodízio, o problema só é as lesões e tal, mas o Palmeiras tem que jogar sempre com o titular, e lá no Rio vai ser do mesmo jeito, né? O Palmeiras vai chegar lá e não vai jogar pra frente, não vai deixar os caras jogar, e se o árbitro deixar, o Palmeiras ganha lá.
9: Pra cá do jogo?
15: Lá, 2-0.
9: E aqui, hoje?
15: Aqui, 3-0.
9: 3-0. A expectativa do palmeirense é de um resultado largo hoje aqui no Nubank Park. Viu, Marcelo Lima? A hora que você quiser, estamos aqui na área falando com o torcedor palmeirense.
8: Boa, Danilão. É isso aí. As primeiras informações do Danilão, as primeiras entrevistas, a galera chegando no Nubank Park para mais um jogo do Palmeiras. Jogo importante na Libertadores pelo Grupo F. Palmeiras é líder e se ganhar, dá uma, né, uma sossegada, inclusive pensando, né, em ficar bem na classificação geral, porque é importante, quanto mais você ficar lá na frente, né, mais você vai decidindo em casa nas próximas fases. O Palmeiras sabe muito bem disso, porque já cansou de ficar com a liderança geral na fase de grupos e foi até a semifinal decidindo em casa, né? Então é importante você pontuar não só para ficar em primeiro do seu grupo, como também ficar, se não em primeiro, ali próximo, né, da liderança da classificação geral da Taça Libertadores nesta fase de grupos. Vamos agora ao lado interno do Nubank Park. Hoje a cabine é só dele, né? Nosso Pitbull Alviverde, o repórter que cobre as coisas do Palmeiras no futebol Energia em Campo. Boa noite, Felipe Melo.
16: Ruf, ruf, boa noite pra você, um abraço Marcelo Lima, um abraço pra todo mundo ligado na audiência da Energia. Deixa eu falar uma coisa, Marcelo Lima, primeiro, né, hoje eu vim naquela expectativa, né, o primeiro jogo oficial do Palmeiras no novo estádio, né, ou melhor, no novo nome do estádio, Nubank Park, né. Então eu vim com a expectativa de que o estádio já estaria ali envelopado com as cores do Nubank, identidade visual do Nubank, mas por enquanto nada, viu, Marcelo Lima? Por enquanto ainda o nome Allianz Parque segue ali no estádio do Palmeiras, na identidade visual ali dos corredores, de tudo ainda, Allianz Parque. Nada com o nome Nubank Park. Isso deve acontecer a partir do mês que vem, quando o Palmeiras tiver ali um tempinho para poder organizar, no caso, a W Torre, junto com a nova patrocinadora, organizar ali a envelopagem, enfim, tudo que envolve o novo contrato de patrocínio com o estádio do Palmeiras. Então, é no Nubank Park, mas hoje ainda envelopado como o Allianz Parque, o estádio do Verdão, que joga hoje contra a equipe do Cerro Porteño, valendo classificação para a próxima fase da Libertadores da América antecipadamente. O Palmeiras tem 8 pontos, é o líder do grupo, num grupo muito equilibrado. O Cerro Porteño vem logo atrás com 7 pontos. Para o jogo de hoje, o Verdão tem alguns problemas. O Palmeiras tem muitos desfalques, jogadores que estão no departamento médico: Piquerez, Vitor Roque, Bruno Fuchs, Benedetti, Felipe Anderson e o Sousa foram os últimos que entraram, inclusive se lesionaram na última rodada do Campeonato Brasileiro, Felipe Anderson e o Sousa. Por isso hoje o Abel Ferreira praticamente muda o esquema tático, deixa um Palmeiras com uma cara até mais defensiva, porque o M. Martínez ganha a vaga do Ramon Sousa. O Alan volta para a equipe titular e o M. Martínez ganha a posição que todo mundo imaginava que seria do Maurício. Portanto, um Palmeiras modificado, talvez uma mudança tática do técnico Abel Ferreira para a partida de hoje contra o Cerro Porteño, daqui a pouquinho no Nubank Park. Marcelo.
8: Muito bem, tá aí as primeiras informações da partida na voz do nosso repórter Felipe Melo, direto lá do... Ah, é verdade, hein? Até o dia 11 de junho é Allianz Parque. Depois acaba efetivamente o contrato, né, do Allianz Arena com a W Torre, e aí sim, né, vai acontecer o envelopamento do Nubank Park, né? Mas se você quiser, né, ser criterioso, até o dia 11 de junho é Allianz Parque. Mas já vamos começar a acostumar logo com o Nubank Park, né? Porque senão fica uma maçaroca, né? Muito bem, vamos então voltar aqui para o alto da Avenida Paulista, no nosso estúdio principal, onde a nossa dupla dinâmica Alviverde está aqui comigo para participar de mais uma transmissão do Palmeiras no Futebol Energia em Campo. Começando com ele, o nosso raiz, né? Nosso comentarista raiz do rádio brasileiro, ele que perdeu um gabiru e um batistinho e meio, está aqui todo fitness no nosso estúdio. Boa noite, seu Bento.
17: Ah, avante palestra, os porco na área. Boa noite, Lima. Olha, eu tô fit mesmo, porque teve pizza aí que o Daniel Alfieri mandou, né, a transmissão do Santos, mas, cara, não comi nada. Então,
8: somos
17: já...
8: dois.
17: É isso aí, tamo na meta aqui. Bora lá. Vamos lá, né, Palmeiras tem tudo pra encaminhar hoje a classificação. Depois a gente fica na expectativa do jogo do Sport Cristal com o Barranquilla pra ver o que vai acontecer. Mas acho que a tendência, o Palmeiras é ser líder geral, né, do grupo aí. Desculpa, líder geral não, líder do grupo, passar em primeiro. Né, gostei da mudança aí, gostei demais dessa mudança. Uma mudança que eu já venho falando faz tempo, daqui a pouco na escalação. Dá mais liberdade pro Andreas. Né, no jogo contra o Cruzeiro, ele entrou, jogou no segundo tempo ali dos 30 em diante nessa função. E foi muito bem. Tem que aproveitar, ele é um jogador mais técnico, né, tem bom arremate de média distância. Acho que gostei dessa formação. E a última partida do Emi Martínez também foi muito boa. Então, acho que a escalação muito certeira. E aí também dá um pouco mais de liberdade para Arias, Alan e Flaco. Um ataque muito poderoso do Palmeiras com os três. E o André jogando um pouco mais na frente. Contra o Santos não funcionou muito, porque o Evangelista entrou numa tiriça danada. Vamos ver se com o Emiliano ele faz bem essa função. E pode ser, né, nos 4 jogos finais, e também pensando no jogo de sábado lá no Maracanã, ele entrar nessa função. Ó, já sabe, hein? Copia o link aí da transmissão do YouTube, já manda nos grupos, vem com nós, que aqui é de porco pra porco. Sabe como é por aí, né? Aí, velho, os caras, ainda mais com o cheirinho jogando lá em outros lugares aí, já viu o que vai acontecer. Então vem com nós aqui, avante palestra.
8: Aliás, parabéns, seu Beto. Essa semana o senhor entrou pro seleto clube dos cinquentões da energia, né?
17: Que loucura, né? Que
8: beleza, né? Domênico Gato tá quase nos deixando, né, do clube dos cinquentões.
18: Já vou largar, vou pro outro.
8: Vai virar a chave?
18: Já tô indo pra terceira idade, né?
17: Caramba.
8: Fazer o quê? Tem vantagens, né? Você fura fila e tal, pega ônibus de graça. Tá. Algumas coisas, né? Mas é que você é chique, gourmet, Então não pega ônibus, não pega a fila de banco, mas acontece. Boa noite, seu Domênico Gatto.
19: Boa noite, Marcelo Lima, meus amigos internautas ligados em mais uma super transmissão de Libertadores, né? Glória eterna, não tem conversa, né? Ah, o Palmeiras tem que hoje deitar em cima desses caras aí, Marcelo, sabe por quê? Porque é o último jogo, a gente tem que sempre lembrar, né? O que eles fizeram com o time do Palmeiras, tudo bem que tá na regra, tudo, ah, vale e tal. Ah, inadmissível, né? Você mudar as medidas do gramado, né, nas laterais para poder diminuir o campo. Isso é uma coisa nojenta e asquerosa. E acho que o Palmeiras hoje tem que mostrar em campo e fazer, às vezes, de que por que o Palmeiras tem que se classificar já como o primeiro do grupo. E ganhando hoje, de repente, um outro resultado lá de uma vitória ou empate do Júnior Barranquilla, o Marcelo Palmeiras já se classifica em primeiro, hein? Ele não depende nem do último jogo. Já se classifica em primeiro. Aí resta saber em que colocação vai ficar aí entre os melhores primeiros, né? E é muito importante você ficar em primeiro, porque deve aí sair alguns dos melhores times nessa primeira colocação que vão para um grupo, né? Para aquele pote 1, né? Que é o pote dos primeiros colocados que não, se enfrentam.
8: Não, nas oitavas vai tudo no mesmo pote agora.
19: Não, não, não.
8: Vai sim.
19: Não, o que eu sei é o primeiro vai para um pote e o segundo vai para o outro.
8: Ah, não, Libertadores... desculpa, tô confundindo com a Copa do Brasil.
19: É,
8: desculpa.
19: Não, a Libertadores...
8: Copa do Brasil é que vai tudo pro mesmo caldeirão,
19: Libertadores,
8: é verdade.
19: Você vai o pote 1 dos primeiros, né, isso. E o pote 2 dos segundos. E aí você faz o sorteio. Então é sempre bom ficar em primeiro para você fugir de adversários mais fortes, né? Mais bem colocados, aquela coisa toda. E é muito importante que o Palmeiras vença hoje. O Palmeiras não pode tropeçar de forma alguma, porque senão corre o risco da classificação ficar só para a última rodada, e aí você sabe ganhar, Deus nos usará, né? Sempre a última é complicado. Então, hoje, a gente tem que ganhar e ganhar bem, Marcelo.
8: Muito bem. Então tá aí, apresentada a equipe alviverde do Futebol Energia em Campo para Palmeiras e Cerro Porteño. Daqui a pouco, às 9h30 da noite, a bola rola lá no Nubank Park, nas Perdizes. 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Muito bem, ó, tem camisa para você hoje, claro. Acho que o Ronaldão, a energia, esqueci de você? 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Batendo essa meta, e tenho certeza que dobraremos esta meta até o final da transmissão, né? 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Vamos voltar ao lado externo, lado no Bank Park com Danilo Soto, o povo vai chegando, Danilo Soto. Cadê o Danilo?
20: Aí, daí, ó. Chegando em bom número, estamos aqui, como é que você chama, meu irmão?
21: Braulio,
20: vamos lá. Braulio. O Dodô acabou de lembrar que o jogo lá, os caras diminuíram o campo, fizeram um monte de coisa para atrapalhar a partida. Hoje é dia de devolver dentro de campo aqui uma goleada, rapaz.
21: Meu amigo, contra tudo e contra todos, até campo a galera tá inventando agora de reduzir. Hoje é em casa e rumo à classificação, tem que ganhar de qualquer jeito.
20: Quem que vai ser o cara do Verdão hoje aqui? Quem que você tá imaginando que vai resolver a parada?
21: Cara, Flaco sempre, né? Flaco, acho que Maurício um pouquinho hoje, se tiver inspirado. E aí a estimativa é a previsão, 2 gols, 2-0 tá bom.
20: Alguém tá devendo nesse time, não?
21: Cara, devendo, acho que o Marlon um pouco, né? Deu uma caída ali, mas daqui a pouco ele volta porque ele é craque, a gente confia nele.
20: Boa, garoto, valeu demais.
21: Aproveitando que não tá inscrito na Energia, se inscreve aí, hein? Vambora, vambora.
20: Exatamente.
21: Um abraço, seu beijo, todo mundo aí.
20: Se inscreve, deixa o like aí, rapaziada, participa da transmissão. Vem cá, deixa eu falar com você, mano. Chega aqui, Como é que você chama?
0: Caio.
20: Caião, e a expectativa pra esse jogo do Verdão hoje, mano?
0: A melhor possível, né? Hoje é 2x0. Pra cima deles.
20: Pra cima deles, placar do jogo?
0: 2x0.
20: 2x0, você falou, 2x0. Vem cá, rapaziada, chega aqui, encosta aqui na grade. Deixa eu falar com vocês, como é que você chama?
1: Renato.
20: Renato e o?
1: Enzo.
20: Enzo, Renato e Enzo. É, Renatão, por que que tem torcedor do Palmeiras que ainda reclama do Verdão, mano?
1: É uma das coisas que eu fico inconformado, mano. A torcida esquece do que a gente já viveu. Hoje vive uma fase maravilhosa.
20: Ganha tudo, disputa tudo.
1: E levanta a frase hashtag Abel, pelo amor de Deus, mano. Não dá, não dá. Não dá pra entender.
20: Ô, Enzo, vem cá, Enzo. O que o Enzo falaria pros amendoenzos?
22: Pros amendoenzos? É. Porra, tem muitos aí, hein, mano. E aí foda chamar Enzo, qualquer lugar que você vai, fala que o nome é Enzo. Os caras já dão uma tirada. Ah, mano, pelo amor de Deus, se for vir pra cá e não for pra torcer, fica em casa, hein, rapaziada. Não só pros amendoenzos, não, os amendoim em geral, hein, mano. Vem pra cá, vem pra apoiar, cara, até o final.
20: Agora vem cá, fala da falta do Vitor Roque que faz pra essa equipe, rapaz.
22: Ah, faz demais, né, irmão? Você é louco. A gente vê no jogo mesmo, a diferença que é em campo, a produtividade em campo muda demais. Mas, mano, a Copa tá aí pelo menos pra dar esse alívio pra nós. Vai voltar muita gente, Piquerez, Roque, Sousa. Tem uma rapaziada aí que tá lesionada. Se Deus quiser, vai dar tudo certo.
20: Agora faz esses o resultado do
17: tempo e dá uma... esses caras aí, viu? Fala pra ele que os caras são inteligentes.
20: Olha lá, o seu Bento
17: cara tá inteligente falando aí. Dois torcedores inteligentes. Parabéns aí.
1: A ausência do Roque hoje pro nosso sistema é absurdo. Nós dependemos do Roque, porque a dupla Flaco Roque Rock funciona muito bem, só o Flaco sozinho não dá. Não
20: boa, dá. Garoto, elogiados pelo nosso comentarista lá, obrigado, meu mano.
22: Deus, rapaziada, é nóis. 2x0, é nóis.
20: Valeu demais, valeu demais. Deixa eu pegar mais um torcedor, vem cá, meu, deixa eu falar com você. Vem cá, o senhor mesmo. Chega aqui, mano, não tem vergonha não, como é que você chama?
23: Ricardo.
20: Ricardo, e de você?
22: Richard.
20: Ricardo, fala da expectativa para mais um jogo de Libertadores.
23: Parece. Tô confiante, e acho que vai ser uns 3x0.
8: Parece o Brunoro, rapaz.
20: É o Domênico que o senhor parece o Brunoro.
23: Brunoro.
20: É, lembra dele, né?
23: Lembro, diretor. Aí, pensou, hein? Seria bom, hein?
20: Se tivesse o bolso dele, né?
23: O bolso dele, a conta bancária dele seria boa também, né?
20: Placar do jogo, garoto.
0: 3x1, Palmeiras.
20: 3x1, Verdão, mano. Tem mais gente querendo falar aqui. Como é que você chama, meu querido?
0: Márcio.
20: Márcio e o garoto?
24: Vinícius.
20: Vinícius. Marcião, quem vai ser o grande destaque do Verdão hoje, nessa vitória hoje, aqui no Bank Park?
25: Cara, vai ser... Acho que vai ser um jogo difícil aí, mas o Palmeiras tende a fazer um bom resultado, mas com vários gols. Não vai ser difícil não, vai meter uns gols aí.
20: Vai meter uns gols aí, quanto vai ser o jogo, mano?
24: Vai ser
20: 4x2. Boa, garoto. Valeu.
25: Rafael, hoje aqui é Palmeiras, hein? O Rafa, seu amigo lá que mora ali na Lapa,
20: é?
25: Leopoldina.
20: Aí, ó. Vamos
25: aqui, Rafa.
20: Olha o recado aí pro Rafa, hein? Recado pro Rafa, que eu não faço a menor ideia quem é, de quem ele tá falando, mas depois a gente descobre. Vem cá, mano, deixa eu falar com você. Como é que você chama, mano?
22: Heitor.
20: Heitor e o?
22: Vitor.
20: Vitão, fala do momento do Palmeiras, mano. O que vocês estão achando do futebol do Verdão?
22: Mano, tá uma bosta, né? É time mal treinado, subutilizado e a gente tem jogadores de muita qualidade aqui no elenco, mas nenhum desempenha bem como deveria. E é o que dizem, quando você tá numa sala de aula e só um aluno é ruim, a culpa é do aluno, mas quando a sala toda vai mal, a culpa é do professor, né? Então eu acho que a culpa já é mais acima da comissão técnica.
20: Na sua opinião, então, o Abel Ferreira fazendo um mau trabalho.
22: Com certeza, subutiliza os jogadores, é improvisado, os jogadores não desempenham como deveriam.
20: Pô, e pra você, mano, o que você acha dessa opinião do seu colega?
26: Bom, na minha opinião, é muito investimento pra pouco futebol, entendeu? E eu vou na mesma visão dele. Quando se tem um aluno só indo mal na sala de aula... O problema é ele. Agora, quando é a sala inteira, o professor tá de brincadeira.
20: Uma curiosidade, qual que é a idade de vocês?
26: Eu? Não parece, mas eu tenho 20 anos.
20: 20 anos. E você?
22: Eu também tenho 20.
20: Ah, acho que vocês não sofreram muito como os palmeirenses antigamente, não é isso?
22: Pegamos 12, né? Pegamos 12 ainda. A gente lembra bastante 13 e 14 também, sofrendo pra não cair. E a nossa fase ruim é essa.
20: Boa, garoto. Valeu demais. Pra cara do jogo, 0x0, né?
22: 2x0, vai.
20: 2x0.
22: 1x0.
20: 1x0, boa. Tá aí o Dodô e seu Bento. Eu queria que vocês comentassem a opinião.
8: Legítimos amendoenzos, hein?
17: Ah, não, melhor.
20: Exato.
17: Não.
20: Eu perguntei a idade deles
17: e falei. Não, aí você respondeu. Ele falou que ele viu 2012, né? É, aí 14 ali e tal.
8: Aquilo foi o sofrimento dele.
17: Não, o sofrimento é agora, ele falou.
8: Não, ele falou que esse foi o sofrimento.
17: Do 2012. Ah, tá, entendi.
20: Entendi. É, mas eles têm 20 anos, né? Eles
17: têm 20 jeito, anos. Né? Faz parte,
20: eles,
17: né?
20: Eles tinham 14, eles tinham quantos anos, né?
8: É, 14? São 12 a menos.
20: Eles tinham 8 anos.
8: Nasceram em 2006.
2: 8 aninhos, o sofrimento deles foi aquele lá.
17: É, o sofrimento deles foi ali.
8: A primeira, agora, pergunta pra mim o que eu vi. É melhor não, né?
20: É muito da geração
17: como que
20: é mesmo,
17: que ele né? falou lá, que... quando o professor tá ruim, como que é essa?
8: Quando um aluno só tá ruim, não sei o quê.
20: É, quando um aluno tá ruim, os outros também estão ruins.
17: É verdade.
20: Deixa eu perguntar pra você, uma pergunta.
17: É
20: isso. Você tem quantos anos, meu amigo?
25: 44.
20: 44. Seu nome?
25: Marcel.
20: Marcel, queria que você falasse do futebol do Palmeiras e do trabalho do Abel Ferreira. Vamos lá, sua opinião.
25: O trabalho é vencedor, já mostrou isso. O futebol não tá nos melhores dias, mas pra quem olha a tabela... O time liderando o grupo na Libertadores, liderando no Brasileiro, mesmo não jogando um futebol muito plástico, acho que ainda dá para botar crédito nesse trabalho e ver o que vai acontecer durante o ano. Só que é um trabalho que tem que avaliar todo final de ano, não dá para dar 2 anos, 3 anos para ele. Acho que ele renovou com a Leila até o final de 27, mas eu acho que no final de 26 tinha que avaliar de novo, porque a torcida não vai aguentar se não ganhar mais nenhum título grande. Eu acho que a pressão vai ficar cada vez maior. E teria que ser reavaliado. Eu ainda estou confiante que a gente vai ir bem esse ano e vai ganhar alguma coisa grande esse ano, mas teria que reavaliar.
20: Tá, porque eu conversei com dois garotos agora ali de 20 anos que estão muito insatisfeitos com o Abel, mas eles não viveram o que vocês viveram, né? Um pouquinho atrás, né?
25: Exato, lá atrás a gente sonhava com os momentos que a gente está vivendo agora, né? De estar sempre protagonista, lutando por título, fazendo... liderando a tabela do brasileiro, praticamente brigando pela tabela, pela ponta todo ano, né? Se pegar dos últimos anos aí, foi primeiro, segundo e terceiro por quase todos os anos, só teve acho que o ano de 2020, que foi sétimo lugar. Então é um momento muito bom, mas que eles não têm essa referência de trás de como era ir no Pacaembu, 9h45 da noite, Palmeiras e casa da Série B. Talvez não passou por esse momento, então falta essa referência também pro pessoal de agora.
20: Perfeito, obrigado, meu amigo. Tá aí, ó, o contraponto, né? Eu fiz questão de falar com o pessoal mais velho. Valeu, rapaziada. Que para poder mostrar também como o Domênico, o seu Bento, ele aqui numa opinião um pouco mais mediana, né? Eu achei que ele foi mais mediano, não estava tão otimista, mas reconhecendo que o Abel Ferreira faz um bom trabalho, sim.
8: Muito bem, tá aí, Danilo Souto. Ô, Domênico, você precisa fazer uma vinheta aí, deixar aí.
17: Qual que é?
8: Aquela. Amendoim, zo.
17: É.
8: Aí que, quando tiver, você já é só soltar a vinheta.
17: E entendeu? Não falar nada, né?
8: Não precisa falar nada.
17: Falar absolutamente nada.
8: É. Diga!
20: Ô, Lima, eu queria propor aí pro seu Bento, pro Domênico, sabe aquelas. Vocês já viram nas redes, na internet, quando o cara senta na Avenida Paulista numa barraquinha e coloca lá a plaquinha, me convença de. Né? Né, ele podia pôr uma barraquinha aqui no Allianz, me convença que o Abel faz um mau trabalho. Eu queria ver uma discussão, viu? Ou colocar o seu Bento contra 30 amendoenzos.
8: Sabe, não ia dar certo isso.
20: Não ia ser legal? Domênico contra
8: 30 amendoenzos. Nossa senhora.
20: Nossa, ia dar um baita de um vídeo isso aí.
8: Ia dar cadeira voando, isso que ia dar.
2: Ia dar xingamento pra cacete da minha parte. Que eu não aguento mais. Eu tenho uma idade, chega uma idade, nossa, viu? Vocês não chegaram ainda, na hora que vocês chegaram, vocês vão entender.
8: Mas não
2: tem uma idade
8: muito,
2: que você manda o cara pra aquele lugar, entendeu? Não tem mais argumento.

0: de arrumar crise pro Palmeiras. Eles querem pôr crise onde não tem crise, cara. É isso que eu fico falando aqui. Já chega da imprensa, uma parte boa da imprensa, querer colocar crise no Palmeiras. Aí vem os caras do próprio time pra colocar em crise. Eles querem pôr crise, cara. Porque esse é um argumento totalmente errado, de você ficar criticar. Eu entendo, às vezes, Marcelo, e isso não é... Aí seria uma idiotice da minha parte. Tudo bem, às vezes acontece dele escalar o time mal, às vezes acontece do Abel fazer algumas cagadas. Isso não impede da gente aqui comentar, e a gente já fez esse tipo de coisa aqui no Estádio 97. O seu Bento aqui durante a transmissão errou, sabe, errou, não era pra pôr esse cara, era pra pôr outro. Não gostaria que começasse com esse cara, gostaria que começasse com esse. Errar faz parte do ser humano. Agora, querer o cara fora é uma outra coisa. Aí já passa do limite. Passa do limite de querer colocar crise aonde não tem.
1: Muito bem, é isso aí. Diga!
2: Só para colaborar com números do Abel Ferreira, hoje ele vai chegar ao jogo número 70 de Libertadores da América. Então hoje Abel vai completar 70 jogos comandando o Palmeiras na Libertadores. Até agora, 45 vitórias, 17 empates e 7 derrotas. Números do Abel Ferreira na Libertadores da América. E números da comissão técnica dele desde que ele chegou ao Palmeiras. 430 jogos, 252 vitórias, 101 empates e 77 derrotas. Fora que é o técnico com o maior número de títulos da história do Palmeiras, 11 troféus conquistados, seguido por Oswaldo Brandão com 10. Então, quer dizer, Abel Ferreira, os números mostram por si só o técnico que ele é desde que assumiu o comando do Palmeiras lá em 2020, né?
0: Muito não só bem. Isso, né, Marcelo? Só para corroborar também com o nosso querido Felipe Melo, né? Nosso pitbull. Você vê, né? O Abel é a sétima Libertadores que ele tá disputando. Sétima, tá? Das seis anteriores, ele ganhou duas vezes. Ele chegou em duas semifinais. Ele saiu só em duas semifinais e uma oitava de final. Então, é ruim isso em Libertadores? Cara, em seis ele ganhou, presta atenção, em seis, ele chegou em três finais, ganhou duas, uma ele perdeu. Nas outras, ele chegou em duas semifinais e perdeu em duas semifinais. E uma outra ele perdeu em oitavas de final.
3: É um puta time, era o Botafogo.
0: Exato.
3: Né? Aliás, que fez um que puta time
0: campeão,
3: e não pagou.
0: E que foi o campeão.
3: E não pagou.
0: Ele perdeu pro campeão.
3: Exatamente.
0: Né? Então, assim, isso é ruim? Esses números são ruins,
3: Libertadores? Eu falo pra você, ainda esse time do Botafogo, o Palmeiras perdeu, era uma máquina, era um absurdo, né? Almada, Luiz Henrique, Igor Jesus, era um time assim incrível, né? Não pagou ninguém, né? Ganharam, beleza, tá na história, e ainda até tem uma ressalva nisso aí, né? Mas o Abel, né, Domênico, ele incorporou a Libertadores.
0: Exato.
3: Ele se incorporou na Libertadores, porque eu acho que é um torneio internacional, e ele como sendo gringo, como sendo português, Ele vê esse campeonato mesmo como uma coisa internacional, que é de fato. Então, ele incorporou, cara. Então, realmente, os números do Abel em campeonato, em brasileiro, em Libertadores, é surreal. Na Copa do Brasil, a gente sabe que teve umas situações que o Palmeiras saiu, a gente sabe como foi, né? Sempre tem uma coisinha, mas o Palmeiras, com o Abel, não é muito forte em Copa do Brasil. Tanto é que ele tem um título de Copa do Brasil, né? E ali, ao longo, coleciona várias eliminações, né, de Copa do Brasil, eliminações aí. Mas, pra mim, tá de boa, cara. Eu acho que a Libertadores, hoje ela tá no DNA do Palmeiras. O Palmeiras trabalha muito em cima desse torneio, dessa competição, e vai muito dele, né? Porque ele chega logo de cara, com poucos meses de clube ali, ele chega em outubro, né? Fala novembro, dezembro, em janeiro ele já belisca uma Libertadores. Então, sentiu o gostinho da parada. E o Abel é isso aí, cara. Na Liberta ele comanda mesmo.
1: Muito bem, tá bom. 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

0: 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Muito bem, vamos então à ficha técnica da partida? Vamos lá? Conhecer a escalação do Palmeiras, a escalação do Cerro Porteño. Dá notas para aqueles que podem atrapalhar o espetáculo, né? Notas sempre generosas de Domênico Gato. Então vamos lá, começando com o Verdão, com o Palmeiras. Canta a torcida alviverde! Aí vem o Palmeiras!
1: Avante palestra, os porco na área!
2: Vamos lá, Bentão, trazendo a escalação do maior campeão do Brasil em busca do Tetra da Libertadores da América, o Palmeiras de Abel Ferreira, escalado no gol ele, Carlos Miguel, camisa número 1.
1: Melhor que o Ederson e que o Alisson, tinha que estar lá na seleção, 8,5.
2: Na lateral direita do Verdão, o argentino, Giai, camisa número 4.
1: Tem que ser titular da seleção argentina, nota 7,5.
2: Na zaga, o capitão do Verdão, camisa número 15, o paraguaio Gustavo Gomes.
1: Capitão e vai estar na Copa, na seleção paraguaia, nota 9.
2: Do lado dele, camisa número 26, Murilo.
1: Murilo, que é melhor que o Ibanez, tinha que estar na Copa do Mundo também, nota 8.
2: Na lateral esquerda, prata da casa, substituindo o Piquerez, número 56, Arthur.
1: Melhor que o Alexandre e o Douglas Santos juntos lá. Tinha que estar na Copa também o Arthur. Nota 7.
2: Abrindo o meio de campo, camisa número 17. Campeão da Libertadores já, Marlon Freitas.
1: Também é outro que devia estar no Mundial. Comeu bola aí o Ancelotti. Nota 8.
2: Do lado dele hoje, ganhando oportunidade na equipe titular, o uruguaio, camisa número 32,
1: Emiliano Martínez vai estar na Copa, hein? Possivelmente vai estar na Copa, só não sei de titular, mas vai na Copa Uruguai. Gostei da entrada dele, hein? O último jogo dele foi muito bom. É, nota 7,5 pro Emiliano.
2: Hoje mais avançado, camisa número 8, o maior garçom do futebol brasileiro, Andréas Pereira.
1: Injustiçado, tinha que estar na Copa do Mundo. Maior garçom de 2026. E o Ancelotti, ó, comeu bola, se não levou nenhum do porco. Tem que ter alguém lá para erguer o caneco, hein? Se não tiver ninguém do Palmeiras, não traz o caneco, hein? Você comeu bola, Ancelotti. Nota 8 pro Andréas Pereira.
2: Na frente, camisa número 40. De volta o time titular após cumprir suspensão no brasileiro. O jovem da casa, Alan.
1: Também tinha que estar na seleção, hein? Lamentável o Alan não estar na Copa do Mundo. Nota 8 para ele.
2: Hoje também mais adiantado, camisa número 11, esse vai para a Copa, pela Colômbia, John Arias.
1: Esse já está confirmadíssimo, né? Deve jogar a Copa do Mundo e titular pela seleção colombiana, nota 8,5.
2: E outro jogador ali, esse daí é o artilheiro do Palmeiras, é o amigo do gol, o argentino Flaco López.
1: Ah, esse aí também deve ir para a Copa, hein? Deve brilhar lá em solo americano. É, e vamos ver quem vai ser a dupla dele, né? Eu já trabalho com isso. Quem vai jogar do lado do Flaco na seleção? Nota 8,5 pro Flaquito López.
2: E o técnico do Verdão, hoje Abel Ferreira completando 70 jogos de Libertadores da América. E a nota do professor?
1: Esse tá aí onde tem que estar mesmo. Não tem que nem ir pra seleção, nem portuguesa, nem brasileira, nem dinamarquesa, nem seleção colombiano, enfim, o Abel tá onde ele tá, 9.
2: Repeteco do Verdão no gol, Carlos Miguel, camisa número 1, na lateral direita, Giai 4, na zaga 15, Gustavo Gomes, 26, Murilo, e na esquerda 56, Arthur. No meio de campo, 17, Marlon Freitas, 32, M. Martínez e 8, Andréas Pereira. Na frente, 40, Alan, 11, John Arias e o 42, Flaco López. No banco de reservas, Marcelo Lomba, Jefté, Paulinho, Kelvin, Maurício, Lucas Evangelista, Luigi, Riquelme, Eric Belé, Larson, Luiz Pacheco e a novidade, Coné, zagueiro da Costa do Marfim, que foi relacionado pela primeira vez do Palmeiras, 18 aninhos para ele e pela primeira vez relacionado pelo técnico Abel Ferreira. São os reservas à disposição para entrarem na partida, Marcelo.
0: Boa! Domênico vem falando do Coné, umas 4 transmissões aqui do Palmeiras. E hoje o menino ganha a oportunidade de ficar, né, entre os reservas do Palmeiras pela primeira vez. 18 anos, 1,93m, hein? É grandão. O homem é grandão.
1: É, teve que chamar.